0: para enxergar as claridades siderais. Esse ecologista da primeira hora, que vai iluminar e abrir espaço na idade medieval, é o amor, a perfeita identificação com Jesus, o símile perfeito que temos diante de nós. Eu sou a caridade, acabo de dar o meu giro habitual, e que hei visto mulheres que erguiam nas mãos as crianças esquálidas, cujos peitos não tinham leite para as amamentar. Eu sou a caridade, escreveu Cáritas no Evangelho, mas também escreveu: bem-aventurados os puros de coração, os simples, aqueles que amam a verdade, aqueles que se doam à verdade e se entregam à vida. E as vozes imortais rompem o silêncio ignorado da sepultura, arrebentam o mármore do requiescat in pace e vem dizer que a vida nos espera, e é necessário que o sentido da nossa vida esteja sintetizado na figura nobre desses váteres que passaram como embaixadores de Jesus Cristo. Sirva-nos de modelo para podermos crescer e avançar na direção da nossa plenitude. Carl Gustavo Jung sonhou com o estado luminoso. Eu sou a luz do mundo. Ele alcançou esse estado luminoso. Jung nos falou da individuação. Ele é a individuação representativa da divindade. Nós ainda somos indivíduos caminhando para o reino dos céus, que afinal de contas está dentro de nós. Mergulharmos nas fibras mais sensíveis da nossa alma, para podermos expandir a luz da misericórdia divina, é a nossa tarefa. Missionários do amor, deveríamos sair cantando um hino de alegria à vida em si mesmo. Deveremos converter-nos em chamas vivas para que nunca mais haja escuridão na terra. É necessário que o nosso amor se transforme em esperança e alegria. Há tanta dor esperando por nós, tantas lágrimas a enxugar, tanto sofrimento que temos vergonha de ser felizes. Espíritas, meus filhos, transformai as lições profundas da codificação espírita numa diretriz de segurança para encontrar-lhes a plenitude. Nós, aqueles que atravessamos o portal de cinza e de lama de que se constitui o corpo, voltemos para dizer-vos: amai a vida em todas as suas expressões, porfiai no bem e crede, Cristo vive. A morte é nada mais do que a transformação de moléculas que voltam à química original do subsolo para novas conjugações atômicas.
1: o amor, a luz da caridade, é o maior tesouro que podemos carregar. Onde estejais, que brilhe a luz do Senhor, e que todos saibam que sois irmãos uns dos outros, diferindo a verbalização idiomática, o nascimento do solo, o endereço, mas uma só pátria, a pátria da fraternidade. Uni-vos, porque unidos no amor, sois uma força indestrutível, mas separados, sereis vencidos pelas próprias paixões. E procurei levar, sem temor, a mensagem de vida eterna. Não tendes mais as arenas, nem as cruzes, nem os empalamentos, nem as fogueiras, mas tendes as paixões internas a vencer. Os espíritos espíritas deste congresso, em nome de Leon Denis, que patrocina o evento mundial por intermédio deste servidor, suplica a Deus que a todos nos abençoe e nos guarde em muita paz. O servidor, humílimo e paternal de sempre, Bezerra.

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1: Vinte e uma horas e 11 minutos.
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3: Segunda canção, Sancta Lucio.

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2: 21 horas e 12 minutos.
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4: Corrupção? Não. A questão 808 de O Livro dos Espíritos propõe: as desigualdades das riquezas não será originária da adversidade daqueles que possuem meios mais fáceis para adquiri-las?
3: 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A espiritualidade esclareceu de forma formosa essa questão, dizendo sim e não, da velhacaria e do roubo, o que tu dizes? Ou seja, configurando que na gestão da conquista das riquezas, nós podemos nos valer da nossa aptidão, dos nossos talentos, mas também podemos nos valer da fraude, da traição, do roubo, mostrando, portanto, que a sociedade ela pode funcionar de uma forma adequada na conquista dos seus valores e bens materiais, ou ela pode apresentar aqueles que buscam uma medida marginal para alcançar bens, posições, status, conquistadas astuciosamente e negativamente, em função de escolhas infelizes que se faz. Todos nós estamos inclusos nessa questão. Corrupção não são apenas daqueles que são alcançados pela justiça, pelos mecanismos de lei, pela gestão policial, não. Corrupção é algo que se estabelece na intimidade do lar. Quando corrompemos um filho, assegurando mediante uma menta, um bombom, uma bala, para que ele possa fazer o dever de casa. Ou oferecemos um biscoito para que ele possa obedecer esse ou aquele adulto que mora em casa. Isso é uma forma de corrupção. Mais tarde, o nosso filho poderá ser um gestor público e levará consigo esse modo de lidar com a vida, porque desde criança aprendeu com seus pais como é que ele deveria observar os direitos, manifestar atitudes observando os deveres, como é que ele poderia conquistar as coisas, que estratégias ele poderia utilizar. São corrupções que nos passam desapercebidos dentro de casa. Na via pública, quando ocupamos um lugar, por exemplo, no estacionamento, que é reservado apenas às pessoas em regime especial, em regime de estacionamento preferencial, e não temos nenhuma dessas características para ocupar aquele lugar, ou numa fila de banco, de supermercado, quando simulamos ter uma idade que não temos. Quantos de nós usamos da astúcia, da fraude, para podermos enganar o outro, levando vantagem, e depois saímos cantando como se pudéssemos ter sido vitoriosos diante daquela situação. Em verdade, não nos damos conta de que a nossa corrupção, em plano menor, é igual àquela outra que está institucionalizada. Quando compramos um guarda para que ele não nos multe, e fazemos isso, nós estamos ali, naquela circunstância, experimentando a corrupção que às vezes está sendo presenciada também pelos nossos filhos, que vão aprender como eles devem fazer para tentar enrolar a lei, para subverter direitos e deveres, usando os aspectos econômicos, usando a lábia, usando a pressão do poder com uma carta, com uma identidade na qual você se revele uma pessoa importante, faça pressão sobre o outro. Todos esses são mecanismos que falam de um processo de corrupção. Esses são dias desafiadores, onde todos somos chamados a experimentarmos a inteireza, a integridade, a honestidade, a honradez, a probidade, como estratégias de ensaio para esculpirmos dentro de nós mesmos aqueles homens que Jesus dizia deveriam ser fiel no pequeno para ser fiel no muito, no maior. Todos somos chamados, portanto, ao desafio diante da própria consciência, enquanto tribunal, a observarmos direitos e deveres, a fim de darmos-nos conta de que efetivamente nós estamos caminhando de conformidade com as leis de amor que devem emergir de dentro de nós mesmos como princípios basilares dos nossos comportamentos individuais e coletivos, e assim moldarmos uma sociedade diferente daquelas que repudiamos nos nossos dias. Honestidade,

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0: 21:28.
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2: Nós estamos aqui para convidar vocês hoje ao nosso Evangelho no Lar. Essa reunião tão especial e tão necessária em nossas vidas, que tem um duplo sentido, ao mesmo tempo que nos coloca em relação direta com os nossos espíritos protetores, os nossos bondosos amigos espirituais, nos permitindo sentir a presença deles, a segurança que eles nos trazem por meio do afeto, por meio da confiança, da amizade, nos permite também a gente refletir acerca das lições do Mestre Jesus, que nos guia, que nos ampara, que nos traz esse pão que sacia a nossa fome interior, que dá de beber o nosso espírito para que a gente não venha a ter mais sede. Então é um momento muito especial que nós convidamos você, caro ouvinte fraterno, caro ouvinte fraterna, a participar conosco, buscando a renovação, buscando o fortalecimento das nossas almas nesse Evangelho redentor e amigo, sob a proteção, sob o amparo desses amigos espirituais. Comecemos então com a nossa prece.
3: Senhor Jesus, nós aqui estamos mais uma vez para o nosso Evangelhinho, o nosso Evangelho no Lar. Te pedimos, Mestre, que esteja conosco, nos inspirando, nos fortalecendo, e a cada pessoa que pacientemente se coloca à disposição para nos ouvir e nos acompanhar, que possa cada uma delas sentir a sua presença, o seu amor, o seu amparo, o seu fortalecimento, a sua inigualável misericórdia. Jesus, nos momentos difíceis que o planeta passa por agora, nós recorremos a Ti como única porta possível, como único Senhor, para que nos auxilie a passar por todas essas dores, por todas essas tormentas. Só o Senhor pode acalmar essa tempestade. Ajuda-nos, Jesus, confiamos em Ti, para que nós mesmos possamos encontrar a Tua presença no nosso dia a dia, nos dando a fé necessária para não desistir. Pedimos igualmente a presença dos nossos benfeitores, dos nossos protetores, que nos auxiliem a amenizar as nossas deficiências, facilitando o nosso raciocínio e o nosso entendimento, para que o sentimento e a vivência não tardem. Que assim seja.
4: Então, hoje nós iremos comentar um pouquinho sobre o item 23 do capítulo 27 do Evangelho segundo o Espiritismo, intitulado A Alegria da Prece, que diz o seguinte: Vinde, vós que quereis crer, os espíritos celestes acorrem e vêm vos anunciar grandes coisas. Deus, meus filhos, abre seus tesouros para vos dar todos os seus benefícios. Homens incrédulos, se soubesseis quanto a fé faz bem ao coração e leva a alma ao arrependimento e à prece. A prece. Ah, como são tocantes as palavras que saem da boca que ora. A prece é um orvalho divino que destrói o maior calor das paixões. Filha primogênita da fé, ela nos conduz ao caminho que leva a Deus. No recolhimento e na solidão, estáis com Deus. Para vós não há mais mistérios. Eles se vos revelam. Apóstolos do pensamento, para vós é a vida. Vossa alma se desliga da matéria e rola nesses mundos infinitos e etéreos que os pobres humanos desconhecem. Marchai, Marchai nos caminhos da prece e ouvirei a voz dos anjos. Que harmonia! Não mais os ruídos confusos e a enotação aguda da terra. São as liras dos arcanjos, a voz doce e suave dos serafins, mais leve que as brisas da manhã quando brincam nas folhagens dos vossos grandes bosques. Em que delícias caminhareis! Vossa linguagem não poderá definir essa felicidade. Tanto entrará por todos os poros, tanto a fonte na qual bebe, orando, é viva e refrescante. Doces vozes, embriagadores perfumes que a alma ouve e saboreia quando se lança a essas esferas desconhecidas e habitadas pela prece. Sem mistura de desejos carnais, todas as aspirações são divinas. E vós também, orai com Cristo, levando sua cruz da Gólgota do Calvário. Levai a vossa cruz e sentirei as doces emoções que passavam em sua alma, embora carregado de um madeiro infante. Ele ia morrer, mas para viver a vida celestial na morada do seu Pai. Santo Agostinho, Paris, 1861.
2: Essa mensagem de Santo Agostinho é uma profunda lição que deve impactar os nossos corações, visto que ele nos fala de uma prece que chega para muitos de nós a se tornar utópico, porque quase sempre as orações que a gente faz, a gente não consegue chegar nesses resultados que ele assim propõe. Essa prece que significa esse orvalho divino que aplaca o calor excessivo das paixões, esse momento de recolhimento, de contato com Deus, nem todos, em verdade, nos seus instantes de prece, conseguem alçar esses voos tão plenos e tão grandiosos da oração. E nesse particular, cabe-nos então perceber aquilo que tem nos faltado relativamente em relação a isso, para que a gente consiga alcançar essa felicidade da prece. E há um ponto essencial nessa conversa, que é essa busca pelo relacionar-se com Deus. Quando a gente fala de relacionamento, a gente fala desse sentimento de querer estar junto, de querer proximidade, de querer contar, de querer estar próximo, de querer dividir, compartilhar e tudo mais. A prece, quando verdadeiramente nós vamos compreendendo o significado dela, assume esse instante de encontro, em que os nossos sentimentos expressam esses anseios profundos da alma que deseja estar próximo de Deus. E diante disso, das nossas fragilidades, das nossas fraquezas, às vezes mais extensas, nesse movimento que a gente faz, nós vamos nos libertando, por exemplo, das paixões. Elas vão sendo aplacadas nesse calor intenso, elas vão sendo amornecidas até perderem essa influência tão densa sobre nós, porque essa movimentação que fazemos, ela tende a nos desconectar diante daquilo que a gente estava conectado, daquela tentação, e nos coloca numa outra condição, numa outra posição, em que teremos condições de cultivar com beleza, com tranquilidade, expressões mais nobres do nosso coração. É, em verdade, não só para as horas de que a gente está sujeito às quedas, esse movimento é importante dessa intimidade para com Deus, no reconhecimento da nossa pequenez e o quanto a gente precisa de ajuda, como um filho que busca o pai diante de uma circunstância em que reconhece que o pai pode o auxiliá-lo. Por vezes, falta-nos esse movimento, nessa certeza de que Deus pode nos ajudar. Porque quase sempre
0: A gente, nas nossas preces, a gente permanece no controle de tudo, sem esse movimento verdadeiro de reconhecer a nossa necessidade de auxílio. E diante dos nossos sofrimentos e padecimentos, abrir esse coraçãozinho para sentir o cuidado e o carinho, como um filho que precisa sentir cuidado e carinho do pai, é algo extraordinário. Porque as vozes inarticuladas da nossa alma sustentam-nos num calor bendito, infundindo em nossas vidas coragem diante dos problemas, das situações delicadas. É esse movimento que nos tem feito sair da inércia, igualmente evoluir e progredir, não deixando que os nossos potenciais fiquem à mercê aí, por vezes, dessas piores instâncias que a gente vive.

0: Isso tudo me chama muita atenção, porque o título da mensagem, né? Felicidade que a prece proporciona, ou alegria da prece, dependendo da tradução, me faz pensar, né, sobre o que a gente sente durante a prece. Às vezes a nossa prece ela tá tão calculada, ela tá tão racionalizada, que a gente quase não usa, vamos dizer assim, palavras nossas, por assim dizer. A gente acaba misturando ali uma série de textos lidos, ou textos decorados, vamos dizer assim, que não expressam nem o que a gente está sentindo, nem o que a gente está pensando. Talvez a gente só quer fazer uma prece bonita. Isso mais, claro, né, quando nós estamos em público. Mas quando nós estamos sozinhos, é justo considerarmos que a prece não precisaria nem sequer de uma palavra. Como o Haroldo gosta de falar de Madre Teresa, né? Durante a prece ela não fala nada, ela só escuta. Deus também não fala nada, ele só escuta. Porque é uma troca de sentimentos, é uma permuta de sentimentos, não é sobre o que dizer, sobre o que pensar, é sobre o que sentir. E há uma mensagem de Emmanuel extraordinária sobre oração, sobre prece, que vem muito de encontro ao que Santo Agostinho está dizendo aqui, que ele diz assim: ora e pede, em seguida presta atenção. Algo ou alguém virá ao teu encontro, doando-te na essência as soluções que solicitaste, aquilo que pediste. Então, e aí ele começa a dar exemplos, né, das situações. Ele vai dizer: olha, às vezes é uma pessoa que te encontra e te fala alguma coisa, às vezes é um livro, às vezes é uma mensagem, às vezes, assim, agora. Mais, vamos dizer assim, mais moderno, nós poderíamos dizer: é uma mensagem no WhatsApp, é um áudio, é uma ligação, enfim, é um post no Facebook, é uma foto no Instagram, alguma coisa que vai nos dar na essência, né? Mas depois de dizer essas situações, que são sempre externas, uma pessoa, uma mensagem, um livro, enfim, sempre fora, Emmanuel diz assim: de outras vezes. Será o sentimento nascido no coração a te inspirar o cérebro ou uma ideia a inspirar o coração. Dando o caráter de resposta íntima da prece, dando o caráter de resposta do sentimento ou mesmo da intuição. E é isso que Santo Agostinho está trazendo aqui, né? Felicidade que a prece proporciona é um sentimento que por vezes pode representar uma resposta. A felicidade também por ter alcançado a resposta. E me lembra, por fim, um soneto de Alto de Souza, que particularmente sou apaixonado, chamado Mensagem Fraterna, em que ela vai dizer: ouve o teu coração em cada prece, Deus responde em ti mesmo e te esclarece com a força eterna da consolação. Compreenderás a dor que te domina sob a linguagem pura e peregrina, a voz de Deus em luz de redenção. Sob a linguagem pura e peregrina é porque essa resposta de Deus vem também pelas situações, pelos sentimentos, enfim, que eles vêm e vão, vêm e passam, chegam e vão embora. Porque as situações nos acontecem e acabam, o sentimento vem, inspira e depois a gente precisa cultivá-los, né? Mas enfim, é buscar essa alegria, porque se a prece não proporcionou ainda essa alegria, talvez ela não tenha atingido verdadeiramente o coração. Mas ela não tem atingido verdadeiramente a nossa intimidade como precisava ser, né?
1: E eu acho que essa mensagem que o Gustavo acabou de citar, eu acho ela lindíssima também. E eu gostaria de começar minha fala aproveitando a deixa dele, um trecho outro trecho da mensagem que fala: volve ao teu templo interno e abandonado, a mais alta de todas as capelas. Então, o templo, o reino de Deus, a nossa maior comunicação com Deus, não está lá no centro espírita, não está lá na igreja, não está lá no templo, independente da religião. Está dentro de nós. Tem aquele versículo, né, que vai falar sobre a gente... No versículo não, na verdade está no evangelho, sobre o espiritismo, isso. Sobre a gente ir à porta do quarto e ir ter aquele nosso momento com Deus. Então, é interessante quando a gente vai pensar... Enquanto o Gustavo estava falando, eu estava pensando na minha relação com Deus. Na minha oração. E desde quando a gente aprende o Pai Nosso, quando a gente é pequeno, às vezes a gente vai rezar e aí fica alguma coisa automática, fica uma coisa mecanizada. A gente está ali, às vezes, publicamente, procurando palavras bonitas, ou ser formal com Jesus. Jesus é o nosso melhor amigo. Jesus é aquela pessoa que a gente pode sentar ele assim do lado, do nosso lado, onde a gente estiver, no nosso trabalho, na nossa casa, enquanto está cozinhando, enquanto está fazendo alguma atividade, onde quer que esteja. A gente pode chegar e falar: Jesus, senta aqui do meu lado, vamos conversar. Nossa, Jesus, está difícil, eu estou muito preocupado com o que anda acontecendo no mundo, na minha vida. Mas muito obrigado pela sua presença aqui. Muito obrigado. É a gente lembrar de agradecer também. É essa comunicação, é uma conversa com uma pessoa que está do nosso lado. Que às vezes não é o próprio Jesus que vai estar, mas com certeza um dos emissários, porque eu tenho certeza que os nossos mentores, porque cada um de nós temos um mentor, é emissário de Jesus. Então eles estão aqui para nos escutar, eles estão aqui para nos ajudar a levar esses pensamentos, a ter a prece. Enquanto a gente estava comentando, que antes de fazer a gravação, vou fazer um... os bastidores, o Gustavo estava comentando e eu achei muito interessante, eu parei para pensar também. E dentro dessas qualidades da prece que ele diz aqui nesse item, eu cheguei à conclusão de que foram raras as vezes da minha vida que eu consegui fazer uma prece adequada. Uma prece onde eu me elevei até Jesus. Foram raras. Só que a gente tem oportunidade fazer isso. A gente tem a oportunidade de deixar essa mecanização de prece de lado, a cada dia mais fazer um exercício de conexão com Deus, que é um exercício. A cada dia a gente pode ir tentando, a cada dia a gente vai se conectando. Então, quando a gente acorda, 2 minutinhos, 5 minutinhos, 10 minutinhos de conexão. Durante o dia, a gente agradecer. Quando vai dormir, pedir proteção durante a noite. Essa conexão, ela vai se fazendo aos poucos. A gente vai compreendendo, a gente vai aprendendo a simplesmente escutar Deus, às vezes, enquanto Ele nos escuta também, como o Gustavo sabiamente citou. Então, são nessas experiências de vivência, são diante das dificuldades, que a gente vai aprendendo. Porque eu me arrisco a dizer que o maior dom que Deus nos confiou, prece, que é o telefone direto com Deus, e Ele é nosso Criador.
0: E nisso que você estava falando, esse título me chamou muito a atenção: felicidade que a prece proporciona, ou a alegria da prece. E a hora que você mencionou a questão dessa relação com Deus, né, que é o que Emmanuel vai dizer no final do prefácio do Nosso Lar: no nosso campo doutrinário precisamos de espiritismo e do espiritualismo, mas muito mais de espiritualidade. Porque espiritualidade é como você vive a sua crença, né? É como você experiencia ela no dia a dia. E a prece é um meio de espiritualidade, né? E aí eu tava refletindo assim, a alegria de estar em contato com Deus. Porque quando Kardec pergunta, né, sobre a questão da adoração e tudo, e os espíritos falam assim, adorar Deus é pensar nele, é pôr-se em comunicação, em relação com ele, é aproximar-se, né? Então, a prece é um meio da gente conversar com Deus, mas qual que é a felicidade da prece? É que não é um monólogo, é um diálogo. Você fala e Deus fala também. E quando Ele fala, a felicidade é extraordinária. O que, que eu quero dizer? Às vezes a resposta de uma prece vai ser não. Não. Então, eu queria tanto ter essa realização na minha vida. E a resposta é não. Ou melhor, ainda não. Ou ainda nós vamos ser conduzidos a um processo de preparação. Acontece. De forma que a resposta ou ela é não agora ou ela é um ainda não. Então é uma resposta que vai chegar com um tempo. Mas tem respostas que são imediatas. E nessas que são imediatas, a felicidade que a gente experimenta quando ela chega é indescritível. Isso para nos ajudar a ter mais fé, mais confiança mesmo nas próximas preces. Existem preces que a gente fez e em um minuto ela foi respondida. E às vezes a gente esquece disso, né? E situações banais se tornam situações extremamente especiais porque a prece foi respondida. E isso é para nos ampliar a perspectiva, né? As preces são respondidas sempre. Embora nem sempre no tempo que a gente quer. Mas todas elas trazem essa felicidade, essa alegria, né? De estar em contato com o Pai.

0: Jesus, a gente agradece essa oportunidade que a gente teve aqui de refletir mais um pouquinho sobre os seus ensinamentos, sobre a sua vivência, sobre a paciência. Que a gente consiga ter paciência para com os nossos passos vacilantes, para com os nossos irmãos que também estão nas em suas caminhadas. Porque a maior prova de amor do Senhor para conosco é a paciência que tu tens, esperando nós andarmos, mesmo que desajeitados, mesmo que cambaleantes, cheio de imperfeições, mas tu confia em nós, nos espera no nosso tempo, com seu amor. Que a gente se inspire, que a gente lembre-se dos nossos mentores. Cada um de nós temos um espírito amigo do nosso lado, nos amparando, nos iluminando, nos auxiliando. E ele também tem paciência para conosco. Por que nós não podemos ter um pouquinho mais de paciência a cada dia com os processos da vida, com as situações que a gente não pode controlar, que a gente fica ansioso, que a gente fica aflito? Jesus, abençoe e ilumine todos os corações aqui presentes, que essa luz possa adentrar nos inspirando a ser pessoas melhores a cada dia, mais benevolentes, mais indulgentes, mais pacientes. Pedimos por nosso mundo, em toda essa situação, pedimos para nossa nação, que os nossos corações possam ser irradiados, possam ser mergulhados dentro da sua luz divina. Que a cada dia mais a gente consiga desenvolver e dar frutos da forma que o Senhor confia. Então, com isso, a gente pede para que a nossa semana possa ser abençoada e iluminada. E a gente agradece essa água viva do Evangelho, que nos sacia a fome da nossa alma. Que assim seja.
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3: 21 horas e 57 minutos.
4: Olá, amigo da Web Rádio Fraternidade. Eu sou Saulo César Ribeiro. Convido você para refletirmos juntos sobre mais uma passagem do Evangelho comentada pelo benfeitor Emmanuel. Espero que goste da passagem escolhida para hoje. Episódio número 22. A frase para a nossa reflexão de hoje é: quando agimos no bem, sentimos a presença de Deus em nós. Essa frase nos lembra que a força que sustenta, que dirige todo o universo, é a força do bem. O mal é apenas uma expressão passageira e transitória de equívocos das criaturas. E nós, quando nos convertemos em instrumentos dessa força, podemos transformar o ambiente à nossa volta na direção daquilo que é a vontade divina. Cada um de nós tem em si mesmo uma fagulha divina, uma força co-criadora que pode, sim, converter equívocos em acertos, trevas em luz, tristeza em alegria. Quando cedemos espaço ao desânimo, ao desespero, à descrença, ao pessimismo, limitamos a nossa possibilidade de co-criar juntamente com Deus, transformando e renovando para o bem. Por isso, quando sentirmos às vezes que as nossas forças, que os nossos pensamentos nos afastam da fé, da esperança, da confiança, recobremos energias e ampliemos o nosso esforço no bem, a fim de que ele, por sua vez, se converta na grande ponte que faz fluir da divindade até nós as forças infinitas que sustentam todo o universo. Vamos ouvir agora a íntegra do versículo e do comentário do qual a frase foi retirada. Deus fazia prodígios incomuns através das mãos de Paulo. Atos dos Apóstolos, capítulo 19, versículo 11. Comentário intitulado Deus em Nós. Quem pode delimitar a extensão das bênçãos que dimanam da altura? Por ser sempre de origem inferior, o mal é limitado como todas as manifestações devidas exclusivamente às criaturas. O bem, no entanto, tem caráter divino e, semelhante aos atributos do Pai Excelso, traz em si a qualidade de ser infinito em qualquer direção. Antes de tudo, vigora a intenção sincera do Espírito no ato que procura executar. Assim, utiliza as próprias possibilidades a serviço da vontade divina, oferecendo o coração às realizações com Jesus, e o ilimitado surgir-te-á gradativamente nas faixas da experiência, sob a forma de esperança e consolação, júbilo e paz. Por mais sombrios te pareçam aos ideais de hoje os dias do passado, não te entregues ao desânimo. Ergue os sentimentos e conjuga as próprias ações ao novo roteiro entrevisto. Após a purificação necessária, a água mais poluída da sarjeta se torna límpida e cristalina, como se jamais houvesse experimentado o convívio da impureza. O presente é perene traço de união entre os resquícios do pretérito e uma vida futura melhor. Plasma em ti mesmo as forças reconstrutivas de tuas novas resoluções, para que se exprimam em obras de aprimoramento e de amor. Reconhecendo a nossa origem na fonte de todas as perfeições, é natural que podemos e precisamos realizar em torno de nós as obras perfeitas a que estamos destinados por nossa própria natureza. Eis o valor do registro dos Atos dos Apóstolos ao recordar-nos a magnitude das tarefas de Paulo, quando o iniciado de Damasco se dispôs a caminhar, auxiliando e aprendendo no holocausto das próprias energias à exaltação do bem. As mãos, tanto quanto o conjunto de instrumentos e possibilidades de que nos servimos na vida comum, esperam passivamente o ensejo de se aplicarem aos desígnios superiores, segundo as nossas deliberações pessoais. Quando agimos no bem, sentimos a presença de Deus em nós. Medita no emprego dos teus recursos no campo da fraternidade. Desterra de teu caminho a barreira do desalento e prossegue confiante, vanguarda afora. O solo frutifica sempre quando ajudado pelo cultivador. Usa, pois, o arado com que o Senhor te enriquece as mãos, trabalhando a leira que te cabe, com firmeza e esperança, na certeza de que a colheita farta coroar-te-á os esforços, cada vez mais, desde que permaneças apoiado no propósito seguro de corresponder ao programa de trabalho que o Pai te reserva, na oficina de luz, em busca da alegria inalterável. Que você tenha uma excelente manhã, uma excelente tarde, uma excelente noite e que possamos nos encontrar no próximo episódio. Um abraço e até lá.

0: Esse foi mais um trecho do Evangelho comentado pelo benfeitor Emmanuel. Esse material foi retirado da série O Evangelho por Emmanuel. Eu sou Saulo César Ribeiro. Espero que tenha gostado do programa de hoje. 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Aguardo você no próximo programa. Até lá.
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3: 22:04.
4: Aos nossos irmãos radiovintes da Rádio Fraternidade, nossos votos de muita paz, de muito progresso, de que este ano de 2011 seja-lhes ensejo de grandes e nobres realizações no campo de suas vidas, que busquem pensar no amor, na responsabilidade da família, dos seus trabalhos profissionais, naquilo que Jesus Cristo nos está permitindo viver neste início de um novo tempo do século XXI e que certamente nos trará, no meio de muitas lutas, muitas outras bênçãos. A todos o meu abraço muito fraterno, com votos de êxito nas tarefas do bem, de muita paz em suas vidas.
5: O professor Raul Teixeira.
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9: 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Ela simplesmente ilumina. Assim é o amor de Jesus, uma luz que transforma tudo ao seu redor.

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Olá, queridos amigos, queridas amigas. Nós, da Web Rádio Fraternidade, gostaríamos de enviar o nosso abraço a você que faz aniversário no mês de agosto. E o nosso abraço vai para Janete Nascimento Santos, a Marilson Perna, de Abaetuba, no Pará, a Genir Silveira dos Santos Rodrigues, de Uberlândia, Minas Gerais, a Renata, da cidade de Santos, São Paulo, a Maria Margarida Rodrigues, de Florianópolis, a Edna França, da cidade de Recife, no Pernambuco, a Mônica Cristina Paz, de Manaus, do Grupo 1, ao Cláudio Honor, da cidade de Valença, no Rio de Janeiro, a Madalena Alves, de Uberaba, Minas Gerais, ao Alexandre Soares, da cidade de Maringá, no Paraná, a Patrícia Bueno, de Jacareí, São Paulo, a Cibele, de Vitória de Santo Antão, no Pernambuco, e a Jane Carla. Também um abraço a Eduarda Pinho Arbeques, do Rio de Janeiro. E se você desejar ouvir o seu nome neste momento de felicitações, entre em contato conosco através do e-mail faleconosco@radiofraternidade.com.br, informando o seu nome e a data do seu aniversário. Que Jesus abençoe a todos vocês.

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2: Que são 2 milênios, Senhor, no relógio da eternidade? As palavras de Emmanuel são ideais para traduzir a história que se repete a cada dia. Há 2000 anos, a inveja já existia. Corrupção, sequestros, adultério, assassinatos, vingança. Chantagens e ganâncias já faziam parte da mente humana há 2000 anos. Você vai comprovar na alma que a história dos desafios humanos se repete desde as eras mais remotas. Será testemunha de que a vida material nada mais é do que uma passagem, um portão de entrada para abrigar dentro de si a maior esperança que existe. Uma força interior chamada fé. Veja com os ouvidos, ouça com o coração. Aqui começa uma história antiga, mas verdadeira. Triste, mas humana. Longa, mas com ensinamentos que vão tocar sua mente a cada dia. Voltaremos a uma das épocas mais fascinantes da humanidade. A Roma antiga, dos monumentos grandiosos, das expressões políticas que fizeram escola no mundo, do poder imperial, detentor da fortuna e da inteligência. Voltaremos 20 séculos. Um lugar corruído pela ganância dos homens, mas que recebeu um castigo supremo. Um terremoto de mudanças cruéis, ruínas que transformaram o luxo em pobreza, os circos em lágrimas, os senhores mais ricos em escravos da miséria. Aqui começa a saga espiritual de Públio Lentulus, um senador romano que viveu todos os obstáculos da estrada da vida. Um ser que teve o privilégio de passar por este mundo e conversar pessoalmente, mesmo por apenas alguns minutos, com o maior mestre da história, Jesus Cristo. Venha comigo. Esqueça tempo e espaço. Transporte sua mente para 2000 anos atrás.

0: Saul está sem saída, mas não pode revelar a ninguém sua sede de vingança, muito menos ao melhor amigo de Públio Lentulus.
1: Me desculpe, senador. Na verdade, eu nem conheço Públio Lentulus pessoalmente. Eu fiquei revoltado apenas por haver recordado o que ocorreu com um jovem judeu na Palestina, logo na chegada do senador Lentulus na região.
0: É verdade. Públio foi atacado por um ladrão e ordenou à guarda que o prendesse.
1: Não foi bem assim, senador Flamínio.
0: Como sabe tanto sobre esse episódio, se diz que nem conhece Públio Lentulus pessoalmente?
1: As notícias voam, senador. E, pelo que disseram, Públio Lentulus não apenas mandou chicotear o rapaz, como também decretou para ele a prisão perpétua.
0: Se ele tomou realmente essa decisão, foi porque o ladrão miserável assim o fez por merecer. Ou, por acaso, você possui razões para crer o contrário?
1: De maneira alguma. Eu apenas fiquei impressionado com o rigor da punição.
0: Saiba que Públio é um grande homem. Um senador justo e bondoso com quem merece. Se eu descobrir que você andou sujando a imagem dele entre meus servos, sua punição será ainda pior a que foi imposta ao ladrão da Palestina.
2: Saul esconde sua ira novamente, abaixando a cabeça, aumentando dentro de si o estoque de ódio que carrega há muito tempo. Enquanto isso, em Jerusalém, Fúvia e Sulpício deparam sem esperar com a presença de Sálvio Lentulus à frente de seu palácio.
3: Fúvia? O que faz aqui a essas horas?
4: Ah, desculpe, meu marido, mas eu precisei voltar rapidamente ao palácio do governador. Havia esquecido meu colar de rubi com a pequena Flávia. Emprestei a joia à pobre menina para que se distraísse enquanto os adultos conversavam.
3: E não podia ter deixado para apanhá-lo amanhã pela manhã?
4: Você sabe como são as crianças, Sálvio. Eu fiquei com medo da menina acabar perdendo a minha joia preferida. O presente dado por você, que guardo com o maior orgulho e o maior carinho.
5: Bem, visto que a senhora está na segurança de sua casa, eu já vou partindo. Boa noite, senhores.
4: Obrigada pela companhia, senhor Sulpício.
2: Sulpício se retira, enquanto Sálvio e Fúvia vão entrando no salão do palácio.
3: Não sabia que conhecia o chefe da guarda, querida Fúvia.
4: Não, eu não conheço muito bem a... apenas das reuniões no palácio de Pilatos. É que eu fiquei com medo de caminhar sozinha para casa e o próprio governador solicitou ao guardião que me acompanhasse.
3: Mas, querida, moramos ao lado do palácio governamental. Por que tanto medo em caminhar poucos metros sozinha?
4: Ai, chega de pergunta, Sálvio. Vamos dormir que já é tarde.
2: À porta do palácio de Pôncio Pilatos, vemos Públio, Lívia, Cláudia e a pequena Flávia.
6: Boa noite, governador. Obrigado pela maravilhosa recepção. Prometo retribuir esta noite fantástica que proporcionou a mim e a Lívia.
7: Foi um grande prazer, senador Públio. Embora sua esposa pareça não ter apreciado muito o jantar. A senhora está bem? Parece tão pálida.
8: Eu estou apenas um pouco cansada. Obrigada pelo jantar. Estava tudo ótimo, governador.
9: E você, Flavinha, gostou da festa?
10: Gostei de tudo. Principalmente de você, Cláudia.
9: Ótimo, minha amiguinha. Quando quiser voltar, a porta de nossa casa estará sempre aberta para você, sua mamãe e o senador Públio, está bem?
7: Mas se a mamãe quiser vir sozinha, pode ficar à vontade. Visite-nos quando quiser, senhora Lívia.
8: Obrigada. Agora vamos indo, Flavinha, vamos. Você precisa descansar, meu bem. Boa noite, governador. Boa noite, Cláudia.
2: No caminho para o lar, sob o céu estrelado da noite límpida de Jerusalém, Públio estranha o silêncio e a palidez da esposa que parece perturbada.
6: O que houve, minha esposa?
11: Aconteceu alguma coisa de que não tenha gostado no palácio do governador?
2: Enquanto Lívia hesita em relatar ou não ao marido o episódio com Pôncio Pilatos, vamos a Roma, ao quarto de Plínio e Agripa, os filhos de Flamínio Severus.
3: Papai está lá fora falando com um escravo judeu. Parece que o infeliz se meteu em outra briga.
9: Ah, eu tenho pena dele. O único judeu entre os servos deve ouvir insultos indiretas todos os dias.
3: Pena dele eu não tenho. Mas, como já disse, aprecio muito sua habilidade com as bigas. Ele é muito esperto. Por isso os demais servos têm inveja dele.
9: Mudando de assunto, o senador Públio escreveu ao papai relatando a melhora de Flavinha, já sabia?
3: É claro. Eu fui o primeiro a abrir a correspondência, antes mesmo de nossos pais.
9: Ah, você não toma jeito, hein, Plínio? Por que tanta curiosidade?
3: Porque gosto muito de Flavinha. Mais do que você possa imaginar. Eu rezo todas as noites para sua total recuperação. Pois, como sabe, algo dentro de mim diz que eu ainda vou me casar com ela.
9: Casar?
3: Sim, casar. Por quê? Aposto, como você já notou, que por trás daquelas feridas da doença,

0: beleza especial que a doença, mesmo impressionante, jamais conseguiu ocultar. Já na entrada de sua residência, Públio tenta de novo descobrir o motivo da tristeza da esposa.
1: Será que o vinho servido no jantar não lhe fez bem, minha Lívia?
2: Estava tudo ótimo, Públio. É que eu fiquei muito impressionada com tantas formalidades e ostentações gratuitas. Creio que a casa de Pôncio Pilatos não é o ambiente ideal para visitarmos regularmente.
1: Eu sei. Admito que nunca, nem mesmo nas mais esplêndidas festas romanas, havia participado de um banquete tão farto e pomposo. Mas você não pode negar que o governador nos deixou completamente à vontade.
2: A você, talvez. Mas a mim?
3: A mamãe ficou triste quando o governador segurou a mão dela.
0: A ingenuidade das crianças às vezes pode trair os adultos. Lívia não poderia imaginar que a pequena Flávia havia testemunhado a cena com Pôncio Pilatos. Mas agora, voltemos ao palácio de Flamínio Severus, onde ele e a esposa Calpurnia conversam no quarto.
4: Então, Flamínio, qual o motivo do tumulto lá fora?
5: Não foi o que eu já previa. Saul brigando de novo com outro escravo.
4: Por que não expulsa logo esse menino? Ele é tão briguento, vive entrando em conflito com os demais servos.
5: Já pensei nisso, Calpurnia. Mas Saul é indispensável para o serviço das bigas dos nossos filhos. Plínio já me disse várias vezes que nunca viu alguém entender tanto de rodas e cavalos quanto o jovem escravo judeu.
4: Então, por que não o separa dos outros escravos, já que serve apenas para tratar das bigas? Coloque o pobre garoto num aposento dentro do palácio.
5: Não sei. Depois do que ele me disse hoje, eu fico receoso em trazê-lo para a nossa intimidade. Notei que o jovem ficou revoltado quando falou de Públio Lentulus.
4: E por acaso ele já viu o senador?
5: Me jurou que não. Mas ninguém odeia tanto outra pessoa sem ao menos conhecê-la, não acha?
4: E por que esse ódio por Públio?
5: É o que pretendo descobrir.
0: No salão de sua pequena residência, Públio está confuso com as palavras da pequena Flávia.
3: Eu vi quando a mamãe ia cair e o governador segurou a sua mão.
6: Cair de onde?
2: É verdade, Públio. Quando eu estava conversando com o governador, senti um mal-estar repentino e fiquei meio tonta, sendo prontamente amparada por ele. Mas já estou melhor agora, no ambiente de nossa casa.
6: Eu espero que sim, minha querida. Agora vamos dormir, que já está muito tarde. E você, Flavinha, precisa descansar para ficar totalmente curada.
3: Ah, eu já estou boa, papai.
6: E vai ficar ainda mais bonita e saudável com uma mamãe maravilhosa que tem.
0: No dia seguinte a todos esses acontecimentos, logo às primeiras horas da manhã, Públio Lentulus é procurado na intimidade do seu gabinete particular por Fúvia.
7: Senadora, minhas obrigações familiares me obrigam a lhe procurar rapidamente para tratar de um assunto vergonhoso para os Lentulus.
6: Mas o que será tão importante para vir em meu gabinete a estas horas, Fúvia?
7: Na minha experiência de mulher casada e fiel, eu tenho o dever de aconselhá-lo a resguardar a sua esposa do assédio de seus próprios amigos. Pois ontem mesmo eu tive a oportunidade de observar Lívia em atitude íntima e duvidosa com o governador Pilatos.
0: Chocado com as revelações de Fúvia, Públio estranha, a princípio, aquela atitude escandalosa e grosseira, contrária aos seus princípios de homem de bem.
6: A senhora está delirando. Como ousa vir a...

0: Em essas horas da manhã fazendo uma afirmação completamente caluniosa.
1: Quem está delirando de paixão é o governador Pilatos, completamente louco por sua esposa.
0: Recuso a acreditar em uma só palavra que sua mente doentia está imaginando.
1: Mais respeito comigo, Públio Lentulus. Estou aqui como amiga. Queria estar eu imaginando todo esse escândalo, mas não há como negar. Eu vi tudo com os meus próprios olhos.
0: Não acredito! Lívia é a mulher mais honesta e fiel que eu conheço.
1: As aparências enganam.
0: Mas o amor que ela sente por mim é real. Não é uma ilusão idiota e sem princípios como esta que a senhora está tendo.
1: Pobre rapaz ingênuo. Como pode afirmar com tanta certeza que uma mulher não é capaz de dar amor a dois homens?
0: Saia daqui! Saia daqui antes que eu perca o controle!
1: Pois bem, eu não o culpo por levar a sua confiança tão longe. Mas preste atenção no que vou lhe dizer. Um homem nunca perde por ouvir os conselhos da experiência feminina.
0: Dispenso todo e qualquer conselho de uma alma venenosa como a sua.
1: A prova de que Lívia caminha pela estrada do adultério você terá muito em breve. Eu não sei exatamente quando, mas eu posso lhe adiantar que agora ela só pensa em partir depressa para Nazaré.
0: Saia daqui! Agora!
1: Nazaré será o ninho dos amantes. Pilatos irá encontrar Lívia assim que puder.
2: Públio fica fora de si. Destrói com um soco a mesa de seu gabinete, atraindo a atenção dos guardas. Fulvia sai rapidamente, feliz com o êxito de suas palavras caluniosas.
0: É mentira. Fulvia está querendo provocar a destruição de minha família. Eu não sei por qual razão. Mas jamais vou aceitar a ideia de que Lívia...
2: Públio permanece em seu gabinete atormentado pelos pensamentos mais obscuros. Enquanto nós vamos viajar pelo céu azul da Palestina, embarcando até Roma, no palácio de Flamínio Severus. No terraço, vemos Plínio e Saul a conversar a sós.
3: Então, estamos combinados. Eu quero que siga agora para o porto e entregue esta carta nas mãos do mensageiro. Diga que é urgente. Precisa ser levada ao senador Públio Lentulus em Jerusalém.
4: Mas, senhor Plínio, eu não tenho permissão para sair sozinho do palácio.
3: Já designei dois guardas para acompanharem você até o porto. Anda, vá logo, antes que o mensageiro parta para a Palestina.
4: Pois não, já estou de saída.
3: Ah, outra coisa, judeu. Nem pense em ler o conteúdo da mensagem. Estamos entendidos?
4: Claro, senhor. Na verdade, eu nem sei ler.
2: Voltando ao gabinete de Públio, o senador recebe a visita inesperada do guardião Sulpício Tarquínius.
5: Desculpe incomodá-lo, senador, mas eu preciso de alguns minutos com o senhor, é possível?
0: Claro, fique à vontade. Sente-se, Sulpício.
5: Senador, eu fiquei muito honrado com a tarefa de auxiliar sua transferência para a estação de repouso. E, se me permite, eu gostaria de lhe fazer uma sugestão que me parece ideal.
0: Não faça rodeios, diga logo.
5: Pois não, eu acredito que sua família apreciará muito uma propriedade pertencente a um amigo localizada nas proximidades de Cafarnaum, uma encantadora cidade da Galileia. Uma bela região, situada no caminho para Damasco.
0: Não sei, Sulpício. Eu já havia decidido partir para Nazaré.
5: Eu não quero induzi-lo a tomar nenhuma atitude precipitada, senadora. Mas peço que reflita sobre os problemas existentes em Nazaré. Ali as casas confortáveis são raras e o senhor será obrigado a gastar enorme quantia em reformas e benfeitorias.
0: Verdade? Não sabia deste detalhe.
5: Agora, já em Cafarnaum, o caso é outro. Eu tenho ali um amigo de confiança interessado em alugar uma frondosa vila por tempo indeterminado.
0: Assim?
5: É uma região privilegiada pelos deuses, provida de todo conforto, com pomares fartos e silêncio total.
0: Me corrija se eu estiver errado.
5: Sim.
0: De Jerusalém a Nazaré deve haver aproximadamente 70 milhas. Onde fica Cafarnaum?
5: Distante, senador. Bem distante de Nazaré.
2: Refletindo consigo mesmo sobre a proposta de Sulpício e as revelações de Fúvia, Públio Lentulus fica ainda mais confuso. Enquanto isso, vamos... de novo a Roma, onde no interior de seu pobre aposento, Saul não resiste à curiosidade de descobrir o conteúdo da mensagem escrita por Plínio Severus. Com todo cuidado, começa a ler as palavras, pois é semi-analfabeto.
6: Caro senador Públio Lentulus, venho através desta mensagem simples e objetiva deixar desde já Vossa Senhoria a par de meus futuros planos. Peço-lhe permissão para que daqui a alguns anos possa ter a honra de receber sua filha Flávia como esposa e mãe de meus filhos. Sei que posso estar sendo precipitado, mas tenho as melhores intenções em relação à pequena Flávia. Estou absolutamente certo da cura total de sua doença para que possamos constituir família futuramente. Reflita sobre meu sincero pedido e, por favor, mande-me a resposta o mais breve possível. Plínio Severus.
2: Saul acaba de ler a mensagem e já começa a imaginar em sua mente vingativa uma forma de usá-la contra o senador Públio Lentulus.
6: Plínio Severus? Futuro esposo da filha daquele amaldiçoado?
2: De volta ao gabinete de Públio em Jerusalém, o guardião Sulpício ouve com atenção a resposta do senador sobre a mudança para Cafarnaum.
0: Está bem, Sulpício, você me convenceu. Agradeço muito por seu interesse no bem-estar de minha família, o que certamente será recompensado.
7: Que é isso, senador? Será sempre um prazer poder ajudá-lo.
0: Sua sugestão me parece bastante sensata, porque, como sabe, eu não tenho interesse em adquirir um imóvel definitivo aqui na Galileia. Pretendo voltar em breve para Roma. O senhor fica então autorizado a negociar com o proprietário.
7: Muito bem, senador Públio. Pode ficar tranquilo. Em assunto de imóveis e locações, não há quem entenda melhor do que Sulpício Tarquinius. Bom dia e até breve.
2: Sulpício se retira, satisfeito por ter começado com êxito a sua parte no plano traçado por Fúvia. Publio Lentulus caminha para a janela do gabinete e, fitando a paisagem seca de Jerusalém, leva seus olhos para o horizonte e seus pensamentos para o coração angustiado.
0: Por mais caluniosa que seja a denúncia de Fúvia, não quero dar motivos para que isto se repita. Acredito nos deuses. Sinto que agi bem aceitando a sugestão de Sulpício em me mudar para bem longe de Nazaré, bem longe da influência de Pôncio Pilatos.
2: Estamos agora no jardim frondoso da residência de Públio Lentulus. Sob o sol da manhã, Lívia, Flávia e o tio do senador, Sálvio Lentulus, conversam.
1: Por que veio sozinho, senhor Sálvio? A senhora Fúvia não passa bem?
3: Sim, é verdade. Ela ficou a relaxar nas termas. Está com uma enorme dor de cabeça.
8: Acho que foi o vinho da festa de ontem.
3: Tem razão, minha princesa. Sua tia Fúvia, às vezes, abusa da bebida dos deuses.
1: Tenha modos, Flávia. Não deve falar assim de sua tia.
3: Ora, deixe a menina, Lívia. Ela já está ficando mocinha. Ontem mesmo, usou o colar de rubi da tia Fúvia a noite toda.
8: Que colar, tio Sálvio?
2: Vamos agora ver o que acontece em Roma, na saída do escravo Saul para entregar a mensagem de Plínio ao mensageiro no porto. Vigiado de perto pelo capataz de Flamínio Severus, o jovem escravo parte rapidamente em direção ao cais. Durante a caminhada, por muitas vezes o guardião perde de vista o esperto judeu que, mesmo tendo chance de escapar, sabe que é melhor esperar o momento exato. Próximo ao porto, acontece o inesperado. A embarcação levando o mensageiro acaba de partir. Saul tem consciência da importância da mensagem e parte em disparada, saltando ao mar sem medo, nadando com rapidez e coragem até a embarcação, levando a carta presa entre os dentes sem deixar a água molhá-la.
9: Escravo miserável! Volte aqui! Eu não sei nadar! Parem já essa embarcação!
2: Mas o capataz do senador logo vê uma cena inesperada. O jovem judeu entrega a carta a um mensageiro e salta novamente ao mar, nadando lentamente em direção ao cais. Enquanto o corajoso escravo volta à terra firme, vamos nós voltar ao jardim de Públio Lentulus, onde Lívia e Flavinha estão surpresas com a saída repentina de Sálvio.
8: Eu disse alguma coisa feia, mamãe? Por que o tio Sálvio foi embora tão bravo?
1: Não disse nada, minha filhinha. Eu acho que ele estava com pressa, só isso.
8: Eu não peguei nenhum colar da tia Fúvia. Eu juro, mamãe.
1: Eu sei, Flavinha. Seu tio deve ter se enganado. Agora vamos para dentro, que já está na hora da mamãe amamentar seu irmãozinho. Vamos.
2: E o sol se põe em Jerusalém, deixando uma leve brisa a refrescar o clima quente deste dia difícil para o senador Lentulus. Cá está Públio, agora com sua comitiva à frente do grande templo. Suas obrigações políticas o obrigariam a fazer uma visita ao palácio do governador, mas no momento ele quer apenas voltar para casa, para os braços da esposa amada, ter a certeza de que sua companheira nunca irá deixá-lo. Mas seu dia começou mal para o senador. A noite parece não ser exceção. Públio resolve dispensar a guarda e quebrar o protocolo. Parte sozinho, a caminhar em direção às tendas do comércio, a fim de comprar frutas frescas para a esposa. Aproxima-se então de uma vistosa exposição de uvas.
10: Eu quero uma caixa desta e outra desta. Mande entregar ao palácio do senador Lentulus.
11: Públio Lentulus. Lembra-se de mim?

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2: 22 horas e 41 minutos.
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1: 22 horas e 51 minutos.
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3: Divino Farol. Conta-se que um capitão ainda bastante jovem tinha acabado de se formar na Escola de Oficiais da Marinha e estava servindo num grande navio de guerra. Sua frota estava fazendo exercícios no arquipélago em meio a milhares de ilhas. Eles já estavam chegando ao final do dia. O tempo estava péssimo, com névoa densa e a visibilidade muito ruim. Num certo momento, o vigia avisou ao comandante que havia uma luz piscando do lado direito. O comandante perguntou se a luz estava constante ou em movimento. E o vigia confirmou que a luz estava parada e num curso de colisão. O comandante mandou uma mensagem para o suposto navio, informando que ele estava numa rota de colisão e que seria necessário mudar seu curso em 20 graus imediatamente. Recebeu a seguinte mensagem: é melhor vocês mudarem seu percurso imediatamente. O capitão pensou que a tripulação do outro navio não sabia quem ele era e transmitiu outra mensagem: eu sou um capitão, por favor, mude seu percurso em 20 graus. Veio outra mensagem: eu sou marinheiro de segunda classe, senhor, e estou alertando que é preciso mudar o curso do seu navio, senhor. O comandante ficou enfurecido e enviou sua mensagem final: estou no comando da mais importante nau da frota. Não podemos manobrar tão rápido. Mude seu curso imediatamente. Isto é uma ordem. Então, o comandante recebeu a mensagem final: senhor, é impossível mudar nossa rota. Isto aqui é um farol. E eu sou apenas o faroleiro. Ao longo da sua trajetória evolutiva, não foram poucas as vezes que homens investidos de cargos importantes ou em posições de destaque têm se deixado levar pela soberba e pela vaidade, a ponto de não perceber a realidade que os cerca. A história registrou inúmeras dessas situações, mas a mais célebre foi a ocorrida com Jesus. Quando o mestre de Nazaré se posicionou diante dos doutores da lei, dos poderosos, dos que se julgavam acima do bem e do mal, qual farol iluminando a noite escura dos corações, foi crucificado. Aqueles homens não admitiam que um simples carpinteiro, sem títulos nem riquezas materiais, pudesse lhes indicar o rumo que deveriam seguir para evitar o naufrágio na escuridão das próprias trevas. Investidos dos poderes transitórios e das glórias terrenas, fecharam os olhos para a grande luz que veio à Terra para iluminar consciências e perfumar corações. Enseguecidos pelo brilho do ouro, desdenharam o maior tesouro já conferido à humanidade. Pseudo-sábios, iludidos pela prepotência do falso saber, desprezaram aquele que foi e continua sendo o maior sábio de que se tem notícia. Cegos pelo preconceito de raça, de casta e de religião, não aceitaram a orientação do sublime farol que veio a este mundo de misérias para conduzi-lo, como nau desorientada, ao porto seguro de um reinado diferente, que ele próprio exemplificou. E não obstante todas as resistências oferecidas pelos poderosos daquele tempo e por alguns da atualidade, o divino farol continuou orientando a todos os que, cansados de se debater na noite escura dos sofrimentos e nas tempestades geradas pela ignorância, desejam chegar a um porto seguro. E assim prosseguirá até que todas as ovelhas do aprisco voltem ao seu redil, até o final dos tempos, conforme ele mesmo afirmou. Jesus é estrela de primeira grandeza. Fez-se na terra um humilde carpinteiro para se achegar aos corações doridos daqueles que estavam dispostos a saciar a sede de esperança e seguir seus passos luminosos. E embora desprezado por muitos, continua sendo o divino farol a indicar o caminho que conduz ao Pai, através dos seus luminosos ensinamentos.

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1: Olá, amigos queridos. Nossa vibração de hoje vai ser em torno da Cartilha da Natureza. No capítulo 12, A Semente, de Casimiro Cunha, nas mãos abnegadas de Chico Xavier. Nos quadros vivos da roça, a semente pequenina é página aberta aos homens, mostrando a lição divina. É minúscula e somente a luz de grande atenção pode ser reconhecida no campo de plantação. Quanto pesa? Quase nada. Coisa muito inferior, calcada aos pés, sem cuidado, nas lutas do lavrador. No entanto, grãozinho humilde, que pouca gente repara, tem tarefas e caminhos, lições de beleza rara. Humilde, pequena e pobre, abandonada ao monturo, a semente é garantia do edifício do futuro. Coisa mínima lançada ao vasto lençol do chão. Vai ser árvore, celeiro, remédio, alimentação. Mas é justo ponderar ao senso da criatura que a espécie de produção responde à semeadura. Laranjeira da laranja, macieira da maçã. Planta rude do espinheiro, é mais espinho amanhã. As sementes ignoradas da roça desconhecida são iguais às bagatelas do quadro de nossa vida. Uma palavra, um conselho, um gesto, uma vibração vão produzir, vão crescer e produzir conforme nossa intenção. Casimiro Cunha. Eu fiquei encantada, amigos, com essa lição tão simples, tão meiga, falando da semente, quão pequena, quase nada, às vezes esquecida, às vezes até apodrecida para virar esterco, para uma nova chance, né, de ajudar os outros na terra fértil a produzir, até que venha como de novo uma semente caída dos frutos de uma árvore. E a semente é interessante porque ela precisa às vezes morrer para nascer. Ela morre semente e vai germinar e nascer galho, nascer folha, nascer fruto, nascer nova semente. É um ciclo da vida. E aqui as sementes são igual a nossa vibração, aqui que a gente faz. É uma vibração, ela é uma sementinha humilde, lançada na intenção, na boa intenção de cada um, cada voluntário que vem aqui, faz a sua prece e a gente pede a Jesus que abençoe a todos, que permita que cada sementinha que faz parte da Web Rádio Fraternidade possa florir no seu jardim, que possa receber o sol, receber a água, receber adubo, receber um novo ânimo com toda a programação que também sai como sementinhas lançadas em todo o mundo, lançadas no coração do ouvinte. Que Jesus possa abençoar a todos envolvidos nessa semeadura do bem, nessa semeadura com Jesus. Mestre querido, abençoai a todos. Assim seja.
0: Esse foi o nosso momento de vibração em prol da humanidade e das atividades da Web Rádio Fraternidade, Congresso Espírita de Uberlândia e também em favor de cada um de nós. Até a próxima.
2: 23 horas e 5 minutos.
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4: Sou Rosângela, falo aqui de Minnesota, Estados Unidos, e gostaria de deixar meu recadinho aqui, parabenizando a Rádio Fraternidade pela excelente transmissão, com palestras incríveis, palestrantes maravilhosos, e dizer que isso é muito bom para nós que vivemos longe, ter essa oportunidade de estar aí acompanhando de pertinho e sentindo toda essa vibração. 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

0: 23 horas e 9 minutos.
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2: Na sequência de nossa programação, vamos ouvir agora Haroldo Dutra Dias, abordando o tema Bem-aventurados os aflitos. Palestra proferida dia 14 de março de 2015, durante a realização da 17ª Conferência Estadual Espírita do Paraná, tendo como palco o Center Convention Expo Trade de Pinhais, na Grande Curitiba.
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4: Caros amigos, boa tarde para todos. Gostaria de agradecer à mesa diretora e a toda a Federação Espírita do Paraná por esta abençoada oportunidade. Quero também cumprimentar os internautas e dedicar um afetuoso abraço para todos os trabalhadores que estão se esforçando para que a transmissão possa ocorrer, da Rádio Fraternidade, da FEB TV, TVC e TV ICEB, na pessoa do Marcelo e da Regina, a quem eu dedico um grande abraço. No final do ano passado, no Museu de História Natural de Nova York, as pessoas entravam e ficavam surpresas com uma espécie de exposição altamente atrativa. Numa espécie de cinema 4D, em que você se senta, fica reclinado, olha para cima, e numa semi-abóbada é exibida uma filmagem impressionante, conduzida por ninguém menos do que Neil, um físico cosmólogo norte-americano, que hoje está à frente de uma famosa série norte-americana chamada Cosmos. Durante muito tempo, essa série foi conduzida por Carl Sagan, e atualmente é dirigida e apresentada por esse cosmólogo chamado Neil. É de fato uma apresentação impressionante. A pessoa vai se deslocando da Terra e começa a fazer uma exploração pelo universo. Os sistemas solares, as constelações, as galáxias. Mas num determinado ponto, quando a viagem já está um pouco além do sistema solar, o apresentador faz um convite à advertência. Diz ele: quando se faz uma viagem pelo universo, é preciso que o viajante abra mão de um conceito muito básico. No universo, não há para cima nem para baixo. Se você olhar para cima, verá milhares de constelações. Mas se você olhar para baixo, também verá milhares de constelações. Para um viajante do universo, também não tem esquerda e direita, nem para frente e para trás. Em qualquer ângulo dos 360 graus, você encontrará milhares de sóis em todas as direções. Então, de uma maneira bastante engraçada, muito típico da cultura norte-americana, esse apresentador Neil diz assim: numa viagem pelo cosmos, é preciso aprender um novo conceito. Você, o observador, é sempre o centro. Você sempre está no centro. É a partir do seu olhar que o universo se desvela. Não importa a direção em que você olhe. Isso é impressionante. Sobretudo com a tecnologia de imagem dos dias atuais. Mas não era essa visão do homem há 200 anos atrás, há 300 anos atrás. A teologia da Idade Média construiu um conceito que hoje não funciona mais. Qualquer criança com um iPad na mão não é mais capaz de acreditar que acima da sua cabeça há um céu e que abaixo dos seus pés há um inferno. Se nós tentarmos contar essa historinha para uma criança, ela nos dirá que abaixo dos nossos pés só pode estar o Japão. Porque é uma cultura criada com GPS, com videogame, com filmes, com jogos interativos. Essas crianças já estão acostumadas com uma linguagem cósmica. No entanto, Allan Kardec, no capítulo 3 do livro O Céu e o Inferno, capítulo intitulado O Céu, no item 2, fez a preciosa afirmação antecipando as conquistas da ciência atual. Diz o codificador: as diferentes doutrinas relativamente ao paraíso repousam todas no duplo erro. Erro de considerar a Terra centro do universo e limitada à região dos astros. É além desse limite imaginário que todas as religiões têm colocado a residência afortunada e a morada do Todo-Poderoso, o céu teológico, a morada de Deus. E prossegue o codificador nesse luminoso parágrafo: singular anomalia que coloca o autor de todas as coisas, aquele que governa todas as coisas, nos confins da criação, em vez de no centro dela, donde o seu pensamento poderia irradiante abranger tudo. É essa pérola de luz espiritual que o codificador deixou grafado no livro O Céu e o Inferno. Deus está no centro da vida, no centro do cosmos, no centro de nós mesmos. Tudo mais é irradiação do seu portentoso e grandioso pensamento. O pensamento divino, que através do fluido cósmico universal, onde toda a criação está mergulhada, esse pensamento abrange a criação infinita, se irradia, e podemos, apesar da pobreza da linguagem humana, incapaz de expressar a grandeza do Criador, podemos dizer, por que não, que Deus é o sol da criação, é a fonte irradiadora da vida. Além de Deus, tudo é periférico. Deus não está acima, Deus está no centro, inclusive de mim, inclusive de você. No centro do nosso eu mais profundo é onde o Criador se comunica conosco. É onde o Criador trava contato com o nosso espírito imortal. E é desse centro profundo, que não tem relação com o nosso ego, com os nossos pensamentos e sentimentos periféricos, é lá do centro que Deus irradia a sua luz, afetando a nossa evolução espiritual, ou melhor, conduzindo-a através do seu irresistível amor e com base na sua suprema inteligência. Ao publicar essa portentosa obra, a qual comemoramos 150 anos, Kardec revolucionou o pensamento religioso do mundo, porque o Espiritismo veio colocar o homem numa nova estrada, veio colocar os pés da humanidade na direção da religião cósmica, do amor e da verdade. Não mais uma religião terrena, não mais uma religião que prega um céu e um inferno imaginário, que não tem base cosmológica, que não tem base astronômica. O Espiritismo veio trazer um céu interior. E prossegue o codificador no seu raciocínio, dizendo que através dos seus dons, das suas faculdades espirituais, o homem é capaz de entrar em contato, onde quer que esteja, com o centro irradiador da criação infinita, que é Deus. Não se trata de uma viagem a um lugar, trata-se de uma ampliação de percepção espiritual. Por essa razão, no Evangelho segundo o Espiritismo, no capítulo 1, dando sequência ao seu primoroso raciocínio, o codificador divide as matérias. No primeiro capítulo do Evangelho segundo o Espiritismo, ele trata do tema "Não vim destruir a lei", dizendo que a doutrina espírita não faria um descarte irresponsável da experiência religiosa do mundo, porque Deus age com planejamento. Até o mais singelo administrador atua segundo uma agenda, e Deus, que é a inteligência suprema, não poderia atuar sem um plano. Portanto, a revelação espiritual também possui um plano bastante definido. Esse plano começou com os missionários da primeira revelação, incluindo Moisés. Teve sequência com a chegada do governador espiritual do orbe ao mundo e da sua pleiade de missionários encarregados de espalhar a luz do Evangelho aos corações. Mas quem eram os destinatários? Os mesmos espíritos. Os mesmos espíritos. Os espíritos que presenciaram a primeira revelação, agora mais maduros, tinham chance de travar contato com a revelação insuperável do Evangelho. E esses mesmos espíritos, 19 séculos mais tarde, depois de muito sofrimento, depois de muitos equívocos, depois de muitas experiências, tinham agora maturidade espiritual suficiente para o advento da terceira revelação. Somos nós, espíritos milenares, cansados de preconceitos religiosos, cansados de imprecisão de vocabulário, cansados de fantasias teológicas, com o coração sedento de verdadeiro consolo e com a mente ávida da verdade, da luz da verdade. É para esses espíritos amadurecidos na luta e na forja evolutiva que veio o Consolador prometido. Por isso Kardec deixa claro no primeiro capítulo que não vinha destruir a tradição

apoiariam e apoiariam o trabalho dos cientistas, e cientistas responsáveis apoiariam, dariam suporte e caminhariam juntos com os novos religiosos, porque a aliança é um casamento. Desde esse momento glorioso, a doutrina espírita é amiga da ciência, amiga porque apoia todos os empreendimentos científicos responsáveis, porque apoia todas as descobertas científicas, porque a doutrina espírita ama a verdade e sabe que a busca da verdade é infinita e é para sempre, para sempre. Por isso, na promessa do Consolador prometido, Jesus nos diz: eis que vos enviarei um outro Consolador. Ele, o Consolador, vos guiará em toda a verdade e estará convosco para sempre. Por que que o Consolador estaria conosco para sempre? Porque a busca da verdade vai durar a eternidade. O Consolador é para sempre, porque nós sempre caminharemos em busca de mais verdade. Mais verdade significa maior percepção da vida. Maior percepção da vida significa maior responsabilidade moral. Maior responsabilidade moral significa maior felicidade espiritual. No primeiro capítulo, o codificador deixava claro: o espiritismo não é subserviente à ciência, por uma razão muito simples: a ciência do mundo ainda é escrava da política e da economia. A ciência ainda não se libertou de interesses mesquinhos. Não obstante, os missionários que atuam dentro dela, não obstante os espíritos sacerdotes que doam as suas vidas para o progresso da ciência, infelizmente, a ciência ainda é assalariada pela guerra, a ciência ainda é assalariada pelo ódio étnico, a ciência ainda é paga pelos ditadores deste mundo, e é por isso que a doutrina espírita vem libertá-la, ensinando ao cientista princípios de moral cristã, ensinando a ciência a ser digna, a trabalhar para o bem comum, para o bem-estar dos seres humanos, e não para sua destruição covarde. Portanto, a ciência precisa do espiritismo, e o espiritismo precisa das descobertas e das tarefas da ciência, para que ele possa progredir na sua busca da verdade. É a religião cósmica do amor e da sabedoria. Porque o espiritismo é claro: duas asas nos conduzirão à felicidade espiritual, a asa da sabedoria e a asa do amor. Não há anjos ignorantes, mas também não há anjos perversos. Bondade e inteligência é a nossa meta. Bondade e inteligência é o nosso dever. No capítulo 2, Kardec propõe: meu reino não é deste mundo. Para que nós pudéssemos fazer uma justa avaliação da figura de Jesus. Na imprensa, nos jornais, na literatura mundial, Jesus é visto como um simples galileu que viveu há 2000 anos e que era um homem comum como qualquer um de nós. Mas não é bem assim. Aqueles que são mais atentos, aqueles que são mais observadores, que possuem um senso crítico mais apurado, terão oportunidade de pensar na qualidade moral de alguns seguidores de Jesus. Eu gostaria de me referir a 4 deles. Francisco de Assis, um seguidor do Cristo. Madre Teresa de Calcutá. Irmã Dulce, Francisco Cândido Xavier. Ora. Será possível que os seguidores do Cristo sejam maiores que ele?

0: Será possível que os seguidores do Cristo tenham maior elevação espiritual do que o próprio Cristo? Pintar Jesus, imaginando que Ele possui as nossas fraquezas psicológicas, que Ele possui a nossa estatura espiritual, é um delírio do homem moderno. Por isso Kardec escreveu: meu reino não é deste mundo, para falar da realeza espiritual de Jesus. No fundo, no fundo, Kardec queria nos ensinar que Jesus é o governador espiritual do orbe. Portanto, Ele é o Espírito que detém a máxima autoridade na condução dos destinos de todas as almas que evoluem no educandário chamado Terra. Ele é o mestre insuperável. E é nesse capítulo em que há uma mensagem muito especial, uma mensagem ditada por um espírito feminino que fora uma rainha quando encarnada. Ela, que havia sido uma rainha, vinha dizer, vinha gritar que a sua realeza não era nem 1% da realeza espiritual do Cristo no mundo espiritual. Era preciso resgatar a figura do Cristo e colocá-la no seu devido lugar. Para quê? Para que dessemos mais atenção à mensagem insuperável do seu Evangelho. No capítulo 3, Kardec amplia os limites da religião da época, porque a religião da época de Kardec era uma religião tribal. No capítulo 3, Kardec trata de: há muitas moradas na casa de meu pai, e incorpora aos princípios da doutrina espírita a visão de que o Deus que nós adoramos no Espiritismo é um Deus cósmico, cósmico, é um Senhor das estrelas, não é um monarca da terra, não é um velhinho sentado numa cadeira, é a inteligência suprema, o amor supremo, que dirige a criação infinita dos mundos. Humanidade não é a população do Brasil somada à população dos outros países. Humanidade é a soma de todos os espíritos que compõem o cosmos infinito. Ampliava-se assim a visão religiosa. Com a doutrina espírita, nós religiosos somos convidados a abrir a nossa mente, ampliar a nossa percepção. E é por isso que Kardec, sem nenhum senso de fantasia, deixa claro no capítulo 4: ninguém pode ver esse grandioso reino divino se não nascer de novo. Uma encarnação é muito pouco, muito pouco. Uma encarnação é um estalar de dedos. Um escritor norte-americano chamado Malcolm Gladwell escreveu um livro que se tornou best-seller no New York Times, chamado Outliers, que traduzindo é fora de série. Ele entrevistou pessoas que ele chamava, entre aspas, de fora de série, pessoas extraordinárias, pessoas que alcançaram um patamar de competência impressionante nas suas áreas de atuação. Então ele entrevistou músicos, artistas, escritores, poetas, economistas, físicos, cientistas. E o que ele descobriu? Que para você se tornar bom numa área, não importa qual seja, você só se torna bom em algo depois de 10 mil horas. 10 mil horas. Faz as contas. Se você quer ser um bom cozinheiro e cozinha 4 horas por dia, é só dividir 10 mil por 4. Precisará de 2.500 dias de prática. Isso para ficar bom. Para ficar bom. E para ficar excelente, nós podemos responder de forma simples: muitas vidas. Para ficar excelente em algo, você precisa de muitas vidas. E para ficar excelente, para se tornar excelente em muitas coisas. Olha, você precisará de muito, muito mais vidas. Ninguém atinge excelência espiritual sem muitas encarnações de esforço, trabalho e dedicação. É o que Kardec queria dizer com: ninguém pode ver o reino de Deus se não nascer de novo. E então, no capítulo 5, Kardec coloca o tema que é objeto da nossa reflexão de hoje. Eu sei que alguns já estavam aí pensando: meu Deus, ele fugiu totalmente do tema. Bem-aventurados os aflitos, alguém tem que avisar ele. Chegamos no tema. Capítulo 5 de O Evangelho segundo o Espiritismo. Bem-aventurados os aflitos. Mas eu fiz questão de percorrer essa breve viagem, que durou alguns minutos, porque agora nós temos uma bagagem nova. O que trouxe Kardec no capítulo Bem-aventurados os aflitos? Alguém que não nos acompanhou nessa viagem poderá se perguntar: existe alguma bem-aventurança em sofrer? Talvez, se você está vindo aqui pela primeira vez, está conhecendo o Espiritismo agora, você está pensando assim: é bem que me falaram, esses espíritas gostam de sofrer mesmo. Fazem palestra, fazem encontro para falar de sofrimento, que coisa horrível. Acontece que, nesse capítulo, com a orientação do Espírito de Verdade e da Plêiade que assessorava o Espírito de Verdade, Kardec se propõe uma gigantesca tarefa: dar um novo significado à dor, um novo sentido à dor. A dor agora precisa ser vista com novas lentes, de uma nova perspectiva. E ele então começa a separar aflições desnecessárias e aflitos desesperados, aflitos perturbados, das aflições justas e necessárias e dos aflitos equilibrados. Nem toda aflição é igual. E Kardec começa a escrever: causas anteriores e causas atuais das aflições. Buscando um pouco do que falamos de manhã, trechos do Código Penal da Vida Futura, nós aprendemos com o codificador que todas as nossas imperfeições geram sofrimentos. Assim, como sofre o indisciplinado? A pessoa que não tem disciplina sofre, sofre, sofre, sofre. Sofre muito. Sofre porque sai atrasado para ir para o serviço e, quando está no meio do caminho, descobriu que esqueceu alguma coisa. Sofre porque ele está sempre correndo, porque sempre não consegue se programar. Ele é um aflito, mas não é um bem-aventurado. É um aflito perturbado. É um aflito desesperado, ansioso. Essa criatura emite uma energia que deixa a todos ansiosos. A energia que se despende de tal alma agita todo mundo, até planta, se possível até pedra. Por isso dizia Chico Xavier: a disciplina não é uma cadeia, a disciplina é a chave da porta. Com ela você pode entrar e sair. Quando disciplina é liberdade, porque nos dá condições de ir e vir com serenidade. Mas há uma outra aflição perturbadora. Tudo que eu estou citando aqui está escrito no capítulo. A imprevidência. Imprevidência. Quantos de nós já não viveu a experiência de gastar tudo que ganha? Ou pior, gastar mais do que ganha. E então, quando surge um imprevisto, e sempre surgem imprevistos, a regra mais previsível da vida é, abre aspas, a vida é imprevisível. Sempre surge um fato. E o que acontece com o imprevidente? Acontece o que aconteceu naquela historinha da cigarra e da formiga. Aliás, história relembrada por Kardec. Enquanto a formiguinha trabalhava no inverno para guardar para os momentos difíceis, a cigarra cantava, cantava, sorria, iludida, até que chegou o inverno. E então ela teve que amargar as consequências da sua imprevidência. Quantas criaturas sofrem na sua vida por imprevidência? Não tem nada a ver com karma. Não estava nada programado para você sofrer isso. O espírito protetor fica olhando assim: meu Deus do céu, tem tanto sofrimento para ele já programado para vir, e ele está criando outros. Vai ficar sem energia, né? Hora que vier os sofrimentos necessários, ele já gastou tudo com os desnecessários. Imprevidência. E o orgulho? Quantos sofrimentos o orgulho traz para o nosso caminho? Porque a criatura orgulhosa, ela é incapaz de pedir desculpa. A criatura orgulhosa, ela é incapaz de reconhecer os seus erros. Mas pior, pior de tudo, a criatura orgulhosa é incapaz de reconhecer o valor das outras pessoas. Para ela, só ela tem valor. Ninguém mais tem valor. Como sofre o orgulhoso? Sofre muito. Sofre horrores. Porque ele começa a atrair para a sua vida um conjunto de circunstâncias e um conjunto de pessoas que estão em sintonia com ele. Ele começa a atrair para junto dele pessoas que são orgulhosas como ele, portanto, pessoas que não têm a mínima consideração por ele. Se você não tem a mínima consideração pelo outro, você vai atrair pessoas que também não têm a mínima consideração por você. Chama-se lei de afinidade. Mas não só pessoas, circunstâncias também. E então, o orgulhoso se torna o aflito perturbado, aquele que chora, que passa por lutas que poderiam ser evitadas se ele tivesse a coragem de encarar as suas próprias imperfeições e de fazer um esforço sincero para aperfeiçoá-las. E o que dirá do egoísta? O egoísta é a pessoa mais carente do mundo, porque o problema do egoísta é que ele acha que o mundo gira em torno dele, e que todo mundo foi criado para servi-lo, e que tudo que existe no mundo é dele. Conclusão? Ele atrairá um conjunto de egoístas para viverem ao lado dele. E o que que se torna isso? Uma guerra de interesses. Um puxando para um lado, outro puxando para o outro. É uma guerra. Como o egoísta é incapaz de doar desinteressadamente, ele raramente recebe amor desinteressado. Como a dinâmica do egoísta é sempre dar para receber algo, toda vez que ele recebe, vem uma conta embaixo, já com os 10% calculado. Depois de um tempo, o egoísta padece de uma profunda solidão, porque ninguém quer ficar ao lado dele. Ninguém quer ficar ao lado de alguém que só quer receber. Ninguém quer ficar ao lado de alguém que só pensa em si. Então o egoísta experimenta uma profunda solidão, uma profunda carência emocional. É um sofrimento, e ele se transforma num aflito desesperado, não num aflito bem-aventurado. E assim Kardec prossegue, mostrando uma série de imperfeições morais que acarretam sofrimento, sofrimento desnecessários. Por que desnecessários? Porque as nossas imperfeições são renitentes, elas nos acompanham há 2000, 3000, 4000 anos, são as mesmas imperfeições, são os mesmos sofrimentos, e por incrível que pareça, se nós tivéssemos acesso à nossa ficha espiritual, e pudéssemos listar os sofrimentos da nossa vida atual, nós ficaríamos estarrecidos ao descobrir que já tem 20 encarnações, nós estamos sofrendo a mesma coisa. Não muda, porque as imperfeições são as mesmas, e o pior, sofrimentos absolutamente desnecessários. Então, ao contrário do que muitos dizem, o Espiritismo não aplaude sofrimento, o Espiritismo não é masoquismo, mas o Espiritismo é lúcido, lúcido. Ele não promete fantasias, ele nos diz que a verdadeira felicidade anda de braços dados com o aperfeiçoamento moral. Quanto mais aprimorarmos os nossos sentimentos e os nossos pensamentos, mais felizes seremos. Não uma felicidade que vem das circunstâncias, não uma felicidade que vem das coisas, mas uma felicidade que brota do íntimo do nosso ser, do centro do nosso ser, e que nos torna felizes, independentemente das circunstâncias das nossas vidas. E aí, depois de fazer esses reparos, Kardec começa a falar dos aflitos resignados, dos aflitos serenos, dos aflitos bem-aventurados. Por quê? Porque ele começa a discorrer sobre aqueles sofrimentos que independem da nossa vontade. São sofrimentos decorrentes da experiência humana. Pelo simples fato de sermos humanos, enfrentamos uma dose e uma carga de sofrimento. E como reagir a esse sofrimento? Com uma nova visão do sofrimento. Vamos dar alguns exemplos, para que a nossa fala se torne mais clara. Encarnar é aceitar uma cota inevitável de sofrimento. Por exemplo, não é fácil entrar dentro de um útero. Encarnar não é fácil. E quando você se acostuma com aquele escuro, imagine os espíritos que têm claustrofobia, quando se preparam para reencarnar. Depois que se acostuma com aquela temperatura, depois que você se acostuma com aquele escuro, depois que você se acostuma com o psiquismo da sua mãe, inesperadamente, sempre, sempre tem um ginecologista ou uma ginecologista que tiram você lá de dentro. Vem um pediatra e de repente uma luz intensa, um frio intenso, uma fome, e agora você tem que respirar por conta própria. É a condição do encarnado. E nesse processo da vida, dói quando nascem os dentes, dói quando você tenta andar e cai. E o pior, depois de uma certa idade, dói tudo. Dói respirar, dói mastigar, dói sentar, deitar dói, andar dói. É natural. Essa é uma aflição que faz parte do nosso estatuto, da nossa condição de encarnado. Estar encarnado é carregar um corpo físico, com todas as suas vicissitudes. Todas as suas vicissitudes. Quem já teve uma cólica renal sabe o que eu estou falando. Quem já teve uma dor de dente sabe o que eu estou falando. Que não dirá de outros problemas. São aflições naturais da caminhada evolutiva. Até mesmo os animais estão sujeitos a elas. Eles também quebram as patinhas, se machucam, machucam as asas, vão a óbito. É a dor evolução. Não há crescimento sem uma dose de dor. Não há borboleta sem que o casulo seja rompido. E como reagir a esse sofrimento e essa condição humana? Vamos falar daqui a pouco. Há outro gênero de sofrimento. O encarnado possui uma parentela corporal. Calma, não estou falando mal da família. E possui uma família espiritual. A família espiritual é eterna. Seus laços são espirituais e se fortalecem com o tempo. A parentela corporal é provisória. Portanto, e esse é o maior desafio, antes de encarnar, nós sabemos quem ia vir antes, quem viria depois. Foi combinado. Combinou. Combinamos que não nasceríamos se nossos pais não viessem. Combinamos que seríamos cercados de uma parentela corporal. E o mais desafiador, sabemos quais voltariam antes. Portanto, estar encarnado é como comparecer a uma estação ferroviária. E isso não é papo de mineiro. Estar numa estação ferroviária é presenciar encontros e despedidas. Algumas pessoas vieram para ficar conosco alguns anos e irem embora. Nós também iremos. A única notícia ruim que eu vou dar hoje à tarde, todo mundo aqui vai desencarnar. Ninguém vai morrer. Então, nessa estação, os bilhetes não coincidem. Eu posso estar com você agora viajando, mas eu não sei a hora da sua volta. Em algum ponto, nossos destinos vão se bifurcar. Ou eu vou, ou você vai. Todos vamos. Eu não sei a ordem da fila, não adianta nem me perguntar depois. Mas tem uma fila e uma ordem. Essa natureza temporal dos laços físicos traz sofrimento. E assim, quem de nós não presenciou ou não viveu um pai se despedindo de um filho ou de uma filha? Uma mãe enterrando um filho ou uma filha? Filhos enterrando seus pais? Alguém enterrando uma esposa ou um esposo amado? Alguém se despedindo de um querido amigo? Trabalhadores de uma tarefa espírita se despedindo? São sofrimentos inerentes à nossa condição de encarnado e à natureza provisória da nossa experiência humana. Estar encarnado é experimentar provisoriedade. Provisoriedade. Tudo é provisório. Tudo. O signo da experiência humana se chama impermanência. Nada permanece igual. Quer queiramos, quer não queiramos. E isso é uma aflição, é um sofrimento. Não bastassem esses sofrimentos inevitáveis, não há nenhuma criatura humana que tenha poder de se livrar dessas aflições, nenhuma sequer. São inevitáveis. A par dessas experiências, há outras. Todos nós somos espíritos numa longa trajetória evolutiva. Já acertamos muito, graças a Deus, como diz Paulo de Tarso, somos o que somos. Graças a Deus já conquistamos o que conquistamos, mas também na nossa longa e milenária sementeira há espinhos e azedume que precisam ser colhidos, que precisam ser cultivados. E então, o codificador começa a falar das aflições cujas causas estão nas existências anteriores. E o Espiritismo, bem compreendido, nos ensina que as encarnações são solidárias. Solidárias. Talvez um episódio que você está vivendo hoje, no seu trabalho, tem suas raízes em uma existência que você teve no ano 400 depois de Cristo. Talvez uma amargura que você está vivendo na esfera afetiva tem suas causas em eventos que ocorreram 1000 anos atrás. As encarnações são solidárias. Umas decorrem das outras. E a bondade divina, a misericórdia divina, jamais coloca sobre os nossos ombros um fardo que não somos capazes de carregar. Isso significa que a providência divina pode esperar 800, 1000, 1500 anos. até que nós tenhamos maturidade psicológica, força espiritual suficiente para enfrentar alguns problemas do passado. Máxima solidariedade das vidas, causas anteriores das aflições. É assim que, por mais previdente que você seja, por mais honesto, por mais responsável, por mais bondoso, nós estamos sujeitos a acontecimentos, a vicissitudes, que são frutos de experiências que estão nos confins do passado e que ainda são necessárias para o nosso aperfeiçoamento espiritual. Por isso, nenhum de nós, espíritos encarnados na Terra, estão isentos de duras provas. E é nesse momento, depois de explicar a aflição, depois de colocar cada pingo nos seus is, cada coisa no seu lugar, a doutrina espírita nos fala de uma consolação diferente. Onde está a força da consolação do Espiritismo? Primeiro, em nos dizer: nós somos espíritos imortais. Imortais. O que estamos vivendo agora é totalmente provisório. Totalmente provisório. Não representa nada em termos de tempo, em comparação com a eternidade, nossa herança, nossa herança. Por isso, aconselhava Maria de Nazaré, quando os sofredores a procuravam na casinha de Éfeso, dizia ela: isso também passa, isso passa, toda aflição passa, todo sofrimento passa, por mais que pareça durar, ele passa. A vida não se encerra no túmulo, e é por isso que Dr. Bezerra de Menezes disse aquela belíssima frase ao materialista: o Espiritismo é capaz de consolar as mães que enterraram seus filhos, dizendo a elas: eles continuam vivos, eles continuam vivos. É por isso que o Espiritismo diz a todas as pessoas que pensam em suicidar-se: não faça isso, você vai aumentar seu sofrimento e não diminuir. A vida não cessa, já que estamos encarnados, é preferível ficar aqui, é preferível enfrentar as dificuldades que nós temos que enfrentar, porque o suicídio multiplica nossas dores. Vamos ficar de pé. É por isso que o Espiritismo aconselha aqueles que estão no estágio terminal de uma doença, vivendo às vezes à custa de aparelhos, e nós, no nosso imediatismo, pensamos: por que não desligar? Por que não abreviar o sofrimento? Ora, por uma razão muito simples: a melhor coisa é chegar sereno no mundo espiritual. Nem todos que desencarnam chegam serenos na pátria espiritual, e a doença, o leito de morte, é às vezes uma abençoada oportunidade de asserenar o nosso espírito, preparando-o para a vida no mundo espiritual. Todos nós vamos morrer, ninguém está isento dessa experiência. Chegará um momento em que nós teremos que passar pela crise da morte. Ninguém está fora dessa regra. Essa regra não possui exceção. Até Lázaro morreu. Até Lázaro experimentou definitivamente o túmulo. Anos depois de ser tirado dele pelas mãos do Cristo. Portanto, quando nós encaramos os fatos da vida a partir dessa perspectiva da imortalidade da alma, as coisas como que assumem o seu real tamanho, nem maior, nem menor. O Espiritismo não vem dizer que não dói enterrar alguém que a gente ama, porque, como dizia Chico Xavier, saudade dói dos dois lados. Não é só daqui não, é de lá também. mas Ele nos dá o melhor. O Espiritismo nos devolve a chama da esperança, esperança, esperança de que nós vamos reabraçar todos os seres que nós amamos e que já nos antecederam na jornada do túmulo. Haverá um novo encontro, todos nos veremos novamente, todos. Essa esperança nos transforma em criaturas bem-aventuradas, porque o problema não é sofrer, o problema é não ter perspectiva. A questão não é passar por uma dor, a questão é não ter esperança. Quando você quer adquirir algo, por exemplo, uma casa, não raro o casal, a família inteira, faz um sacrifício de 10, 15 anos para poder comprar uma casa, se priva de inúmeras coisas, e priva-se com alegria, porque sabe que vai conquistar algo, sabe que aquele sacrifício tem uma razão, tem um propósito. Nós sabemos que todas as nossas dores, não aquelas desnecessariamente causadas por nós, mas todas as dores genuínas, produzem luz dentro das nossas almas, e de que há um propósito superior, conduzindo os nossos destinos. Essa é a suprema consolação da doutrina. Por conta dessa consolação, a lição do Cristo faz sentido, as promessas do Evangelho passam a fazer sentido, porque eu tenho em que confiar, eu tenho motivos de genuína esperança. Nós sabemos que no final tudo vai dar certo. Se não deu certo, é porque não chegou no final. Por isso os Espíritos nos ensinam nesse capítulo que para suportar a aflição com serenidade, nós precisamos de duas virtudes grandiosas: obediência e resignação. Obediência, dizem os Espíritos, é o consentimento da razão. Eu entendo, eu compreendo que Deus governa a minha vida, governa todas as vidas. Portanto, há sempre um propósito por detrás de toda vicissitude. Toda dor, quando chega, nos encontra de um tamanho, quando sai, se despede de nós, nos deixando maior do que nós somos. Por isso há uma prece que diz assim: Senhor, eu não te peço que alivie o peso da minha cruz, eu só te rogo, Mestre, que me torne mais forte. Porque nem sempre a resposta está em diminuir a carga. Muitas vezes, a resposta para o nosso sofrimento é nos tornarmos mais fortes, mais confiantes, mais obedientes. E obediente significa: eu aceito a vida naquilo que eu não posso mudar, porque naquilo que eu posso mudar eu tenho o dever de aprimorar, mas naquilo que eu não posso mudar eu aceito como é. Eu me deixo conduzir com obediência por uma razão muito simples: não importa o quão inteligente você for, Deus é mais. Deus enxerga mais. Talvez nós alimentemos hoje um desejo ou um propósito que, se for realizado, seria a nossa ruína espiritual. Portanto, há muito amor em dizer não. Há muito amor em dizer não. Quando Deus nos diz não, em muitas ocasiões, Ele está nos protegendo de experiências mil vezes mais dolorosas, porque a nossa percepção é limitada, a percepção do encarnado é mais limitada ainda. Basta pensar que nós estamos numa jornada, mas não sabemos quanto tempo dura. Não sabemos. Nosso anjo guardião sabe. Os espíritos que dirigem a nossa evolução sabem. Nós não sabemos. Bom, também não quero saber, por favor, não me contem. Só essa falta de percepção, já nos torna infinitamente ingênuos com relação aos amigos espirituais. Que dirá com relação a Deus? O Criador tem uma percepção infinita. Ele enxerga infinitamente mais longe. Por isso, é razoável obedecer. A obediência é o consentimento da razão, mas não basta. É preciso a resignação. E resignação é o consentimento do coração. Resignação é quando nós acolhemos com amor a nossa haste de espinhos, para que a nossa rosa possa produzir perfume. Acolher com amor as experiências que a vida nos traz, por mais que ela nos contrarie, por mais que ela nos faça chorar. Bem-aventurados os que choram, porque serão consolados. Resignação é essa entrega do coração. Eu me lembro de um caso muito pitoresco. Todos sabem que Francisco Cândido Xavier não gostava de jeito de ser internado em hospital. Aliás, eu acho que pouca gente gosta, né? Mas ele realmente tinha um sentimento de repulsa a ficar internado. Faltando pouco tempo para ele desencarnar, ele é acometido de uma pneumonia. Imagine, depois de décadas e décadas de serviço em favor da mediunidade com Jesus, depois de milhares de corações que foram consolados pelas suas mãos, pelo seu verbo, pela sua conduta, lá estava Francisco Cândido Xavier, ao quebrado, envelhecido, sem forças para levantar a mão, internado com pneumonia. E um repórter da Globo filma a janelinha do quarto e, de repente, para espanto de todos, duas luzes entram pela janela. O tempo passa, ele sai do hospital e eles perguntam para ele: Chico, isso foi noticiário? Duas luzes entrando no seu quarto, quem era? E ele: minha mãe e Emmanuel. E que Emmanuel te disse? E agora o suspense. Depois de mais de 80 anos de mediunidade, de tanto trabalho, o que Emmanuel te disse quando você estava internado com pneumonia? E o Chico respondeu: Emmanuel disse para eu ter paciência. Paciência. Passado algum tempo, quando o Brasil comemorava o título da Copa, ele se despediu de mansinho e retornou à pátria espiritual, deixando para trás o seu corpo físico ao quebrado, profundamente desgastado, sem nenhuma energia mais, coitadinho, e assumiu as suas potencialidades espirituais, cessou todas as limitações físicas, todas as dores, todas as rugas, todas as trites, artrites, renites, sinusites, cessou tudo com um pouco de paciência, porque nós temos em que confiar, e todos nós somos herdeiros de uma fortuna incomensurável. Aqui só tem multibilionário. A nossa herança se chama imortalidade. Imortalidade. Ninguém aqui vai morrer. Essa é a nossa dádiva. E com um patrimônio gigantesco como esse, não importa a aflição, nós somos bem-aventurados. Muito obrigado.
1: Esta foi a palestra proferida pelo Dr. Haroldo Dutra Dias sobre o tema Bem-aventurados os aflitos.
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3: Nós estamos agradecendo você que acompanhou conosco mais esse evento que nós transmitimos para você. E olha só, você já se manifestou, deixou seu recadinho aí no nosso livro de visitas? Se não deixou, por favor, se manifeste. É muito importante nós termos o feedback de vocês, termos o retorno de vocês, porque nós vamos encaminhar para o expositor, para a expositora que trouxe esse tema para nós e também para os organizadores. Esperamos o seu recadinho, esperamos a sua mensagem aqui conosco. E continue ligadinho aqui com a gente, porque a programação da Rádio Fraternidade é 24 horas no ar, com mensagens, música, programas e você aqui conosco. Um grande abraço a todos vocês que estiveram com a gente, que se manifestaram em nosso livro de visitas, o nosso carinho e a nossa gratidão. Que Jesus abençoe e ampare todos vocês.
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7: Meia-noite e 10 minutos.
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9: Fé inabalável, só é aquela que pode encarar a razão face a face em todas as épocas da humanidade. Allan Kardec. 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
7: Meia-noite e 10 minutos.

Existe uma dificuldade no ser humano que é necessário parar muitas vezes para refletir a seu respeito. É a dificuldade das tentações. Afinal de contas, que fenômeno é esse? Quase sempre na problemática das tentações, fazemos um juízo de nós mesmos e damos uma má interpretação de coisas, das nossas possibilidades. Às vezes avaliamos a nossa condição acima do devido, supervalorizamos possibilidades nossas, juramos que não cederemos em determinadas questões, que não cairemos em determinadas circunstâncias, e acabamos por adotar posturas às quais fomos levados pela tentação. Às vezes temos a tentação de trair um amigo, de trair a esposa, de trair o marido, de trair uma pessoa que nos é cara. Por que essa tentação nos ocorre? Às vezes temos a tentação de furtar. Sim, de furtar. E essa tentação se manifesta desde a cleptomania, em que pessoas furtam coisas de lojas, de mercados, até o imposto de renda fraudado. É um furto. Sim, é um furto. Temos a tentação de beber. Começamos com a primeira taça e juramos que ficaremos sóbrios, que daremos conta de dirigir o carro, e juramos. Temos a tentação de experimentar a droga uma vez só, uma vezinha só, seja um pacal, seja um pó, seja uma pedra de crack, seja uma taça de alcoólico, uma vezinha só. Não, eu me garanto, é a tentação, alguma coisa que nos impulsiona a fazer algo para o que não estamos muito certos da nossa capacidade de resistir. Não podemos garantir quanto à nossa resistência, mas fazemos. A temeridade, quando tomamos de um veículo e pisamos no acelerador e saímos em disparadas, a tentação da velocidade, de bater o próprio recorde, a roleta russa, a roleta mineira, tantas tragédias por causa dessa tentação. A tentação da libido, de procurar, de sondar, de cobiçar alguém que já seja comprometido, exatamente pelo prazer do inusitado. São tentações perigosas. É muito importante verificar que no mundo em que vivemos, precisamos ter cuidado com esse fenômeno terrível que nos arrasta a situações muito complexas no território da tentação. É muitíssimo importante pensar como Jesus Cristo nos orientou. Em todas as vezes que se dirigiu ao nosso Pai Celeste, nos ensinou a buscar recursos contra a tentação. Na oração dominical, no chamado Pai Nosso, há um momento em que o Mestre nos ensina a rogar ao Pai: não nos deixes cair na tentação, ou não nos deixes cair em tentação. A proposta de viver na Terra é necessária, é indispensável. Viver no mundo nos enriquece. As experiências com o nosso próximo, com o nosso semelhante, as experiências na relação com as coisas, com os fenômenos naturais, isso tudo nos enriquece. Mas é importante que não nos deixemos arrastar pelas tentações. Os bons espíritos dizem que não existe um arrastamento irresistível. Se fosse irresistível, ninguém teria a culpa de cair sob seu peso. Mas existem arrastamentos aos quais nos permitimos em nome da tentação. Porque sempre fazemos uma má interpretação das nossas possibilidades. Temos um juízo indevido das nossas condições. E quando vemos, tombamos.
nesse abismo terrível que se chama tentação. É importante, porém, que neste capítulo, que neste campo, nós passemos a ter a proposta de Jesus Cristo sempre em mente, a da oração e da vigilância. É importante que a gente aprenda a orar, fazer essa ponte com o divino, mas ter vigilância, o cuidado conosco mesmos. Não há razão para orarmos, somente orarmos, e não prestar atenção nos caminhos por onde estamos trafegando. Porque as tentações são perigosas e a qualquer momento nos podem derrubar. Nesse capítulo das tentações, existe algo que não devemos perder de vista. Não podemos dizer que foi o demônio que nos atentou, que Satanás é que nos arrastou. Não temos como dizer que foram as más companhias que nos arrastaram ao mal, que foram os maus colegas, os maus companheiros, como é comum escutarmos nas conversas cotidianas da humanidade. Atribuímos sempre aos outros o nosso insucesso. Quando são coisas boas, a estrela é nossa. Claro que temos que parar e refletir que nesse território das tentações existe algo do que não podemos esquecer: a nossa volição. Sim, a nossa vontade. Nós não fazemos nada que não esteja de acordo com a nossa vontade. A tentação exatamente nos mexe nesse território da vontade. Nós temos vontade de fazer. Embora queiramos depois inculpar a terceiros, jurar que foram as más companhias, mas nós temos vontade. E é importante saibamos que quando nós temos vontade de fazer determinada coisa, mesmo que essa coisa seja negativa, nós acabamos por fazer. Jesus Cristo nos diz: buscai e achareis, pedi e obtereis, batei e abrir-se-vos-á. Mas ele não nos diz em que porta deveremos bater. Qualquer porta em que batermos, ela se nos abrirá. Qualquer coisa que pedirmos, receberemos. O que buscarmos, acharemos. Se nós encontrarmos um espinho e sairmos procurando de onde ele veio, não haverá outra solução, nós vamos nos deparar com um espinheiro. Se nós acharmos uma flor, um perfume, e sairmos buscando de onde vieram, nos esbarraremos num jardim, indubitavelmente. E nessa área é que temos que pensar nas influenciações espirituais negativas, que se aproveitam de nossas brechas morais, de nosso consentimento interior, de nossa vontade, e somam o seu desejo à nossa vontade. E aí entramos na faixa das obsessões, das perturbações espirituais. Há muitas entidades devotadas ao mal, na postura de anticristo, e que querem fazer com que aqueles que estejam no caminho do bem se percam, para deles zombar, para retardar o seu caminho, o seu passo pela vida fora. Daí cabe recordar o ensinamento de Cristo para que oremos e vigiemos. A vigilância corresponde a esse estado de prestar sempre atenção nas consequências do que vamos fazer. Temos liberdade? Temos liberdade. Mas até onde? Até quando? Com que intensidade? Porque tudo aquilo que nós semearmos, isso mesmo colheremos. E as entidades negativas vão nos provocando a vaidade, o orgulho, a presunção, para nos fazer cair moralmente, para nos fazer tombar espiritualmente. As tentações têm suas raízes na nossa intimidade. Digamos que uma pessoa passe pela porta de um bar, mas não tenha vício de alcoólicos. O bar para ela será como uma vitrine qualquer de garrafas coloridas, mas se ela tiver o vício, qualquer garrafa, qualquer vitrine de bar lhe será uma tentação
tremenda, exercerá sobre ela uma grandíssima tentação. Alguém que não seja consumista inveterado pode passar por qualquer loja, pode ver o que for e passará tranquilo, e olhará, e tocará, e sairá. Mas para quem tem essa compulsão interior para gastar, qualquer coisa será motivo para gastar. Logo, a tentação não está do lado de fora. A tentação está dentro de nós. A tentação reside em nós. É aquela bagagem ainda não doutrinada, ainda não disciplinada. É aquela situação ainda não arranjada devidamente em nossa intimidade. Isso provoca em nós uma instigação. O alcoólatra se sente atraído, atentado para o álcool. O gastrônomo se vê atentado pela comida e se torna glutão. E a glutonaria é um campo aberto para entidades viciosas explorarem a capacidade dos indivíduos, até que ele adoeça, até que ele passe mal, até que se perca. Para quem não carrega em si a tormenta sexólatra, para quem aprendeu a desrespeitar a sexualidade, homens, mulheres, crianças, velhos, cadáveres, tudo entra no campo da sua tentação sexual, porque ele carrega em si essa matriz negativa. Para quem aprendeu a se disciplinar, a se respeitar, a ver, por exemplo, a sexualidade como algo nobre, digno, sabe respeitar a esposa dos outros, o marido dos

pensamento, se assim preferirmos, mas sem deixar de vigiar os nossos passos. Para onde estão indo nossos pensamentos e como estamos desenvolvendo os nossos atos.

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1: Meia-noite e 27 minutos.

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Chegando pela Rádio Web Fraternidade, no nosso Fala Garoto, Fala Garota, a emissora do bem, do amor e da paz. Garoto, garota, nós estamos vivendo um momento, os dias, né, na verdade, que antecedem aí o carnaval. E muita gente gosta dessa época para viajar, para passear, para relaxar, e outros

gostam dessa época para extravasar as suas dificuldades, as suas neuras, aproveitando esse clima de alegria que toma conta da maioria das pessoas que gostam de carnaval, e são muitas pessoas, não é? Que gostam de vivenciar esses dias. E tudo isso é legal, sabe? Se divertir faz parte da vida, a alegria precisa fazer parte da nossa vida sempre, independente de carnaval, mas é claro que a gente precisa tomar muito cuidado até que ponto o extravasamento da alegria pode resvalar em situações de dor e de lágrimas. Por isso é que a gente vai conversar nesses minutinhos aqui no nosso Fala Garoto, Fala Garota, na Rádio Fraternidade, acerca desses dias. Nós sabemos, já conversamos aqui em outras oportunidades, em outros quadros do nosso Fala Garoto, Fala Garota, a respeito da influência dos espíritos na nossa vida e de como eles se aproximam. Será que os espíritos vão se aproximar de você porque você vai se fantasiar de colombina, garota? Ou será, garoto, que os espíritos vão se aproximar de você porque você está fantasiado de Batman, ou seja lá qual for a fantasia que você queira usar? Nós sabemos que o que atrai os espíritos são os nossos pensamentos, aquilo que a gente sente, que a gente pensa e que vai se tornar uma ação depois de um pensamento bem elaborado. Por isso, é claro que quando pensamos, nós atraímos. E nesses dias, como existe uma galera que fica muito exaltada aí, acreditando que a época do carnaval é a época de copular, porque cachorro também copula, né? Mas necessariamente não ama. As pessoas acham que no carnaval existe uma necessidade premente de fazer sexo, disso e daquilo, porque não se consegue entender que para se experimentar uma alegria genuína, a gente não precisa estar necessariamente na cama ou transando com alguém. É importante que a gente tenha a compreensão de que não é porque todo mundo faz ou porque a maioria faz que você, garoto, garota, deve fazer também. Então a galera, nessa época, infelizmente, o número de estupros aumenta, a violência sexual, que infelizmente ocorre às vezes no cotidiano da nossa vida, que a gente acaba tomando conhecimento pela mídia, ela, nessa época, acaba crescendo muito mais. É claro que as pessoas têm o livre-arbítrio para fazerem o que quiserem da vida delas, seja lá qual for a época, seja no Carnaval, na Páscoa, no Natal, no Réveillon, não importa. Mas a gente precisa falar que todas as nossas escolhas, os nossos pensamentos, eles têm consequências. Esse período do Carnaval, como a incidência do uso do álcool, uso de drogas, cresce para muita gente que não consegue ser feliz sem perder a lucidez. Obviamente que um número grande de espíritos perturbados e perturbadores acaba sendo atraído para o nosso planeta. E é por isso que você, garoto e garota, que gosta de carnaval e que vai sair para se divertir, nós não temos proibição nenhuma ou nenhum discurso aqui que vá dizer para você que você deve evitar a diversão. Mas, é claro, tome cuidado e esteja atento nos ambientes em que você vai estar. Porque a tendência, infelizmente, e que acaba acontecendo, é que muita gente acaba atraindo para o convívio psíquico, para junto de si, entidades que se afinam com esse tipo, com o comportamento do vale tudo e de que ninguém é de ninguém, e acontecem as confusões, as brigas, e isso não é legal. Por isso, garotos, garota, se você gosta de carnaval e deseja aproveitar esses 4 dias, reflita muito nas escolhas que você vai fazer. Como eu disse há pouco, não é porque todo mundo entra no clima de loucura que você deva também perder a tua lucidez. A alegria genuína é aquela que traz felicidade para o nosso coração, mas que não rouba a nossa lucidez, não rouba a nossa paz e não vai fazer com que, por um minuto de irreflexão,
a gente se arrependa o resto da vida por uma situação aí de conflito, uma situação desafiadora em que você acaba sendo envolvido por todo um clima. Então esteja atento. E você, garoto, garota, que tem aquela sensibilidade mediúnica, deve estar mais atento ainda. Você que sai de casa para ir para um casamento fica mais feliz que a noiva, ou que vai para um velório fica mais triste que a viúva, tome cuidado se você não sabe lidar ainda com as suas emoções ou com a sua capacidade sensorial, com a possibilidade de captar as energias do ambiente. Alguns ambientes, realmente as energias são mórbidas e são muito complicadas. É porque o número de pessoas que se encontram ali dentro, pela união e comunhão dos pensamentos afins, quando não são pensamentos legais, é claro que a psicosfera do ambiente não fica legal. Aí você entra e fala, nossa, que coisa estranha, não estou me sentindo muito bem aqui, sinto um pouco de dor de cabeça e tal e tal. Essas coisas que você já sabe como é. Por isso, cuide-se, preserve-se. Cuide da sua vida, da sua alegria, divirta-se, mas sempre lembrando que nos momentos de diversão a gente não precisa perder a razão, a gente não precisa do álcool, a gente não precisa da droga para poder ser feliz. Sem esquecer o que eu repito sempre e o que eu digo sempre: tudo que a gente pensa acaba tendo consequências também na dimensão espiritual, ok? A gente vai se encontrar novamente na Web Rádio Fraternidade, aqui no nosso Fala Garoto, Fala Garota. Um grande abraço e até lá.

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2: Segue fazendo o bem. Provavelmente não te faltarão espinhos e pedras. Pedras, no entanto, servem nas construções. E espinhos lembram rosas. Não perca a oportunidade de auxiliar. Se alguém te lança entraves à marcha, não te vincules à ideia do mal. Reflete na bondade de Deus e caminha. Não acuses a ninguém. Compadece-te e ampara. Quem te pareça no erro unicamente haverá estragado em si mesmo o sonho de amor e aperfeiçoamento com que nasceu. Não gaste tempo medindo obstáculos ou lastimando ocorrências infelizes. Ouve as frases do bem que te induzem a ir à frente e esquece tudo aquilo que se te apresenta por apelo à desistência ou desânimo. Que alguns dos minutos ou das horas de que dispomos sejam investidos no reconforto aos irmãos em sofrimento. Sê a coragem dos que esmorecem e a consolação dos que perdem a esperança. Onde encontra a presença da sombra, acende a luz da renovação. Quando alguém te fala em atribulações do presente, destaca a possibilidade do futuro. Aos irmãos que te apontam os prejuízos de agora, aponte as vantagens que virão. Faz, mas não faça com a intenção de te engrandecer. De tudo quanto ouças e veja, prevaleça o amor que puseres nas próprias manifestações. Se percebes a vizinhança da tempestade, não te esqueças que acima das nuvens reina o céu azul. E se te reconheces dentro da noite, conserva a segurança da tua fé, recordando sempre que o amanhã trará um novo alvorecer.

0: Meia-noite e 41 minutos.
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2: Olá, meus amigos, aqui é Nicola Frattari, estamos começando mais um programa Refletindo com Jerônimo Mendonça, aqui da Web Rádio Fraternidade. Hoje vamos ler um trecho de uma mensagem escrita por Jerônimo Mendonça e que se encontra no livro Crepúsculo de um Coração. O nome da mensagem é Poema às Mãos. Louvo-te pelas mãos benditas de todas as mães do mundo, pois nelas encontramos o calor do amor divino mais próximo a nós. Estejam elas a estreitar o rebento de seu reino na furna da misericórdia ou na cúpula dos arranha-céus. Agradeço-te, Senhor, pelas mãos firmes e seguras do missionário da ciência, que, inspiradas por ti, silenciam a dor de um órgão doente. Agradeço-te em ti, Senhor, pelas mãos dos mestres que desbastam com a luz da sabedoria o matagal agreste da ignorância humana. Enalteço contigo, Senhor, as mãos dos samaritanos anônimos a levantar os caídos da estrada, pensando-lhes as chagas. Comovo-me ante até as lágrimas, Senhor, ao contemplar as mãos que deixam uma moeda de ternura nas mãos magras e trêmulas dos mendigos. Consterno-me, Senhor, pelas mãos rudes do lavrador, que, carpindo a terra mãe, aciona o progresso da coletividade. Exoro bênçãos pelas mãos dos imortais que arrancam dos teclados de um piano algumas notas melodiosas, sublimes, dos gênios da arte musical. Aquelas outras mãos que, inspiradas no belo, pintam com rara maestria em telas a beleza incerta das paisagens. Como olvidar, Senhor, as mãos invisíveis da caridade que não fogem à úlcera de um leproso com a mesma magnitude com que assistem ao trono de um rei. É tocante a mensagem, Senhor, das mãos que unidas sustentam os elos indissolúveis da fraternidade humana. A ti não importa, Senhor, se elas têm a alvura dos lírios ou a escuridão da noite, se estão servindo na dor do cativeiro ou se brilham quais estrelas nos braços dos gênios. O que nos perguntarás um dia, Senhor, é o que fizemos de bom, de útil ou de belo com as nossas mãos. Mas ai de nós, se nesse grande dia as enxergarmos mancomunadas com o mal, manchadas por aquela bomba que jogamos sobre uma comunidade inteira, pelo punhal que cravamos no peito do próximo, se apresentarmos mãos usurárias que se enferrujaram no egoísmo, mãos que acionaram canhões, gatilhos e espadas, encharcando com o sangue dos nossos irmãos a terra inteira. Mãos que negaram a esmola e espancaram o rosto de alguém. Mãos que estiveram a serviço de inteligências maquiavélicas na literatura infeliz, gerando no mundo megalomania intelectual. Mãos que foram instrumento da carta caluniosa, que destruiu a paz de um lar. Rogo a tua compaixão, enfim, Senhor, para as mãos que serviram aos crimes, aos roubos, à violência e à desonra, para que todas elas, na química do teu infinito amor, sejam metamorfoseadas nas mãos dos verdadeiros apóstolos do bem, da ordem e do progresso. Porque se hoje tenho as minhas mãos imobilizadas, é porque elas, Senhor, pelo mau uso que fiz do meu livre-arbítrio, em vidas que já se foram, estiveram a serviço da ignorância. E tu, ó Senhor, que com as tuas mãos divinas curaste os leprosos, os paralíticos, os obsediados, desde a tenra infância, as colocaste no manejo do serrote em honra ao trabalho. Na singela carpintaria de Nazaré, com elas lavaste os pés dos próprios discípulos na exaltação da humildade, para mais tarde tê-las crucificadas no infamante madeiro entre dois pobres doentes. Ensina-nos, ó Mestre, a usar as mãos como tu, ainda que para isso tenhamos de nascer e renascer, por quantas vezes sejam necessárias, até que tenhamos, aos teus olhos, a pureza do coração. Que Jesus nos abençoe. Fica para nossa reflexão o poema As Mãos, ditado por Jerônimo Mendonça. Que Jesus nos abençoe. E este foi mais um programa Refletindo com Jerônimo Mendonça, aqui na Web Rádio Fraternidade. Um grande abraço.
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0: Meia-noite e 50 minutos.
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6: Deus não tem pressa. Você já se deu conta de que Deus não tem pressa? A pressa é um dos maiores males dos tempos modernos. É como se a humanidade desejasse acelerar os acontecimentos num período de tempo muito curto. E a educação das nossas crianças não foge à regra. Quando nosso filho procede com infantilidade aos 5 anos de idade, por exemplo, dizemos: por que não se comporta como um homenzinho? Qualquer pessoa sensata sabe que ele não é um homenzinho. Mas queremos que a criança aja como adulto, não porque seja bom para ela, mas porque é conveniente para nós. Talvez, não porque achemos isso certo, mas porque estamos impacientes. Roubamos os nossos filhos quando os fazemos atravessar às pressas a infância. Também a nós logramos, porque perdemos a oportunidade de nos deixar contagiar pela sua inocência, sua curiosidade espontânea, sua admiração natural, sua alegria sem restrições. Muitas vezes, a nossa impaciência impede o desenvolvimento de grandes inteligências e de grandes almas, porque esquecemos de que a assimilação do bem é um processo lento. Certa vez, um pai perguntou ao diretor de uma universidade se o currículo escolar não poderia ser simplificado para que seu filho pudesse ir por um caminho mais curto. Sem dúvida, respondeu o educador. Tudo depende, porém, do que o senhor queira fazer do seu filho. Quando Deus quer fazer um carvalho, leva 100 anos. Quando quer fazer uma abóbora, precisa apenas de 3 meses. É comum nos esquecermos de que as engrenagens das nossas vidas estão interligadas com as do Criador. Assim sendo, como os dentes das engrenagens dos planos de Deus são mais fortes do que os das nossas, quando aceleramos mais que Deus, as nossas se quebram. E por essa razão, cansamo-nos, despedaçamo-nos. A natureza nos oferece muitas indicações de que o nosso ritmo alucinado não é normal. Quando saímos dos lugares superlotados, fugimos dos horários e andamos por entre as árvores que crescem devagar e as montanhas silenciosas que parecem estar sempre tranquilas, absorvemos um pouco da serenidade e da calma da natureza. Mas jamais devemos confundir paciência com passividade, inércia, esperando que tudo seja feito para nós. Paciência é determinação de começar cedo a empregar o tempo para realizar coisas úteis. A melhor ilustração de tudo isso pode ser o caso da menina que disse à mãe logo depois que uma senhora de cabelos brancos saiu de sua casa: se eu pudesse ser uma velha assim, tão simpática e tão boazinha, não me importaria de envelhecer. Está muito bem, respondeu a mãe. Se você quer ser uma velha assim, convém começar desde já, pois ela não ficou assim às pressas. Pense nisso. O sol leva todo o tempo que lhe é necessário para nascer e se pôr. Não é possível apressá-lo. O gelo no lago se derreterá quando a temperatura do ar for apropriada. As aves migratórias chegarão e partirão quando estiverem prontas para isso. Até as invenções, sobre as quais o homem aparentemente exerce absoluto controle, só chegam no tempo próprio, quando a oportunidade amadureceu e a cultura está pronta para recebê-las. Uma vez mais, o mestre de Nazaré tinha razão ao dizer: primeiro a erva, depois a espiga, e por último, o grão cheio na espiga. Quis com isso dizer que tudo vem a seu tempo, sem pressa, nem desespero. Pensemos nisso.

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1: Uma hora e dois minutos.
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8: O Conselho Espírita Internacional é uma instituição voltada a representar o movimento espírita de todos os países e em todo o mundo. Basicamente, ela foi criada com o propósito de promover o estudo, a difusão, a prática da doutrina espírita, permitindo que os conhecimentos espíritas, as ideias espíritas possam ser levadas a todas as partes e colocada ao alcance e a serviço de todos. O Conselho Espírita Internacional surgiu em 1992, em Madrid, Espanha, basicamente pela ação de 9 países que o constituíram no momento da sua fundação. Esses países, na época, e ainda hoje participam do Conselho, são a Espanha mesmo, a França, Portugal, a Inglaterra, Itália, da parte da Europa e da América. Participaram também dessa fundação o Brasil, a Argentina, Guatemala e Estados Unidos. O trabalho do Conselho Espírita Internacional tem sido no sentido de intensificar esse relacionamento entre todos os espíritas de todas as partes e trabalhar no sentido de dar um apoio cada vez maior junto aos núcleos espíritas, também de todos os países, visando, acima de tudo, oferecer a esses núcleos espíritas condições para promover um programa de estudo constante, metódico, cada vez mais aprofundado da doutrina espírita, desempenhar trabalhos voltados à divulgação da doutrina espírita e também proporcionar nesses mesmos núcleos a oportunidade do estudo e da prática da doutrina espírita, voltada acima de tudo no atendimento às necessidades humanas, às necessidades de todos aqueles que batem às suas portas buscando orientação, esclarecimento, ajuda e também consolação.
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6: Uma hora e 8 minutos.

0: Olá pessoal, estamos iniciando mais um episódio do Pode Ser. Aqui é Thiago Franklin e o que é o espírito?
1: Olá pessoal, aqui é Haroldo Dutra Dias, nesse novo episódio. E fica a pergunta: qual a relação entre a revelação mosaica e a revelação trazida por Jesus?
2: Oi pessoal, aqui é Sérgio Lavarini, prazer estar com vocês de novo. E a pergunta que eu tenho para nós, para nossa reflexão, é a 459 do Livro dos Espíritos. Podem os Espíritos influenciar-nos?
0: Muito bom, pessoal. Hoje nós estamos com um episódio novo. Na verdade, é uma proposta que nós vamos precisar da colaboração de todos os ouvintes do Pode Ser. A cada 10 episódios, nós vamos ter um Pode Perguntar. Esse é o 10º episódio, logo o primeiro Pode Perguntar de uma série que, se Deus quiser, nós vamos fazer de 10 em 10, né, Haroldo?
1: Isso mesmo, Jean. Série longa.
0: Temos aqui várias perguntas dos ouvintes que mandaram por e-mail, nos comentários. Nós selecionamos algumas perguntas e tem chegado muita pergunta diretamente para o Haroldo. O pessoal querendo respostas do Haroldo, então nós selecionamos muitas perguntas e muitas perguntas iguais. Pode ser que a pessoa não seja contemplada, mas a gente selecionou uma pergunta, talvez, que tenha várias perguntas com o mesmo teor. Então nós vamos fazer apenas uma pergunta, tá? Bom, uma outra novidade para vocês. A partir de hoje, segunda-feira, nós vamos ter aí no site o Pode Perguntar. É uma sessão onde nós queremos contar com a colaboração de todos. E vai funcionar da seguinte maneira: você vai ver que tem uma listagem aí com o tema dos episódios que nós vamos gravar. O que que vai acontecer? Você vai clicar num dos links no tema que você escolher, que você queira fazer pergunta. Nós queremos a colaboração de todo mundo. Referência de estudo, perguntas. Entre lá e no comentário desse post que vocês vão encontrar com a sinopse do episódio que será gravado, nós gostaríamos que vocês enviassem perguntas, para que na hora que formos gravar o episódio, a gente já tenha uma quantidade de material disponível para que a gente já possa introduzir na gravação. Então tem muita gente que mandou e-mail solicitando, perguntando: vocês podiam divulgar que dia que vocês vão gravar, com quem, para que a gente possa fazer perguntas antecipadas. Então tá aí um presente para vocês, nós queremos a participação de todos.
1: E queremos mais interação, né, Thiago? Divulgação do episódio, participação de todos, por essa via, vamos dizer assim, mais oficial de participação, que não apenas mandar e-mail ou acessar. Vai ter um espaço específico no site, permanente.
0: Isso, agora é um espaço permanente, de perguntas. Então nós queremos catalogar ali milhares de perguntas para que a gente tenha o trabalho de ter que ir ali dentro dessas perguntas selecionar a que nós vamos utilizar na gravação dos episódios. Outra coisa que vocês poderiam fazer é o seguinte: observem todas as perguntas que já foram feitas, até para não fazer pergunta repetida e para completar algumas perguntas, né? É um trabalho colaborativo. Esse é o primeiro trabalho de crowdsourcing que o Ser está fazendo.
2: No crowd o que, Thiago?
0: Crowdsourcing.
2: Explica pro pessoal o que é isso aí.
0: Crowdsourcing é um movimento de massa. É a massa trabalhando para um projeto. Tem algumas nomenclaturas novas que o Ser vai trazer no site, em uns programas que nós estamos preparando especialmente para falar crowdsourcing, crowdfunding. Em breve nós vamos ter uma explicação um pouco maior lá no site. Vocês já vão ter uma breve explicação do que é crowdsourcing, que é exatamente o movimento de massa. É a massa trabalhando para que se desenvolva projetos, né? E nós contamos com a colaboração de todos.
2: Você vê, né, pessoal, a gente tá ficando metido demais. A gente começa a falar inglês, falar uns termos diferentes. Outro dia eu li um e-mail de um companheiro que achava o site do Ser meio complicado porque tinha umas palavras que ele não entendia direito. É razão dessa que o Thiago tá falando aí, que nós vamos ter que realmente dar uma explicação para vocês. Mas o objetivo acho que é esse mesmo, né, Haroldo? Maior participação, maior envolvimento. Esse não é um projeto desse grupo que fala com vocês, é um projeto de todos nós. E quanto mais participação tivermos, mais enriquecido ele vai ser, mais abrangente vão ser as abordagens. E é por isso que o Thiago está fazendo esse convite, para que vocês nos ajudem a entender as suas necessidades, e nós vamos trabalhar em cima delas.
0: Exatamente, porque quanto mais pessoas participando, mais gostoso fica. Porque às vezes a gente vai fazer um estudo para poder vir gravar e fica muito personalista. O que, que o Thiago pensa, o que, que o Sérgio pensa, né? Das pessoas que estão fazendo o trabalho de interlocução. Mas com uma massa de pessoas, nós já temos... Vamos trazer um dado para vocês. Nós chegamos hoje em 35 mil downloads dos episódios do Pode Ser. Então tem muita gente ouvindo o episódio, tem muita gente bacana que a gente sabe que já deu o feedback pra gente, que tá gostando, que tá ouvindo, mas nós gostaríamos que todo mundo participasse, que todo mundo fosse lá, postasse uma pergunta, uma dúvida, né? Ah, referência de estudo, olha, estuda esse livro aqui que é bacana, tem muita informação. É isso que nós queremos a participação de todo mundo.
1: E a ideia também de que há muito mais inteligência fora desse ambiente que está produzindo o podcast do que dentro dele. Essas pessoas estão fazendo download, mais 35 mil pessoas somadas, tem muito mais recurso, muito mais informação, muito mais valores do que nós que estamos produzindo o Pode Ser. Por isso a nossa necessidade de compartilhar, de trocar informações, de trocar experiências e fazer o que Kardec fez com a Revista Espírita, que é quando ele transformou a revista numa tribuna livre. Aqui também o Pode Ser tem essa intenção de transformar os episódios em uma tribuna livre. E parafraseando Kardec, nós discutiremos, mas não disputaremos.
0: Vamos para as perguntas então?
1: Vamos para as perguntas.

0: Bom, pessoal, nós temos aqui um e-mail da Conceição Freitas, de Manaus. Ela diz o seguinte: irmãos, tenho feito um estudo da obra Paulo Estevão, mas tenho tido muitas dúvidas em torno do parentesco. Eu gostaria de entender algumas dúvidas. Qual foi o Tiago que ficou com Pedro na casa do caminho? Poderiam me ajudar e enriquecer o nosso grupo de estudo? Tiago e João, filho de Zebedeu? Pedro e André são irmãos? Tiago, filho de Alfeu. E tem no livro Paulo Estevão, Tiago, irmão de Levi. Não sei se Levi também era filho de Alfeu. Judas, irmão de Tiago? Qual dos Judas? Então, bastante informação.
1: Para, vamos começar de novo.
2: Conceição, a fonte fundamental para esclarecer todas essas dúvidas está no capítulo 5 do livro Boa Nova, psicografado por Francisco Cândido Xavier e ditado pelo espírito Humberto de Campos. Vamos lá, capítulo 5, intitulado Os Discípulos. Humberto de Campos diz assim: Pedro, André e Filipe eram filhos de Betsaida. Então vamos lá. Aqui ele está identificando três figuras pela cidade. Tanto Pedro, que é o Simão Pedro, o Cefas, Pedro, André e Filipe eram de Betsaida. Embora a gente saiba que o Pedro e os três já estavam morando em Cafarnaum quando encontram Jesus. No Evangelho, nós temos a informação de que Pedro e André são irmãos. Então, aí fechou aquela sua primeira dúvida aí em relação ao Pedro e o André. O Filipe, nós temos bastante informação sobre ele também. Ele se encaminhou junto com Pedro para Jerusalém depois da crucificação de Jesus. Ele tinha duas filhas, fez um trabalho enorme também e ele aparece em Atos dos Apóstolos. E o Humberto Campos prossegue: são filhos de Betsaida, de onde vinham igualmente Tiago e João, descendentes de Zebedeu. Bom, então vamos voltar. Tiago é o Tiago maior. Tiago maior. E esse João é o João Evangelista. Eles eram filhos de Zebedeu. Temos histórias aqui sobre eles no Boa Nova.
1: Tiago Maior é o que escreveu a epístola, né?
2: E o Tiago que escreveu a epístola e é o Tiago Menor, né?
1: É o menor.
2: É o outro que vai aparecer depois, nós vamos falar sobre ele. E esse Tiago foi também martirizado. Logo depois de Estevão, ele é martirizado no ano 44 depois de Cristo, no Sinédrio. E ficou só o João Evangelista. Depois temos Tadeu e Tiago, filhos de Alfeu e sua esposa Cleófas. Então aqui é o Tadeu, o famoso Judas Tadeu. Tadeu. E o Tiago. Esse Tiago aqui, a gente não pode confundir ele, com o Tiago maior, irmão do João Evangelista. Esse é o Tiago menor, aquele que vai ficar na casa do caminho, aquele que tinha os hábitos arraigados judaicos, né? Eles eram filhos de Alfeu e sua esposa Cleófas, parenta de Maria. Olha que informação interessante. Eram nazarenos e amavam a Jesus desde a infância, sendo muitas vezes chamados os irmãos do Senhor, à vista de suas profundas afinidades afetivas. Aqui tem uma confusão que muita gente faz. Quando vai aos textos do Evangelho e encontra lá os irmãos de Jesus, e chegou Maria e seus irmãos. Esses irmãos que estão citando lá, o Humberto Campos está esclarecendo aqui. Esses irmãos é o Tadeu e o Tiago menor, que na verdade não eram irmãos. Eram filhos de Alfeu e de Cleófas, e Cleófas é parenta de Maria. O Humberto Campos não fala qual o grau de parentesco. Mas eram chamados Senhor, a gente pode pressupor aí que ela fosse prima da Cleófas. Então aqui tem o Tadeu e o Tiago menor. Depois temos Tomé, que descendia de um antigo pescador de Dalmanuta. Então Tomé de Dalmanuta. E Bartolomeu nascera de uma família laboriosa de Caná da Galileia. O Bartolomeu é de Caná da Galileia. Olha que interessante isso. Onde Jesus, a primeira aparição pública de Jesus, o primeiro feito extraordinário de Jesus, nas bodas de Caná. Simão, mais tarde denominado o Zelote, esse aqui não é o Simão Pedro, é o outro, né? Simão Zelote, deixara sua terra de Canaã para dedicar-se à pescaria. e somente um deles, Judas, destoava um pouco desse conserto, pois nascera em Iscariotes e se consagrava ao pequeno comércio em Cafarnaum, onde vendia peixes e quinquilharias. Então aqui está a descrição dos 12, com os graus todos,
1: Mateus,
2: aí.
1: Né?
2: Não
1: citou,
2: e foi até bom ter esse, o Sérgio ter feito essa pergunta, Conceição, porque aqui, ó, Levi, Tadeu e Tiago, filhos de Alfeu e sua esposa Cleófas, esse Levi aqui é o Mateus.
1: Isso.
2: Então o Tiago menor é irmão do Tadeu, do chamado Judas Tadeu, e irmão do Levi, que é o Mateus, o evangelista. E eles eram filhos dessa parenta de Maria. Eles são chamados, esses três aqui, Mateus, Tadeu e Tiago menor, de irmãos de Jesus. Só foi bom o Sérgio ter lembrado isso aí, né? Espero que a gente tenha ajudado, te esclarecido um pouco mais. É o capítulo 5 do livro Boa Nova.
1: Agora, seria legal, Conceição, depois, né, já que vocês estão fazendo um estudo da obra Paulo Estevão, e com essas contribuições que o Haroldo acabou de trazer, depois compartilha conosco como é que anda esse estudo, que caminho está tomando,
2: Sério,
1: né? O Haroldo é um expert
2: Eu sou mais um apaixonado do que...
1: E aí, como o Haroldo falou mais cedo, que a inteligência está fora daqui, a gente tem certeza que vocês aí em Manaus, com certeza, podem estar abordando de uma maneira bem bacana a obra. E nós aqui do ICER também gostaríamos muito de saber a evolução do seu estudo e do teu grupo de trabalho aí. Fica um abraço carinhoso da nossa parte e as melhores vibrações para que vocês possam prosperar nesse trabalho bacana que está sendo feito aí na Floresta Amazônica, no norte do Brasil. Parabéns aí pela iniciativa de vocês. E aí eu já vou passando, Thiago, se você me permite.
0: Sim, vamos lá.
1: Para o próximo da nossa lista de hoje, que nós separamos, que é o Jason. O Jason é de Brasília, Distrito Federal, e o Jason coloca um questionamento muito interessante que eu faço para você, Haroldo.

0: Caim e Abel representam para nós.
1: Aliás, Geiso, a gente gostaria de fazer uma referência ao capítulo 7 do livro A Caminho da Luz, que é o capítulo que vai retratar um dos povos capelinos que vieram à Terra, que é o povo hebreu. Nesse capítulo 7, o Emmanuel vai dizer que o Velho Testamento, o conhecido Velho Testamento, chamado por nós de Velho Testamento, é um repositório da ciência secreta do povo hebreu. Ciência secreta do povo hebreu. E ele vai dizer também que o Velho Testamento é poucas vezes acessível ao raciocínio comum por causa do seu alto grau de simbolismo. Então nós precisamos pensar, isso é importante a gente pensar nisso, e aí fica o convite para que você adquira o livro Parábolas de Jesus, Texto e Contexto, onde nós, um livro editado pela Federação Espírita do Paraná, escrito por nós, lançamento agora 15 de julho, você pode comprar pelo site aí www.parabolasdejesus.com.br, onde nós vamos falar sobre essa questão da linguagem simbólica. Esses textos do chamado Velho Testamento devem ser lidos como parábolas, como linguagem figurada. Nós vamos chamar, o termo técnico, na verdade, é machal. Não se pode ler Adão, Eva, Caim, Abel como se retratassem figuras, um determinado ser humano que teve uma história, nasceu em tal lugar, né, e imaginar que nós vamos pegar a certidão de nascimento dele, vamos identificar essa figura. Porque não é assim. Basta a gente imaginar, pensar, que no próprio Gênesis, quando depois que Caim mata Abel, que ele sai, que ele é expulso, se afasta do seu pai e da sua mãe, ele vai para a cidade de Nod, lá ele se casa, tem filhos. Então a gente vai percebendo aí que é uma parábola, que é uma simbologia. É nesse sentido que Emmanuel está dizendo. São personagens de uma parábola que retratam comportamentos espirituais. Nós poderíamos até dizer certos clichês mentais. Ou certa... É como se o espírito adquirisse certos hábitos que acabam conformando a personalidade dele, e esses hábitos demandam às vezes muitas encarnações, milênios até, para que ele consiga se desvencilhar. O Velho Testamento vai retratar isso na personalidade de um Caim, na personalidade de um Adão, de uma Eva, e do lado positivo também, ao falar dos bons hábitos que são adquiridos, na figura de um Abel, por exemplo. São tipos, tipologias espirituais, psicológicas. É nesse sentido que o texto deve ser lido. E nós não podemos imaginar isso como literatura. Até para acrescentar um pouco mais de dado a isso, todos esses capítulos do Gênesis que falam de Adão, Eva, Caim, Abel, eles estão escritos no formato de poesia, com ritmo, rima, forma literária. É uma poesia belíssima, você pode separar os versos, os sons, uma excelente, uma bela obra literária. Mais um motivo para a gente não ler isso literalmente, ainda mais agora no século XXI, né, gente? Não tem o menor sentido a gente ler esses textos ao pé da letra.
0: Eu acho interessante, Haroldo, isso que você comentou para nós, e enquanto você lia aqui a Gênesis, e achei muito interessante duas figuras que talvez valha a pena, se for o caso, você explorar um pouquinho para a gente. Lá no capítulo 4 de Gênesis, no versículo 2, fala o seguinte, versículo 1 e 2, né? E Adão conheceu a Eva, sua mulher, e ela concebeu e teve a Caim, e disse, alcancei do Senhor um varão. E teve mais a seu irmão Abel, e Abel foi pastor de ovelhas, e Caim foi lavrador da terra. E acontece aqui de duas caracterizações, um mais voltado para a terra, e outro mais voltado para a questão do pastoreio.

0: né? E aí, dentro dessa simbologia que você coloca para nós, que a gente tem que ler isso daqui, tirando o espírito da letra, sem se prender efetivamente a isso daqui, e eu me recordando lá dos antigos estudos de evolução
1: com Honório Abreu,
0: nos parece que Caim configura um povo um pouco mais materialista, uma característica, uma personalidade um pouco mais voltada para essa questão de arar a terra, desse contato mais com as energias telúricas, vamos dizer assim, mais de baixo, e Abel uma posição um pouco mais sublimada. Não, obviamente não estamos falando aqui de nenhuma... uma ideia, uma imagem realmente. É por Exato. Aí? Seria isso que o Jason perguntou das características dessas personalidades?
1: Exatamente. E isso tem que ser lido dentro de um contexto da cultura hebraica. Porque esse texto foi escrito há 3 mil anos atrás, aproximadamente. Numa época em que nós tínhamos um povo nômade que plantava no lugar onde eles se fixavam temporariamente, ali eles plantavam, viviam da agricultura, e desses animais que eles cuidavam. É nesse ambiente, não é no ambiente do século XXI, com celular, com internet, com carro. Nós temos que entrar nesse mundo do povo nômade, do deserto, daquela região do Oriente, e imaginar como eles pensavam. E aí a identificação de Abel como pastor de ovelhas mexe fundo com uma tradição do povo hebreu de que Deus é pastor. Basta a gente lembrar do Salmo 23. O Senhor é meu pastor. A ideia do pastor como aquele que cuida, que alimenta, que provê, que guarda, que protege, que conduz com seu cajado, que orienta. E essa caracterização do Abel como um pastor de ovelhas, sem desmerecer o trabalho do Caim, não é isso? O trabalho da terra, de prover, não é isso? Mostra que ele está mais em sintonia com esses aspectos espirituais da divindade. É uma forma de dizer que ele está mais espiritualmente sintonizado. Talvez, se nós fôssemos escrever isso hoje, nós utilizaríamos símbolos diferentes. Mas naquela época, naquela sociedade, o símbolo ideal para descrever uma pessoa espiritualizada era identificá-la com uma função nobre, que é uma função de Deus, dizendo que ela é um pastor.
0: Poxa, Haroldo, muito bacana, cara. Gente, eu espero que essas palavras do Haroldo aqui possam ajudar você a fazer uma reflexão, lembrando sempre que todo estudo de uma parábola, ele não tem fim, né, Haroldo?
1: Não
0: ele,
1: tem.
0: Ele não é... Não nenhuma, nenhuma palavra de particular interpretação. Nem encerra um ensinamento fechado. Então aqui cabe outras reflexões, cabe outras abordagens, que porventura, que provavelmente no futuro a gente pode vir a trabalhar com vocês, mas fica aqui, Jason, essas colocações para sua reflexão, e quem sabe depois você possa trabalhar um pouco mais e chegar a outras conclusões e compartilhar conosco. E aí, Tiago, qual a próxima?
2: Temos aqui uma pergunta do Clóvis Luiz Francisco da Silva. Ele é de Santa Luzia, daqui de Minas Gerais. Ele diz o seguinte: gostaria de saber como estão os trabalhos acerca da obra sobre o Apocalipse, que o Haroldo disse estar trabalhando nela. Já está prestes a ser publicado ou demora muito ainda? Estou muito ansioso para saber sobre os ciclos menores do Apocalipse.
1: Clóvis, meu amigo, na verdade nós tivemos que até alterar a estratégia da tradução. Nós estamos dando continuidade à tradução pelas cartas de Paulo. Agora nós invertemos. Estamos fazendo a tradução de trás para frente e no livro Apocalipse, para que a gente termine a tradução do Apocalipse e possa escrever essa obra. Nossa intenção é ano que vem lançá-la. Eu não vou dizer aqui uma data, um mês, mas pretendo que seja no primeiro semestre. Aproveitando aí esse momento intenso da transição que se inicia, e recomendo que você assista o DVD que foi gravado em Curitiba, no Paraná, um seminário sobre Apocalipse, onde nós aperfeiçoamos, acrescentamos dados àquele seminário que foi feito em São José do Rio Preto, e que também já é uma preparação para esse livro que a gente pretende escrever. Então, eu pretendo, se Deus quiser, primeiro semestre do ano que vem, lançar esse livro aí, tratando sobre o Apocalipse.
2: É, lembrando que o DVD de Curitiba ainda não foi lançado, né? Ele ainda vai ser lançado, é só pro pessoal, não, onde que eu compro, onde que eu acho.
1: Mas
2: ainda
1: agora
2: não foi
1: no
2: lançado.
1: Final do mês de junho, ou início de julho, o DVD já vai estar disponível no site da Federação Espírita Paraná, feparaná.com.br.
0: Explica aí, Thiago, o que aconteceu lá em Curitiba? Fala aí como é que esse DVD foi produzido, o que foi feito. Porque eu acho que a turma está escutando, mas não vivenciou como a gente vivenciou isso lá, né?
2: O pessoal deve ter visto aí a notícia de que o Haroldo foi fazer uma temporada no Paraná, né? Inclusive, Haroldo, tem muita gente querendo saber quando é que você vai fazer temporada em Brasília, temporada em outras cidades, viu? Tem gente querendo saber.
1: Não, mas vamos só marcar, né?
2: Bom, nós tivemos um belíssimo seminário, né? Foram vários estudos que o Haroldo fez no Paraná. E tivemos um estudo, um seminário sobre o Apocalipse, complementando bastante aquele seminário feito em São Paulo, São José do Rio Preto. E também o podcast que nós temos, né? Se eu não me engano, é o terceiro sobre o Apocalipse. Também complementando esse podcast. Eu acho que, para quem ainda não ouviu, corre lá, escuta o podcast, que tem bastante informação. Nós já começamos, né, Haroldo, a entrar no livro. Não conseguimos entrar no livro totalmente. É um assunto bem denso que o Haroldo já explicou. Ele precisa trazer outras informações para complementar. É necessário ter base para que ele possa entrar diretamente no livro. Então, podem ficar ligados aí que nós vamos ter outros podcasts com a temática do Apocalipse em breve, né?
1: Lembrando também, no Paraná, nós, nessa turnê que nós fizemos lá, foram 9 palestras e 2 seminários. Tivemos um seminário sobre Cartas de Paulo, temas centrais, que vai se transformar num DVD também. Vai ser comercializado pela Federação Espírita do Paraná, o Seminário do Apocalipse e talvez uma palestra sobre o Parábolas, que é o livro que nós estamos lançando. Foram estudos, fomos muito bem recebidos, gostaríamos aqui de agradecer o carinho, a atenção, a hospitalidade dos espíritas do Paraná, das pessoas que nos receberam com toda bondade. Foram momentos inesquecíveis de troca, de experiências, de informação. Nós saímos muito enriquecidos dessa turnê, aprendemos muita coisa e pudemos compartilhar também algo das pesquisas que nós estamos realizando em torno do Evangelho, do estudo do Evangelho à luz da doutrina espírita. Agradecemos aí, obrigado Paraná, obrigado Federação Espírita do Paraná. E aí, se alguma outra federativa, outros grupos quiserem, vamos marcar, vai ser um enorme prazer.
2: É isso aí, Sérgio, pode... Vamos lá.
0: Ok, vamos avançando então aqui nas perguntas que nós selecionamos. Nós agora nós passamos pelo Amazonas, descemos até o Distrito Federal, demos uma paradinha em Minas Gerais e chegamos ao Rio de Janeiro. E quem nos manda a pergunta aqui é o companheiro Moura Júnior. Ele é morador do bairro de Campo Grande, na cidade do Rio de Janeiro. E ele escreve o seguinte, Haroldo. Segundo o Novo Testamento, na segunda carta de Paulo aos Coríntios, no capítulo 3, dos versículos 13 a 16, Paulo diz o seguinte: E não somos como Moisés, que punha um véu sobre a sua face para que os filhos de Israel não olhassem firmemente para o fim daquilo que era transitório. Mas os seus sentidos foram endurecidos, porque até hoje o mesmo véu está por levantar na lição do Velho Testamento, o qual foi por Cristo abolido. E até hoje, quando é lido Moisés, o véu está posto sobre o coração deles. Mas quando se converterem ao Senhor, então o véu se tirará. Pergunta o companheiro Moura Júnior. Pergunta o companheiro Moura Júnior. Jesus de fato aboliu o Antigo Testamento? Você poderia nos ajudar a compreender estas passagens? E antes de eu passar a palavra para você, Haroldo, você me permite, o companheiro está fazendo uma referência à carta de Paulo, que cita uma passagem do Êxodo, quando Moisés desce do Monte Sinai e o seu rosto resplandecia, era meio iluminado. E naquele momento, quando ele falava com os chefes das tribos que estavam no processo, ele cobria o rosto para não incomodá-los. Me parece que a interpretação, que a leitura que a gente faz, que aquela luz causava talvez alguma interferência. Eu passo a palavra para você, que conhece isso muito mais do que eu, para poder responder a pergunta do Moura Júnior. E é importante contextualizar, né?
1: Exatamente. Bom, Moura, essa pergunta sua dá um episódio do podcast. Vamos lá, né? Nós vamos aqui, só como que fala, entrar um pouquinho no tema, esclarecer algumas coisas, mas não vai dar para descer num nível de profundidade como nós desejaríamos. Inicialmente, a sua pergunta é maravilhosa, porque a sua pergunta responde 1000 perguntas que eu recebo. Quando as pessoas me dizem assim, por que que você fez a tradução do Novo Testamento? Por que que você fez uma tradução? Por que uma tradução, já que existem tantas traduções? Né? E a sua pergunta responde, olha, infelizmente, a tradução que você citou aí na sua pergunta, me desculpe assim a franqueza, é uma tradução criminosa. Criminosa.
0: A culpa não é dele, né?
1: É
0: a referência que ele tem.
1: Né, Moura? Pra gente entender o que um tradutor pode estragar. Você tá... Talvez, eu imagino, que você esteja citando a tradução do João Ferreira de Almeida, Revista e Corrigida. Só pra você ter uma ideia, eu vou te ler a própria tradução do João Ferreira de Almeida, Revista e Atualizada. Olha só. E não somos como Moisés, que punha véu sobre a face, para que os filhos de Israel não atentassem na terminação do que se desvanecia. Mas os sentidos deles se embotaram, pois até o dia de hoje, quando fazem a leitura da antiga aliança, o mesmo véu permanece, não lhe sendo revelado que, vírgula, em Cristo, vírgula, é removido. Então, você está percebendo uma diferença enorme de tradução do mesmo João Ferreira de Almeida. Ah, então, eu gostaria de dizer o seguinte, João Ferreira de Almeida desencarnou em 1680. A tradução dele do português é um português de Dom Diniz. É um português mais arcaico do que o que foi utilizado por Pero Vaz de Caminha. E ao longo desses séculos, a tradução do João Ferreira de Almeida foi sendo mexida, e gera essa que você citou e essa outra. Essa outra que eu estou te citando parece que é um consenso das traduções. A Bíblia de Jerusalém, essa tradução Almeida, Revista Atualizada, a Bíblia do Peregrino, a TEB, tradução ecumênica da Bíblia, todas as outras vão nessa linha e corrigem esse erro gravíssimo, gravíssimo, que é traduzir. Vamos lá. Antiga aliança por Velho Testamento e colocar abolido, se referindo ao Velho Testamento, quando o texto fala que vai ser removido é o véu. Então vamos lá, amor. Muita calma nessa hora, como dizem, né? Eu vou voltar um pouquinho para o texto original, amor. Vamos lá. Esse texto do capítulo de Coríntios vai fazer um resumo, amor. E por isso que eu disse que talvez isso poderia ser tema de um podcast só para falar sobre isso, um ou dois, porque esses pequenos versículos que você citou, eles resumem o pensamento central de Paulo que estão nas epístolas todas. Eu indicaria que você desse uma lida num livro editado pela Edições Loyola chamado Paulo, Novas Perspectivas, de um bispo anglicano chamado Nicholas Thomas Wright. Paulo, Novas Perspectivas, editora Loyola. Sugeriria que você desse uma lida nesse livro, Porque ele vai dizer, e esse é um bispo anglicano, portanto é um protestante, que vai dizer que Lutero, Calvino e os primeiros reformadores fizeram uma interpretação absolutamente equivocada do pensamento de Paulo. E hoje, já na metade do século XX, inclusive hoje, surgiu uma nova linha de pesquisa chamada Novas Perspectivas em Paulo, com James Dunn, o próprio Nicholas Thomas Wright, Sanders, que mostraram que as pessoas estavam lendo Paulo de uma forma completamente equivocada. Completamente equivocada. Eu vou só voltar um pouquinho no texto original e nós vamos falar um pouquinho desse tema. O texto diz assim: tendo, pois, tal esperança, com muita parecia, procedemos. Estou citando a palavra em grego, por quê? Aqui eles vão traduzir por ousadia, coragem, franqueza, mas parecia é literalmente transparência. Olha só, olha a sutileza de Paulo, ele está dizendo assim: Mas com essa esperança, nós vamos agir agora com muita transparência. Aqui ele já está fazendo uma oposição entre transparência, as coisas as claras, e as coisas cobertas com véu. Olha que interessante. Ele continua: e não como Moisés punha um véu sobre o rosto dele, para que os filhos de Israel não fitassem ou não encarassem, eistotelos tu catargumeno. Olha só, para que os filhos de Israel não encarassem o telos. Telos é finalidade, meta, objetivo. É o fim, mas não é no sentido no fim de término só. É o fim no sentido da finalidade, o fim do ter terminado. O Paulo está dizendo que Moisés colocava o véu para que o povo de Israel não enxergasse a finalidade, a meta daquilo que estava sendo desativado. É um texto complicado. Ou que está se desvanecendo, que está acabando. Então aqui o Sérgio citou esse texto que ele está citando aqui, é Êxodo, capítulo 34, versículo 34. O que fala lá? Moisés subiu ao Monte Sinai. Antes de subir, ele fala para Deus assim: eu quero ver tua face. Na linguagem simbólica do Velho Testamento.
0: Subiu sozinho, né?
1: Subiu sozinho, porque ninguém podia subir com ele.
0: É importante redestacar.
1: Né? Subiu e falou: quero ver tua face. E Deus fala para ele: nenhum ser humano pode ver a minha face e continuar a viver. Vamos guardar isso. Nenhum ser humano pode ver a minha face e continuar a viver. Por quê? Porque Deus é chamado pelo povo hebreu de o eterno. E o ser humano é o perecível. Então, como que o perecível pode encarar, pode fitar o que é eterno? Pensa, Moura. Como é que algo que está se desvanecendo, como é que algo que está morrendo pode encarar o que é eterno? Então aqui há um erro enorme dos intérpretes, dos tradutores, porque o que está desvanecendo aqui não é a Torá, não é a revelação do Velho Testamento, e não é a luz que brilhou no rosto de Moisés também não. Sabe o que está acabando aqui nessa passagem? É o próprio rosto de Moisés. Quem está acabando é Moisés, que logo um pouquinho vai desencarnar. Um pouquinho mais adiante ele vai desencarnar. Então quem está desvanecendo é o próprio mediador, Moura. O homem, o profeta Moisés, estava desvanecendo. Estava morrendo. Então a luz no rosto dele é reflexo do eterno, mas o rosto é perecível. Coisa linda que o Paulo está falando. Olha que coisa bonita. Aí ele continua: Por que que eles não poderiam ver a finalidade daquele resplendor? Porque o Moisés só pede para ver a Deus, Deus fala que ele não poderia vê-lo, porque nenhum ser humano perecível pode ver o rosto de Deus e continuar vivo, né? E fala para ele o seguinte: olha, você vai esconder numa caverna, eu vou passar e você vai poder me ver ao contrário, né? Como se fosse assim, de costas. E vai ficar uma marca. Ele vem então, Deus, na linguagem simbólica, escreve nas duas pedras os 10 mandamentos. E se vai, porque Moisés nem a presença do Altíssimo ele suportaria. E aí o rosto dele vem iluminado. E olha que bacana isso aqui. Quando ele vem e desce a montanha com as tábuas, o rosto dele está iluminado, todo mundo fica com tempo, fica com medo. Fica com medo. Medo daquela luz. E o que Moisés encontra quando ele desce? O culto ao bezerro de ouro. Aí ele quebra as pedras. Quebra as pedras e volta. E aí vai acontecer uma coisa curiosa. O texto é um pouco confuso, mas a tradição judaica vai dizer isso. Toda vez, quando Moisés sobe de novo para pegar as pedras novamente, os 10 mandamentos, ele tira o véu. Quando ele vai ensinar, ele tira o véu. Mas nesse meio tempo, entre ele estar falando com Deus ou estar falando com o povo, ele fica de véu. Olha que interessante. Quando ele está conversando com Deus, ele está sem véu. Quando ele está conversando com o povo, ele está sem véu. No meio do caminho, entre uma coisa e a outra, ele está de véu. Ou seja, quando ele está exercendo a função de profeta, de mediador, de condutor, ele está sem véu, o rosto resplandecendo. Por quê? Porque está sendo instrumento do Criador. Quando ele não está exercendo a função de mediador, a face humana de Moisés é tampada. Vamos guardando isso. Aí diz assim: por que que eles não poderiam ver na finalidade desse brilho? Por que que o povo não conseguiu ver? Porque os pensamentos deles foram endurecidos, pois até o dia de hoje, o mesmo véu permanece na leitura da antiga aliança. Que leitura que é essa? Todo sábado a Torá, o Pentateuco, era lido na sinagoga. Era recitado, era cantado na sinagoga. O que o Paulo está dizendo? Todo sábado vocês vão na sinagoga, ouvem a Torá, mas o véu está lá. Vocês não estão conseguindo enxergar. Moro, você está percebendo que o tópico desse texto é o véu? É o véu. Não é nem Jesus, nem Velho Testamento. É o véu. O problema aqui é o leitor, é o ouvinte. Não é nem o Velho e nem o Novo Testamento. Nós vamos voltar nisso aqui. O problema é quem está ouvindo, que está com o coração endurecido. Aí ele diz assim, no versículo 14: não sendo revelado que em Cristo ele se desvanece. Aí vem o verbinho aqui, ó, catargeita, que na sua tradução aí está assim: não sendo revelado que o Velho Testamento é abolido. Aí olha só.
0: Foi por Cristo abolido.
1: Foi por Cristo abolido. Bom, essa tradução, por que que eu digo que ela é criminosa? Porque o verbo está na voz passiva, né? Está na voz passiva. O Velho Testamento foi abolido. Qual que é o agente da passiva? Aí nessa sua tradução, Jesus. Então Jesus aí seria o sujeito da passiva, ou o agente da passiva. O verbo estaria na voz passiva. Acontece o seguinte: no texto grego, Jesus não é sujeito da passiva. Então essa tradução é gramaticalmente 100% incorreta. 100% incorreta.
0: E leva aqui o Moura a fazer a pergunta, né?
1: Fazer uma pergunta.
0: Jesus, de fato, aboliu o Antigo Testamento?
1: Segundo, o verbo é abolir mesmo? Então vamos lá. Catargel. Separa aí. Catar, que é uma preposição. Ergel, Aergel, né, aqui. Catá ergel, aergel. Ergel é o verbo fazer. Obrar, trabalho, de ergo, obra. Aergel é o inoperante, o contrário da obra, o que foi desativado. Cataergel é desativar. Desativar.
0: E não abolir, né?
1: E não abolir. Segundo, quem que está sendo desativado aqui? Vamos ler lá. Vamos ler. Até hoje, o mesmo véu permanece na leitura da antiga aliança, não sendo revelado que ele é desativado em Cristo. Quem que é desativado em Cristo? O véu. É o véu. Quem cai, quem é desativado, quem é retirado, é o véu. Vamos checar se isso é verdade, Moura? Vamos ler aqui o versículo 15. Mas até hoje, sempre que é lido Moisés, um véu está posto sobre o coração deles. Viu? Início do versículo 14 e o 15, o Paulo vai dizer isso. Olha, tem um véu, vocês não estão conseguindo ler corretamente o Pentateuco, porque tem um véu. Esse véu em Cristo, com Jesus, esse véu é desativado. Kataergel, desativado. Vamos lá para o 16? Mas, olha o 16 que é a resposta para a sua pergunta, Moura. Mas, quando eles se voltarem para o Senhor, e aqui, Moura, tem esse se voltar é muito importante, por quê? Quando Moisés desce com esse rosto resplandecente, diz a tradição judaica que era próximo de Yom Kippur. Yom Kippur é uma data em que os judeus fazem a chamada Teshuvah, que é o retorno. O que é o retorno? O retorno é o arrepender-se do que você fez de errado. Então olha o jogo de palavras que Paulo está usando aqui. Mas, se eles fizerem uma Teshuvah, se eles se voltarem, se eles se arrependerem, se eles se voltarem para Deus, o que vai acontecer? O véu será removido. E aí Paulo usa, inclusive, um outro verbo de tirar mesmo. O véu será tirado. O Senhor é Espírito. E onde o Espírito do Senhor, onde está o Espírito do Senhor, há liberdade. Nós todos, com o rosto descoberto, com o rosto desvendado, contemplamos a glória do Senhor. Na mesma imagem, somos transformados de glória em glória, como o Espírito do Senhor. Olha só, amor, que interessante isso aqui. O que o Paulo está dizendo é que o voltar-se para Deus, o arrepender-se, agora conduzido por Jesus, faz com que o véu seja tirado e o nosso próprio rosto resplandeça. Por quê, amor? Não vai dar para eu entrar nisso aqui, nós vamos prometer para você, vamos gravar um episódio sobre esse tema. Porque um tema central nas cartas de Paulo é que com Jesus houve uma nova criação e uma nova aliança. Eu recomendo que você assista o DVD que eu gravei no Paraná, chamado Cartas de Paulo, Temas Centrais, onde nós vamos explicar um pouco disso. É um pressuposto para entender isso, sobre a questão da nova aliança. Por isso que Paulo está chamando aqui de a velha aliança, a nova aliança. E quando ele se refere à velha e nova aliança, amor, ele está se referindo a um texto de Jeremias. Um texto muito importante de Jeremias, que fala da renovação da aliança. É Jeremias capítulo 31 e está em Ezequiel capítulo 36 também, a revelação da aliança. Você vai encontrar na página 153 e 154 do livro do Nicholas Thomas Wright uma explicação sobre isso. Infelizmente não vai dar para a gente aprofundar mais sobre isso, mas eu só queria te dizer o seguinte, para a gente fechar, esse texto não está falando de oposição entre Novo Testamento e Velho Testamento, até porque uma coisa é aliança, outra coisa é Torá, Moura. A Torá, o Pentateuco, nós chamamos de Velho Testamento, é mais amplo do que o que está escrito aí, velha a aliança antiga. Porque Deus fez várias alianças. Ele fez uma aliança com Abraão, ele fez aliança com Jacó, ele fez aliança com Isaac. Essa aliança foi renovada várias vezes. Os profetas falam na renovação e falam que quando o Messias viesse, seria feita uma nova aliança. Você lembra do texto de Joel? Derramarei do meu espírito sobre toda a carne. Essa nova aliança aí, espírito sendo derramado. Então, você chamar a aliança de Velho Testamento, de Pentateuco, de Torá, é incorreto. Incorreto. Por quê? É a aliança que Deus fez com Moisés que gerou o Pentateuco. Primeiro Deus fez uma aliança com Moisés, aí Moisés subiu no Sinai e lá ele recebeu a Torá. A Torá é o presente da aliança, mas não é a aliança. A aliança é o pacto. É um pacto. O que que Deus ofereceu nesse pacto? Ofereceu a Torá. Só que o que que o Paulo vai dizer aqui? Porque é nesse capítulo aqui que ele fala, a letra mata e o Espírito vivifica. Quando Moisés entregou a Torá, as pessoas se debruçaram sobre a lei, sobre a letra, sobre o rolo. E no texto de Jeremias, fala que na nova aliança, Deus não escreveria mais em rolos nem em pedras, mas no coração do ser humano. Então o que que o Paulo está dizendo? Que na nova aliança, a Torá vai estar escrita no nosso coração. Então você não precisa de rolo, você não precisa mais de pedra, porque a pedra, a letra que está na pedra, é morta, ela mata. Mas ela escrita no coração, quando alguém vive, ela é vida. Então só para a gente fechar, amor, eu vou ler aqui um textinho que está no Jesus no Lar. Quando Jesus, no capítulo 3 do livro Jesus no Lar, capítulo 3 chamado Explicações do Mestre. O livro Jesus no Lar é psicografado por Francisco Cândido Xavier, ditado pelo espírito Neio Lúcio. Jesus fala assim, ele pergunta: como procedes para conservar o leite inalterado e puro no benefício doméstico? Senhor, antes de qualquer providência é imprescindível lavar cautelosamente o vaso em que ele será depositado. Se qualquer detrito ficar na ânfora, em breve todo o leite se toca de franco azedume e já não servirá para os serviços mais delicados. Jesus sorriu e explanou. Assim é a revelação celeste no coração humano. Se não purificarmos o vaso da alma, o conhecimento, não obstante superior, se confunde com as sujidades de nosso íntimo, como que se degenerando, reduzindo a proporção dos bens que poderíamos recolher. Em verdade, Moisés e os profetas foram valorosos portadores de mensagens divinas, mas os descendentes do povo escolhido não purificaram suficientemente o receptáculo vivo do Espírito para recebê-las. É por isso que os nossos contemporâneos são justos e injustos, crentes e incrédulos, bons e maus ao mesmo tempo. O leite puro dos esclarecimentos elevados penetra o coração como um alimento novo, mas aí se mistura com a ferrugem do egoísmo velho. Do serviço renovador da alma restará, então, o vinagre da incompreensão, adiando o trabalho efetivo do reino de Deus. A pequena assembleia na sala de Pedro recebia a lição sublime e singela, comovidamente, sem qualquer interferência verbal. O mestre, porém, levantando-se com discrição e humildade, afagou os cabelos da senhora que o interpelara e concluiu generoso: o orvalho num lírio alvo é diamante celeste, mas na poeira da estrada é gota lamacenta. Não te esqueça desta verdade simples e clara da natureza. Então eu gostaria de te dizer o seguinte, Moura: a revelação de Moisés é como um orvalho. Se ela cai num lírio alvo, ela é diamante celeste. mas se ela cai na poeira da estrada de um coração inferior, ela é gota lamacenta. O problema não é de Moisés, Moura. O problema é de coração de quem ouve a revelação. Um abraço.
0: Poxa, Haroldo, muito legal. Gente, eu queria só contextualizar para vocês aqui o seguinte. Durante esses minutos que o Haroldo falou para nós sobre essa passagem, vocês puderam participar ao vivo de um pedaço da tradução das cartas de Paulo,
1: das cartas de Paulo, verdade.
2: Com certeza.
0: Para que vocês possam ver.
1: E feita aqui agora, né? Peguei o texto grego aqui.
0: Então vocês estão vendo aqui em primeira mão uma tradução real, né? Haroldo está aqui cercado de livro, equilibrando o livro entre as pernas aqui, só para que vocês possam imaginar como é que está acontecendo esse momento. E para finalizar, Haroldo, eu me lembrei, e eu acho que deve ter a ver com isso, eu acho que você pode até fazer uma referência para nós, do versículo 51, do capítulo 27 de Mateus, quando fala que Jesus, quando desencarna, o véu do templo
1: se rasgou.
0: Se rasgou.
1: João também.
0: É a mesma coisa, né?
1: O véu do
0: templo
1: se rasgou.
0: É a mesma referência,
1: era,
0: né?
1: Era o véu.
0: Que é esse mesmo véu que se rasga, mostrando que nós temos que romper com isso.
1: Outra coisa, quando ele sobe no Monte Tabor, o rosto dele resplandece.
0: A transfiguração.
1: Porque Jesus ia receber a Torá no Monte Tabor? Não. Ele é a Torá viva. Jesus é a revelação, só que agora não mais na pedra.
0: Encarnada, né?
1: Antes ela era na pedra, agora ela é encarnada, ela é um ser. Antes era uma pedra, um rolo lido, agora não. Agora é uma consciência que vive, que age, que sente, que ajuda, que ama, que acolhe. É uma Torá viva. É como se você... É multimídia, né? É como se você pudesse sentir cheiro, cor, sabor, perfume, vibração. É a Torá viva. Por isso que o rosto dele resplandece. E aí, quem que vai visitar ele lá no Monte Tabor? Moisés e Elias.
0: É, isso aí.
1: Os três. Uhum. Então, uma referência, de novo, ao Sinai, à revelação... E o que o Paulo está querendo dizer, né? Sobre isso, que o dia que nós vivermos a revelação, o dia que nós praticarmos o Evangelho e a Torá em toda a sua integridade, nós também vamos resplandecer e vamos ser feita a imagem e semelhança de Deus.
0: Fantástico, Haroldo. Assim, eu queria, só finalizando aqui, gente, reforçar esse trabalho que o Haroldo está fazendo, a tradução, que mostra para a gente essas novas vertentes, esses novos pontos que abrem para nós um entendimento melhor e maior desses escritos, e que com certeza Deus há de te abençoar para que você continue nesse trabalho e que isso seja editado com rapidez para que todos os amantes como Moura do estudo do Evangelho possam aprofundar mais o seu conhecimento. E aí, Thiago, como é que nós vamos agora?
2: Não, maravilha. Eu, inclusive, já anotei aqui que o próximo não, mas já é mais uns episódios que estão aqui com o tema anotado pra gente poder gravar, viu?
1: É, esse então, dá uns dois.
2: Fantástico, viu? Vamos lá, Sérgio. Quem que é o próximo aí?
0: Bom, nós continuamos aqui na cidade do Rio de Janeiro. Nós saímos agora lá da Zona Oeste, de Campo Grande, vamos ali pra Zona Norte, no Maracanã. E nos encaminha aqui a pergunta Maria do Carmo Vivas, e ela escreve muito carinhosamente assim: queridos amigos, quando vocês falaram na Biblioteca do Ser, tem um comentário sobre os 10 livros básicos para estudarmos o Antigo e o Novo Testamento. Venho acompanhando o trabalho maravilhoso de vocês e aguardando que fosse postado na página do Ser a relação dos 10 livros básicos para o nosso estudo. Como tal relação ainda não apareceu, tomei a liberdade de solicitá-lhes encarecidamente. Haroldo, abre o jogo, Haroldo.
1: Dá uma puxão de orelha aí na gente, Maria do Carmo. Muito obrigado.
0: Maria do Carmo.
1: Maria do Carmo, nós estamos prometendo aqui, esse episódio, indo ao ar, ele irá ao ar com a lista dos 10 livros. Pode aguardar. Vai estar junto aí com os 10 livros.
2: E vocês podem dar uma verificada na lista do Pode Perguntar, que nós colocamos aí: como estudar o Novo Testamento, como estudar o Velho Testamento. Então nós vamos ter dois episódios que o Haroldo vai nos ensinar como estudar, quais são as chaves, como, né, qual é o melhor caminho para a gente poder estudar o Novo Testamento?
1: E esses livros, nós vamos colocar esses livros, Mário Carlos, já está combinado também com o pastor Enéas, que é um grande amigo aqui de Belo Horizonte. Nós vamos gravar alguns episódios com ele, comentando livros que nós julgamos assim, independente da religião, da crença da pessoa que escreveu o livro, mas são livros com informações valiosíssimas, e que eu recomendo muito para que a pessoa comece a se acostumar com essa literatura, com essa linguagem figurada, com essas expressões. É um material de subsídio mesmo para o estudo. Pode deixar que junto com esse episódio já está aí no portal do Ser a lista dos livros.
2: Nós temos aqui também uma mensagem da Sheila Silva, ela é daqui de Belo Horizonte. Ela diz o seguinte: amigos do Ser, boa noite. Sinto minha vontade para chamá-los de amigos, pois os episódios do Ser têm sido tão descontraídos que tenho a sensação de conhecê-los de longa data. Parabéns uma vez mais. Haroldo, gostaria de esclarecer uma dúvida surgida durante a audição de um dos episódios. Algumas vezes você disse que figuras mencionadas no Apocalipse têm seu significado encontrado no Velho Testamento e citou exemplos. Assim, eu entendi que devemos sempre recorrer ao Velho Testamento para compreender o Apocalipse, além, é claro, de outros livros teológicos que o interpretam. Pergunto: a Bíblia pode ser comparada a um novelo de lã multicor formado por uma única linha que se desenrola à medida que os livros foram escritos? Cada parte com sua nuance, mas tratando de histórias que se complementam? Devemos nos valer de todo o conteúdo do Velho Testamento para interpretar também os textos dos evangelistas e de Paulo no Novo Testamento?
1: Ó, Sheila, nós vamos ter que criar aqui um Pode Responder, porque você já deu a resposta maravilhosa, a imagem utilizada do novelo, muito linda, é isso mesmo. E reforçando o que você mesma disse, nós nos recordamos uma passagem do Evangelho de Lucas, quando Jesus entra na sinagoga, toma o rolo nas mãos e lê um trecho do profeta Isaías. É uma passagem muito linda, que depois que ele termina a leitura, ele diz assim: hoje essa escritura se cumpriu diante dos seus ouvidos, né, dizendo que aquele trecho falava dele. Eu gosto muito dessa passagem, Sheila, para lembrar principalmente os espíritas que Jesus nunca leu encarnado o Novo Testamento, né? Jesus nunca leu o Novo Testamento. Aliás, pouquíssimos apóstolos devem ter lido o Novo Testamento. A maioria dos primeiros cristãos, dos primeiros mártires, Estevão, todos eles, as grandes figuras do cristianismo, só leram o chamado Velho Testamento, porque não existia o Novo Testamento. Ou seja, nós estamos falando de um processo de continuidade, e aqui é perigoso a gente fazer oposições. Quer ver? Eu vou dar um exemplo aqui, usando uma outra imagem. A que você usou é muito bonita, a imagem do novelo. Vamos usar uma outra. O que é mais importante numa árvore, a raiz ou o tronco? A copa ou o tronco? O tronco ou a copa? A copa ou a raiz? Não dá para dividir. É uma árvore. Bom, a raiz da revelação é o velho. O novo é o tronco. E a terceira revelação é a copa. Mas é um organismo único. É um processo único, que está todo encadeado. É impossível, Sheila, impossível entender o Apocalipse e a maioria dos textos do Novo Testamento sem uma profunda compreensão dos textos do Antigo Testamento. Não tem como. Porque os escritores dos livros do Novo Testamento tinham de cor as passagens do Velho. E eles reproduziam a mesma terminologia, os mesmos temas, eles retomavam temas, eles desenvolviam temas. Para dar um exemplo concreto, o livro do profeta Daniel e o livro Apocalipse. A maioria, quase 90% da simbologia utilizada por João Evangelista no Apocalipse está no livro do profeta Daniel, que o João Evangelista vai retomar e vai desenvolver. Então isso é fato, não há como brigar com essa realidade. Nós precisamos mesmo nos curvar diante da grandeza. Emmanuel chama o Antigo Testamento de a fonte máter da revelação divina. Nós temos que nos curvar diante desse presente da espiritualidade superior, desse grande missionário que foi Moisés, que abriu os caminhos para a vinda do governador espiritual do orbe, que pôde trazer sua mensagem com segurança graças ao trabalho feito por Moisés e pelos inúmeros profetas, inclusive um grande profeta que foi Elias, que encarnou como o precursor do próprio Jesus, veio como primo dele. Então temos que ter uma reverência, um respeito enorme pelos textos do Antigo Testamento.
0: Beleza, Haroldo. Agora, saindo do Rio de Janeiro, fomos para Belo Horizonte de novo, vamos descer agora lá para o Paraná. Os nossos amigos lá,
1: Paraná,
0: nos manda aqui uma mensagem, o Juliano Schmidt, que nós inclusive estivemos com ele lá, me lembro de tê-lo conhecido quando estivemos lá no Paraná. E ele manda a seguinte mensagem para você, Haroldo. Olá, Haroldo. Gostaria de saber como se dará a publicação da segunda parte do Novo Testamento e se há um projeto para a tradução do Antigo Testamento.
1: Senhor, meu querido, olha, um abraço aí. Obrigado pela acolhida desse tempo que nós tivemos aí no Paraná. Na verdade, o ser, e nós já integramos o ser, somos um dos fundadores do ser, junto com essa equipe toda aqui, Tiago Franklin, Júlio Corrade, Sérgio Lavarini, Theo, as duas Sheila, Sheila Corrade, Sheila Lavarini, Cláudia, minha mulher, André, Guilherme, nosso querido Guilherme, somos fundadores aí do ser, e o ser tem muitos sonhos. Em breve, vocês vão ver publicado aí no site do ser todos os sonhos do ser e o que é que ele precisa para realizar esses sonhos. E alguns desses sonhos, dentre eles está a tradução completa do Novo Testamento e a tradução completa do Antigo Testamento. Então esse é um sonho, sim. O novo, se Deus quiser, final do ano, início do ano que vem, nós já estamos terminando esse trabalho de tradução do novo, e aí então entraremos com uma equipe de trabalho na tradução do Antigo Testamento, porque a ideia é ter toda a Bíblia traduzida com essas notas, com essa visão diferente, com esse enfoque literário, dando suporte para os nossos estudos. Esse é um dos sonhos, sim, do ser. E pedimos aí que todos vocês incluam o nosso grupo nas preces, para que a gente consiga realizar esse sonho, e em breve nós estaremos pedindo a cooperação e a ajuda de todos para que esses sonhos se realizem.
2: Muito bom. Agora tem uma pergunta que chegou num dos comentários de um dos episódios, que é da Sinara Ramos. Ela pergunta o seguinte: considerando a palestra do Haroldo sobre Apocalipse e a do Afonso sobre os trabalhadores da última hora, mediante a oportunidade dada para muitos espíritos infelizes de reencarnarem, e considerando o quadro caótico de violência e de atraso moral em que vivemos, na visão do Haroldo, como se procederá o exílio descrito por muitos que está previsto para esse período de transição? Isso já vem acontecendo? Quando vamos começar a ver no horizonte que estamos mudando? E o que devemos esperar para os próximos anos?
1: Sinara, eu me recordo de um trecho do livro A Caminho da Luz, quando Emmanuel faz referência a uma terceira reunião que se realizaria nas proximidades da Terra, daquela comunidade de espíritos puros e angélicos, da qual Jesus é um dos membros, a fim de decidir sobre os destinos da Terra. E o Emmanuel diz assim no livro: o que sairá desse conclave divino? Não sabemos, porque é defesa a um soldado saber dos planos de um general. Então, Sinara, eu te digo o seguinte: aqui está falando com você um soldado, um raso soldado. Os detalhes dessa programação pertencem a Jesus. É Ele que decide a hora, o local, a forma, como que se dará o degredo, como que esses seres degradados serão acolhidos na misericórdia, no amor, serão conduzidos para uma nova, um novo planeta escola, para uma nova experiência educativa. Porque nós precisamos entender que Deus é amor, assim, e o amor do Criador jamais abandonaria os seus filhos, mesmo aqueles filhos que estão mergulhados no erro e no engano. De modo que nessa programação de degredo, de afastamento dessas criaturas que estão emperrando o progresso do orbe, há todo um trabalho de misericórdia, de pedagogia divina nas mãos de Jesus, e seria muita pretensão da nossa parte querer aqui fornecer detalhes desse trabalho. Nós sabemos o seguinte, Sinara, que estamos vivendo os momentos importantes. Eu diria que estamos entrando na meia-noite. E ao entrar na meia-noite, nós podemos pensar o seguinte: um copo que você colocou água pela metade, ele está meio cheio ou meio vazio? Depende. A meia-noite é começo de um novo dia ou final de um dia? Nós estamos vivendo um momento de oportunidade, uma crise, uma transição. Para muitos, já é regeneração. Tem muita gente mergulhada no amor, no trabalho ao semelhante, na dedicação ao próximo, que já está vivendo a regeneração. Tem outros que estão mergulhados no egoísmo, estão vivendo ainda um mundo de expiação e prova. Então isso é uma questão de postura, viu, Sinara? É uma questão de posicionamento. Detalhes desses acontecimentos nós não temos acesso. Nós podemos fixar ciclos, faixas de tempo, intervalos de tempo, mas exatamente o que vai acontecer não tem como. Mas o que está acontecendo, está acontecendo. E transformações gigantescas e profundas estão acontecendo. A pergunta é: será que nós estamos enxergando, Sinara? Será que nós estamos enxergando? Será que as pessoas enxergaram quando nasceu lá nas proximidades de Jerusalém o filho de um carpinteiro? Será que as pessoas enxergaram quando um homem descalço andando pela Galiléia falando do reino de Deus estava falando? Será que eles entenderam que era o governador espiritual do orbe? Às vezes a gente não enxerga, a grandiosidade está ao nosso lado. Então pode estar acontecendo coisas maravilhosas ao seu lado, ao meu, de todos nós aqui, coisas maravilhosas da regeneração. Nós já podemos estar convivendo com grandes figuras da regeneração sem perceber, porque Deus age de mansinho e Ele não disputa com as suas criaturas, Sinara. Ele age sempre em silêncio. Para escutar Deus é preciso fazer muito silêncio, e para enxergar as coisas de Deus é preciso estar muito atento. Muito atento, porque quem faz barulho, quem é atrapalhado, quem não passa desapercebido nunca é o mal. O bem sempre age nos bastidores.
0: Bom, Sinara, eu, na carona do que o Haroldo acabou de dizer para você e para todos aqueles outros que também nos escutam, eu recomendaria que lêssemos o capítulo 24 e o capítulo 25 do livro A Caminho da Luz, aonde Emmanuel fala com muita propriedade sobre esse momento que você pergunta. O capítulo 24 tem por nome O Espiritismo e as Grandes Transições, e você vai ver lá dentro um item chamado Lutas Renovadoras, uma menção que o Emmanuel faz já desde a Primeira Guerra Mundial como um marco. E mais para frente, no capítulo 25, Emmanuel coloca, esse livro foi escrito em 1938, Emmanuel coloca a seguinte frase, né? O século, que ele se refere aqui ao século 20, o século que passará efetuará a divisão das ovelhas do imenso rebanho. O cajado do pastor conduzirá o sofrimento na tarefa penosa da escolha, e a dor se incumbirá do trabalho que os homens não aceitaram por amor. Isso é apenas um pedaço, Sinara. Eu realmente recomendo que você dê uma lidinha com um pouco mais de calma nesses dois capítulos, que acho que você conseguirá tirar boas conclusões na linha daquilo que o Haroldo acabou de colocar para nós todos aqui.
2: É, só para deixar mais uma pitadinha do Pode Perguntar, vocês vão encontrar na lista aí um episódio que já está pré-marcado com o Afonso, que é Mundo de Regeneração. Então...

0: notas, nos ajudar informando, dando referências de estudo para esse episódio, para aquele episódio. Olha, vamos participar, gente. E lembrando sempre aquilo, aquele nosso velho pedido, a gente pede para vocês divulgarem para mais 5 amigos, né? Não vamos deixar cair essa bola, não. Acho que nós conseguimos esses 35 mil downloads graças a vocês, ouvintes, porque o nosso esforço, com sinceridade, foi muito pequeno para a divulgação do podcast. E é com o carinho de vocês que nós alcançamos esse número, né, expressivo de downloads, e nós agradecemos a vocês. Nós queríamos fazer um convite para vocês, que é para o dia 9. Eu vou deixar o Haroldo falar, ele que é o anfitrião.
1: Nós estamos convidando a todos de Belo Horizonte, região metropolitana e de outras cidades que quiserem vir, serão muito bem-vindos também, para o lançamento do livro Parábolas de Jesus, Texto e Contexto, que ocorrerá no dia 9 de julho, é um sábado, às 14h30, logo depois do almoço, no auditório do primeiro tribunal do júri, no Fórum Lafayette, em Belo Horizonte, Avenida Augusto de Lima, 1549, auditório do primeiro tribunal do júri. É o auditório enorme, é o tribunal maior que existe no Fórum Lafayette. É um evento da União Espírita Mineira, que está aderindo à Federação Espírita do Paraná e lançando em Minas Gerais esse livro. E lá nós vamos fazer algo diferente, vamos ter uns momentos assim de leitura do livro, de degustação. Vou fazer uma leitura de alguns trechos, alguns comentários, colocar algumas imagens, trocar experiências e falar um pouco, conversar sobre as parábolas, fazer perguntas, porque esse episódio do Pode Perguntar tem muito a ver com isso. Nós vamos percebendo cada vez mais que, à medida que estudamos o Evangelho e a doutrina espírita, o número de respostas que nós temos diminui. A gente vai tendo menos respostas e mais perguntas, mas as nossas perguntas vão ficando mais profundas. Então, cada vez mais eu chego à conclusão de que estudar profundamente a doutrina espírita e o Evangelho é aperfeiçoar as perguntas. É engrandecer e ampliar as nossas dúvidas. Antes as nossas dúvidas eram pequenas, porque na verdade a ignorância tem certeza de tudo. Mas à medida que a gente vai adquirindo um pouco de sabedoria, a gente vai percebendo a extensão da nossa ignorância, a extensão da vida de Deus, da sua obra, e o nosso entendimento vai perscrutando, e vamos fazendo perguntas e perguntas, e são as perguntas que nos movem.
2: Ora, eu quero aproveitar que tem um cara que está sempre aqui com a gente, mas ninguém escuta a voz dele. Júlio Adriano, o que mais que vai ter lá no lançamento da parábola lá? Porque eu estou sabendo que vai ter outras coisas que não apenas o Haroldo falando. O que mais que vai ter lá, Júlio Adriano?
3: Eu estou caladinho aqui porque eu estava fônico até outro dia. E escutando a minha voz hoje, nunca mais eu vou ouvir essa voz, né? Mas a gente vai ter uma palestra muito bacana num lugar aconchegante, né? Bem central. Vamos ter participações artísticas. A Cacau deve estar participando com a gente lá. Já confirmamos.
4: Maravilha!
3: Tem umas surpresas que eu não vou falar todas, que tem surpresa pro Haroldo também.
4: Que a pessoa tem que ir.
3: A gente tem uma surpresa pro Haroldo ir também, né?
4: Pra eu poder ir.
2: Já tá dando comichão aqui, né?
3: Para as pessoas que não estiverem em Belo Horizonte, estiverem mais distantes, impossibilitadas de vir, nós teremos a transmissão ao vivo, né, pela TVC.
2: Então, pera um pouquinho, eu quero mandar uma mensagem aqui agora pro nosso companheiro José Damião, lá de João Câmara, no Rio Grande do Norte.
4: José Damião, um abraço para você, meu querido.
2: José Damião mandou para nós a seguinte mensagem, se me permite aqui, Thiago, tô entrando na tua seara. Ele mandou a seguinte mensagem, Júlio Adriano: tenho acompanhado os posts do Portal Ser e outros sites. E lhes digo, tem muita, mas muita gente interessada em acompanhar o lançamento do livro. No entanto, estão distantes, como nós aqui da Seara Espírita Aura Celeste de João Câmara, lá no interior do Rio Grande do Norte.
1: Coisa linda.
2: Creio que vocês poderiam reunir todos nós, transmitindo um evento ao vivo pela internet. Imaginem

0: desse evento, nós que estamos espalhados pelo Brasil e pelo mundo, possamos interagir através do contato ou dos comentários do Portal Ser. Será maravilhoso. Não nos deixem fora deste evento. Se a estrutura para a transmissão for o problema, convidem a TVCEI. Ou a Rádio Fraternidade ou outra mídia do meio espírita. Tenho certeza que alguém irá topar a empreitada. Que Deus os abençoe. Até o lançamento, aguardo uma resposta. Então dá a resposta para ele, Adriano.
1: A resposta é que vai ter a transmissão ao vivo. E a TVC já está
2: confirmada.
1: Também
2: entrando em contato com a Rádio Fraternidade, com outras, e eu acho que todo mundo vai topar, viu, Zé?
1: Quem estiver ouvindo aí, que tiver um canalzinho.
2: Seu e-mail sensibilizou todo mundo.
0: Isso é que eu chamo de reza forte, né?
2: Reza forte lá do Rio Grande do Norte. E
1: já que ele tá sugerindo aí.
2: Isso não é homem bully, não, homem de pouca fé.
1: nós queremos realmente que. No dia, quem estiver assistindo, mande mensagens pra gente. A gente vai tentar, dentro do possível, estar recebendo lá no dia e quem sabe
0: responder ao vivo, né, gente?
1: Falar, dar um recadinho lá, né, em agradecimento à participação. A gente tem notado que a participação dos ouvintes do podcast está sendo intensiva, e a divulgação também. A gente recebe muitos e-mails, né, Thiago? Sobre a carta, nós temos que
2: uma carta aqui pra gente fechar o podcast com esse episódio, gente, com chave de ouro.
1: Mas então, Haroldo, antes de você terminar, é agradecer mesmo e pedir que vocês continuem apoiando. E tomando a palavra aqui do Thiago, nos desculparmos aí pela ausência, né? Do podcast durante algumas semanas, em que principalmente o Haroldo esteve no Paraná e nós viajamos acompanhando ele. Foi um período de amadurecimento também do podcast, da criação do Pode Perguntar, e a gente gostaria de que fosse sempre de 10 em 10, e por esse motivo fomos segurando aqui os episódios. Mas as coisas estão voltando aos eixos, e se Deus quiser, a gente vai colocar esse trem no trilho, esse trem de mineiro no trilho, né? E seguir em frente.
2: Mas olha, nós recebemos uma carta aqui muito emocionante do Carlos e da Beth, de Campo Grande, que nos mandaram.
0: Campo Grande, Mato Grosso do Sul, né?
2: Porque Campo Grande, hoje, Mato Grosso do Sul,
0: hoje exatamente. Nós tivemos aqui com o Moura Júnior, que era Campo Grande, lá do Rio de Janeiro.
2: O Moura Júnior é do Rio de Janeiro. Esse aqui é Campo Grande, Mato Grosso do Sul. Num grupo maravilhoso, onde eles expõem lá para as pessoas, palestras, e tive assim a emoção de ver o grupo todo reunido em torno de uma palestra que nós fizemos. E Carlos e Beth, olha, muito obrigado. Nós já tiramos fotografia aqui dessa carta, feita à mão por vocês. Ficamos muito emocionados mesmo. Gostaríamos que Jesus abençoasse vocês dois nessa tarefa maravilhosa que vocês estão fazendo de divulgação. Recebemos as mensagens do Chico, ficamos sabendo que vocês distribuem essas mensagens para todos aí. E nós também, Carlos e Beth, somos esses distribuidores de mensagens também, porque o que nós estamos fazendo aqui é simplesmente distribuir as mensagens que não são nossas. São retiradas desses livros também, da obra do Chico, da obra de Kardec e de outras obras subsidiárias, seguras e sérias, e fazendo esse papel de divulgação, como vocês fazem. Mas realmente uma carta dessa emociona a gente, e nós pedimos a Deus que nos inspire para que a gente esteja à altura desse carinho, de tudo que vocês têm feito. E por favor, continuem junto conosco, de coração ligado, pertinho da gente, vamos trocando aí as experiências. Muito obrigado mesmo por todo esse carinho.
3: Foi fantástico, né? Receber uma cartinha, assim como muitos e-mails que nós temos recebido, que nos deixam muito emocionados. Eu, particularmente, é quem faço a leitura dos e-mails durante o dia, e assim que a gente recebe uma mensagem de reconforto, né, que a gente continue fazendo o trabalho, eu já repasso para toda a equipe, para que todos possam sentir, né, esse carinho de vocês. E está sendo muito emocionante desenvolver esse trabalho junto de vocês. É um trabalho de vocês, e a gente só tem a agradecer, né, as palavras que a gente tem recebido. E é isso
2: Um abraço.
0: Um abraço a todos. Até o próximo podcast, com certeza.

véus. Mas quando se converterem ao Senhor, então o véu se tirará. Paulo, 2 Coríntios 3,16. Não é fácil rasgar os véus que ensombram a mente humana. Quem apenas analisa pode ser defrontado por dificuldades inúmeras, demorando-se muito tempo nas interpretações alheias. Quem somente se convence pode tender ao dogmatismo feroz. Muitos cientistas e filósofos, escritores e pregadores assemelham-se aos pássaros de bela plumagem, condenados a baixo voo em cipoais extensos. Vigorosas inteligências, temporariamente frustradas por véus espessos, estão sempre ameaçadas de surpresas dolorosas. Por não se afeiçoarem realmente às verdades que elas mesmas admitem e ensinam. Exportadores de teorias ouvidam os tesouros da prática, e daí as dúvidas e negações que, por vezes, lhes assaltam o entendimento. Esperam o bem que ainda não semearam e exigem patrimônios que não construíram, por descuidados de si próprios. Conseguem teorizar valorosamente, aconselhar com êxito, mas nos grandes momentos da vida sentem-se perplexos, confundidos, desalentados. É que lhes falta a verdadeira transformação para o bem, com o Cristo. E para que sintam efetivamente a vida eterna com o Senhor, é indispensável se convertam ao serviço de redenção. Somente quando chegam a semelhante cume espiritual, é que se libertam dos véus pesados que lhes obscurecem o coração e o entendimento, atingindo as esferas superiores em voos sublimes para a divindade.

0: Olá, você que está conectado na Web Rádio Fraternidade, a emissora do bem, o nosso abraço, a nossa saudação a você. Não importa onde você esteja, como esteja, o que nós desejamos é que você levante a cabeça com bom ânimo, com coragem, com disposição para o bem. Deus nunca nos abandona, confia sempre, nunca te esqueças de Jesus. A gratidão que possamos expressar é um recurso infalível para que possamos estar bem. Desejo a você um dia de harmonia, de equilíbrio, de felicidade. Meu abraço, Orson Peter Carrara.
1: 2:40.
2: No Evangelho de Mateus, no capítulo 11, tem uma passagem de Jesus que diz: "Vinde a mim todos vós que estáis aflitos e sobrecarregados, que eu vos aliviarei." É o convite de Jesus, nos chamando para a prática da caridade e colocar o amor em ação.

Na assistência e promoção social espírita, nós primeiro acolhemos os nossos irmãos, escutamos sem julgamento, oferecendo a eles oportunidades econômicas, sociais, espirituais, diante dos momentos, dos problemas que eles passam naquele momento. É uma oportunidade de colocarmos a caridade em ação. É oportunidade de vivenciar o Evangelho de Jesus. Na passagem, quando Jesus então conta a história do bom samaritano, o que ele diz primeiro? Primeiro, olhar, aproximar e acolher. É isso que nós devemos fazer, é colocar o Evangelho de Jesus em ação.

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1: 2 horas e 49 minutos.
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3: A Montanha da Vida. A vida pode ser comparada à conquista de uma montanha. Como a vida, ela possui altos e baixos. Para ser conquistada, deve merecer detalhada observação, a fim de que a chegada ao topo se dê com sucesso. Todo alpinista sabe que deve ter equipamento apropriado. Quanto mais alta a montanha, maiores os cuidados e mais detalhados os preparativos. No momento da escalada, o início parece ser fácil. Quanto mais subimos, mais árduo vai se tornando o caminho. Chegando a uma primeira etapa, necessitamos de toda a força para prosseguir. O importante é perseguir o ideal, chegar ao topo. À medida que subimos, o panorama que se descortina é maravilhoso. As paisagens se desdobram à vista, mostrando-nos o verde intenso das árvores, as rochas pontiagudas desafiando o céu. Lá embaixo, as casas dos homens tão pequenas. É dali, do alto, que percebemos que os nossos problemas, aqueles que já foram superados, são do tamanho daquelas casinhas. Pode acontecer que um pequeno descuido nos faça perder o equilíbrio e rolemos montanha abaixo. Batemos com violência em algum arbusto e podemos ficar presos na frincha de uma pedra. É aí que precisamos de um amigo para nos auxiliar. Podemos estar machucados, feridos ao ponto de não conseguir por nós mesmos sair do lugar. O amigo vem e nos cura os ferimentos. Estende-nos as mãos, puxa-nos e nos auxilia a recomeçar a escalada. Os pés e as mãos vão se firmando. A corda nos prende ao amigo que nos puxa para a subida. Na longa jornada, os espaços acima vão sendo conquistados dia a dia. Por vezes, o ar parece tão rarefeito que sentimos dificuldade para respirar. O que nos salva é o equipamento certo para este momento. Depois, vêm as tempestades de neve, os ventos gelados, que são os problemas e as dificuldades que ainda não superamos. Se escorregamos numa ladeira de incertezas, podemos usar as nossas habilidades para parar e voltar de novo. Se caímos num buraco de falsidade de alguém que estava coberto de neve, sabemos a técnica para nos levantar sem torcer o pé e sem machucar quem esteja por perto. Para a escalada da montanha da vida, é preciso aprender a subir e descer, cair e levantar, mas voltar sempre com a mesma coragem. Não desistir nunca de uma nova felicidade, uma nova caminhada, uma nova paisagem, até chegar ao topo da montanha. Para os alpinistas, os mais altos picos são os que mais os atraem. Eles desejam alcançar o topo e se esmeram. Preparam-se durante meses, selecionam equipe, material, e depois se dispõem para a grande conquista. Um desses arrojados alpinistas, Valdemar Niklevics, o brasileiro que conquistou o Everest, disse: "Quem de nós não quer chegar ao alto de sua própria montanha?" Todos nós temos um desejo, um sonho, um objetivo, um verdadeiro Everest. E este Everest não tem 8.848 metros de altitude, nem está entre a China e o Nepal. Este Everest está dentro de nós. É preciso ir em busca deste Everest, de nossa mais profunda realização.

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1: 3 horas e 2 minutos.
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Olá, queridos amigos e amigas. Nós, da Web Rádio Fraternidade, gostaríamos de enviar o nosso abraço a você que faz aniversário no mês de agosto. O nosso abraço a Tereza Laura, da Praia Grande, São Paulo. A Abadia Auxiliada da Silva, de Uberaba, Minas Gerais. Ao Wagner, de São Sebastião, São Paulo. A Tátia, de Guarabira, na Paraíba. A Ellen, da cidade Serra do Espírito Santo. A Fabiana Lira Borges, de Campina Grande, Paraíba. Ao Érico Otávio Rocha de Oliveira, de Pernambuco. A nossa querida colaboradora voluntária Josiane, de João Pessoa. A Darcy, do Grupo 1. A Gianete, do Grupo 2. A Cleide Lana, de Alfenas, Minas Gerais. Ao Wilton Pessoa, de Vitória de Santo Antão, no Pernambuco. A Sonira Giosa, de Poços de Caldas, Minas Gerais. A Lourdes, da cidade de Osório, do Rio Grande do Sul. A Valquíria Costa, de Ipatinga, Minas Gerais. E a Maria Lúcia, de São Paulo. E se você desejar ouvir o seu nome neste momento de felicitações, entre em contato conosco através do e-mail faleconosco@radiofraternidade.com.br, informando o seu nome e a data do seu aniversário. Que Jesus abençoe a todos vocês.

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3: 3 horas e 9 minutos.
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5: Olá, ouvinte Fraternidade, muito obrigado pela sua audiência. Estamos aqui hoje, domingo, uma programação toda especial para você, dentro do Domingo Especial da Web Rádio Fraternidade. E eu convido você para acompanhar mais este seminário especialíssimo que nós preparamos para apresentar a você. Durante a apresentação, o seminário, envie a sua opinião, registre a sua mensagem no nosso livro de recados, o nosso livro de visitas. A manifestação de vocês, a opinião de vocês é muito importante para nós. Vamos lá? Vamos curtir esse nosso domingo especial? Muito obrigado pela sua sintonia.
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5: Você acompanha a íntegra da entrevista com a expositora Evelyn Freire, ocorrida durante o 9º Congresso Espírita de Uberlândia, o CEL 2026, na cidade de Uberlândia, em comemoração aos 17 anos da emissora.
7: Fala pessoal, como é que vocês estão? Tudo bem? Seguimos com os nossos bate-papos aqui no 9º Congresso de Uberlândia, hoje com Evelyn Freire. Tudo bem com você?
8: Tudo bem, Rodrigo. Que alegria, que honra poder retornar ao céu. Muito obrigada pelo convite. Gratidão.
7: Evelyn, eu gostaria que a gente começasse o nosso papo falando um pouco a respeito do tema dessa edição do Congresso, que é Nunca Ter Mais... Eu seguirei convosco e vos aguardarei por todo sempre. O tema do congresso, ele nos convida a não temer. Como que essa promessa de Jesus sobre a vida em abundância pode nos fortalecer?
8: Quando eu ouvi o tema que foi escolhido, uma imagem que me veio à mente foi uma frase que Jesus disse a Simão Pedro. É uma frase que não está no Evangelho canônico, mas está no livro Antologia Mediúnica do Natal, onde nessa história conta exatamente os momentos finais de Simão Pedro. E ali, então, quando ele passa também pela Via Crucis, ele é crucificado de cabeça para baixo, Jesus vem recebê-lo após aquele momento. E ele passa, Jesus passa ao lado de Simão Pedro algumas semanas, e ele tendo a oportunidade de vivenciar os mundos celestes, aquela alegria. E passado algumas semanas, Rodrigo, Jesus diz assim para Pedro: Pedro, continua usufruindo de tudo isso, porque você fez por merecer, mas eu não posso ficar. E aí ele disse assim: mas por que, Jesus? Aonde vais? E Jesus diz: Pedro, enquanto houver uma lágrima sobre a terra, eu não me permitirei descansar. E aí ele diz então: Senhor, então eu vou junto contigo. E eles retornam à terra para o trabalho, em benefício da humanidade. E essa passagem, ela me tocou muito, porque ela exatamente traduz isso. Nunca ter mais, porque eu estarei contigo por todo sempre. Estarei enquanto nós somos frágeis, imperfeitos ainda e precisamos dele, desse colo, desse carinho, mas ele vai estar conosco sempre, porque todas as vezes que nós amamos, que nós fazemos a caridade, que nós conseguimos olhar o outro como nosso irmão, ele ali também está. Então, quando nós conseguimos entender toda a missão, tudo aquilo que Jesus se propôs, e principalmente entender que ele continua ao nosso lado, caminhando e nos fortalecendo, fica mais fácil. Nós conseguimos entender o nunca ter mais, eu estarei contigo para todo sempre. Então, é essa conexão com Jesus. Uma das coisas que eu sinto falta é que nós falamos muito dele. Hoje a Ana Teresa estava agora há pouco falando, conhecemos a mensagem de Jesus, sabemos as palavras dele, mas até que ponto nós sentimos Jesus verdadeiramente em nossos corações? Isso não é só conhecer, isso é viver. E isso entra no nunca ter mais, e isso entra no vida em abundância. Permitir que Jesus transforme, que nós possamos sentir Jesus em nossos corações. E isso não é tão simples. Se eu perguntar aqui, quem não gostaria de sentir Jesus? Quem não gostaria de viver o que ele viveu? Quem não gostaria de ser um verdadeiro discípulo? Mas isso é um processo. É o processo de construção do amor em nossos corações. Nós só conseguimos sentir e viver Jesus perfeitamente quando nós conseguimos amar com menos egoísmo e mais grandiosidade, mais amor global como a fraternidade universal. Então é o processo. Mas todas as vezes que nós passamos por uma dificuldade e naquele momento a gente diz, Senhor, está tão difícil, me acolhe, me coloca no colo, me dá um amparo, e fazemos uma prece, nós sentimos ali o coração pacificado, nós sentimos ali força para passar pelas dificuldades, que elas não deixam de existir, são necessárias para nós, mas o coração se fortalece. São nesses momentos pequenos, diários, mas constantes, que nós sentimos que Jesus está ali dizendo, nunca ter mais, eu estarei sempre contigo.
7: E na visão do Evangelho e da doutrina espírita, como que a gente pode compreender, a gente até falou sobre isso, a vida em abundância?
8: A vida em abundância é vida em plenitude, é vida com propósito, é vida com razão de viver. Eu assisti, não comentei isso na palestra, porque enfim, é um tempo restrito, mas eu assisti um filme esses dias, Rodrigo, que um amigo meu, uma pessoa que tem um coração muito sensível, humano, ele disse, Evelyn, assista esse filme, O Pior Vizinho do Mundo. E eu não queria assistir, ele falando, mas como é Tom Hanks, dei uma oportunidade. E que filme tocante, que filme que realmente nos faz refletir de inúmeras formas. Primeira coisa que me chamou a atenção é que às vezes nós vemos as ações do outro, ações negativas, indelicadas, ríspidas. E a nossa primeira atitude normalmente é julgar aquilo que está sendo mostrado para nós, aquele comportamento pouco fraterno. Mas nós nem sempre paramos para pensar, para olhar além. O que essa pessoa traz no coração para que ela esteja agindo e reagindo dessa forma? Rodrigo, nós fomos criados pelo amor de Deus, para o amor, para a perfeição. Nós nascemos para viver o amor. Por que será que ainda ofertamos, às vezes, dificuldade, dor e sofrimento? Por que às vezes nós ainda machucamos o outro? É porque, na grande maioria das vezes, nós fomos machucados e não soubemos e ainda não sabemos como lidar com esse sentimento de forma construtiva, não permitindo que ele destrua o nosso coração, a nossa vida, a nossa alegria de viver, a nossa abundância, mas nós nos fechamos e passamos a existir mecanicamente, sem sentido, sem um norte, sem um propósito, sem um coração com direção, mas perdidos. E aí o filme então nos mostra que ele agia assim porque ele havia realmente perdido na concepção dele a sua esposa, há 6 meses, a quem ele tanto amava, e ela era o sentido da vida dele. Ele diz, antes dela, a minha vida era em preto e branco. E aí, quando eu vi aquele filme, eu disse, é o amor realmente, sempre o amor que nos faz renascer, que nos faz sentir a vida em abundância, que nos faz entender como dar propósito, sentido, profundidade à nossa vida. É o amor, porque quando os vizinhos alegres, felizes, cheios de vida, começam então a transformar, a participá-lo, a chamá-lo, a envolvê-lo no amor que aquela família apresentava, e ele já era uma pessoa boa, vale ressaltar, que ele, mesmo sem querer, contra a vontade, ele sempre ajudava as pessoas. Ou seja, a semente, o amor, o germen do amor ali já estava. E nós sabemos que basta um germen pequeno, singelo, ínfimo do amor, é capaz de transformar os mais endurecidos corações. E ele ali se transforma. E o filme, então, nos mostra exatamente ele nesse despertar, nessa vida que se torna abundante, a partir do momento que ele deixa o amor retornar ao seu coração. Ou seja, a vida em abundância é aquela onde o amor faz parte das nossas vidas. Onde quer que o amor esteja, não há dor, não há sofrimento. Porque pegamos nas mãos uns dos outros e dizemos, eu estou com você, não posso trilhar o seu caminho, mas te sustento e não te deixo cair. Se você cair, eu te levanto. Isso é o amor, isso é vida em abundância, isso é vida com propósito. Isso só Jesus nos traz, Rodrigo. E como é bom, como nos honra o coração estarmos aqui, nesse céu, em homenagem a Ele, rendendo graças a Ele e reconhecendo que sem Ele a nossa vida é em preto e branco. É Ele que nos traz cor, é Ele que nos traz alegria, é Ele que nos traz sentido à existência. Jesus é vida em abundância.
7: Muito linda a sua fala. E aproveitando que a gente está falando sobre essa abundância, queria que você falasse um pouco como é que foi a sua palestra, que o tema é isso, né? Eu vim para que tenham vida e a tenham em abundância.
8: Eu fiquei muito feliz com esse presente desse tema. Uma das coisas que eu procuro, que eu tenho procurado, cada um de nós tem uma metodologia diferente, nos agrega de alguma forma, e todos juntos, nas nossas diferenças, fazemos o trabalho do Cristo. E algo que eu me propus, Rodrigo, é que eu sempre pudesse ajudar as pessoas a sentirem Jesus, não apenas a entenderem, a falarem, mas a sentirem Jesus. Então, eu parto sempre desse princípio, quando eu sou convidada a falar do Evangelho de Jesus e da doutrina espírita. Então, primeira coisa que eu pensei, que acredito que seria importante para que nós pudéssemos fazer essa caminhada até ele, é que nós pudéssemos entender o contexto dessa fala. Por que Jesus disse, eu vim para que tenham vida e a tenham em abundância? Qual era o contexto? Onde ele estava? Quais as pessoas que estavam ao redor e que precisariam ou não ouvir essa frase? Entender o contexto faz com que nós consigamos nos imaginar lá com ele. Ali pertinho, próximo, para acompanhar
3: Jesus naquele momento. Então, a primeira abordagem, nós trabalhamos quatro abordagens, e trabalhamos quatro abordagens durante essa reflexão. Então, a primeira é exatamente contextualizar a fala de Jesus, entender esse momento. Na sequência, nós falamos sobre o que é vida em abundância. O que eu posso entender verdadeiramente como vida em abundância? Seria, por exemplo, facilidades? Acúmulo de bens? Vida sem problemas? Ou é outra coisa? Então, nós vamos exatamente nesse segundo momento da palestra refletindo o que é vida em abundância. No terceiro momento, então, abordamos um testemunho concreto. Uma vida real de um exemplo do Evangelho. Uma vida de uma mulher simples, cuja história é pouco conhecida pela maioria das pessoas, mas que viveu de forma tão abundante, Rodrigo, que quando ela desencarnou, percebeu-se o impacto, a transformação que ela havia causado na comunidade, exatamente por viver uma vida em abundância, abundante. E no quarto momento, então, trazemos para nós. Após todas essas reflexões, o que é que esse convite, essa afirmativa de Jesus tem a ver comigo? O que é que o Mestre pede de mim, nos convida, na verdade, para que nós possamos ter vida em abundância? Então, são essas quatro linhas de raciocínio, de reflexão que nós fazemos durante a palestra, para que cada um de nós possa ir pouco a pouco acompanhando e, no fim,

E o Evangelho destaca que ela adoece, que ela falece, e que pedem, ela mobiliza a comunidade fica mobilizada pela morte de Tabita, chamam Simão Pedro, que estava numa cidade próxima, pedem para que ele lavar. E aí, quando ele chega, as viúvas nada dizem, Rodrigo, mas apresentam roupas, balançam roupas nas mãos aos prantos, dizendo e mostrando aquelas roupas que Tabita havia feito para elas, sem dizerem nada, mas como se elas dissessem: eu estava com frio e ela costurou essa roupa para mim. Meu filho não tinha o que vestir e Tabita costurou essa roupa. Ninguém vinha me visitar, Pedro, mas Tabita veio e me trouxe esse vestido, mostrando ali o legado de Tabita, as obras concretas, não títulos, não posições, não cargos, mas amor distribuído. Tabita viveu além de si mesma. As suas mãos estavam exatamente numa extensão das mãos de Jesus. A vida de Tabita estava tecida em cada peça de roupa. E Simão Pedro, então emocionado com aquela demonstração de amor daquelas viúvas, ele pede para todos saírem do quarto. Ajoelha-se, ora, dirige-se a Tabita e diz: Tabita, levanta-te. E ela então retoma a vida e vive em Jope. Esse fato ficou, tocou tanto, foi tão conhecido e tocou tanto a comunidade de Jope, que muitos creram no Senhor. Então, esse ato, trago esse ato porque Tabita, ela não tinha posses. Talvez se a vida em abundância fosse comparada ou associada a bens e a posses, ela nunca fosse lembrada, porque ela não tinha nada disso. Mas ela tinha exatamente a abundância dela, veio da caridade, porque ali havia corpos aquecidos pela dignidade, pelas mãos de Tabita, dores aliviadas, pessoas vestidas. E abundância é exatamente isso, quando nós conseguimos viver para além de nós mesmos. Quando nós vivemos para servir. E por isso que nós precisamos nos olhar e refletir: que tipo de legado, que tipo de exemplos, que tipo de obras concretas eu tenho feito? Se hoje eu retornasse ao plano espiritual, o que que as pessoas mostrariam de bem, de obras concretas na minha vida? Será que eu tenho? O que que eu deixo nas pessoas? Eu deixo como Tabita marcas de luz? Ou deixo rastros de sombra? Então Jesus nos convida para viver, não apenas para existir. Existir, tudo existe, mas viver espiritualmente, com sentido, com propósito, isso não é ao acaso. Isso é uma escolha. E nós finalizamos as reflexões trazendo para nós e dizendo que Jesus nos convida então a três movimentos interiores. O primeiro é o olhar. Olhar para dentro de nós com verdade, mas com carinho, não para nos culparmos, não para nos condenarmos, mas com verdade para reconhecermos as nossas fragilidades e os nossos avanços também. E perguntar: eu tenho apenas existido ou eu tenho vivido? A minha vida tem propósito, Rodrigo, ou eu apenas vivo em rotinas? Eu tenho deixado rastros de sombra ou marcas de luz? E depois desse primeiro movimento interior, que é o olhar, nós possamos ir para o segundo, que é o escolher. O escolher, a partir do que nós entendermos desse primeiro olhar reflexivo, escolher mudar. Não amanhã, não na próxima existência, agora. Jesus veio para que nós tivéssemos vida e vida em abundância agora. Mas isso decorre de uma escolha, porque eu também posso escolher permanecer como eu estou. Então, que nós possamos escolher mudar agora. E a partir disso, o terceiro movimento íntimo, que é o recomeço. O recomeço não significa que nós vamos apagar o que somos, o que fomos, construir uma vida diferente de hoje para amanhã. Não é isso. É continuarmos na mesma trajetória, na mesma estrada, mas prestando mais atenção àquilo que fazemos. Se eu estou aqui agora, que eu possa dar o meu melhor agora.

0: Ora, que eu possa servir com amor e com carinho aonde eu estiver sendo chamada. Às vezes nós estamos com os nossos pais, mas estamos no celular, estamos pensando nos nossos problemas, nos nossos desafios. Enquanto eu podia estar ali, vivendo aquele momento ao lado dos nossos pais, dos meus pais. Às vezes nós estamos ouvindo alguém que não está muito bem. Se puxa, não estou muito bem. E nós nos colocamos para ajudar. Mas às vezes ficamos impacientes. Queremos que a pessoa termine logo. Ou então já queremos dar uma resposta, olha, uma solução. Sem que verdadeiramente nós estejamos ali procurando sentir a empatia, nos colocando no lugar do outro. Ou seja, vivendo aquele momento onde nós estamos sendo chamados a fazer a caridade no simples. Jesus não nos chama para as grandes ações, mas para as pequenas. Então, naquele momento que nós estamos ali a ouvir, eu posso ouvir com verdade. É isso. Recomeçar não é fazer grandes mudanças. São pequenas, mas mais sinceras, constantes e verdadeiras. Era isso que Tabita fazia. Não fazia grandes coisas. Mas o que ela fazia era com amor e verdade. Isso é o recomeçar. E quando nós nos dermos conta, já tivemos a oportunidade de transformar o nosso coração. E sem perceber, transformamos positivamente a vida de quem convive conosco também. Isso é vida em abundância.
1: Aproveitando o gancho que você deixou aí, você até falou a respeito do filme O Pior Vizinho do Mundo, né? E nele existem alguns exemplos do cotidiano. Eu queria que você me falasse assim, que a gente pode experimentar no nosso cotidiano mesmo, que nem você disse, nas atitudes simples para conseguir essa mudança.
0: Acredito que é prestando um pouco mais de atenção. Nós vivemos, tu sabes, Rodrigo, quando eu estava também, alguns dias antes de vir para cá, que eu peço nas minhas orações que Jesus possa nos inspirar para aquilo que possa contribuir de alguma forma. Eu pedi, Senhor, se alguma coisa além daquilo que eu me preparei, que eu estudei, alguma coisa além tu quiseres que eu diga, me inspire nesses dias. E o que me veio foi pressa. As pessoas vivem apressadas. As pessoas gastam as horas, elas não investem as horas. Se eu vivo o tempo todo apressada, parece que nós estamos o tempo todo atrasados para tudo. Como é? Como é que eu posso ser útil se eu não paro, Rodrigo, para olhar você? Se eu não paro para ver, hoje o Rodrigo não está com um olhar tão alegre como ele normalmente está. Rodrigo, tá tudo bem com você? Você precisa de alguma coisa? Nós precisamos estar atentos. Só que nós andamos tão apressados, tão num ritmo tão enlouquecido, que nós não prestamos atenção no mundo. Isso ainda é fruto do egoísmo, porque estamos absorvidos na nossa, no nosso eu, no nosso personalismo. E aí, por isso diz o Evangelho e diz a doutrina que o egoísmo ainda é o grande obstáculo da caridade, porque para eu fazer a caridade no dia a dia, no mínimo, até no bom dia que nós damos quando nós chegamos no ambiente de trabalho. Normalmente todos nós falamos bom dia, mas é um bom dia maquinal. Não é um bom dia. Bom dia, tudo bem com você? Que bom lhe ver. Nós fazemos e vivemos assim o dia todo. Chegamos, bom dia, bom dia, bom dia. Isso é um mínimo. É um mínimo. Mas eu posso dar um bom dia. Bom dia. Dá um sorriso. Rafael falou sobre isso ontem. Todos nós temos talentos. Todos nós podemos sorrir. Um sorriso é tão pouco, se nós formos pensar. Mas tem um impacto, porque o sorriso, ele reflete o que nós temos na alma. Quando nós falamos, quando eu dou um sorriso, quando eu dou um abraço, quando eu dou um aperto de mão, nós estamos transmitindo energia. Não é um ato maquinal qualquer. Pode se tornar, se não vier do coração. Mas quando nós fazemos as coisas mais singelas do coração, elas têm um impacto transformador. Eu lembrei agora, não sei se tem tempo, eu lembrei da minha avó. Ela já é falecida, mas das pessoas do meu círculo familiar que eu conheci, era a pessoa mais evoluída. E é nela que eu sempre me inspirei. E ela, Rodrigo, ela não vivia na igreja. Ela não precisava disso, porque ela vivia o evangelho em cada gesto, em cada palavra. E quando nós chegávamos, às vezes, entristecidos, e não apenas nós, mas quem chegasse na casa dela e não estivesse muito bem, ela dizia assim: meu filho, sente aqui, eu vou lhe fazer um suquinho de maracujá. E nós sentávamos, ela fazia aquele suquinho, deixava para nós e sentava ali para nos ouvir. Ela não falava nada, mas ela ouvia pelo tempo que nós precisássemos. E no fim ela dizia: minha filha, vai ficar tudo bem. Isso é fazer o amor, é viver o amor nas ações pequenas. Quando passava na rua, porque nós morávamos, ela morava em conjunto, em rua de conjunto, e que passava na frente da casa alguém vendendo. Hoje em dia a gente nem vê quase isso, mas naquela época tinha. E aí eles passavam vendendo e ela sempre comprava. E a minha tia dizia: mas mãe, a senhora não precisa disso. Para que a senhora comprou? Ah, minha filha, para ajudar. Eu estava ajudando. Em algum momento isso pode ser útil, mas eu ajudei a quem precisou. E aí eu penso: ela não precisava estar na igreja ou no centro espírita, porque o amor está no coração. Jesus não tinha religião, porque a religião dele era o amor. E quando nós vivemos o amor, nós não precisamos de rótulos. Eu não preciso ser espírita, eu não preciso ser católica, eu preciso apenas amar. Então, se nós estivermos atentos, com olhos despertos e coração pronto para amar, qualquer momento é sempre oportunidade de servir. Caso contrário, as oportunidades passam, e nós também, porque não deixamos nada para ninguém.
1: Muito obrigado, viu? Obrigado mesmo pelo depoimento e pela entrevista, muito emocionante. Obrigado, viu?
0: Muito obrigada também, Rodrigo. Muito obrigada.
1: Tchau, pessoal.
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1: 3:39.
2: Mensagem, eu quero desejar a todos os ouvintes uma mensagem de paz, de amor, que todos acompanhando a programação da rádio, possam realmente fazer a sua transformação moral, a sua transformação emocional e se dedicar ao bem, né? A mensagem do Cristo é esta, é o conhecimento e a exemplificação. Então, um abraço a todos e até a próxima.
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0: introdução do Evangelho segundo o Espiritismo, item 3, intitulado Notícias Históricas, nós encontramos um intrigante parágrafo da Lavra do Codificador, que diz assim: para bem se compreenderem algumas passagens dos Evangelhos, necessário se faz conhecer o valor de muitas palavras neles frequentemente empregadas e que caracterizam o estado dos costumes e da sociedade judia naquela época. Já não tendo para nós o mesmo sentido, essas palavras foram com frequência mal interpretadas, causando isso uma espécie de incerteza. Esse texto foi escrito em 1864 e antecipou uma onda de estudo que somente se desenvolveu na segunda metade do século XX. Após 1950, os estudiosos da Bíblia passaram a reconhecer a necessidade de se voltarem para o estudo dos costumes e da sociedade judia como forma de lançar uma luz nova na compreensão dos Evangelhos e, em especial, das palavras de Jesus. O Codificador, se antecipando em mais de 100 anos a esses estudos, nos recomenda a todos e começa dando exemplo, explicando o samaritano, fariseu e outras figuras, mostrando que sem uma compreensão do contexto cultural, do contexto histórico e linguístico que tornou possível o surgimento do Novo Testamento, não alcançaremos uma compreensão profunda das palavras e dos ensinos de Jesus. É porque, na verdade, Jesus falou num tempo e num local geográfico. E como ele queria se fazer entendido, como ele queria se comunicar, como ele queria criar um vínculo com as pessoas que o ouviam, ele utilizou-se da linguagem, dos costumes, do que aquelas pessoas conheciam para poder transmitir o seu ensino. Voltar a esse contexto é, no fundo, reaproximar-nos da lição imperecível de Jesus.
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1: 3 horas e 46 minutos.
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4: Muito bem, nós estamos já voltando e dando sequência ao domingo especial na apresentação desse seminário que você estava acompanhando e que nós tivemos esse pequeno momento de intervalo para você poder relaxar um pouquinho. Vamos continuar ouvindo e acompanhando e prestando bastante atenção nessa exposição que nós estamos acompanhando. E aproveite também, deixe o seu recadinho, deixe a sua mensagem no nosso livro de recados, no nosso livro de visitas, no site da Rádio Fraternidade. E também, claro, curta a nossa página no Facebook, a Web Rádio Fraternidade, no Facebook também. É fácil você curtir, acesse o Facebook, facebook.com/WebRádio Fraternidade. Aguarda a sua curtida lá pra gente, tá bom? Vamos continuar então ouvindo o seminário.
5: Vocês vão acompanhar o seminário sobre o tema O Código Penal da Vida Futura, ministrado por Sandra Della Pola, em julho de 2015, na 33ª Semana Espírita de Montes Claros, no estado de Minas Gerais.
6: Nosso bom dia a todos. Nosso desejo de plena paz. Como nós sabemos, a obra que estamos homenageando, que faz agora em agosto 150 anos da sua primeira edição, 1865, ela é um desenvolvimento, um aprofundamento da quarta parte de O Livro dos Espíritos. A organização metodológica do próprio Pentateuco. Porque esta é a atuação do codificador. O papel do codificador, e por isso ele é o codificador, foi organizar metodologicamente a ciência espírita. Ele não é um revelador, como foi, por exemplo, Moisés, ainda que venhamos a aceitar a hipótese de que os 10 mandamentos lhe foram dados via mediúnica. Mas ele foi um revelador. Assim como Jesus foi um revelador. A terceira revelação não está na pessoa de Kardec nem na de ninguém. É uma pléiade de espíritos. Mas Kardec vai fazer questão em várias oportunidades na Revista Espírita com este título ou outro título, mas nos 13 volumes praticamente ele vai de alguma maneira tratar disto, da dupla natureza da doutrina espírita. Qual seja, divina. E aí então vem o processo revelacional feito pelos espíritos da codificação ou o grupo, o espírito de verdade. Então, esse é o processo revelacional. Seriam as respostas de O Livro dos Espíritos. No entanto, esta ciência, esta doutrina tem uma outra faceta ou um outro caráter. A natureza humana. E este papel coube inicialmente a ele. Eu digo inicialmente porque, de alguma maneira, guardadas as devidas proporções, a natureza humana do processo da doutrina ainda remanesce nos nossos dias e ainda está em nossas mãos. Porque somos nós quem decidimos o que é publicado. Somos nós quem decidimos a forma de interpretá-la, a forma de estudá-la nos nossos grupos de estudo. Então, a manutenção daquela estrutura teórica revelada pelos espíritos e tão bem organizada inicialmente por Kardec, será conhecida nas novas ou das novas gerações, dependendo do papel que cada um de nós exercer hoje no movimento espírita. E por isso Leon Denis tem toda razão quando afirmou: o Espiritismo será o que dele fizerem os homens. Não o Espiritismo enquanto revelação, porque nós não temos o poder de mudar a lei divina. Nós não mudaremos os princípios da lei. Nós não temos o poder de afastar a reencarnação e ela deixar de existir. Nós não temos o poder de afastar o livre-arbítrio e ele deixar de existir. Nós não temos o poder de dizer que não vai haver mais perispírito e deixar de existir perispírito. O ente revelacional dos espíritos, a lei divina propriamente dita, quer no que tange ao seu aspecto moral, quer no que tanja o seu aspecto material, este é imexível. aceitemos, gostemos, queiramos ou não. Porém, o conhecimento disto, a sua divulgação, esta está na dependência das nossas mãos. Por isso que Kardec se preocupou tanto em expressar e fazer-nos entender a duplicidade de caráter da doutrina espírita. Há textos dele inéditos, no sentido de que não foi ele que publicou, foram publicados após a sua morte, e então estão contidos em obras póstumas, em que ele vai reafirmar a sua preocupação. Lá no projeto 1868, por exemplo, ele vai reafirmar a preocupação. E vai dizer o que, que poderia atrapalhar este conhecimento doutrinário via futuro, para o futuro. Seria a unidade da doutrina e os meios de divulgá-la. Bem, posto isso, voltamos a Kardec. Ele, então, tem o processo revelacional que passa por todo aquele cuidado que nós conhecemos bastante, a checagem da qualidade informativa, toda aquela metodologia de pesquisa que ele utiliza para aceitar como veraz, como verdadeira a informação que lhe é posta. E daí vai nascer o Livro dos Espíritos. Perfeito? Os Espíritos da Codificação, permitam chamar assim, são eles quem vão afirmar que Kardec é o codificador. Eles não usam essa expressão, não. Essa expressão é nossa, do movimento. Mas eles referem em prolegômenos, introdução da introdução, porque o Livro dos Espíritos tem duas introduções. Uma dos Espíritos, chamada prolegômenos. O que é prolegômenos? Introdução. E uma de Kardec, que é aquela em itens. Ok. Nos prolegômenos, os Espíritos dizem assim. Esta obra não é textual. Eles dizem, a ideia é essa. Esta obra não é de autoria de quem a assina. Essa obra é nossa. Porém, a organização que eles chamam de tábua de matérias é de quem a assina. E aí eles fazem a divisão da dupla natureza do Espiritismo. A revelação é deles e a organização é do codificador. Perfeito. Como ele organiza a ciência espírita? Como é que nós podemos ver essa organização na sua completude? Analisando a metodologia a partir do Livro dos Espíritos, como ela vai se refletir? Guardadas as especificidades nas quatro demais obras. A primeira parte do livro, quando ele, vamos imaginar o Livro dos Espíritos como um projeto de pesquisa. Quando nós vamos fazer uma pesquisa, academicamente falando, metodologicamente falando, qual é a primeira coisa que nós temos que fazer? Definir o objeto da pesquisa. O que, que eu vou pesquisar? Onde é que Kardec faz isso no Livro dos Espíritos? Onde é que ele diz o que é que ele vai pesquisar e o que é que ele não vai pesquisar? Na primeira parte. Ele começa falando de Deus na primeira parte, perfeito? E lá por volta da questão 13, ele vai dizer, vai elencar as características da divindade e vai dizer que não necessariamente ela tem só aquelas características. Único, perfeito. Mas para ser Deus tem que ter, no mínimo, aquelas. E não há condições de ir além nessa pesquisa, diz ele. Então, o objeto de pesquisa do livro não é a divindade. Depois ele vai tratar de espírito e de matéria, dentro da primeira parte. E vai dizer em um determinado momento que as questões da matéria, as pesquisas relativas às questões materiais, são objeto, é função, é finalidade da ciência tradicional. Deus, espírito e matéria, o que, que é competência do espiritismo estudar? Espírito. E ele encerra a primeira parte, definindo o objeto de pesquisa do livro. O livro vai pesquisar, a partir dali, o espírito. Inicia a segunda parte. E na questão 76, ele põe uma nota de rodapé. Perdão, uma nota, não de rodapé. Uma nota na sequência da resposta. Aonde ele diz, a partir de agora, quando utilizarmos a expressão espírito, estaremos falando das individualidades. Quer dizer, não é mais o contraponto entre espírito e matéria, mas não é o espírito, não um espírito, mas o espírito. Eu, vocês. E inicia a segunda parte. Maior parte do livro, a mais extensa. Num projeto de pesquisa, quando eu defini o meu objeto, o que, que eu tenho que fazer na sequência? Eu defini que eu vou pesquisar uma coisa, o que, que eu tenho que fazer? Pesquisar aquela coisa. Vamos pegar a segunda parte. Ele pega como que um bisturi e rasga esse objeto. Ele estuda o espírito. Não é a ordem exata do livro, eu vou dar a que fica mais fácil para mim. Ele estuda o espírito no mundo espiritual e todas as coisas que o envolvem no mundo espiritual e a sua vinda para cá, essa trajetória de vinda. Ok. Estuda a chegada aqui no mundo material, todas as coisas que envolvem essa chegada. E a sua partida para a verdadeira pátria. Esse processo de partida. Então, estuda lá, tudo que diz respeito a lá, a volta para cá, o processo de volta, a existência, tudo que diz respeito à existência, as potencialidades da alma, etc, etc. O retorno para casa, a chegada em casa, e a comunicação entre os dois pontos. De lá para cá, daqui para lá. E daí, da primeira parte, ele desenvolve através da Gênese. Que vai ter também uma metodologia própria, mas para atender a metodologia inicial do Livro dos Espíritos. Na segunda parte, mais especificamente no capítulo 12, da intervenção dos Espíritos no mundo corporal, vai sair o livro dos médiuns, daquela filigrana, porque se o espírito pode intervir no mundo corporal, ele tem um instrumento para intervir. Esse instrumento é o médium, nos processos ostensivos. Embora no capítulo 12 ele mostre que não necessariamente toda intervenção é ostensiva. Pode ser muito sutil e nesse sentido todos somos médiuns. Mas ele vai se preocupar com a ostensividade intervencionista e, para tanto, vai criar um guia para este fulano que vai servir de instrumento. Sai o livro dos médiuns. Na terceira parte do livro, ele vai atender o terceiro item de uma pesquisa. Eu defini o objeto, eu estudei o objeto e agora eu tenho que dizer quais são as leis que atuam nesse objeto. E ele, então, vai estudar na terceira parte do Livro dos Espíritos o quê? Das leis morais.
7: E desta terceira parte também sairá um livro que vai desenvolvê-la com metodologia própria para atender a metodologia da base, que é o Evangelho segundo o Espiritismo. Eu estudei o objeto, eu já expliquei quais são as leis que atuam sobre o objeto. O que eu preciso agora na minha pesquisa? Evidenciar se quais são as consequências do objeto indo ao encontro da lei, atendendo a lei que o rege, ou indo de encontro à lei, desatendendo a lei que o rege. E isso ele fará na quarta parte do Livro dos Espíritos, das Esperanças e Consolações, e vai estudar exatamente isso aqui. Quais são as consequências para este espírito, objeto do Livro dos Espíritos, profundamente pesquisado na segunda parte? Foi dado para ele um roteiro da felicidade, o roteiro da plenitude. Ele foi ao encontro do roteiro, ele tem um conjunto de consequências. Ele não quis ir ao encontro do roteiro. Naturalmente, ele tem outro conjunto de consequências. Curto, médio ou longo prazo. Agora que vai ter consequências a escolha dele, isto lá é evidente. Desta quarta parte, cujo objetivo é trabalhar a dedução das consequências da escolha do espírito em relação à lei divina, será desenvolvido com uma metodologia especial, mas também para atender a quarta parte, será desenvolvido aqui no nosso homenageado, o Céu e o Inferno. Então, se nós tivéssemos que dizer qual é o objetivo do Céu e Inferno, mas tivéssemos que dizer qual é o objetivo do Céu e Inferno, da obra O Céu e Inferno, a análise das consequências das escolhas que fazemos em relação à lei de Deus. A metodologia da obra. Como todas as obras básicas, a obra O Céu e o Inferno tem um prefácio, uma introdução, aonde o codificador se preocupou em todas as introduções, ele vai se preocupar em dizer o objetivo da obra. Porque essa é a função de uma introdução de um livro. Dizer do que o livro trata, o que o livro pretende. Até para que depois, quando a gente termine de ler o livro, a gente possa chegar à conclusão. O autor conseguiu atender seus objetivos ou o autor só disse que ia fazer e não fez? Então, eu tenho que dizer a que vem. Esse é o objetivo da introdução. Todas as obras de Kardec têm introdução. Aonde ele vai dizer qual é o objetivo daquela obra. Claro que a introdução de O Livro dos Espíritos tem muito mais que isso. Porque como era uma ciência nova, então ele teve que fazer acerto terminológico, uma série de coisas. O Evangelho segundo o Espiritismo, na introdução, também tem mais do que o objetivo. Porque também ele teve que fazer alguns acertos. Se ele não colocasse aquele item, notícias históricas, onde ele fala quem é fariseu, o que era fariseu, o que era saduceu, nós ficaríamos, como se diz lá no sul, a ver navio. Porque as passagens de Jesus a gente deixaria de entender a complexidade, exatamente porque elas estão centradas naqueles personagens que tinham uma função social, política, jurídica, importantíssima naquela época. Mas toda a introdução tem por objetivo dizer o objetivo do livro. Agora aqui, antes que alguém levante a mão para dizer que no seu livro não tem introdução e reclame da organização do evento, que sabotou o livro de vocês, eu devo dizer que não é verdade. Não houve sabotagem. nenhuma tradução brasileira, salvo esta de Noleto de Bezerra pela FEB, porque Noleto resgatou a introdução. Mesmo o Céu e Inferno da FEB, aquele comum, que não é de Noleto a tradução, não tem introdução. Não se sabe exatamente o que aconteceu, porque a primeira edição do livro tem introdução. Acontece que Kardec morre em março e mandam para a gráfica, para a segunda edição, sem introdução. Por que que fizeram isso? Nenhum historiador ainda conseguiu concluir. Chega na gráfica sem introdução e todas as traduções são baseadas na segunda edição, não na primeira. Razão pela qual nenhuma tradução tem introdução. Então nós estamos ralados, Sam. Não estamos. Porque nós temos hoje a tradução de Noleto de Bezerra, que resgatou. Ah, mas eu não queria exatamente, eu já tenho o meu livro, eu gosto dele, ele já está todo subscrito pelos meus estudos, né? Já está um segundo livro quase. O que que eu faço? Muito simples. Vá à Revista Espírita, agosto de 1865, que Kardec publicou antecipadamente a introdução. Xeroquei e ponha no seu livro. Está resolvido o problema. Tá? Mas o fato é que, seguindo a sua própria metodologia, a obra tem introdução. A introdução que vai dizer seu objetivo e a introdução que vai apontar sua metodologia. Eu sei que nós brasileiros, eu notei sempre isso muito pela atividade de magistério que eu tive, nós brasileiros não temos muito hábito de ler introdução de livro. Não é da nossa cultura. Quando a gente vai fazer uma pesquisa, eu notava muito isso pelos alunos. O professor dá um tema para pesquisar. Ele vai no índice, abre e vai exatamente ali. Para ele não interessa o que veio antes e não interessa o que vem depois. Ele imagina que aquilo caiu do céu dentro do livro. E hoje em dia já me contaram então que está mais complicado ainda. Porque agora com o Ctrl V, Ctrl C, a coisa complicou. Mas enfim, uma coisa está no quinto capítulo, porque teve quatro antes para explicar aquele. E se a obra tem 10 capítulos, tem mais 5 para concluir aquilo ali. Ou eu conheço a obra na sua totalidade, ou eu nunca realmente conheço uma ciência. Então, no caso do Espiritismo, para que eu realmente possa ter acesso à informação doutrinária, eu preciso de um estudo metodológico, sistematizado e sistêmico das 5 obras. Então, não é uma coisa assim de segunda importância deixarmos de ter acesso ao prefácio. Procuremos e incluamos no nosso livro, porque ele faz diferença. Ele explica muita coisa para que nós possamos entender efetivamente o raciocínio do codificador. E como todas as obras da codificação, tem partes. Claro que a quantidade de partes muda de obra para obra. O Livro dos Espíritos tem 4. O Céu e o Inferno tem 2. Mas a metodologia, prefácio, partes, isso é da 5. Isso é uma característica metodológica. E, aliás, diga-se, a melhor metodologia que se conhece até agora. Introdução e partes. As partes. A primeira parte, com 11 capítulos, ele vai intitular de doutrina. E olhem que interessante. Nós dissemos agora há pouco que a obra O Céu e o Inferno tinha por objetivo estudar a dedução das consequências da nossa escolha. Lembra que eu falei agora há pouco? Agora a gente vai ver o brilhantismo do autor. Como realmente ele era um professor, um pedagogo. Porque a função da pedagogia, me perdoem os especialistas em educação aqui, eu vou dizer a minha maneira, com a devida vênia. A função da pedagogia é facilitar o entendimento de uma coisa. Há uma informação, uma tese. Como é que eu posso ter acesso a essa tese? Como é que eu posso entendê-la? Através de que método? Essa foi sempre a característica dele. Se nós olharmos Kardec antes da doutrina espírita, nós vamos vê-lo exatamente assim. Ele chega em Paris, ainda jovenzinho, porque agora, para mim, na minha idade, tudo que tem menos de 30 é jovem, né? Ele chega em Paris com 28 anos e escreve uma obra notável, onde ele analisa o sistema educacional público francês. Plano proposto para a melhoria do sistema público francês. Ele analisa o sistema, suas falhas, sua falta de êxito, e ele apresenta um plano para melhorar esse sistema. E este plano tem muitas características, muitas coisas que a gente não tem tempo para falar. Mas tem uma coisa que eu não posso deixar de dizer, já que eu estou falando de pedagogia. Ele propõe que a pessoa que vá ser professor tenha um curso de formação para tal. Ou seja, saiba ensinar, tenha metodologia didática. E ele teve, sim, toda a sua vida na área da educação foi dedicada à metodologia. Ele vai escrever dois livros que são considerados ainda em nossos dias notáveis. Como Aprender Aritmética. Não é livro de aritmética. É como aprender aritmética. Um método. Naturalmente para aqueles que têm dificuldade. Porque o outro não precisa daquele método, já aprendeu? Como Aprender Gramática Francesa. Não é de gramática francesa o livro. É de método. Então, naturalmente, ele vai trazer isso para a construção da parte que lhe cabia no processo doutrinário. E agora, nesse livro, na primeira parte, ele vai retomar aspectos teóricos desta aplicação da lei, porque o livro todo vai tratar da aplicação da lei. Ele vai objetivar essa aplicação da lei divina. Na terceira parte do Livro dos Espíritos, ele teorizou com os espíritos. Na quarta parte, ele mostrou as consequências e agora ele vai mostrar a prática, na prática, estas consequências. Porém, antes de fazê-lo efetivamente, ele ainda vai criar um espaço, que é a primeira parte do livro, para que a gente possa refletir sobre esta teoria da aplicação. Ele vai explicar a aplicação. Para que na segunda parte, em 8 capítulos, que ele chamou de exemplos, ele vai pegar esta teoria e mostrar efetivamente através de casos. Então aqui tem um conjunto de casos, através de 8 capítulos, aliás, são 7 de casos, porque o primeiro capítulo da segunda parte não é caso, mas são 7 capítulos de casos. Aqueles que realmente foram ao encontro da lei, eles vão contar, pessoas vão contar. Eu agi assim e estou me sentindo assim. Eu agi diferente do que era certo e estou me sentindo assim. Então vejam, o livro que tem por objetivo tratar das consequências, ele vai facilitar a nossa vida. Porque ele vai usar uma primeira parte para retomar a teoria das consequências. E vai, numa segunda parte inteira, didaticamente me mostrar o conjunto de espíritos que tentaram atender a lei divina, como é que eles estão, e o que que eles fizeram para estar naquelas condições, e o conjunto de espíritos que desconsideraram a lei divina. Como é que eles estão e o que que eles fizeram para estar assim. Vejam que perfeição de técnica. Porque o caso, o exemplo, a realidade, quando tu consegue fazer esse aporte da tese na prática, tu permite a aprendizagem. Porque uma coisa é a gente ler a teoria. Outra coisa é a gente ver uma pessoa dizendo que está se sentindo bem. E aí a gente vai ver por que que ela está se sentindo bem. E a gente então vai fazer uma aproximação consigo. Eu faço isso? Se eu faço isso, estou bem na foto. Porque quando acontecer de eu passar para o plano espiritual, eu vou me sentir como essa pessoa. Mas infelizmente o contrário também é verdade. Nós vamos ler o caso e vamos ver a agonia da criatura. E aí vai ser perguntada a ela, mas o que que tu fazia quando estavas aqui? Ah! E tem um que é o que mais me impressiona de todos. Gente, ele não fez nada de mal. Ele não aprontou nada. Vocês sabem o que que ele deixou de fazer? Esse detalhe. Ele só não fez o bem, ele não fez nada. É um espírito neutro. E aí ele descobre que não fazer o bem já é estar em maus lençóis. E aí a gente se olha no espírito e fica pensando, meu Deus, eu agora pedi licença do trabalho porque eu estava muito cansada. É que nem aquele filme da Fuga das Galinhas. Entrou de férias? Tinha uma galinha, eu sempre perguntava, né, quando as outras eram presas. Ah, ela foi tirar férias. Pois é. Então é muito importante esse livro, porque ele possibilita muito essa aproximação entre a tese e a prática, que nós muitas vezes tentamos desconectar. É uma fuga psicológica que a gente faz, porque o espiritismo ele é encantador, já perceberam? Teoricamente falando. Quando tem que colocá-lo na prática, aí é que começa. Não é que a gente desgoste, a gente continua achando certo. Vamos flexibilizar. E tem o espiritismo light, o espiritismo diet, o espiritismo tudo que é jeito. Este livro, para aqueles de nós que não querem fugir de si, aqueles que estamos decididos a enfrentar a realidade da vida e fazer o melhor que é possível, não é impossível, por óbvio, porque não dá para fazer. Ninguém pode dar o passo maior que a perna. Mas a gente quer dar o passo no tamanho da perna, a gente não quer dar menos. E fugir da potencialidade que ainda tinha. Esse livro vai ser muito importante. Porque ele vai pegar a teoria e não vai nos deixar fugir da realidade, do entendimento da teoria. Através dos casos. Porque o que aconteceu com eles, evidentemente acontecerá com qualquer um de nós nas mesmas circunstâncias. Vamos agora entrar dentro do capítulo que nos interessa. É o 7, ou o 7º. as penas futuras segundo o Espiritismo. Kardec analisa, quando trata neste livro, no capítulo O Inferno, Kardec vai analisar o fato de que nós sempre trouxemos, mesmo que intuitivamente, a noção das consequências dos nossos atos, da responsabilização. E aí eu perguntaria a vocês, no Livro dos Espíritos, onde é que está apoiada esta afirmativa? Em que questão? Eu sempre tive dentro de mim, mesmo que na intuição, num primeiro momento, a noção da responsabilização das minhas ações, positivas e negativas. Questão 621. Onde está escrita a lei de Deus? Na consciência. Se ela está escrita na consciência, é uma questão de evoluir. Eu vou entender um pouquinho no primeiro momento, e conforme eu vou evoluindo, eu vou crescendo o nível de compreensão. E alguns autores vão chamar de nível consciencial. Mas como todos nós trazemos essa lei divina internamente, e não há como fugir desse negócio chamado evolução, não pode algum de nós dizer assim, mas eu não quero evoluir, Sam. A lei vai nos olhar com muita tranquilidade e vai continuar sendo a lei. É diferente da lei humana. Muitas vezes na lei humana, a gente consegue deixá-la ineficaz. A gente diz assim para a lei humana, seja ela qual for, não quero cumprir esse negócio. E às vezes dá certo, não dá? A gente não cumpre e não dá nada. Vou pegar um exemplo corriqueiro.

tornou para mim ineficiente ou ineficaz. Isso é muito comum no sistema legislativo humano, por N razões. Por duas razões, onde é que a lei divina botou o pardal? Na consciência. E segundo, qual é a metodologia que a lei divina usa para ser eficaz? Imaginando que a lei humana não me pegue nas minhas questões, eu vou conseguir escapar dela? Não. E qual é o método que a lei divina vai fazer para que eu responda? Eu vou reencarnar. Então, o pardal está dentro e a sentença é expressa na reencarnação. Está lá cumprida. Então, essa questão muitas vezes que é um problema para a justiça, que é uma vez expedida a sentença, a sentença, não tem como efetivá-la, porque o sujeito já vendeu todos os bens, já passou para terceiro, já fugiu. E o autor fica, ou o réu fica, com uma linda sentença para botar na parede. A lei divina não está sujeita a essas coisas. Primeiro, porque o juiz está dentro. Segundo, porque a sentença tem uma metodologia de autoaplicabilidade, que é a reencarnação. Está resolvido o problema. E se algum de nós disser, mas eu não vou reencarnar mais, vai. Deus não se irrita, não se incomoda, a lei divina não vai ficar preocupada, desesperada. Olha lá, Sandra não quer mais reencarnar. E os espíritos superiores vão começar a chorar. Não. Reencarna. Há uma história que se acredita a Chico, alguns biógrafos contam, que certa feita um homem foi visitá-lo, uma pessoa de ciência, de academia, enfim, um pseudo-sábio, na verdade, porque nós temos um conjunto de acadêmicos muito lúcidos e respeitosos, sem dúvida alguma. Mas alguns de nós são mais prepotentes do que propriamente acadêmicos. Enfim, foi visitar Chico, depois de ouvi-lo falar, dirigiu-se a ele e disse, o senhor falou muito em Deus, etc., mas eu não acredito em Deus. E disse aquilo como se fosse a tese por excelência. Diz que Chico, com aquela paciência toda, aquela maneira toda especial de ser, olhou para ele e disse, mas pô, meu filho, isso não é grave. Grave seria se Deus não acreditasse em você. Resolveu o problema. Então, a questão da lei divina, ela está gravada no espírito, cujo processo evolutivo vai fazendo com que nós tenhamos mais competência, capacidade para a percepção da ordem desta lei. Então, neste capítulo 7, Allan Kardec vai analisar, não exatamente, ele coloca aqui princípios da doutrina sobre as penas futuras. Este assunto ele já analisou antes, os princípios mesmo das penas futuras para nós, para o Espiritismo. Ele vai analisar aqui uma coisa muito interessante em relação aos princípios, que é a unicidade da informação em relação a isso. Quando o Espiritismo afirma o que nós vamos estudar no Código Penal agora na sequência, Kardec vai dizer neste item aqui anterior que não é opinião de um espírito, de dois espíritos, de três, de quatro, cinco, de dez, de vinte. Mas da unicidade das comunicações que chegaram até ele. Vamos nos lembrar que ele afirmou em um Evangelho segundo o Espiritismo na introdução que ele se correspondia com aproximadamente 1.000 centros espíritas. Então é dessa unicidade que a gente está falando. Vamos nos lembrar de toda a checagem de qualidade que ele fazia com a informação que chegava até ele, para que ele depois transpusesse para o livro dos espíritos. Todo aquele processo de exaurir

0: hipóteses de erro, de fraude, de equívoco, de ideia particular do médium ou de um espírito? Como foi exatamente a elaboração da obra basilar? Vamos nos lembrar disso. É isso que ele vai trazer para cá. Para nos dizer que o que está aqui não é a opinião dele, Kardec. Como não é a opinião de um ou outro espírito. E sim, atendeu o princípio da unidade. A autoridade está no princípio dessa unidade doutrinária. E o último item do capítulo 7, então, é propriamente o nosso assunto. As penas futuras segundo o Espiritismo. Por que segundo o Espiritismo? Ora, porque várias filosofias têm com relação à responsabilização dos nossos atos hipóteses. Há teorias que dizem que as nossas escolhas não vão gerar consequências no futuro. Entenda-se, pós-morte. Por quê? Porque a gente não vive depois da morte. E a ideia é materialista. Existem teorias que aceitam a hipótese de eu prosseguir viva, mas dormindo. Existem teorias que aceitam a hipótese de eu prosseguir viva, mas determinadamente numa situação positiva ou negativa, e entenda-se essa negatividade como irreversível. Nenhuma dessas é a hipótese espírita. Para o Espiritismo, há uma responsabilização com relação às nossas escolhas de curto, médio ou longo prazo, no sentido positivo e no sentido negativo. Este segundo, reversível, através de novas escolhas que procurem atender a lei, que eu posso fazê-la através da reencarnação. Portanto, a pena futura, aquela que vai responsabilizar o equívoco, o desvio, e vai responsabilizar, sim, ela é temporária. Estará na dependência direta e precisa da nova escolha do indivíduo. E esta é a principal função da reencarnação. Possibilitar que a gente faça escolhas melhores do que já fez. E, portanto, desenvolva as potencialidades interiores de entendimento da lei. Código Penal da Vida Futura. Para que eu entenda esse negócio, eu primeiro preciso entender o que é um código. Até para poder entender por que Kardec é um codificador. O que é um código? Vamos sair da questão técnica, vamos trazê-lo mais para a nossa própria vida. Todos nós vivenciamos a questão de código ou de codificação. Não são só aqueles operadores do direito. Querem ver um código que está na nossa vida diária? Um código de barras. As nossas contas chegam todas? Um código de barras. Nós vamos fazer uma compra de qualquer produto. Todo produto? Um código de barras. Não é verdade? E aí, o que acontece? A gente pega o documento para pagar. Um código de barras. Vai na maquininha para pagar. O que a maquininha faz? Lê o código. E aí, nós pagamos. Mas o que é mais interessante? Quando aparece aquele risquinho vermelho lendo, vai aparecer na tela do computador a nossa fatura. Ah, que milagre! Esse monte de risco tem a data, valor. Nós vamos ao supermercado ou uma loja comprar um produto qualquer. Passa na maquininha, automaticamente sai do estoque. O estoque já informa quantos produtos permanecem. Sai todos os dados daquele produto, além do valor. A gente só se preocupa ali com o valor. Mas para a empresa, foram todos os dados do produto. E o fato de haver esse registro gera um conjunto de consequências dentro da empresa, porque ele vai saber quando recomprar, que tipo de mercadoria saiu, a data da própria validade da mercadoria, as especificações da mercadoria, o número do pacote da mercadoria, se ele tinha glúten, se ele não tinha glúten, tinha lactose, não tinha lactose, está tudo ali. Nas barrinhas. Então, o que é um código? Uma coleção de preceitos e de regras. Código penal da vida futura é um conjunto de preceitos e de regras que vão definir a aplicabilidade da lei divina em relação à escolha que eu fiz. É isso que é o código penal. Ele vai definir, ele vai me mostrar como é que a lei define a minha atitude e o que efetivamente ela aplica, na quantidade que ela aplica, com as características que ela aplica diante daquela atitude. Isso é o código. Vida futura. A crença na vida futura é inerente ao ser humano ou fruto de uma cultura? Isso é uma pergunta de Kardec. O homem, seja qual for a escala de sua posição social, desde o selvagem, tem o sentimento inato do futuro. Diz-lhe a intuição que a morte não é a última fase da existência. E que aqueles cuja perda lamentamos não estão perdidos para sempre. Então isso é inato no ser humano. Mesmo aqueles de nós que ainda não tenham despertado para tal percepção, essa ideia ainda está adormecida, nós podemos ver por N circunstâncias da pessoa que esta convicção, que esta a situação está gravada nele. Vou lhes dar um exemplo. Os indivíduos mais convictos, entre aspas, eu diria assim, mais firmes, materialistas, quando submetidos a situações de estresse, rezam. No ditado de que quando chove, a gente acende vela para Santa Bárbara. Isso é um ditado popular que procede. Esses tempos eu viajava com um grupo de amigos, de profissionais da minha área. Quase todos eles materialistas convictos. Até que o avião passou por uma turbulência horrível. E um deles, mais falante, Jesus me tira daqui. Eu achei isso, mas se Jesus não existiu, como é que ele vai te tirar daí? Então isso mostra que tem inato em nós essa convicção de futuro, essa ideia de futuro. Desde épocas, desde todas as épocas, o homem acreditou, por intuição, que a vida futura seria feliz ou infeliz, conforme o bem ou o mal praticado neste mundo. As penas e recompensas são o reflexo dos instintos predominantes. Então, isso está em nível consciencial. E, evidentemente, vai evoluindo desde um menos enquanto nós negamos até um máximo enquanto nós nos comprometemos à ação positiva. Mas por que eu fiz essas duas ponderações? Para que, antes do intervalo, nós pudéssemos refletir em relação a nós e essas coisas. Porque uma das situações interessantes conosco, reencarnacionistas, futuristas, né, que acreditamos nessa recompensa, nessa responsabilização, é algumas fugas que a gente faz em relação a esta filosofia. Por exemplo, aqueles de nós que acreditamos na reencarnação, passamos por uma tentação muito grande interna do psiquismo de querer atirar todas as circunstâncias do nosso dia a dia ao processo reencarnatório. E se é o processo reencarnatório, eu não posso mais fazer nada. E está explicado. Então, por exemplo, eu, toda vez que me alimento, passo mal. Ah, tomei ácido em outra encarnação. E como toma ácido em outra encarnação, agora ele toma antiácido e fica tudo resolvido e ele continua mal do estômago. Ele não observa que ele come mal, que ele come de maneira equivocada, que ele se estressa para comer, que ele não tem horários regrados, que ele não cuida das suas questões particulares, se ele pode isso ou se ele pode aquilo. E principalmente, ele não cuida o que ele fala e o que ele pensa e o que ele vê e o que ele ouve enquanto ele come. Então, nós estamos na frente da televisão vendo todas as desgraças do planeta e nos alimentando no almoço e na janta. Aí faça mal e vai dizer, eu tomei ácido. Não, está tomando ácido agora. Segunda tentação que a gente passa. É o futurista, eu vou acreditar no futuro. Então, como vai ter futuro, não precisa fazer nada no presente, deixa para o futuro. É um sujeito que não tem pressa. Nós não podemos ser atabalhoados. Mas a evolução tem urgência. Por que eu tenho urgência em evoluir? Ora, porque eu tenho o direito de me sentir melhor do que eu estou. Então, ela não é apressada, feita de qualquer jeito, estressante. Claro que não. Porque senão vai meter os pés pelas mãos. Não vai evoluir. Vai se complicar. Porque não pensa naquilo que faz. Mas a evolução é uma questão de urgência, sim. Tudo que eu puder fazer nesta, é interessante que eu faça nesta. Para não ficar acumulando para o futuro. Meu negócio é ter crédito e não débito. Então, tudo que der para acreditar, eu vou acreditar. Por que vai ser uma pessoa mais simpática, vai deixar para a próxima? Já seja simpático agora, não custa nada. Quer dizer, não custa tanto quanto o pagamento de outras dívidas. É só aprender a ser civilizado. Por que não ser uma pessoa cordial, uma pessoa gentil, uma pessoa que expressa respeito ao outro? Então há uma série de coisas que podem ser feitas no aqui e no agora, mesmo com as capacidades que cada um de nós tenha, e mesmo que seja ainda uma condicionante, eu me condiciono a fazer, eu não sinto ainda, mas eu já posso fazer. E mesmo que seja por condicionamento, eu tenho mérito. Eu tenho mérito porque eu estou lutando para fazer. Ainda não é espontâneo, que é o mérito por excelência. Mas eu já não estou fazendo a atitude anterior, que é a do mau humor, que é da falta de cordialidade, que é não ser civilizado. Então, é o meu óbolo da viúva. O valor da minha ação está na direta proporção do que aquela ação me custa. É a tese do óbolo. Se aquilo para mim é fácil, é porque eu já aprendi. Agora, se aquilo para mim é difícil, significa que eu não fiz aquela aprendizagem. E, portanto, me colocar disponível para fazê-la, o simples ato de me colocar disponível, me gera crédito, me gera mérito. Então, há um conjunto de coisas que fariam a nossa vida mais fácil e a vida dos outros mais fácil, que está dentro das nossas condições do aqui e do agora. E não ficar esperando, para ser uma pessoa mais atenciosa, para ser uma pessoa... Há anos atrás, tinha um programa de televisão, e bastante tempo atrás mesmo, em que se tratava, estava iniciando as questões relativas à violência à mulher. O Brasil estava começando a pensar nessas coisas. Ainda não tinha nascido a Lei Maria da Penha. Mas já estavam nascendo as delegacias especializadas. Então houve um programa chamado Delegacia da Mulher, cuja delegada era uma grande atriz já desencarnada, Heloísa Mafalda. E um capítulo me chamou muito a atenção. Ela estava, a delegada estava no seu gabinete e entra uma filha adolescente, furiosa porque a delegada não tinha deixado ela ir com o grupo dela, salvacionista das árvores da Amazônia. E ela queria salvar as árvores da Amazônia, eles iam se agarrar nas árvores para ninguém cortar as árvores da Amazônia. E a guria fez um discurso sobre salvar as árvores do planeta. E a mãe, com muita tranquilidade, disse: mas eu te autorizo aí, a partir do momento que tu começar a regar essa samambaia lá de casa. Então, muitas vezes a gente fica pensando em grandes e não faz o mínimo que está ali na nossa proximidade. Tá? Então, eu trouxe esses dois textos para a nossa reflexão, nós, espíritas ou simpatizantes do espiritismo, nós cristãos, em relação ao nosso aqui e ao nosso agora. Como é que nós estamos nos relacionando com essa ideia de vida futura? Como nós a sentimos? Não, eu acredito. Acredita e faz alguma coisa? Porque simplesmente acreditar não faz nada, não muda nada, não acredita nada. Como é que a vida se torna para mim a partir desta certeza? Eu fico mais tranquila no viver o dia a dia? Porque às vezes nós filosofamos sobre vida futura e não conseguimos administrar uma mínima espera de 10, 20 minutos numa fila. Como é que está a nossa relação com esta certeza, com esta informação? Ela penetrou e ela me gerou algum benefício? Porque a doutrina, antes de beneficiar a outrem, ela beneficia aquele que a conhece, se ele deixar se impregnar. Há uma fala no Velho Testamento que me é encantadora. Tu me seduziste, Senhor, mas eu me deixei seduzir. Porque quem não se deixa seduzir, não é seduzível por ninguém e por nada. Então, efetivamente, todos esses conjuntos teóricos que a gente sabe, que a gente lê, que a gente estuda, nós estamos deixando que eles permeiem, passem, como passa o alimento, porque simplesmente ingerir alimento e ele não se transformar em energia, porque nós estamos com algum problema no aparelho digestivo, não adianta. Função de um alimento é gerar energia para o corpo físico. A função de uma informação é gerar energia para o espírito. Eu sou uma pessoa mais tranquila, mais feliz, mais alegre no sentido de estar bem no processo encarnatório, independente do sofrimento, independente das dificuldades. Joana de Anjos tem uma frase que me toca muito. Ainda que chorando, sorrindo. Porque a alegria de viver não é não estar triste, não estar sofrido. A alegria de viver é uma convicção íntima de que está vivendo o que precisa, o que merece, e está tentando fazer o seu melhor. Isto é alegria de viver. Eu posso estar no pior momento da minha vida e administrando aquele momento como consigo, em função desta certeza de futuro. Então eu trouxe essa reflexão não considerando tanto a tese, porque a tese nós conhecemos da vida futura, mas para provocar essa reflexão neste minuto para todos nós. Como está a nossa relação com essa questão de que a vida prossegue, que nós somos responsabilizados pelos nossos equívocos e respondemos por eles, e nós somos responsabilizados pelos nossos acertos. Como o código da vida futura vai se prender muito aos nossos equívocos, porque são as penalidades futuras, uma outra reflexão em relação à vida futura, que é com as recompensas. Porque a gente se preocupa às vezes bastante, e evidentemente está certo, deve se preocupar, com as penalizações, ou seja, com a responsabilização negativa. Eu vou ter que responder ao equívoco que eu produzi. Eu vou ter que reparar. Perfeito. Mas nem sempre a gente reflete o quanto nos incomoda a demora da recompensa. A gente gosta da demora da penalização, mas não suporta, às vezes, a demora da recompensa. E mais grave ainda, a ingratidão. O conjunto, a quantidade de pessoas que conversa comigo em relação às dores da alma provocada por atos de ingratidão é imenso. E eu não estou dizendo que isso não dói. Não é isso. Eu só estou dizendo que a convicção da vida futura tem que me ajudar nesta hora. Eu tenho que permitir que isso me ajude. Porque assim como um erro não passará em branco perante a lei, um acerto também não. E pode não vir pela pessoa que eu queria que viesse. Mas a vida vai conspirar e isso vai retornar. Não necessariamente 24 horas depois, como não necessariamente em 24 horas depois que vem o pedido de reparação. Às vezes nós vamos ver uma pessoa passar uma encarnação inteira aprontando e muito bem na foto, obrigada. E só nós que acreditamos na vida futura suportaremos ver essa situação. Porque sabemos que ela vai responder sim. E a piedade aumenta em nossa alma substancialmente por saber que ela escapuliu da justiça humana e, portanto, ela se complicou ainda mais. Que bom se ela tivesse tentado reparar antes de desencarnar. Mas o contrário também é verdadeiro. Não necessariamente o meu acerto vai ter a recompensa 24 horas depois. Pode, inclusive, ter a ingratidão. Agora, a recompensa virá sim. E o azar é do ingrato, não de quem sofreu a ingratidão. Porque este cumpriu o seu dever. E pode ficar muito tranquilo, embora dolorido, muito tranquilo. Porque a recompensa já está vindo na sua direção. Então, esta ideia de vida futura que nos fortaleça a alma para que nós possamos conviver com nossos afetos, que às vezes são muito infantis para reconhecerem aquilo que realizamos. Na hipótese, evidentemente, estamos realizando o que combinamos. São infantis. Há pessoas que só sabem, vinde a mim. É tudo que a pessoa consegue é pegar. Ela não consegue enxergar a hipótese sequer do muito obrigado. Muito obrigado para ela não é percebível.
1: Ela só enxerga ela mesma. Como é que ela vai aceitar a hipótese de ver que o outro está fazendo para ela? Não, ela se sente só credora. Tem pessoas que estão nessa fase consensual. Ele é credor. Então ela só tem que receber. Quem é que está mal na foto, pelo amor de Deus? Quem está fazendo o que deve estar dando? Ou quem não consegue enxergar que está recebendo? Então, muitas vezes também, nós nos entristecemos porque esses seres são nossos amados. E nós sabemos o quanto ainda terão que sofrer para aprender a crescer. Mas Santo Agostinho diz, lá em o Evangelho segundo o Espiritismo, que se a gente fez o que podia fazer, se tranquilize. Porque o fruto, a árvore só dá fruto quando ela pode. Mas toda árvore pode dar fruto se ela foi bem adubada. Então, se o nosso adubo foi bom, se o nosso cuidado com a arvorezinha foi boa, ela vai dar o fruto quando ela puder. E aí diz o benfeitor, e não raro, este pede uma vida de dedicação ao seu benfeitor. Então, sobre todos os ângulos que nós analisarmos as nossas existências, essa certeza da vida futura, se nós permitirmos que permeabilize nossa alma, ela nos fará muito bem. Qual a diferença entre pena eterna e pena futura? O que diferencia uma coisa da outra? Claro que toda pena eterna está no futuro, mas nem toda pena futura é eterna. O que diferencia, então? O tempo de execução. A pena futura, ela pode ser muito extensa, de acordo com a escolha do indivíduo. Ele é um reincidente, então naturalmente ele vai complicando a execução da pena, mas em algum momento ela para. Por que em algum momento ela para? Porque há um princípio norteador que é a evolução. Todos nós estamos submetidos, sujeitos à evolução. Bezerra de Menezes teve a oportunidade de afirmar que a fatalidade da vida é o bem. Então é inevitável. Isto é uma ordem da própria lei. Mas, Sandra, se no exercício do livre-arbítrio o indivíduo decidisse não evoluir, poderia fazê-lo? Não. O livre-arbítrio, ele é limitado. Não existe liberdade absoluta. A liberdade, ela está limitada à liberdade do outro. Então já sofre aí uma primeira limitação. Qual é a segunda limitação? A ordem da evolução. Então, quando nós pensamos em livre-arbítrio, me parece que a melhor figura didática é o elástico. Imaginemos puxar um elástico. Independente da flexibilidade do elástico, quanto mais fino ele é mais flexível, mas há um momento em que ele para. E se soltar, o que acontece? Ele volta. Essa é a melhor figura para o livre-arbítrio. Então, muitas vezes nos parece, no caso concreto, estamos analisando um caso concreto, que o livre-arbítrio é ilimitado, porque aquela pessoa atua, e não tem limite. É que provavelmente o elástico dela é mais fininho. A vida lhe está dando possibilidades de refazimento. Imaginem o elemento complicador que é para a responsabilização. Porque quanto mais liberdade eu tive para fazer diferente, mais comprometida eu sou por não ter feito diferente. Muito se pedirá aquele que muito recebeu. Quanto mais capacidade eu tive de entender o que eu estava fazendo, mais grave é a minha responsabilização. Então, esta impressão que nós temos de infinitude para a decisão, parece que nada limita aquela pessoa, é que nós estamos vendo a encarnação daquele indivíduo, a existência dele. Nós não estamos vendo antes, não temos capacidade para isso, nem temos competência para o depois. Agora, vai haver um momento em que isso vai, esta elasticidade vai ter um limite. E neste momento, a lei operacionaliza, ela se impõe e gera uma operação de responsabilização nas proporções da liberdade que foi dada e da competência que o indivíduo tinha para entender a ação produzida. E aí nós poderíamos ver outras reencarnações aonde aparentemente os indivíduos estão sem livre-arbítrio, porque existem encarnações em que a pessoa ela está jungida a determinadas circunstâncias, inclusive fisiológicas, que a impedem de qualquer exercício do mínima liberdade de ação. Também, referindo-se a biógrafos de Chico, conta-se uma história de uma criança que reencarnou com muito pouca mobilidade. Chico a visitava periodicamente, a família, e conta então ao biógrafo que o está acompanhando, que ele era um suicida contumaz. E que, naquelas circunstâncias, a vida o estava travando para que ele não repetisse o suicídio. Então, estava responsabilizando o ato dele ter machucado o corpo físico, claro, mas em benefício dele. E como ele não tinha autonomia, vinha em benefício dele. E aí ele diz mentalmente ao Chico, porque ele não conseguia falar, que ele daria um jeito da mãe tirá-lo do berço e ele então iria, da maneira que desse, até um determinado lugar, morava perto de um rio, e ele iria se atirar. Meses depois, ele fica completamente imobilizado. Então, a lei atuando é em benefício. Em reparação, mas é uma reparação sempre beneficiatória. É muito a ideia que nós já temos no direito penal, ou no direito criminal. Ninguém concebe filosoficamente, desde o século XVII, a ideia de uma penalização meramente punitiva, assim, entendido. Ele tem que pagar. A ideia da responsabilização, mesmo no direito penal, é ele tem que reaprender. Vocês vão dizer, Sandra, mas isso pouco ainda acontece. Sim, eu sei. Estou falando que o ser humano já conseguiu conceber, em termos de filosofia, que a penalização ou a responsabilização de uma atitude terá que ter um grau reparatório, evidentemente, mas um grau de nova aprendizagem. É isso que justifica a penalização. Se nós, imperfeitos como somos, já deduzimos isso, imaginem isso em nível de lei divina. Então, a responsabilização do ato, quando eu vou sofrer, entre aspas, a responsabilização do meu ato, infrator, isto vai depender muito das condições em que eu me encontre naquele momento. Se eu me encontrar em situações de maior lucidez, de percepção de compromisso com o bem comum, e aí vem a grande importância das religiões para a humanidade, vem a grande responsabilidade do processo familiar para os educandos iniciais lá, os pequeninos, e indiscutivelmente vem a grande importância do Departamento de Infância e Juventude nas instituições espíritas. Muito bem. Se eu, neste processo de responsabilização, assumo uma postura de mais aceitabilidade da regra, mais comprometimento com ela, é muito provável, é pelo menos possível, em tese, o abrandamento da responsabilização. Se eu me modifico, o abrandamento da responsabilização. Não pode haver a extinção da responsabilização, porque senão tu subverterá a lei. Mas o abrandamento na proporção da minha mudança. Mas vamos imaginar o contrário. Eu não mudei, eu piorei. A pena vai se acrescer? Não. Mas as condições de cumprimento da pena podem complicar. Então, por exemplo, eu vinha para cumprir, responder, mas junto comigo veio um ser amado como mãe, como pai. Eu tinha facilidades nesta área, naquela área, se aproximaria um espírito mais amigo para que eu pudesse me consorciar. Enfim, eu ia responder. Tudo isso aconteceu. Tive uma família mais ou menos legal, me envolvi com uma pessoa legal, mas eu não mudei. A pena aumenta, não necessariamente. O que que pode acontecer? Mudarem as circunstâncias do cumprimento. Quando eu reencarnar, não necessariamente será naquele núcleo afável. Um exemplo muito interessante disso é a trilogia, aquela famosa e excelente, escrita por Ivone Pereira, sua autobiografia. Ah, Nas Voragens do Pecado, Cavaleiro de Lumière, o Drama da Betânia, lembram? Quem não leu, leia, é imperdível. Porque a personagem principal, que depois fica sabendo que é a própria Ivone, ela de encarnação em encarnação, ela consegue complicar mais a vida dela. O que que vai acontecendo? As circunstâncias de cumprimento de execução vão se tornando mais difíceis. Até que reencarna como Ivone Pereira. Que a gente sabe, então, que foi uma encarnação de extrema dificuldade. Inclusive, seu irmão, o espírito que a acompanhou várias vezes no plano familiar encarnado, não pôde reencarnar mais com ela, que era o Charles. E vai auxiliá-la do mundo espiritual, evidentemente, mas não estará fisicamente com ela. E só mais tarde ela vai encontrar a irmã mais moça, vai casar, porque ela é a mais velha da família. Quando a irmã mais moça casa com uma pessoa bastante cristã, bastante compreensiva, vai recebê-la na sua casa. E ela então terá alguma proximidade maior com as questões assim de maior facilidade de sobrevida, vamos dizer assim. Mas isso é mais adiante. Ela tem inúmeras dificuldades. Então não é apenas vezes em si que aumenta, mas as condições do seu exercício, do seu cumprimento, podem ficar mais facilitadas ou mais dificultadas. Agora, entenda-se, por mais rebelde, por mais complicado que seja o espírito, isto aqui terá um fim. Quando? Quando ele se modificar. E todo espírito se modificará indiscutivelmente. Por quê? Porque todo ele está, todos nós estamos sujeitos à evolução. Então, um dia, todos nós seremos anjos. Quando? Aí vai depender da trajetória de cada um. Uma vez eu disse isso, e um senhor se levantou imediatamente e disse: mas como é que a senhora tem certeza que a senhora será anjo? Eu entendi a dúvida dele, porque eu também, me olhando no espelho, não acredito. Mas eu rapidamente pensei: mas meu amigo, se Deus acertou com todo mundo e errar comigo, só por quê? Então, isto inevitavelmente vai acontecer. A estrutura desse subitem. Nós temos 33 itens no item Código Penal da Vida Futura. 33 itens. Se nós fôssemos chamar de código, nós teríamos então 33 artigos. Sendo que o 33º, ele é um resumo dos 32 anteriores. E o que, que é exatamente que trata esse código? Ele trata do que ele diz que vai tratar. Ele trata da execução da lei divina. Como é que ela se executa? Na prática. Na situação pontual. Como é que ela vai se executar? Então é um capítulo imperdível da gente estudar, dentro do contexto da obra, mas em separado também, para que nós possamos entender essa questão da operação, da operacionalidade da lei divina. Para que nós possamos entender a nossa própria vida e possamos entender então a situação que estamos inseridos. E fundamentalmente entender o aqui e o agora como uma oportunidade imperdível. O conteúdo. Se nós formos observar, a tese de Jesus está embasada em dois itens. A vida futura, que já conversamos, e agora há pouco então falávamos da lei de ação e reação. Eu só vou fazer um parêntese aqui para retomar uma questão que passou, eu pensei, mas não referi. Nesta questão da lei de ação e reação, ou de causa e efeito, a doutrina espírita, ela diverge um pouco, ela diferencia um pouco de outras filosofias, especialmente filosofias orientais. Para a filosofia oriental em geral, toda ação gera a reação. Então, tirou um braço, perde um braço. Para a doutrina espírita, seguindo a tese de Jesus, retomando a tese de Jesus, que é de misericórdia, porque fundamentalmente o que a tese de Jesus acresce na questão da lei divina é a inserção da misericórdia no determinismo. A lei divina, ela é determinista. Lei de causa e efeito, ela é determinista. Mas se insere nela a misericórdia. E essa misericórdia vai permear esse determinismo. Diferente da tese oriental. Então, na prática, o que que acontece? Para nós espíritas, toda ação corresponde a uma reação. Qual? Não sei. Sandra, eu tirei um braço, eu vou perder um braço? Não sei. dependerá das condições do momento da execução. Está melhor, está mais comprometido, está fazendo bem, pode perder o dedo. Estou falando a grosso modo, não saem dizendo que eu disse que quem perder um braço vai perder um dedo. Estou fazendo uma figuração. Tá? Ou pode perder o braço inteiro. Agora, não porque, é porque não melhorou. Na tese espírita ou cristã, o presente tem uma grande importância. Por isso ele se chama presente. Ele não tem o poder de mudar o futuro. Perdão, o passado. Não aniquilará o ato gerador da responsabilização. Esse indivíduo será responsabilizado. Mas o grau de responsabilização, a força dessa responsabilização estará na proporção direta das condições da execução, no momento da execução. Então, se ele melhora, abranda. E isso é muito importante. Daí porque nós podemos usar sem problema nenhum a expressão karma. Não tem problema. Desde que a gente explique o que, que é karma para nós. Porque a palavra significa uma ação, a reação. A reação já está escrita no momento da ação e não se alterará. E para nós, não. Para nós, ela poderá ser minorada nas consequências de acordo com as condições que o indivíduo se encontra no momento da execução. Ou poderá ser complicada no momento, de acordo com as condições que o indivíduo se encontra no momento da execução. Então, o que, que nós temos em comum com a doutrina oriental? O determinismo. Produzida uma ação, é inequívoca a ideia da reação. Toda ação produz uma reação. Este binômio é determinante, é determinista. O que, que nós temos de diferente? A reação. Como é que ela vai se dar? Em que carga? Pode ser uma carga da totalidade do merecimento, pode ser uma carga mais, menos intensa, porque esse indivíduo melhorou. Então, retomando Jesus, a cada um segundo as suas obras. Nós estamos tratando nessa fala de Jesus do plano das consequências, do plano da reação. Não tem como subverter esse negócio aqui. Não tem como deixar de responder. Isto é algo que, bem entendido, gera uma tranquilidade de viver impressionante. Porque nos faz, evidentemente, atores da vida. Nós estamos, que aliás é uma outra diferença da tese cristã com a tese oriental. Na tese oriental se acredita que para a evolução eu mergulho para dentro, me autoconheço e atinjo a evolução. Para Jesus, não. Para Jesus, eu viajo para dentro para me conhecer como instrumento para ir para fora para servir. Portanto, a fala dele sempre foi: ide e pregai. Né? Muito bem. Neste processo de ações, todas as ações realizadas, elas terão um processo de reação. Nós estamos tratando do plano destas consequências das nossas decisões, das nossas escolhas, dos nossos pensamentos. Portanto, nós estamos tratando da responsabilização. Como eu dizia, isso bem entendido, isso gera uma tranquilidade de viver. Não que nós vamos deixar, repito, de sermos cidadãos no mundo. Nós devemos deixar de ser cidadãos do mundo. aqueles que fazem o que o mundo acha que é legal. Isso é ser uma pessoa do mundo. O que Jesus nos chamou para ser é pessoas no mundo, especialmente diferentes. O sal da terra, o sal é o que dá o diferencial. Uma comida sem sal, qualquer comida é igual a outra. Ele nos chamou exatamente para ser diferente. Uma das coisas que eu muito ouço entre nós espíritas, né, especialmente os mais jovens, mas também agora os mais velhos, porque ninguém mais quer ser velho, todo mundo só quer ser jovem. Né, é uma juventude que não termina nunca. Está com 60, 70, 80 anos e o cara quer ser adolescente. Então é uma adolescência que não passa nunca. E cá entre nós, de jovem até isso é aceitável, essa indignação, porque é da fase. Agora nós que já estamos nos zenta, fica um pouquinho deslocado. Essa coisa de achar, mas tem que ser diferente dos outros? Tem. Nós somos chamados exatamente para ser diferentes. Porque se for igual, para que serve? Então é complicado, é desagradável às vezes, mas é preciso atuar no mundo fazendo essa diferença. E neste agir no mundo, neste atuar no mundo como cristãos, como espíritas cristãos, é que temos a oportunidade de contribuir. Então, outra questão que nos difere das doutrinas orientais é isso. É que para nós, os cristãos, em especial os espíritas, nós somos pessoas que estamos no mundo e, portanto, devemos agir neste mundo. Claro, vamos agir dentro dos nossos processos de cidadania, procurando qualificar esse planeta no limite das nossas possibilidades. E quando nós somos chamados em vários setores sociais, nós somos chamados enquanto membros de classes profissionais, tem os seus processos internos de qualificação profissional, nós somos chamados como cidadãos, principalmente através do voto, para contribuirmos com o processo de revigoramento democrático, revigoramento de melhorias sociais e humanas e assim por diante. E evidentemente nós temos que ser esses personagens que estão ali atuando. Muito bem. Mas independente disso, ou junto com isso, esta noção de que a cada um segundo suas obras, esse plano de consequências, essa responsabilização, ele indiscutivelmente nos dá uma tranquilidade maior de viver. Porque, inobstante a gente saiba que tenha que contribuir na vida, agindo na vida, a gente sabe que há uma governança da lei que não pode ser mexida, que as coisas não vão ficar como alguns querem em seu benefício próprio e em prejuízo de toda uma massa terráquea, que o ser humano progride, que o planeta progride. Existem várias escolas, a Terra é uma delas, e que bom que os alunos que estejamos aqui nessa escola da Terra possamos permanecer nela, porque ela vai evoluindo. Ela está transitando. E que bom que a gente esteja dentro do trem. Para poder ficar dentro do trem e não ter que ser convidado a continuar estudando no outro colégio. Porque é uma das hipóteses mais prováveis para aquele aluno mais rebelde. Então, essa convicção que a gente vai construindo a partir do entendimento da lei de causa e efeito da vida futura, que foram os eixos da tese de Jesus, indiscutivelmente ela nos dá maior segurança de atuar, não gera em nós desespero, descrença, desestímulo, e de outra sorte nos dá mais tranquilidade de ver as coisas, porque nós sabemos que não está solto como parece que está solto. Substancialmente, nós temos um governador que tudo contempla e intervém, tá, nos momentos, nas circunstâncias necessárias. Bom, vamos agora rapidamente para alguns itens do código. Ele tem 33, É claro que não vamos esgotá-los. Mas alguns eu gostaria da gente refletir junto. Olha o

a imperfeição. Uma dica excelente. Não quero mais sofrer. Melhora. Quando Kardec pergunta aos espíritos, lá em O Livro dos Espíritos, o que é a lei divina ou natural, os espíritos inicialmente trocam 6 por meia dúzia, porque dizem que é a lei de Deus. Ponto. E aí continuam. A única para a felicidade. E continua a frase. E o homem só é infeliz porque da lei se afasta. Então o sofrimento, ele está na relação direta da minha imperfectibilidade. E porque eu escolho muitas vezes a omissão, a inação. A libertação do sofrimento depende, está na proporção direta, da minha autolibertação à ignorância e às viciações internas. Aí vocês vão dizer, mas Sandra, existe um outro tipo de sofrimento neste processo de libertação? Também gera sofrimento. Sim, ele gera. Pelo menos no início ele gera. E isso é muito bem estudado na educação. Aprender gera uma espécie de dor. Antigamente, os que são 200 aqui, que não tinham essa tecnologia toda desde pequenininhos, lembram quando começaram a escrever? Muitos sentiam a dor aqui. Dor no braço. Porque estavam desenvolvendo a motricidade fina, que é a escrita. Claro que os mais jovens não sabem mais o que é isso, porque com a tecnologia, já desde pequenininho ele começa a usar a motricidade fina. Ela vem sendo desenvolvida e ele nem faz essa percepção mais. Mas antigamente a gente fazia. Então sim, a aprender alguma coisa nova gera um grau de dor, que é a chamada dor da evolução. Por que que gera uma questão de dor? Eu, pessoalmente, diria por duas razões. Primeiro, porque normalmente, quando a gente tem que aprender uma coisa nova, junto a gente tem que desaprender outra coisa. Então, nós estamos mal habituados. E agora queremos ficar bem habituados. Só essa mudança já é dolorida. Por quê? Porque o que eu sei é um mau hábito. E eu vou ter que me descondicionar dele, me desidentificar com ele. E isso, dependendo do hábito, é dolorido. Porque já se impregnou em mim, por isso é um hábito. Isso já gerará uma quantidade de dor. E aí eu vou ter que fazer uma nova aprendizagem, que é o bom hábito. Vou dar um exemplo simples. Aqueles de nós que já estamos no Zen, e não sabem sentar, adoram aquelas cadeiras que engolem a pessoa. Quando começa a doer tudo, vão ao médico. E o médico diz, você tem que aprender a sentar. E nos indica a cadeira. Sentem os primeiros dias para ver que maravilha. Dói 3 vezes mais do que quando a gente foi no médico. Claro. Primeiro ele viciou toda a coluna. Ela está toda esgaçada, toda torta. Já cavalou as vértebras. Agora, para não ficar pior a situação, não dá mais para andar, para encher braço, segurar o pescoço, ele vai ter que aprender a ficar na posição para a qual ela foi construída. E ela não foi construída para cadeiras confortáveis, ela foi construída para ficar no eixo. Se isso é verdade do ponto de vista físico, isso é muito mais grave do ponto de vista psicológico. Então, eu peguei o mau hábito de não gostar de ler. Eu não leio. Eu não faço esse exercício, nunca fiz. O que vai acontecer os primeiros dias? Vai ser muito chato. Além de dar sono, é chato. Aquilo não é interessante para mim. Por que é interessante para mim? É ver aquela pancadaria, é ver aquele monte de sangue na televisão. Eu não estou habituada a refletir. O que vai acontecer?

0: o primeiro dia que eu refletir, vai dar dor de cabeça. Na melhor das hipóteses, porque pode dar coisa pior. A criatura não pensa, ela só atua. Quando ela parar para pensar, a primeira coisa que ela vai fazer é arriar e dormir. Então, há que desidentificar com o hábito velho para se identificar com o hábito novo. Este processo já é complicado. Aí tem a segunda situação, que é aprender o adequado. Então, realmente não é fácil, mas indiscutivelmente está linkado a uma imperfeição, que é parar de sofrer em vista na melhoria das suas escolhas. Segundo, toda imperfeição, assim como toda a falta dela, promanada, traz consigo o próprio castigo nas consequências naturais e inevitáveis. Aqui ele nos dá uma dica muito interessante, porque uma das questões que se impõe no entendimento da operacionalidade da lei é a seguinte questão: quando é que eu me torno responsável pela falta? No momento em que ela está sendo executada, e portanto eu a estou vendo, ou no momento que eu realizei a falta? Quando é que eu me torno responsável? Quando é que eu me torno devedor de um objeto? Quando eu compro ou no dia do pagamento? Quando comprou. Não interessa que eu financiei em 100 vezes 3 anos depois. Eu passei a dever no dia que eu comprei. E se eu não tive a lucidez de ver que se eu não tinha dinheiro para pagar naquele mês, 3 meses depois eu vou ter menos dinheiro, o azar é meu. A maioria das pessoas, às vezes, que procuram, né, os escritórios de advocacia, encalacrado até as 10 próximas encarnações, é porque cai em todas essas circunstâncias. Comece a pagar no Natal, mas o Natal vai chegar mais dia menos dia, e eu vou ter que pagar. Então ele está com 10 dívidas, uma é no Natal e no Carnaval, outra na Páscoa, não sei o quê, e a pessoa tem a fantasia de achar que não vai pagar. Vai! Porque começou a dever no dia que comprou. Então eu me torno responsável pelo pagamento, aspas, de uma falta, não é no momento em que eu vou executar, a lei se executa sobre mim. Eu me torno devedora na hora que eu realizo a ação. Então a pena já está no próprio ato. Não é uma coisa que vem de fora, ah, pois é, vai ser... Não, é uma coisa, a lei divina está dentro. Então, no momento que eu realizo, eu passo a ser responsável por aquela reparação. Terceira, podendo todo homem libertar-se das imperfeições, por efeito da vontade... pode igualmente anular os males consecutivos e assegurar a futura felicidade. A cada um, segundo as suas obras, no céu como na terra. Tal é a lei da justiça divina. Então, sofrimento é fruto da imperfeição. Eu me torno responsável pela reparação no momento que eu produzi um ato. Agora, tudo isso é modificável a partir de novas escolhas, feito o processo reparatório, a partir de novas escolhas, porque não existem penas eternas e a proposta da vida é o atingimento da felicidade. O arrependimento, conquanto seja o primeiro passo para a regeneração, não basta por si só. São precisas a expiação e a reparação. Arrependimento, expiação e reparação constitui, portanto, as três condições necessárias para apagar os traços de uma falta e suas consequências. O arrependimento suaviza os travos da expiação, abrindo pela esperança o caminho da reabilitação. Só a reparação, contudo, pode anular o efeito, destruindo-lhe a causa. Então, arrependimento, que é dentro do processo evolutivo algo muito importante. Todos nós que já temos, que tivermos competência de nos arrepender, deveríamos dar pulos, saltos de alegria. Porque estaremos dizendo para o processo de evolução que já crescemos até aí. Mas isso parece um nada. Não, isso é muito importante. Porque para que alguém se arrependa do que faz, ele precisa ter destruído em si pelo menos parte do egocentrismo. Para que eu me arrependa de algo, eu no mínimo tenho que enxergar vocês como semelhantes. Porque se eu não enxergo o outro como meu semelhante, como é que eu vou me arrepender de alguma coisa que eu fiz para ele? Eu sou mais importante que ele. A vida existe para me agradar, para me satisfazer, então tudo que eu faço está justificado. Os fins justificam os meios. E os fins é a minha felicidade. Agora, se eu faço uma coisa errada e não me sinto bem e me arrependo, é porque eu considero que aquele indivíduo é no mínimo igual a mim. Não merecia aquilo. Isso significa um salto na evolução. Portanto, todo indivíduo, toda pessoa que tem a capacidade de se arrepender, pode ficar muito feliz consigo. Não que continue fazendo errado para continuar se arrependendo, não é isso. Mas está dizendo de si que não é mais infantil do ponto de vista espiritual. Agora, deixa eu fazer um rápido parênteses. Eu preciso dizer. Arrependimento é algo que vem, machuca, dói, mas ele nos impele para o passo seguinte. Ele faz com que a gente caia em si. Puxa vida, não é por aí. Vou começar a fazer diferente. Então, a desculpa, ou se não é possível, enfim. Mas eu saio da inércia e vou fazer uma coisa. Eu sofro um determinado período ali, mas eu encontro forças para o prosseguimento da vida. Acontece que muitas vezes este estágio, em função dos nossos processos reencarnatórios e outras questões, enfim, que não cabe aqui discutir, podem nos levar a um sentimento de culpa. E isso não é arrependimento, isso é doença. Então tem que cuidar, cada um de nós tem que cuidar. Se a coisa já passou de um prumo, de um razoável, e eu continuo rodando, porque eu sou infeliz, porque eu não valho nada, porque já saiu do equilíbrio. Isso pode gerar um processo depressivo, que é uma doença também. Então, verificado isso em nós ou em alguém que esteja sob a nossa guarda, é importante a intervenção médica. Junto, claro, com a terapia espírita, que é óbvio. Mas é importante a intervenção médica. Arrependimento não é processo de culpa. Ele vai gerar uma culpa inicial, evidentemente. Eu não vou me sentir bem inicialmente. Mas junto com aquilo, ou passado alguns momentos, algum período daquilo, eu gero um estímulo para fazer diferente. Não consigo sair daquela situação. Entra dia e sai dia, e aquilo para mim é aterrador. Já saiu do período de aceitabilidade. É hora de nós buscarmos apoio. Porque se fosse para a gente vencer tudo sozinho, Deus não teria inventado a lei de sociedade. Então, não fiquemos chateados conosco, porque eu não consigo superar as coisas, que é alguns discursos que eu vejo no movimento. Nós temos alguns preconceitos de buscar ajuda. Eu não estou dizendo que a gente deve pedir ajuda para qualquer um. Deve ser inteligente buscar ajuda com quem pode ajudar, é claro. Mas não ter esses preconceitos de que tem que superar tudo sozinho, de que é fraqueza, isso é bobagem. Nós estamos em sociedade temos que nos auxiliar. Então busquemos a intervenção de quem possa nos auxiliar. Sair desse estágio para que possa entrar no seguinte. Aí o arrependimento volta ao prumo e nós vamos para o seguinte estágio, que é expiar, que é responder por aquilo. Reconhecer que não devia ter feito e se colocar à disposição da vida para finalmente chegarmos ao último estágio que nos credita, então, a superação daquele episódio, que é a reparação. Não necessariamente com aquele indivíduo, mas a vida vai nos oferecer as oportunidades necessárias. Depois das perguntas, eu conto uma historinha neste sentido. No livro Memórias de um Suicida, o autor nos revela que os espíritos que lá trabalham e que são de uma hierarquia superior eram hindus. O que isso pode significar para nós? Que os hindus também trabalham. Queria saber mais um pouco sobre o que o espiritismo fala sobre o tempo na reação. É a reencarnação que resolve? Porque se eu não chego a achar o meu propósito, este será o meu desafio, descobrir o próprio propósito. O tempo da reação é proporcional ao ato realizado. O Código de Hammurabi foi uma grande evolução para a humanidade. Olho por olho, dente por dente. Do ponto de vista da história do direito, ele foi um salto de qualidade significativo. A chamada pena de talião. Por quê? Porque antes do Código de Hammurabi, não havia limites para a reação. Ela poderia ser feita de acordo com uma vítima o desejasse. Então vamos imaginar que vocês tenham pego uma retroescavadeira e quebrado o portão da minha casa. Eu poderia pegar uma retroescavadeira, quebrar o portão da casa de vocês, o muro da casa de vocês, a casa toda de vocês e matar todo mundo que estivesse dentro. E estava tudo certo. Lhes parece justo isso? Por causa de um portão? Então, olho por olho. O que, que é isso? Proporcionalidade. A reação tem que ser proporcional à ação. Se for a mais, é excesso. Se for a menos, é ineficiência. A carga da responsabilidade ou da reação, ela tem que ser proporcional à carga da ação. Então, o que o Espiritismo diz sobre isso? Isso. Agora, especificar se vai ser anos tais ou anos tais, só se nós tivéssemos conhecimento do caso em particular. E do caso em particular, não da reencarnação que conhecêssemos, mas de todo um antes e de todas as possibilidades adiante. Então, quando é que a gente vê essas cargas? Nas obras, nas boas obras. Eu referi a trilogia de Ivone Pereira, ali nós conseguimos ver muito essa questão das cargas. Nós conseguimos ver a questão das cargas, me vem à memória, em várias obras de André Luiz, quando ele refere processos reencarnatórios, não só em Missionários com Segismundo, mas em outros. Em obras de Filomeno de Miranda, quando também ele conta episódios reencarnatórios, né? E aí então nós podemos ter a noção de que há uma proporcionalidade. Isso é a justiça. Justiça pressupõe proporcionalidade. Quanto aos nossos desafios existenciais em relação às nossas próprias experiências,
1: o que, que realmente nós devemos fazer, este é o desafio de cada um de nós. Né? Qual é a minha prova? Podíamos nos perguntar. Ora, a minha prova é ser uma pessoa de bem e irmos investindo nessas circunstâncias. Considerando a lei divina de evolução, que somos espíritos imperfeitos destinados a evoluir para a perfeição, no que consiste pena eterna? Nós, ao Espiritismo, como referimos, não somos parceiros da penalização eterna. Para nós, as penalidades futuras estão limitadas. A penalidade eterna viria na contramão da evolução. Porque se eu evoluo, como é que a penalidade pode ser eterna? O hábito de reclamar no cotidiano pode gerar pena no futuro? É um mau hábito, indiscutivelmente. E gerará consequências que não deixam de ser penalizações, né? Porque quando nós reclamamos muito, evidentemente nós vamos criando uma carga energética complicada. Isso já está provado na ciência comum, que desestrutura nosso próprio aparelho fisiológico. Acabamos tendo, às vezes, enfermidades que não são reencarnatórias, são daqui e do agora, então são penalidades, que Allan Kardec vai analisar belamente no capítulo 5 do Evangelho. Bem-aventurados aflitos. Tem um item ali, as aflições da vida relativas à vida presente, em que ele vai nos mostrar a quantidade de ações que nós realizamos nesta encarnação e que vão gerar circunstâncias difíceis que não deixam de ser penalizações, porque são responsabilizações por escolhas que eu fiz. E depois ele vai colocar uma mensagem muito interessante, muito bonita, tormentos voluntários, que aonde o espírito analisa exatamente isso. Não está no meu projeto reencarnatório, eu não precisava passar por aquela situação, mas por desídia, por mau hábito, ou seja lá pelo que for, eu acabo fazendo a escolha e gerando então uma consequência. Diante do abençoado sofrimento moral, quando é que o sofredor fica sabendo que seu sofrimento chegou ao fim? Quando ele deixar de sofrer. Sim. Há muitas circunstâncias em que a circunstância continua e nós nos sentimos diferentes diante da circunstância. Voltando ao Evangelho, e ainda Santo Agostinho, naquela mensagem que eu já referi lá do capítulo 14, em gratidão dos filhos e dos laços de família, ele vai dizer, as provas rudes, ouvi-me bem, são quase sempre indício de fim de sofrimento, quando suportadas com resignação. Quantas coisas, eu vou dizer circunstâncias da nossa existência, não se modificam, mas nós nos modificamos para viver a circunstância e ela passa a ter para nós um outro sentido. Isso não é incomum. Então significa que eu parei de sofrer. Mas Sandra, eu não parei de sofrer porque a circunstância continua. A circunstância continua, mas ela já não me traz mais aquela carga de sofrimento. Por quê? Porque eu mudei. Então, a nossa preocupação não deve ser tanto em mudar coisas. E não estou dizendo que a gente não deve mudar coisas, pelo amor de Deus. Eu estou dizendo que a nossa preocupação principal deve ser em nos modificar nas coisas. Que elas sirvam para nos trazer algum aprendizado. Porque o importante na vida não é deixar de ter o sofrimento. O importante na vida é nós entendermos que aquilo é uma oportunidade de reparação, de regeneração, de crescimento e assim por diante. E quando isso acontecer, seja o sofrimento que for, ele não terá a carga que ele potencialmente tem. Porque nós estaremos diferentes para vivê-lo. No meio espírita, Fala-se muito em Pentateuco espírita, como se fosse para aproximar da ideia religiosa de outros pentateucos. Você não acha que essa ideia é restritiva à doutrina espírita no seu conjunto? Não, no simples fato de referir pentateuco, não. A postura da pessoa pode ser restritiva, estou tentando entender. Mas a expressão pentateuco, ela não é restritiva, ela é pentateuco porque são cinco obras. Ponto. São cinco obras básicas. Então, pentateuco. Embora eu tenha um amigo que fala em pentateuco, mas não sabe o que é. Porque quando ele vai explicá-lo, ele diz assim, está explicando aquela metodologia do Livro dos Espíritos que eu falei hoje no nosso primeiro momento. E ele então diz que da primeira parte saiu a Gênese. Da segunda parte saiu o Livro dos Médiuns. Da terceira parte saiu o Evangelho segundo o Espiritismo. Da quarta parte saiu o Céu e o Inferno, que com o próprio livro ficam cinco. E da introdução saiu o que é o Espiritismo. Então, para ele, Pentateuco é seis. Ele não entende, não é de Espiritismo, é de matemática. Fale.
2: Certa vez eu li, né, que fala que o código penal comum aí acompanha, de uma certa maneira, essa evolução também espiritual, né? É, os atenuantes que já tem dentro próprio é sobre essa questão de... Fala que um dos maiores sofrimentos de um espírito após a desencarnação... É, o tempo perdido, né? Eu creio, né, que a gente vive muito com a doutrina espírita, que a gente fica nessa questão, né, de resistir a não fazer o mal, né, mas também a gente não fazer o bem, né? De que forma, né, se encara, a gente pode encarar isso? Estaríamos naquela fase do verdadeiro arrependimento, né, que vem das outras religiões, em que num momento extremo a pessoa é convocada a um sacerdócio, a pessoa naquele momento ali, ele se manifesta que se arrependeu, né? É interessante que eu tinha um certo preconceito em que eu achava que aquele ato extremo, né, que às vezes um padre vai à casa, né, de uma pessoa que está prestes a morrer, e eu achava aquilo uma banalidade. E durante uma palestra minha numa casa espírita, intuitivamente, tá vendo? Na hora eu assustei, né? Como é que trabalhar isso, né? Nós temos muito hábito de citar Jesus, citar Chico Xavier, Madre Teresa de Calcutá, citar, mas na realidade a gente fica nesse impasse, eu já não estou fazendo o mal, né? E outra coisa que eu queria colocar é a seguinte, esses espíritos, né, em que tem nas mãos o destino de muitas pessoas, vamos exemplificar aqui de modo didático, Hitler, né, em que um ato dele dizimou, né, muitas pessoas. É uma complexidade, né, a própria espiritualidade trabalhar, né, o que seria os atenuantes numa alma tão endividada dessa.
1: Só um parênteses. Quando eu, ainda na escola, tinha na disciplina de história, a professora propôs o julgamento de Hitler. E todo mundo queria ser o promotor, claro, né? Ninguém queria ser o advogado de defesa. Aí, lá pelas tantas, ela olhou para mim e disse, bom, como tu já está passada, quem sabe tu fica como advogado de defesa. Aí eu fiquei advogado de defesa do Hitler e absolvi. Por 6-1. E não absolvi com o 7-0 porque era judeu. Um dos membros do júri. Um dos professores que estava compondo o júri. No semestre seguinte, nós estávamos estudando História do Brasil e fomos julgar Tiradentes. E eu fiquei como advogada de defesa do Tiradentes. E pasme, eu condenei. Arrumaram os filhos espúrios do Tiradentes, que ele não reconheceu, e o júri caiu em cima do Tiradentes, terminou com a vida do Tiradentes, prendeu o Tiradentes, foi um horror. Então essas coisas de atenuantes e agravantes é sempre um elemento importante da gente se deter. E por isso eu disse, a dificuldade da análise do caso é exatamente essa sua complexidade, porque nós somos um histórico todo, nós não somos essa existência apenas.
0: Dentro desse conjunto de episódios, há um conjunto de elementos atenuantes, evidentemente. Como pode haver um conjunto de elementos agravantes? Como pode haver os dois? Quanto a nós, espíritas, as notícias que se têm da nossa responsabilização, e aí eu vou falar por dois espíritos e por dois médiuns que nós reconhecemos unanimemente como confiáveis, André Luiz e Francisco Cândido Xavier, médium, Manuel Filomeno de Miranda e Divaldo Franco, médium, ambos dão notícias do nosso retorno, não só como não completista, o que já não seria legal, mas podia ser não completista e não desastrado. As notícias que nós temos dos nossos retornos, salvo, evidentemente, notáveis exceções, por óbvio, nós temos muitos completistas, ou se não completistas, indivíduos que chegaram muito próximo a isso, porque senão já não teria mais centro espírita, não teria mais casa espírita, não teria mais nada. Então, claro que existem muitas pessoas fazendo bem. Mas de nós, se vamos aos mensageiros de André Luiz, não são notícias legais. Tem um ali, não vou me lembrar se é o Otávio, se é o Joel, enfim, um dos elementos que André vai falar, ele ficou 5 lustros se preparando. Tem um outro que a própria ministra da comunicação o acompanhou o processo da reencarnação. Eu digo isso porque olhem a demanda de espíritos que a gente arranja para se preocupar com a nossa reencarnação. Estão deixando de fazer outras coisas e isso nós respondemos também. E se vamos ler o rol de indivíduos que André conversa, são vários, vieram com todo o preparo, com todas as possibilidades, e não foi nem próximo de uma expectativa favorável. Já Manuel Filomeno de Miranda, mais proximamente a nós, né, escreveu uma obra que fez um sucesso no meio espírita impressionante, Tormentos da Obsessão. Não tinha lugar que eu chegasse que o povo não quisesse saber se eu já tinha lido Tormentos da Obsessão. Estavam felizes, porque tinha um hospital só para eles. Certa feita, um coordenador, um líder regional, foi me receber no aeroporto e me disse: a senhora viu? Temos um hospital só para nós. E eu disse: o senhor viu que é um hospício? É claro, eu não vou tirar... Não vou dizer que é uma boa notícia. Não precisa ficar em fila. Ou não ser atendido. Tem um hospitalzinho para nós. Tá bem. Agora você, ninguém vai me convencer que eu nasci para morrer louca. Que isso é projeto encarnatório. Não, no meu projeto estava lá que eu ia fracassar. Então eu fracasso e construir um hospital esperança para mim. Mas qual é a lógica desse negócio? O nosso projeto encarnatório é para acertar. Todo nosso planejamento tem que ser para o êxito. Ai, Sandra, mas vai ser muito difícil. Não é que não seja completista, mas o meu projeto tem que ser para ser completista. Para fazer aquilo que eu disse que eu ia fazer. Bom, não deu. Bom, depois a gente vê. Agora, não deu nada. Porque para ir para um hospício é nada. É o cara olhar a ficha, não. E aí mostram para ele todas as possibilidades. O que resta? Enlouquecer. Não tem outra saída. Quando mostram para nós tudo aquilo que era possível e tudo que a gente não fez, e tudo que a doutrina ensinou para a gente fazer, que elementos tu vai te dizer? Eu não sabia? Eu não podia? Não funciona. Então,
1: Evidentemente que isso é um recurso, graças a Deus que Eurípides se preocupou com isso, eu estou muito feliz também, mas isso não pode ser projeto de vida. Projeto de vida tem que ser êxito. E para êxito é fazer o que eu posso. Não é fazer o que eu não posso. Eu não posso ser ainda Teresa de Calcutá. Não posso, eu não tenho as condições que ela tem. Me lembro de uma biógrafa que mais me impressionou, ela perguntou para a madre, mas a senhora beija os leprosos? E ela responde, a madre responde, não, nunca beijei um leproso, eu beijo Jesus. Então em cada criatura ela enxergava Jesus, eu não consigo. Mas entre não ser Teresa e não ser nada, vai uma diferença. Para ser exitoso numa encarnação, eu não preciso ser outra pessoa. Eu preciso ser aquilo que eu posso ser. E qualquer um de nós pode ser alguma coisa de bom. É só reorganizar a agenda. Ah, mas não dá tempo. Eu vou começar a trabalhar no Centro Espírita quando me aposentar. Mas quem disse que vai morrer antes? E a rigor, quem é que vive de aposentadoria no Brasil, pelo amor de Deus? Quando se aposentar, tem que arrumar outro emprego. Eu converso isso muito com os jovens na evangelização, porque tem essa fantasia. Não, agora tem que ir para a faculdade, larga tudo. Depois eu vou... Então, quando é que começa a trabalhar? Se eu não arrumar agenda no pouco, não vou arrumar agenda no muito. Quando eu era professora na universidade, uma das coisas que mais me convidavam para falar era na formatura. E nunca eu aceitava. Porque eu não ia enganar as pessoas que era um momento fácil. A festa termina e tem que procurar emprego. Vai fazer o quê? Ah, pois o meu problema agora é o vestibular. Não, teu problema não é o vestibular, é fazer a faculdade depois que tu passar no vestibular. Ah, é me formar na faculdade. Não, é arrumar emprego na área que tu te formou, que já é um desafio terrível. Ah, mas depois, se ainda que eu tiver um emprego, depois tu vai constituir uma família? Porque se não constituir família, como é que eu vou reencarnar? Então eu estimulo as pessoas a constituir família, é mais uma chance. Sim, aí vem os filhos pequenos que dependem dos pais num grau imenso. Mas quando eles ficarem grandes, também eles terão outros desafios. E quando eles ficarem grandes, eu estou mais velha. Portanto, eu tenho mais coisas. Antigamente eu podia vir a pé, agora eu tenho que vir de carro. Então, a vida, ela só se torna mais complexa. Nós precisamos, sim, aprender a atuar no presente, porque nenhum de nós sabe se vai ter futuro. Encarnados aqui nessa encarnação, nessa existência. Então, eu tenho que arrumar um espaço agora. Ah, mas eu não posso ir de segunda a segunda, sendo no Centro Espírita. Mas quem é que diz que tem que ir de segunda a segunda? Quanto, onde é que quantidade é qualidade? Agora não pode ir dia nenhum? Minuto nenhum? Aí é que está o desafio. Então, claro, há momentos na nossa vida em que nós temos que diminuir carga de serviço. Eu me lembro, por exemplo, quando precisei fazer o mestrado, eu tive que diminuir a minha carga de presença na instituição. Todo mundo que for lutar por um concurso, que for fazer uma especialização, ou que estiver agora com os filhos pequenos, ou tem que cuidar de um familiar que está doente, são contingências da vida. Agora, nada. Então, estes desafios dependem, sim, de uma organização, de boa vontade, porque aí para achar tempo, sim, precisa de boa vontade. Bom, mas eu não tenho tempo nenhum, então arrume uma outra maneira. Mas não fazer nada em benefício de ninguém é uma escolha muito complicada. Tá? Então essas atenuantes e agravantes que a legislação humana já felizmente reconheceu, a lei divina contempla sem nenhuma dificuldade e, graças a Deus, nós estamos mergulhados nessa misericórdia. A misericórdia por excelência de Deus nosso Pai é a reencarnação. Eu disse que contaria uma história para finalizar, estamos finalizando, e vai bem dentro dessa trilogia aí, dessa organização aí, do arrependimento, expiação e reparação. É uma história contada pela benfeitora espiritual Amélia Rodrigues e chama Momento de Reparação. E ela vai contar o que vai acontecer com a mulher adúltera. Porque se a gente for se lembrar, Jesus intervém. É um dos únicos casos, este e mais alguns poucos casos, em que há uma intervenção dele nas relações dos costumes e das questões da época. E o faz, evidentemente, porque não se tratava de uma definição legislativa razoável. A pena de morte não tem nada de razoável. E não tem nada de educativo. Então, feita a intervenção, da forma como foi, plenamente educadora, porque ele fez com que os presentes pudessem refletir a respeito de si mesmos e da sua legitimidade enquanto julgadores, porque ele pergunta, quem não tiver nenhum problema, tire a primeira pedra. Então, ele está propondo uma reflexão na legitimidade de julgar. Porque a questão desta passagem não é que Jesus está ensinando a não julgar. Isso seria uma tolice. Porque para aprender a julgar, o Espírito fez um esforço imenso. Julgar é arbitrar, é tomar decisões. Por aqui ou por ali. Isso é julgar. Estou diante de uma estrada. Eu vou por aqui ou por ali? Eu fiz um julgamento. Vocês de manhã pentearam o cabelo ou escovaram os dentes? Fizeram um julgamento. Então, o Espírito teve que crescer muito para ter essa competência. Arbitrar decisões, emitir juízos de valor. E penso que o melhor analista dessa passagem seja Allan Kardec. Vão lá ao capítulo 10 e vocês vão ver o que Kardec diz sobre essa passagem. Que o que Jesus quis interdizer não foi o julgar, foi a vingança. Foi a crueldade da pena. Segundo, ele quis chamar atenção para aquele que está na função de julgar, e eu não estou falando do juiz lá, do judiciário, eu estou falando do pai. Eu estou falando do professor, eu estou falando do amigo, eu estou falando do coordenador de trabalho. Ele, no mínimo, não pode fazer a mesma coisa que o outro, senão ele perde a condição de poder julgar. Como que um pai pode dizer a um filho, não minta, se ele é mentiroso? Como que um tutor, um responsável por alguém, pode dizer, seja honesto, se ele é desonesto nas suas relações? O que educa não são palavras, o que educa são atitudes. E as pessoas percebem em nós se nós somos autênticos ou se nós somos hipócritas. E quanto mais criança for, tão mais facilidade tem para fazer essa percepção. Então, não adiantam discursos notáveis. É preciso atitudes corajosas. Isto é o que educa. E foi isso que Jesus quis dizer. Aqueles homens não podiam atirar pedras nela, não só porque é uma crueldade e não representa nenhum processo de educação para aquela mulher que se equivocara no seu compromisso matrimonial. Aqueles homens não podiam atirar pedras nela porque tinham praticado adultério também, se não com ela, com outra qualquer. E, portanto, não podiam. Eram mentirosos, eram hipócritas, portanto, eram adúlteros nas suas relações humanas. Não tinham autoridade para estarem ali para julgá-lo. Portanto, é muito mais grave do que não poder julgar. Porque não julgar seria até fácil. Botava a cabeça na terra, estava tudo resolvido. O ensinamento de Jesus é muito grave. Nos ensina a ser pessoas que se comprometam uns com as outras. Para que nós possamos, então, ter gerações efetivamente novas e não viciadas em hábitos antigos e doentes que mantêm esse planeta antigo e doente. Sermos os papéis que assumimos com as responsabilidades e com os desafios que esses papéis nos trazem. Mas ela, de qualquer forma, foi salva. E pede uma entrevista particular com ele. E ele a recebe na casa de Pedro. E ela vai dizer-lhe: Senhor, tu me salvaste a vida física. Mas o que, que eu faço agora? Não só eu não posso mais viver nesta cidade, mas o que, que eu faço perante mim mesma? Porque eu me dei conta que mais do que trair a meu marido, eu traía os meus ideais. Porque desde menina eu sonhei com a constituição de uma família, mas não resisti. O que, que eu faço comigo? Jesus olha profundamente, como faz com todos os seus interlocutores, e diz àquela jovem: se tu entendeste isso, a vida te dará um momento de reparação. Ela vai embora da cidade. Segundo Amélia Rodrigues, vai para a cidade de Timor. E lá ela abre uma casa de passagem, porque os pobres nunca tiveram onde morrer e não têm ainda. Certa tarde, chega um homem transfigurado pelas febres do deserto. Ela cuida dele durante toda a noite, falando-lhe de Jesus. Na manhã seguinte, ele pergunta se ela conhecera Jesus. E ela diz que ele lhe salvara a vida. E ele diz: pois é, ele salvou a vida da minha mulher que eu surpreendi em adultério. Eu odiei este homem profundamente, até que eu me dei conta que eu adulterara muito antes dela e que fui eu mesmo quem colocou aquele falso amigo que eu sabia ser um sedutor dentro do meu lar, deixando aquela jovem mulher abandonada. E venho então desesperadamente procurando-a para pedir-lhe perdão. Ela não se identifica. Toma-o nos braços e lhe diz: se tu entendeste isso, a vida te dará um momento de reparação. Se nós entendemos isso, aproveitemos este momento de reparação que é este projeto encarnatório que a vida nos deu. E fazendo o nosso melhor, auto-perdoemo-nos para a engrenagem da evolução, vivendo os desafios da vida com esperança, com paciência e com resignação. Que Jesus nos abençoe. Muitíssimo obrigado pela atenção, pela paciência. Permaneçamos em paz.
3: Vocês acompanharam o seminário sob o tema O Código Penal da Vida Futura, ministrado por Sandra Della Pola em julho de 2015, na 33ª Semana Espírita de Montes Claros, no estado de Minas Gerais.
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4: 6 horas.
6: e 16 minutos.
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3: 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Saúde Mental. 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A primeira obra da coleção Pinga Fogo.

Minutos de Sabedoria, por Carlos Torres Pastorino. Mensagem 208. Estamos vivendo no século da luz. Não se deixe arrastar por ilusões, embora bem intencionadas. Raciocine imparcialmente e nada aceite sem entender. Se não compreende alguma coisa, não a rejeite. Procure aprofundá-la pelo estudo. Não se conforme com a pior das escravidões, que é a escravidão mental. Nascemos para ser livres e só o seremos quando raciocinarmos livremente. O nosso verdadeiro destino é a sabedoria e o amor. Que assim seja, paz e bem.

0: queridos irmãos, amigos ouvintes da Web Rádio Fraternidade, aqui é a Divina. Nós estamos aqui reunidos, gravando este momento de preces para você que nos ouve nesse instante, agradecendo a Deus, a Jesus, pela bênção e pela oportunidade de estarmos aqui, de fazer em teu nome aquilo que precisa ser feito, né? O estudo, a preparação e também praticar, né, todos esses ensinamentos que foi deixado para nós através de Jesus. Vamos rogar ao Mestre querido que possa envolver a todos nós, a todos os pedidos que aqui chegaram, envolver toda a humanidade, trazendo a cada coração, Senhor, paz, amor, muita saúde para toda a humanidade. Agradecidos pela bênção, pela oportunidade, rogamos a Ti que possa ficar conosco, nos inspirando e nos dando força e coragem para vencermos as nossas dores, as nossas dificuldades, com resiliência e com amor. E para este momento de agora, gostaria de convidar a Simone para trazer os pedidos de preces que nos chegaram aqui na Web Rádio Fraternidade. Então, vamos ouvir a nossa querida irmã Simone com os pedidos de preces.
1: Em rogativa ao alto, lhe pedimos a Ti, Mestre Jesus,

0: Obrigada, Simone, por trazer para nós os pedidos de preces que nos chegaram. Com certeza, cada um desses pedidos já foram envolvidos pela espiritualidade maior, levando o lenitivo necessário para o corpo e também para o espírito de cada um. Muito obrigada, querida irmã Simone. Muito obrigada por trazer todos esses pedidos para nós. E agora, pessoal, eu gostaria de convidar a todos vocês para ouvir a leitura hoje trazida pela nossa querida irmã, a Paula, né? Falando aí do capítulo 4, Ninguém pode ver o reino de Deus se não nascer de novo, ressurreição e reencarnação. Hoje, em especial, o item de número 7. Vamos prestar atenção neste trecho do Evangelho, né, que nos traz tantos ensinamentos sobre essa passagem, quanto a nossa fé precisa ser gigantesca. A nossa crença, né, a nossa vontade de amar, de perdoar e de saber que estamos aqui por algum tempo e que esse tempo que a gente possa aproveitar o melhor possível dele, né, amando, semeando a paz, né, entre os nossos irmãos e fazendo sempre o nosso melhor. Porque o que nós vamos levar desta vida é o que nós plantamos, né? O que nós fazemos de bom para o nosso semelhante. É isso que Jesus nos ensinou. Então vamos, nesse instante, né, ouvir a leitura que a irmã Paula trouxe para nós.
1: Leitura do Evangelho segundo o Espiritismo. Capítulo 4. Ninguém poderá ver o reino de Deus se não nascer de novo. Item 7. Essas palavras, se um homem não renasce da água e do Espírito, foram interpretadas no sentido da regeneração pela água do batismo. O texto primitivo, porém, rezava simplesmente, não renasce da água e do Espírito, ao passo que, em algumas traduções, as palavras do Espírito foram substituídas pelas seguintes, a do Santo Espírito, o que já não corresponde ao mesmo pensamento. Esse ponto capital ressalta dos primeiros comentários a que os evangelhos deram lugar, como se comprovará um dia sem equívoco passível.
0: Obrigada, Paula. É uma alegria ouvir aqui este trecho, né, do Evangelho que você trouxe para nós. Com certeza é um grande aprendizado, né, para o nosso dia a dia. Agora eu queria convidar você também para ouvir a leitura aí do livro Caminho, Verdade e Vida. Nós que estamos aí lendo lentamente, com cautela, com carinho, este livro para você. E já estamos no capítulo de número 114, As Cartas do Cristo. Quem vai trazer essa leitura para nós é o nosso querido irmão Marcelo. Esse capítulo do livro Caminho, Verdade e Vida, que nos traz, né, o esclarecimento do que verdadeiramente Jesus deixou para nós. Quando fala destas cartas, né, do Cristo, Jesus, ele não deixou para nós cartas escritas, né, para que pudéssemos tê-las hoje, mas deixou cartas no coração de cada um ali que conviveu com ele, os seus discípulos, né? As pessoas que passaram ali por todos esses ensinamentos. E essas cartas ficaram vivas nos corações de cada um, que foram depois transcritas, né? E que nos chegaram através de parábolas, né? Através de trechos aí do Evangelho, que chegaram até nós, né? Através desses seguidores de Jesus naquela época, que foi uma época de

0: grandes sofrimentos, mas de muito ensinamento, né? Quantas pessoas ali estavam perdidas, né, sem saber como agir, a forma de estar, né, no mundo, o que de verdade esta vida trazia para cada um. E ensinando-nos, através dos seus exemplos, estes discípulos nos trouxe aí, através das suas, né, interpretações, do seu amor no teu coração, todos esses ensinamentos que estão conosco, né, e que nos auxilia tanto no nosso dia a dia. Essa transmissão dessa mensagem divina, né, por meio das atitudes, da postura e dos exemplos diários de Jesus. E é isso que esse capítulo vai nos demonstrar, vai nos trazer. Eu convido você para ouvir este capítulo através da leitura do nosso querido irmão Marcelo.
1: Livro Caminho, Verdade e Vida. Autoria do Espírito Emmanuel. Psicografia de Francisco Cândido Xavier. Lição 114. As Cartas do Cristo. Porque já é manifesto que sois as cartas do Cristo, ministrada por nós e escrita não com tinta, mas com o Espírito de Deus vivo, não em tábuas de pedra, mas nas tábuas de carne do coração. Paulo, 2 Coríntios, capítulo 3, versículo 3. É singular que o Mestre não haja legado ao mundo um compêndio de princípios escritos pelas próprias mãos. As figuras notáveis da Terra sempre assinalam sua passagem no planeta, endereçando à posteridade a sua mensagem de sabedoria e amor, seja em tábuas de pedra, seja em documentos envelhecidos. Com Jesus, porém, o processo não foi o mesmo. O Mestre, como que fez questão de escrever sua doutrina aos homens, gravando-a no coração dos companheiros sinceros. Seu testamento espiritual constitui-se de ensinos aos discípulos e não foram grafados por eles mesmos. Recursos humanos seriam insuficientes para revelar a riqueza eterna de sua mensagem. As letras e raciocínios propriamente humanos, na maioria das vezes, costumam dar margem a controvérsias. Em vista disso, Jesus gravou seus ensinamentos nos corações que os rodeavam e até hoje os aprendizes que lhe conservam fiéis são as suas cartas divinas dirigidas à humanidade. Esses documentos vivos do santificante amor do Cristo palpitam em todas as religiões e em todos os climas. São os vanguardeiros que conhecem a vida superior, experimentam o sublime contato do Mestre e transformam-se em sua mensagem para os homens. Podem surgir muitas contendas em torno das páginas mais célebres e formosas. Todavia, perante a alma que se converteu em carta viva do Senhor, quando não haja vibração superiores da compreensão, haverá sempre o divino silêncio. Emmanuel.
0: Obrigada, querido irmão Marcelo. Que alegria ouvir você, viu? Muito obrigada. Que Jesus possa te envolver. E agora, neste momento, gostaríamos aqui de deixar o meu abraço e convidar você para estar aí ouvindo a nossa prece final hoje, trazida pelo nosso querido irmão Vinícius. Também dar continuidade aí, após essa prece, aos programas, né, palestras aí da Web Rádio Fraternidade, que são feitas com tanto amor, com tanto carinho, né, que você possa aprender muito, né, com todos esses ensinamentos transmitidos aí. E gostaria também de convidar você para que possa, se você puder, estar conosco aqui no céu, pessoal. Porque, como a gente diz sempre, você é responsável pela construção desse evento. Você é responsável por levar a tantas pessoas que por aqui não vão poder estar, tanta luz, tantos ensinamentos. Então nós contamos com você para a construção deste evento maravilhoso que é o céu, tá? Venha participar conosco. Então um abraço, um beijo a cada um. Vamos aí ouvir a prece do nosso querido irmão Vinícius.

0: Senhor Jesus, aqui nos encontramos sob os teus cuidados para darmos início ao momento de prece, juntamente com tantos irmãos afins espalhados pelo mundo, certamente uma boa parte encarnado, mas também temos a companhia de muitos irmãos desencarnados que acompanham, gostam e fortalecem esse momento de prece. Nos reunimos, Senhor, para suplicar as bênçãos ao nosso planeta que enfrenta dias tumultuosos, aonde chegamos no ápice da loucura humana, aonde os humanos, aonde nós decidimos pelo ego acima da vontade do Pai. Que as nossas vontades sejam supridas, sejam superadas pelo teu amor fraternal. Que ao invés de a gente segurar uma arma, que a gente segure um prato de comida. Que ao invés de nós soltarmos bomba, que a gente solte um abraço. Que ao invés de a gente matar as pessoas uns aos outros, a natureza, os animais, que a gente mate a fome, as doenças, a inveja, a insatisfação, a desigualdade, a miséria. Que a gente possa, Senhor, unir forças para praticar o bem, o belo e a verdade. Sei que a tua falange redentora, os servos de Maria, nossa mãezinha querida, estão atuando fortemente nas colônias espirituais e na esfera da crosta terrestre para que tudo isso seja amenizado. Mas precisamos muito, Senhor, do teu amparo, da tua proteção. Estamos sufocados com a nossa loucura, a nossa doença desvairada. Por favor, Senhor, que esse tsunami de maldade acabe o mais rápido possível. Que assim seja. Meus irmãos, essa força-tarefa não acaba por aqui e ela é contínua. Todos os dias nós nos encontramos na Web Rádio Fraternidade. Às 6 da manhã, de segunda a sexta, temos momento de oração ao vivo com o Rubens e seus convidados. Convidados esse que inclui você, eu, todos nós, a unirmos força, juntarmos as nossas boas intenções em favor de nós mesmos. Então, multiplique, passe adiante a boa nova dessa rádio bendita que leva luz a tantos lares. Vamos sair vitoriosos, tenhamos certeza disso. Porque estamos com Jesus. Um grande abraço a todos. Que assim seja.
1: Meu nome é Lourdes Marinho e para o momento da poesia de hoje, vamos recitar um poema de Chico Xavier no livro O Primeiro Livro, Autores de Versos, Parte 2, Chico Xavier, versos por ele mesmo, e ele assina como Francisco Xavier. Luz do alto, ó luz que meu espírito idealiza, com todo ardor e ânsias de desejo, que todo sofrimento balsamiza, luz com que eu sonho, luz que tanto almejo. Excelsa luz que o infinito lampejo santifica, engrandece e diviniza, reflexo de amor bem que te vejo, muito acima da dor que me escraviza. Teu clarão invisível ilumina em sua exceltude o sentimento que aproxima do belo a perfeição. Desce, pois, sobre mim, ó luz divina, dá vigor ao meu fraco pensamento, grandiosidade, à minha inspiração.

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1: 7:01.
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8: Você no primeiro céu virtual. Frase de Sônia Maria Gonzaga de Andrade, da cidade de Belo Horizonte, Minas Gerais. Está maravilhoso o Congresso Espírita de Uberlândia, realizado de forma virtual pela Web Rádio Fraternidade.

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4: 7:08.
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6: Nós estamos aqui para convidar vocês hoje ao nosso Evangelho no Lar. Essa reunião tão especial e tão necessária em nossas vidas, que tem um duplo sentido, ao mesmo tempo que nos coloca em relação direta com os nossos espíritos protetores, os nossos bondosos amigos espirituais, nos permitindo sentir a presença deles, a segurança que eles nos trazem, por meio do afeto, por meio da confiança, da amizade, nos permite também a gente refletir acerca das lições do Mestre Jesus, que nos guia, que nos ampara, que nos traz esse pão que sacia a nossa fome interior, que dá de beber o nosso espírito para que a gente não venha a ter mais sede. Então é um momento muito especial que nós convidamos você, caro ouvinte fraterno, caro ouvinte fraterna, a participar conosco, buscando a renovação, buscando o fortalecimento das nossas almas nesse Evangelho redentor e amigo, sob a proteção, sob o amparo desses amigos espirituais. Comecemos então com a nossa prece.
7: Senhor Jesus, nós nos encontramos aqui mais uma vez em torno do teu evangelho, em torno dos teus ensinos, para que emanados desse ideal, nessa corrente de amor e de esperança, possamos fortalecer em nós a fé, a coragem, a resignação. Pedimos o amparo da espiritualidade nas mãos de Evangelina, que possam se fazer presente.

atenção, possam se sentir abraçados, acolhidos e amados pelo Senhor que nunca falha.

para que possamos prosseguir caminhando, buscando a nossa melhora íntima e estabelecendo o reino de fraternidade e paz anunciado há 2000 anos. Que assim seja.

0: Nossa leitura de hoje está no capítulo 5 do Evangelho segundo o Espiritismo e é o item 27 e é uma pergunta que é a seguinte: deve-se pôr termo às provas do próximo quando se pode ou é preciso, por respeito aos desígnios de Deus, deixá-las seguir seu curso? E aí vem a resposta. Dissemos e repetimos frequentemente que estáis sobre essa terra de expiação para arrematar vossas provas, e que tudo aquilo que vos sucede é uma consequência de vossas existências anteriores, o ônus da dívida que tens a pagar. Mas esse pensamento provoca, em certas pessoas, reflexões que é necessário deter, porque poderia ter consequências funestas. Alguns pensam que, desde o momento que está sobre a terra para espiar, é preciso que as provas tenham seu curso. Há mesmo os que querem até crer que não somente é preciso nada fazer para as atenuar, mas que é preciso, ao contrário, contribuir para torná-las mais proveitosas, tornando-as mais vivas. É um grande erro. Sim, vossas provas devem seguir o curso que Deus lhes traçou. Mas conheceis esse curso? Sabeis até que ponto elas devem ir? E se vosso Pai misericordioso não disse ao sofrimento deste ou daquele dos vossos irmãos, tu não irás mais longe? Sabeis se sua providência vos escolheu não como instrumento de suplício para agravar os sofrimentos do culpado, mas como bálsamo de consolação que deve cicatrizar as feridas que a sua justiça tinha aberto? Não digais, pois, quando virdes um de vossos irmãos atingido, é a justiça de Deus, é preciso que ela tenha seu curso. Mas dizei ao contrário: vejamos que meios nosso Pai misericordioso colocou ao meu alcance para abrandar o sofrimento de meu irmão. Vejamos se minhas consolações morais, meu apoio material, meus conselhos não poderão ajudá-lo a vencer essa prova com mais força, paciência e resignação. Vejamos mesmo se Deus não colocou em minhas mãos o meio de fazer cessar esse sofrimento. Se não, me foi dado como prova também, como expiação talvez, deter o mal e substituí-lo pela paz. Ajudai-vos sempre, pois, em vossas provas respectivas, e não vos considereis jamais instrumento de tortura. Esse pensamento deve revoltar todo homem de coração, sobretudo ao espírita, porque o espírita, melhor que todos os outros, deve entender a extensão infinita da bondade de Deus. O espírita deve pensar que sua vida inteira deve ser um ato de amor e de devotamento, que qualquer coisa que faça para contrariar as decisões do Senhor, sua justiça terá o seu curso. Ele pode, pois, sem medo, fazer todos os esforços para abrandar a amargura da expiação. Mas é só Deus que pode detê-la ou prolongá-la, segundo julgue necessário. Não haveria um grande orgulho da parte do homem em se crer no direito de revolver, por assim dizer, na arma da ferida? De aumentar a dose do veneno no peito daquele que sofre, sob o pretexto de que tal é sua expiação? Ó, considerai-vos sempre como instrumento escolhido para fazê-la cessar. Resumamos assim: estáis todos na terra para espiar, mas todos, sem exceção, deveis empregar todos os vossos esforços para abrandar a expiação de vossos irmãos, segundo a lei de amor e de caridade. Bernardin, Espírito Protetor, Bordeaux, 1863.
1: Tem uma discussão bastante interessante num livro espírita que eu gosto muito, que se chama Reforma Íntima Sem Martírio, de uma autora que se chama Hermes do Foco, que fala a respeito dos diferentes tipos de dores que existem. E ela vai diferenciar a dor do martírio, que é aquela auto-infligida, ou infligida ao outro, algo parecido como seria o capítulo que nós estamos falando, né? Sobre as provas voluntárias, o verdadeiro ciclo. e a dor do crescimento, que é aquela que advém das experiências que passamos, que provocam algum grau de sofrimento, mas que é produtivo na medida em que nos coloca em contato com oportunidades para crescer, para se educar, para repensar. E ela diz assim: condicionou-se a ideia de que sofrer é sinônimo de crescer, de que sofrer é resgatar, quitar. Portanto, passou-se a compreender a dor punitiva como um instrumento de libertação, quando na verdade somente a dor que educa, liberta. Há criaturas dotadas de largas fatias de conhecimento espiritual sofrendo imensamente, mas que continuam orgulhosas, insensatas, hostis e rebeldes. Não é a intensidade da dor que educa, e sim o esforço de aprender a amenizá-la. E o que eu penso sobre isso é que o mesmo conceito se aplica a isso que a gente está falando, porque o indivíduo que acredita que o sofrimento vai ajudar uma criatura a se melhorar, a quitar as suas dívidas, e portanto não só eu não devo ajudá-lo a sofrer menos, como eu tenho que intensificar essa dor, ele compreende mal a dor. Porque ele acredita, de certa forma, que a dor pela dor já é o suficiente. A dor pela dor, simplesmente pelo fato de doer, já é expiação. Quando, na verdade, a dor é instrumento divino de redenção e de sensibilização. Leon Denis explica pra gente sobre isso no problema do ser destino da dor. Que quando dói, a gente se sensibiliza, a gente se abre. Né? A gente se abre para aprender. Mas a dor em si sozinha, ela não tem valor. Deus não aplica o sofrimento como um instrumento de tortura, de punição, de expiação, mas como uma medida educativa, pedagógica, que vai auxiliar o espírito. Então, essa pessoa que pensa desse jeito, ela não compreende a dor. Então, a Emerson vem para explicar para a gente que sofrer não é sinônimo de crescer. Portanto, não faz sentido que eu inflija dor ao meu semelhante ou que eu não faça nada para atenuá-la. Ao contrário, tanto no sofrimento pessoal, como ela diz aqui, o esforço de aprender a amenizar a minha própria dor é que vai me ensinar alguma coisa. A mesma coisa para o meu irmão. O esforço de mim, né, cristã, em amenizar a dor do meu irmão é que vai me educar também. É isso que vai dizer o quão conectado com a energia de Cristo eu estou. Então, quando você compreende esse papel, não faz sentido pensar dessa forma.
2: Diante dessas reflexões que a Jordana trouxe, há um pensamento de Paulo que guarda uma profundidade belíssima, em que, em se dirigindo à comunidade de cristãos, ele vai dizer o seguinte: que o vosso amor cresça cada vez mais em todo conhecimento, em todo discernimento. Muitas vezes as pessoas, ao adotarem essa postura de deixar o outro sofrer por si mesmo, ou até mesmo agravar os próprios padecimentos alheios, acham que isso, nisso há uma prova de amor. Só que a grande lição da vida, ela não está calcada, fundamentada nessa perspectiva. Por isso, Paulo, diante dos rudimentos que a gente ainda guarda, não somente esse, mas tantos outros, Paulo nos convida a pensar sobremaneira nesse desenvolvimento das nossas ideias, dos nossos raciocínios, para que a gente não esteja atrelada a pensamentos que mais nos distanciam verdadeiramente dessa essência divina do que de fato nos aproxime. E é nesse particular que nós vamos ter então o espírito Bernardino dizendo que esse tipo de ideia, né, ele deve revoltar todo homem de coração, principalmente todo espírita, porquanto este, melhor do que qualquer outro, deve compreender a extensão infinita da bondade de Deus. Porque justamente toda essa bagagem filosófica, moral, que o Espiritismo nos propõe, vem nos dar base para que a nossa ação ela esteja fundamentada no sentimento de misericórdia, que é aquilo que a gente vai estudando e observando que a providência divina possui em relação aos nossos espíritos. E é justamente esse o grande tema fundamental da nossa trajetória evolutiva, porque nós estamos numa corrente solidária. Tem gente que está à nossa frente, que está ajudando-nos, fazendo o possível para que com amor os nossos espíritos sejam acolhidos. Como também nós somos convocados a ajudar quem está na retaguarda. A partir da solidariedade a gente vai percebendo, né, que tudo tende ao bem. O objetivo sacrossanto é encaminhar os nossos corações para fortalecer a importância do bem, para a gente entender o quão esse bem é importante, não só quando a gente recebe, mas também quando a gente propicia ele a um dos nossos irmãos. Não é a dor em si, por si mesma, que traz a grandiosidade do amor, mas justamente a disposição de ajudar, a abnegação, o devotamento, que nós nos lançamos para nos vermos unidos na superação dos nossos desafios. Porque a jornada não precisa ser sozinha. E a gente, apesar de em muitos momentos experimentar a solidão dos companheiros mais próximos, não significa que a gente esteja sozinho espiritualmente. Ou seja, nós sempre estaremos interconectados com outros corações para o dever que a gente tem a cumprir. A paternidade divina não se aproveita das lágrimas tão somente por si só, mas encaminha os nossos corações para entender que essas lágrimas podem ser essas gotinhas abençoadas que vão oferecer à terra seca dos nossos corações as condições propícias para que a verdadeira misericórdia, a verdadeira bondade possam germinar. Então, nesse particular, a gente vai aprendendo, estendendo mais a mão e tendo um pouquinho mais de humildade para entender que é o amor que deve sobressair sobre tudo aquilo que a gente busca e a gente faz. É que de dores, de pesares, de inconformações, não será isso que nós estaremos destinados.
3: Isso é muito interessante, né? Existem frases nessa mensagem que são muito boas, porque, em verdade, a gente tem que raciocinar quanto à nossa posição no mundo e qual é o sentido que o Espiritismo tem na nossa vida. Uma frase de Kardec que me marca muito é aquela, no Evangelho segundo o Espiritismo também, mas no capítulo 17, no item 4, ele inicia o item dizendo: o Espiritismo bem compreendido, mas sobretudo bem sentido, conduz aos resultados a si

acerca de deixá-la seguir o seu curso, porque é o desígnio de Deus, e raciocinasse quanto a isso, estaria compreendendo perfeitamente o Espiritismo, mas talvez não estivesse sentindo. Porque tudo acerca da dor que o Espiritismo nos ensina é sim para que a gente possa aconselhar e orientar os outros, mas sobretudo para que a gente possa usar na nossa dor e não se revoltar. Não exatamente para dizer se o outro precisa ou não daquela prova e se ele tem ou não de sofrer daquela prova. Acerca da necessidade da dor na nossa vida, como a Jordana colocou muito bem, essa dor educativa, essa dor que reorienta, essa necessidade e essa compreensão da necessidade, melhor dizendo, ela vem muito mais para os nossos anseios, né? Para as nossas próprias questões, e não exatamente para a gente ficar imputando isso ao outro, né? Ao outro a gente aconselha, orienta, mas sobretudo apoia e ajuda com o que a gente é capaz de ofertar. É por isso que eu gosto muito de uma fala do Haroldo, quando ele diz que assim, o Espiritismo é uma lente que a gente põe nos olhos e passa a enxergar o mundo. Essa lente, ela é para que a gente possa olhar o mundo, é uma lente como de um óculos mesmo, né? Que a gente possa olhar o mundo, mas sobretudo a nós mesmos, procurando como a gente pode fazer para amenizar a dor alheia. Então me chama a atenção a frase que o Bernardino colocou, que é assim, vamos dizer assim, a gente analisando, né, as situações e tudo, ele diz assim, vejamos se as minhas consolações morais, o meu amparo material, os meus conselhos poderão ajudá-lo, ajudar a pessoa, né, a vencer essa prova com mais energia, paciência e resignação. É a isso que nós somos convocados, a movimentar todas as nossas forças, seja de ordem moral, seja de ordem material, seja de ordem intelectual. Nós somos convocados a movimentá-las todas no sentido de ajudar e abrandar as provas alheias. Não nos cabe ocupar a cadeira do juiz para julgar ou condenar a quem quer que seja. Essa ideia pode nos ajudar acerca de muitas coisas, acerca, por exemplo, da esmola, acerca das diversas famílias que nós temos contato, acerca das diversas pessoas que nós podemos conhecer e de certa forma, auxiliar com algum recurso que nós já tenhamos à disposição.

0: amado Mestre Jesus, nós te agradecemos pela bênção do Evangelho que o Senhor nos deu, que o Senhor permitiu que nos fosse dado. Com todas essas mensagens, com todas essas reflexões, que vão pouco a pouco diluindo os nossos acessos, as nossas interpretações errôneas, nos apontando como fará o caminho certo. Senhor, que através desse estudo, dessa reflexão, das orações, das experiências que vivemos, possamos a cada dia mais compreender o papel educativo da dor, sem confundi-la com o auto-martírio ou com o instrumento de martirização ao próximo. Que o Senhor faça cair os véus dos enganos, das interpretações errôneas, nos ajude a cada dia a sentir e compreender mais o seu Evangelho, compreender o nosso papel no mundo, compreender os recursos que somos dotados para fazer com que esse mundo seja melhor, para fazer com que as coisas sejam menos doloridas para os nossos irmãos e para nós mesmos. Agradecemos, Senhor, por todas as experiências vividas, por todas as dificuldades, e que o Senhor tire a cada dia do nosso coração o sentimento de revolta, o sentimento de violência, o sentimento de necessidade de punição contra aqueles que erram. Que o Senhor também retire de nós o orgulho que faz com que a gente se creia maiores que somos, portadores da justiça divina, e faça crescer no nosso coração cada dia mais a humildade de nos reconhecermos pequenos, em aprendizado e trabalhadores, e também o amor que nos fará movimentarmos em direção ao próximo e ao que podemos ofertar de bom, mesmo que seja pouco, mas que a gente possa ofertar isso. Obrigado, Senhor, por todos os ensinamentos, e obrigado, acima de tudo, pelo seu imenso amor que nos cerca todos os dias. Que assim seja. Amém.
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3: 7:38.
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6: Olá, amigos da Web Rádio Fraternidade. Aqui é Tati Brito, direto da 70ª Semana Espírita de Vitória da Conquista. Conosco, a amiga Luziane Bahia, da Bahia, coordenadora da Juventude Espírita em Salvador. Seja muito bem-vinda, é um grande prazer poder conversar contigo. Luziane, na sua opinião, que lições podemos tirar de um evento como esse da Semana Espírita de Vitória da Conquista, que chega à edição de número 70? Sabemos das dificuldades da realização de eventos. Fazer uma atividade por 70 anos, com certeza podemos ter bons ensinamentos do ponto de vista de organização, não é mesmo?
7: Oi, Tati, cumprimento a você, cumprimento a todos que estão nos ouvindo. É uma alegria estar aqui com vocês, participando desse projeto, desse momento aqui de compartilhamento de energias, de momentos de vínculos que são sempre muito construtivos. Imagina uma semana espírita durar tanto tempo, 70 anos ininterruptos. É muita dedicação, é muito trabalho e, acima de tudo, é uma decisão constante. É um reforço de uma decisão de que tudo dê certo, de que tudo aconteça da melhor forma, de levar a divulgação dessa doutrina, que é o melhor serviço que a gente pode fazer por ela, divulgá-la, multiplicar esse conhecimento que liberta consciências e que salva a todos nós. Então, é algo que, quando a gente vê perdurar tanto tempo, a gente pensa nesse empenho e que, acima de tudo, está muito arquitetado em nome da união, né? É a união que faz com que tudo isso perdure, e perdure não só ao longo do tempo, mas que perdure com qualidade, perdure com eficiência, trazendo, levando, conduzindo o Evangelho de Jesus e a doutrina dos Espíritos aos corações.
6: A direção da Web Rádio Fraternidade, aproveitando esse encontro, pediu para que víssemos contigo a possibilidade em nos auxiliar a responder um ouvinte que recentemente escreveu para a rádio. Ela nos enviou a seguinte pergunta: tenho um filho autista e gostaria de saber como evangelizá-lo. Ele tem 7 anos. Inclusive, ela é um ouvinte que mora em Salvador. A dúvida dela pode ser a mesma de muitas mães que enfrentam essa situação. O que poderíamos sugerir?
7: Primeiro, nós agradecemos por uma pergunta como essa, porque é algo que a gente vê cada vez mais presente, a presença do autismo, das crianças com as suas particularidades, e tudo isso é um chamado muito grande para a nossa sensibilidade, para que a gente perceba o quão o indivíduo ele deve ser observado, identificado na sua individualidade. Na cidade de Salvador, na Mansão do Caminho, nós temos evangelizações, né, característica da evangelização, para esse processo do autismo, junto com a gente. Então, não é uma evangelização separada, estanque, diferente, mas é conjugada com todas as crianças nesse processo de fraternidade, de comunhão, de aprendizado. Então, a evangelização que se aplica ao autista no Centro Espírita Caminho da Redenção, na Mansão do Caminho, é a mesma que nós aplicamos a todas as crianças. Qual é o cuidado que a gente observa? A especificidade daquela condição autista. Então, existem, como a gente sabe, existem os diferentes fatores, os diferentes níveis até que se traz de nomenclatura para o autismo. Então, a depender disso, eles têm demandas muito específicas. Mas a gente percebe isso no contexto da sala, no contexto da atividade da evangelização e procura apresentar para essa criança o que possa fazer com que ela, aos poucos, perceba a importância do grupo e o grupo também perceba a importância dessa criança inserida nesse contexto. Então, todos os fatores de ludicidade que a gente já usa com as crianças, da parte cênica, musical, de utilizar instrumentos, a gente faz o mesmo com essa criança. Apresentando ela qualquer tipo de situação, que ela tenha um distanciamento, que ela não aceite, aí a gente busca mecanismos de adaptação, mas já sabendo o respeito pela quietude, que é uma marca que às vezes está muito presente neles, o respeito pelo espaço deles, e convidando a sala, todos os coleguinhas da evangelização, a fazer esse papel também junto com a gente, junto com os evangelizadores. Então a gente não segue assim algo que seja diferenciado, como se os fatores da evangelização não pudessem alcançar estes que são autistas, mas a gente aplica estas mesmas técnicas e, havendo e percebendo a possibilidade ou a necessidade de alguma adaptação, a gente faz naquele contexto pontual. E a gente quer convidar essa mãezinha ou essa pessoa que está ouvindo, se quiser vir conhecer o trabalho da Mansão do Caminho, trazer sua criança, vai ser muito bem recebida, conversar com a gente e vamos juntos perceber quais são as características, quais são os pontos a serem mais assim diferenciados, para que a gente possa juntos construir um momento agradável de evangelização para ela e para as nossas crianças que já estão conosco, onde nós, inclusive, temos autistas, temos síndromes de Down, enfim, e que vão conjugando e nos ensinando essa beleza da grande comunhão.
6: Esse acolhimento é muito importante. Eu tenho certeza que ela, tendo a oportunidade de ouvir esse cuidado que tu teve, eu espero que ela procure por vocês.
7: Por favor.
6: O tema do nosso evento é Evangelho e Vida. Você participou de uma roda de conversa sobre Espiritismo e revivência do Evangelho. Estamos num momento delicado e seria fundamental reviver a mensagem do Cristo. Viver essa mensagem do dia a dia é desafiador e muitas vezes falhamos, não é verdade?
7: Sim, Tati, é muito desafiador. É um trabalho que a gente tem de ter num esforço diário. E a gente tem que estar muito atento. A mensagem de Jesus, quando ele diz orai e vigiai, é para que a gente preste atenção. O orar é a conexão. É para que a gente não perca essa conexão com Ele, com os bons espíritos, com Deus. Para que a gente não se afaste dessa conexão com a espiritualidade. Porque é isso que dá força, que dá conectividade, que faz com que essa vida nossa, ela se mantenha sempre se retroalimentando, sempre buscando essa alimentação com a fonte inexaurível. Mas também Jesus falou do vigiai. E o vigiai é o que vai amparar o nosso discernimento, a nossa serenidade, a nossa lucidez em todo o processo reencarnatório. Então é um constante laboratório, porque quem é de nós que fica vigiando todo momento? Quem é que fica 24 horas do dia orando e vigiando? Então a gente percebe que isso é desafiador, que existem aqueles momentos que vão ser os nossos testes, vão ser outros desafiadores para nos convidar a percebermos quais são as nossas decisões naquele ponto. Vamos decidir por que caminho agora. Então, viver esse evangelho na atualidade, principalmente com todo esse contexto social que nós estamos envolvidos, traz o seu ponto de dificuldade. Mas a doutrina dos Espíritos, o Evangelho de Jesus, são lastros tão seguros que mostram para a gente também diariamente a forma da gente não se apartar desse roteiro seguro. A forma da gente não cair nessas armadilhas. Porque o que a gente vê hoje muito são armadilhas, nessas ilusões, nesses fatores que vão banalizando muitas vezes a própria vida. Então, essa presença do Evangelho através da doutrina dos Espíritos nos traz fé, esperança, lucidez, conhecimento, discernimento, tranquilidade e, acima de tudo, é uma convocação ao trabalho. Um trabalho íntimo, interno, para que a gente busque transformar e aparar as nossas arestas, que a gente procure intensificar as nossas qualidades, mas, ao mesmo tempo, é um trabalho para o outro também. A gente aprende nesse viver o Evangelho através da doutrina dos Espíritos o quão a caridade é o lema. E caridade, como a gente sabe, é benevolência, é indulgência, é perdão, não só para nós, para o outro, nessa conjugação da fraternidade, da solidariedade, que são palavrinhas essenciais para esse mundo de regeneração que a gente está aí construindo e buscando.
8: É o nosso desafio, né, Luziane, colocar em prática o conhecimento que está disponível no Evangelho para a gente. Que presente maravilhoso esse bate-papo contigo. Muito obrigada, Luziane, pela oportunidade. A gente agradece, os ouvintes agradecem.
7: Tati, eu gostaria de agradecer por essa oportunidade, agradecer a todos que acompanham a Web Rádio Fraternidade, parabenizar o trabalho desta rádio, que leva a dimensões assim, que a gente não tem nem a expressão, a gente não sabe nem quantificar, porque são tantos corações que são atraídos pela mensagem divulgada pela Web Rádio Fraternidade, que a gente só tem a agradecer. E agradecer pela oportunidade de estar aqui contigo e com todos que nos ouvem. Muito obrigada.
8: Ouvimos a querida amiga Luziane Bahia. Tati Brito, direto da 70ª Semana Espírita de Vitória da Conquista, em especial para a Web Rádio Fraternidade, a emissora do bem na internet.
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9: Oi gente, eu sou o Nando Cordel, estou também ligadinho aqui na Web Rádio Fraternidade. Muita luz e muitas felicidades.
3: 7h48.
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11: Corrupção? Não. A questão 808 de O Livro dos Espíritos propõe: as desigualdades das riquezas não será originária da adversidade daqueles que possuem meios mais fáceis para adquiri-las.
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9: A espiritualidade esclareceu de forma formosa essa questão, dizendo sim e não, da velha carinha aí do roubo, o que tu dizes? Ou seja, configurando que na gestão da conquista das riquezas, nós podemos nos valer da nossa aptidão, dos nossos talentos, mas também podemos nos valer da fraude, da traição, do roubo, mostrando, portanto, que a sociedade ela pode funcionar de uma forma adequada na conquista dos seus valores e bens materiais, ou ela pode apresentar aqueles que buscam uma medida marginal para alcançar bens, posições, status, conquistadas astuciosamente e negativamente em função de escolhas infelizes que se faz. Todos nós estamos inclusos nessa questão. Corrupção não são apenas daqueles que são alcançados pela justiça, pelos mecanismos de lei, pela gestão policial, não. Corrupção é algo que se estabelece na intimidade do lar. Quando corrompemos um filho, assegurando mediante uma menta, um bombom, uma bala, para que ele possa fazer o dever de casa. Ou oferecemos um biscoito para que ele possa obedecer esse ou aquele adulto que mora em casa. Isso é uma forma de corrupção. Mais tarde, o nosso filho poderá ser um gestor público e levará consigo esse modo de lidar com a vida, porque desde criança aprendeu com seus pais como é que ele deveria observar os direitos, manifestar atitudes observando os deveres, como é que ele poderia conquistar as coisas, que estratégias ele poderia utilizar. São corrupções que nos passam desapercebidos dentro de casa. Na via pública, quando ocupamos um lugar, por exemplo, no estacionamento, que é reservado apenas às pessoas em regime especial, em regime de estacionamento preferencial, e não temos nenhuma dessas características para ocupar aquele lugar, ou numa fila de banco, de supermercado, quando simulamos ter uma idade que não temos. Quantos de nós usamos da astúcia, da fraude, para podermos enganar o outro, levando vantagem, e depois saímos cantando como se pudéssemos ter sido vitoriosos diante daquela situação. Em verdade, não nos damos conta de que a nossa corrupção, em plano menor, é igual àquela outra que está institucionalizada. Quando compramos um guarda para que ele não nos multe, e fazemos isso, nós estamos ali, naquela circunstância, experimentando a corrupção que às vezes está sendo presenciada também pelos nossos filhos, que vão aprender como eles devem fazer para tentar enrolar a lei, para subverter direitos e deveres, usando os aspectos econômicos, usando a lábia, usando a pressão do poder com uma carta, com uma identidade na qual você se revele uma pessoa importante, faça pressão sobre o outro. Todos esses são mecanismos que falam de um processo de corrupção. Esses são dias desafiadores, onde todos somos chamados a experimentarmos a inteireza, a integridade, a honestidade, a honradez, a probidade, como estratégias de ensaio para esculpirmos dentro de nós mesmos aqueles homens que Jesus dizia deveriam ser fiel no pequeno para ser fiel no muito, no maior. Todos somos chamados, portanto, ao desafio diante da própria consciência, enquanto tribunal, a observarmos direitos e deveres, a fim de darmos conta de que efetivamente nós estamos caminhando de conformidade com as leis de amor que devem emergir de dentro de nós mesmos como princípios basilares dos nossos comportamentos individuais e coletivos, e assim moldarmos uma sociedade diferente daquelas que repudiamos nos nossos dias. Honestidade, sim.

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Olá, queridos amigos e amigas. Nós, da Web Rádio Fraternidade, gostaríamos de enviar o nosso abraço a você que faz aniversário no mês de agosto. E o nosso abraço vai para Elisângela de Fortaleza, no Ceará. Para Letícia Moura, de Goiânia, Goiás. A Luzinete, de Jesuítas, no Paraná. A Dênia Borges de Mendonça, de Uberlândia, Minas Gerais. Ao Márcio Pontes, do Rio de Janeiro. Ao Iaelson Ventura, de Delmiro Gouveia, em Alagoas. A Lúcia, de Kiel, na Alemanha. A Aparecida Salomão, de Sepitiba, no Rio de Janeiro. A Adelaide Malaquias, do Grupo 1. A Vera Lúcia Spa, de Uberaba, Minas Gerais. A Adriana Xavier, de Portugal. E se você desejar ouvir o seu nome neste momento de felicitações, entre em contato conosco através do e-mail faleconosco@radiofraternidade.com.br, informando o seu nome e a data do seu aniversário. Que Jesus

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1: 8 horas e 7 minutos.
4: Olá, amigo da Web Rádio Fraternidade. Eu sou Saulo César Ribeiro. Convido você para refletirmos juntos sobre mais uma passagem do Evangelho comentada pelo benfeitor Emmanuel. Espero que goste da passagem escolhida para hoje. Episódio número 9. A frase para a nossa reflexão de hoje é: não suponhas comum o que Deus purificou e engrandeceu. Essa frase nos chama a atenção para o fato de que muitas vezes estamos acostumados aos múltiplos elementos que nos cercam a existência e assim deixamos de meditar sobre as grandiosas transformações que foram levadas a cabo para que tivéssemos hoje as condições que nos favorecem a vida. Uma planta que cresce no solo, sob as mãos generosas do agricultor, evoluiu durante séculos e séculos até chegar à forma que no presente apreciamos. A montanha, que se destaca no horizonte, é o resultado de milênios de laboriosa transformação dos elementos que a compõem. O próprio ar que respiramos representa a cooperação de bilhões e bilhões de seres a converterem em oxigênio gases que, de outra forma, seriam nocivos ao nosso organismo. Reflitamos sobre essa realidade para que os sentimentos de admiração e gratidão nunca deixem de fazer parte da pauta de nossas impressões ante a grandiosidade do milagre da vida com que somos agraciados a cada dia. Vamos ouvir agora a íntegra do versículo e do comentário do qual a frase foi retirada. As coisas que Deus purificou, não as tornes tu comuns. Atos, capítulo 10, versículo 15. Comentário intitulado Ante o Sublime. Existem expressões no Evangelho que, à maneira de flores a se salientarem num ramo divino, devem ser retiradas do conjunto para que nos deslumbremos ante o seu brilho e perfume peculiares. A voz celeste que se dirige a Simão Pedro nos Atos abrange horizontes muito mais vastos que o problema individual do apóstolo. O homem comum está rodeado de glórias na terra. Entretanto, considera-se num campo de vulgaridades, incapaz de valorizar as riquezas que o cercam. Cego diante do espetáculo soberbo da vida que lhe emoldura o desenvolvimento, tripudia sobre as preciosidades do mundo sem meditar no paciente esforço dos séculos que a sabedoria infinita utilizou no aperfeiçoamento e na seleção dos valores que o rodeiam. Quantos milênios terá exigido a formação da rocha? Quantos ingredientes se harmonizam na elaboração de um simples raio de sol? Quantos óbices foram vencidos para que a flor se materializasse? Quanto esforço custou a domesticação das árvores e dos animais? Quantos séculos terá empregado a paciência do céu na estruturação complexa da máquina orgânica em que o espírito encarnado se manifesta? A razão é luz gradativa diante do sublime. Não te esqueças, meu irmão, de que o Senhor te situou a experiência terrestre num verdadeiro paraíso, onde a semente minúscula retribui na média do infinito por um, e onde as águas e flores, solo e atmosfera, te convidam a produzir em favor da multiplicação dos tesouros eternos. Cada dia, louva o Senhor que te agraciou com as oportunidades valiosas e com os dons divinos. Pensa, estuda, trabalha e serve. Não suponhas comum o que Deus purificou e engrandeceu.

0: Esse foi mais um trecho do Evangelho comentado pelo benfeitor Emmanuel. Esse material foi retirado da série O Evangelho por Emmanuel. Eu sou Saulo César Ribeiro. Espero que tenha gostado do programa de hoje. Se desejar conhecer um pouco mais sobre os comentários e reflexões de Emmanuel acerca da Boa Nova de Jesus, acesse facebook.com/oevangelhoporemmanuel. Aguardo você no próximo programa. Até lá!
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2: 8 horas e 12 minutos.
3: Caríssimos irmãos, amigos do Ideal Espírita, que Jesus nos abençoe e nos dê a sua paz. Nosso programa Lendo Livros Espíritas está exatamente com o livro de Emmanuel intitulado Paulo e Estevão. E estamos lendo a segunda parte já do livro e aí no capítulo 3 da segunda parte, aonde Paulo, em conversa com Gamaliel, busca de todas as formas estar buscando forças, né, para continuar o seu trabalho, até para iniciar o seu trabalho agora em nome de Jesus. E Paulo, então, após a conversa com Gamaliel, naquela mesma noite, concluídas as cerimônias domésticas da última colação habitual, o velho rabino de Jerusalém expôs ao negociante a situação do seu protegido. Nesse instante, Gamaliel está conversando com o seu irmão, que era um negociante e que trabalhava com artigos para as criaturas no deserto, aonde Paulo agora pretendia trabalhar com o seu ofício de tecelão. E então Gamaliel estava exatamente explicando ao seu irmão que Saulo fora seu discípulo desde menino, exaltou-lhe o valor pessoal e concluiu com a exposição de suas necessidades econômicas verdadeiramente críticas. E diante do próprio interessado, que acentuava sua admiração por aquele velhinho sábio e generoso, esclareceu que ele tencionava trabalhar como tecelão nas tendas do deserto, rogando a Ezequias auxiliasse com sua bondade tão nobres aspirações de trabalho e esforços próprios. Ezequias é o nome do irmão de Gamaliel. O comerciante de Palmira, Ezequias, admirou-se. Mas o rapaz de modo algum, advertiu atencioso, necessitará insular-se para ganhar a vida. Tenho meios de localizá-lo aqui mesmo na cidade, onde ficará em contato permanente conosco. Entretanto, preferiria vosso amparo generoso lá no deserto, acentuou Saulo em tom significativo. Por quê? Indagou Ezequias interessado. Não compreendo mocidades como a tua, exiladas nos estendais de areia intermináveis. Os imigrantes do êxodo de Jerusalém, na condição de solteiros, não toleraram os elementos que lhes ofereci nos oásis distantes. Apenas alguns casais aceitaram as propostas e partiram. Quanto a ti, com os teus dotes intelectuais, não compreendo como preferes ser tecelão humilde, segregado de todos. Gamaliel compreendeu que a estranheza do irmão poderia levá-lo a suposições errôneas acerca do jovem amigo, e antes que alguma suspeita injusta se lhe esboçasse ao espírito indagador, ponderou com prudência: "Tua pergunta, Ezequias, é natural, pois as resoluções de Saulo inspiram estranheza a qualquer homem prático. Trata-se de um moço cheio de talento, credor de belas promessas e, ademais, muito instruído. Os menos avisados poderão chegar ao extremo de presumirem, na sua atitude, o desejo de fugir a consequências de algum crime. Mas não existe isso. Para ser mais franco, devo dizer que meu amigo discípulo quer consagrar-se mais tarde à difusão da palavra de Deus. Achas, então, que Saulo, se elegesse a carreira da mocidade triunfante da nossa época, preferiria Palmira a Jerusalém? A situação, portanto, não é apenas de necessidade pecuniária. É também de carência de meditação nos problemas mais graves da vida. Bem sabemos que os profetas e homens de Deus foram aos lugares ermos a fim de sentirem as reais inspirações do Altíssimo antes de ministrarem com êxito a santidade da palavra. Se é assim, replicou o outro vencido. E após meditar alguns momentos, o negociante voltou a dizer: "Na região que conhecemos por Oásis de Dan, daqui distante mais de 50 milhas, precisamente instalei há cerca de um mês um jovem casal de tecelões que chegou na última leva de refugiados. Trata-se de Áquila, cuja mulher, de nome Prisca, foi serva de minha esposa quando menina e órfã desamparada. Esses bons operários são atualmente os únicos habitantes do oásis. Saulo poderá fazer-lhes companhia. Ali há tendas próprias, cujo confortável, ou melhor, ali há tendas próprias, casa confortável e teares indispensáveis ao serviço." "E qual o sistema do trabalho?", interrogou o jovem tarsense, interessado pela nova tarefa. "A especialidade desse posto avançado", esclareceu Ezequias com certo orgulho, "é a preparação de tapetes de lã e dos tecidos resistentes de pelo caprino, destinados a barracas de viagem. Estes artigos são fornecidos por nossa casa comercial em grande escala, mas, situando a manufatura desse trabalho tão distante, tive em vista as necessidades urgentes dos grupos de camelos de minha propriedade, empregados no meu tráfico comercial com toda a Síria e pontos outros mais florescentes do comércio em geral. Tudo farei por corresponder à vossa confiança", confirmou o ex-rabino confortado. A palestra prosseguiu ainda longo tempo no comentário das perspectivas, das condições e vantagens do negócio. Daí a 3 dias, Saulo despedia-se do mestre debaixo de profunda comoção. Figurava-se-lhe que aquele abraço afetuoso era o último, e até que os camelos da caravana largassem em direção da imensa planície, o jovem envolveu o venerando ancião nas vibrações carinhosas do angustioso adeus. No dia imediato, os serviçais de Ezequias, ladeando a extensa fila de camelos resignados, deixavam-no com vultosa carga de couros, na companhia de Áquila e sua mulher, no grande oásis que florescia em pleno deserto. Os dois operários de pequena oficina receberam-no com as melhores mostras de fraternidade e simpatia. Saulo reconheceu neles de relance as mais nobres qualidades espirituais. A mocidade do generoso casal expandia-se em formosas expressões de trabalho e bom ânimo. Prisca desdobrava-se em atividades para assinalar em tudo as preciosidades do seu carinho. As velhas canções hebraicas ressoavam no silêncio como notas de soberana harmonia. Saulo reconheceu neles de relance as mais nobres qualidades espirituais. A mocidade do generoso casal expandia-se em formosas expressões de trabalho e bom ânimo. Prisca desdobrava-se em atividades para todos e para tudo. Terminados os serviços domésticos, ei-la junto do companheiro nas lides do tear, até as horas mais avançadas do crepúsculo. O marido, por sua vez, parecia um temperamento privilegiado, desses que se movimentam sem a presença do aguilhão. Plenamente integrado nas responsabilidades que lhe competiam, Áquila trabalhava sem descanso, à sombra das árvores acolhedoras e amigas. Saulo compreendeu a bênção que havia recebido. Tinha a impressão de encontrar naquelas duas almas fraternas que nunca mais se haviam de separar espiritualmente da grandeza de sua missão, dois habitantes de um mundo diferente, que até então não lhe fora dado conhecer na vida. Áquila e Prisca, antes que esposos, pareciam verdadeiros irmãos. No primeiro dia de esforço conjunto, o ex-doutor da lei observou-lhe o respeito mútuo, a perfeita conformidade de ideias, a elevada noção de deveres que lhes caracterizava, as menores atitudes e, sobretudo, a alegria sã que irradiava dos seus menores gestos. Seus costumes puros e generosos encantavam-lhe a alma desiludida das hipocrisias humanas. As refeições eram simples. Cada objeto tinha o seu aproveitamento e lugar adequado, e as palavras, quando saíam do círculo da alegria comum, jamais incidiam em maledicência ou frivolidade. O primeiro dia correu com agradabilíssimas surpresas para o ex-rabino, sequioso de paz e solidão, para os seus novos estudos e meditações. O companheiro de trabalho desfazia-se em gentilezas para atender-lhe as pequeninas dificuldades no mistério que há longo tempo deixara de praticar. Áquila estranhou naturalmente as mãos delicadas, as maneiras diferentes, em nada semelhantes às de um tecelão comum, mas com a nobreza que o caracterizava, nada perguntou relativamente aos motivos do seu insulamento. Naquela mesma tarde, cessada a tarefa, o casal acomodou-se ao pé de frondosa palmeira, não sem lançar ao novo companheiro olhares indagadores que traduziam em disfarçável inquietude. Silenciosos, desenrolaram os velhos pergaminhos e começaram a ler com muita atenção. Saulo percebeu aquela atitude receosa e aproximou-se. De fato, disse ele carinhoso, a tarde no deserto convida a meditação. O lençol infinito de areia parece um oceano.

caros, a contemplar a planície sem fim com imensa tristeza. É verdade, respondeu o atencioso. Sempre acreditei que a natureza conservou o deserto como altar do silêncio divino, para que os filhos de Deus tenham na terra um local de perfeito repouso. Aproveitemos, pois, nosso estágio na solidão, para pensar no Pai justo e santo, considerando a sua magnanimidade e grandeza. A esse tempo, Prisco debruçava-se sobre a primeira parte do rolo de pergaminhos, absorvida na leitura. Lendo casualmente de longe o nome de Jesus, Saulo aproximou-se ainda mais e, sem conseguir ocultar seu grande interesse, perguntou ao jovem casal. Mais especificamente, a Áquila. Áquila, tenho tanto amor ao profeta Nazareno que me permito indagar se tua leitura sobre a grandeza do Pai Celestial é feita pelos ensinamentos do Evangelho. O jovem casal experimentou profunda surpresa em face do imperato de semelhante pergunta. Sim, esclareceu o interpelado hesitante. Mas se vens da cidade, não ignoras as perseguições movidas a quantos se encontram em ligação com aqueles justos do caminho, seguidores do Cristo Jesus. Saulo não dissimulou sua alegria, verificando que os companheiros amantes da leitura estavam em condições de permutar mais elevadas ideias do novo aprendizado. Era uma bênção realmente que Paulo estava recebendo. Ser alojado exatamente onde um casal já vivificado pelas bênçãos e a água da renovação trazida por Jesus, ali o recebeu alegremente. E Saulo, animado então pela confissão do outro, sentou-se nas pedras rústicas e, tomando os pergaminhos com interesse, perguntava: são as anotações de Levi? Sim, esclareceu Áquila, mas senhor de si, certo de encontrar em face a face de um irmão de ideal. Copiei-as na igreja de Jerusalém antes de partir. Em um instante, Saulo buscou a cópia do Evangelho que constituía para seu coração uma das mais preciosas lembranças da vida. Conferiram satisfeitos os textos e os ensinos. Tomado de sincero interesse fraternal, o ex-rabino interrogou com solicitude: quando saíram de Jerusalém? Folgo imenso quando encontro irmãos que conhecem de perto nossa cidade santa. Quando saí de Damasco, não previa que Jesus me reservasse tão grandes surpresas. Faz meses que de lá saímos, explicou Áquila, agora cheio de confiança na espontaneidade das palavras ouvidas. Fomos compelidos a isso pelo movimento das perseguições. Aquela referência brusca e indireta ao seu passado perturbava o jovem tarsense com mais recôndito no coração. Chegaste a conhecer Saulo de Tarso? Perguntou o tecelão com a grande ingenuidade a transparecer-lhe dos olhos.

Aliás, continuava, enquanto interpelado, buscava o que responder. O Saulo de Tarso era o célebre inimigo de Jesus, que tem nome igual ao seu. O ex-rabino considerou que seria melhor seguir à risca o conselho de Gamaliel. Era preferível ocultar-se, experimentar a reprovação justa do seu passado condenável, humilhar-se ante o juízo dos outros, por mais implacáveis que fossem, até que os irmãos, os justos do caminho, aqueles discípulos veneráveis que divulgavam a mensagem de Jesus, pudessem lhe comprovar plenamente a fidelidade do testemunho. E então respondeu para Áquila: conheci-o, explicou vagamente. E aqui então Áquila vai informar a Paulo, agora renovado nas bênçãos do amor, o que aconteceu em decorrência do trabalho realizado no sentido de perseguição de criaturas daquele rabino de Saulo de Tarso, sem saber que estava à frente do perseguidor, agora seguidor de Jesus. E aqui encerramos o programa de hoje, deixando para o próximo programa esse diálogo que temos certeza será extremamente proveitoso, tanto para Paulo quanto para o próprio Áquila. Que Jesus nos abençoe e nos dê a sua paz.

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4: 8:37.
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6: Caros ouvintes da Web Rádio Fraternidade, as nossas saudações em Jesus. Estamos iniciando mais um programa da série Gotas de Luz, momento de reflexão em torno dos ensinamentos espíritas, e o tema de hoje será: as curas de Jesus. De todos os feitos realizados por Jesus durante sua permanência entre nós, as curas foram, sem dúvida, os fatos que mais comprovaram a profunda compaixão que ele dedicava aos sofredores, conquistando-os pelo coração, com o alívio que proporcionava aos doentes de toda sorte. Naquela época, como ainda hoje em regiões remotas e pobres, qualquer deficiência física ou o mais leve distúrbio orgânico era causa de sofrimentos superlativos. Sua fama se espalhou com rapidez. Doentes eram carregados em macas paupérrimas, paralíticos se arrastavam penosamente, cegos eram amparados por mãos anônimas, mães aflitas, carregando nos braços seus filhos doentes e desnutridos, esquecidos pelas autoridades políticas e religiosas da época, constituíam a companhia preferida de Jesus, o que os poderosos não viam com bons olhos e nem aprovavam. Não apenas os doentes do corpo foram beneficiados. Segundo Kardec, os obsedados e os possessos pareciam ter sido muito numerosos na Judéia, ao tempo de Jesus, o que lhe dava ocasião de curar a muitos. Os maus espíritos tinham, sem dúvida, invadido esse país e causado uma epidemia de possessões. Igualmente àqueles abatidos por um estado letárgico, considerados como mortos, foram restituídos à normalidade por Jesus. À época, com recursos médicos escassos ou inexistentes, o sepultamento era quase imediato, embora a morte ainda não houvesse se consumado. Mais uma vez, Kardec nos auxilia a analisar os fatos. Em consequência da força fluídica que Jesus possuía, nada é de admirar que esse fluido vivificante, dirigido por uma forte vontade, haja reanimado os sentidos entorpecidos, que haja mesmo podido chamar para o corpo o espírito prestes a deixá-lo, enquanto o laço espiritual não estava definitivamente rompido. Após as curas, Jesus sempre deixava alguma orientação amorosa conforme o caso particular de cada doente. A uns dizia: foi a tua fé que te curou. A outros: vai, não peques mais. Para alguns: levanta-te e anda. Ou então: vai para os teus. Ensinava assim a necessária retidão de conduta, pois muitos doentes estavam interessados apenas no restabelecimento da saúde física, retornando aos mesmos hábitos nocivos de antes, despreocupados da própria renovação espiritual. Os evangelhos narram que foram inúmeros doentes curados por Jesus. Somente algumas curas mais significativas ou que tenham impressionado mais intensamente os que as presenciaram é que foram relatadas. Em cada uma, podemos nos colocar no lugar do doente, identificando nossas próprias mazelas, físicas, morais e espirituais, com as que eles portavam. Surge então uma questão: qual a causa dessas curas instantâneas? Isso se devia à irradiação fluídica natural e constante emanada de Jesus no grau mais elevado, em toda sua pureza. A qualidade excepcional dessa irradiação atingiu o perispírito do doente, restaurando as vibrações doentias e equilibrando-as dessa forma. A saúde física se restabelecia. O desejo constante de ser útil, aliado a um grande poder pessoal e o intuito de promover o bem, conferiam a Jesus esse ato extraordinário. Acompanhemos as elucidações de Kardec sobre esse fenômeno, as quais nos possibilitam dimensionar o imenso poder fluídico terapêutico de Jesus. Pela identidade de sua natureza, esse fluido, que é o fluido cósmico universal, condensado no perispírito, pode fornecer ao corpo os princípios reparadores. O agente propulsor é o espírito, encarnado ou desencarnado, que infiltra num corpo deteriorado uma parte da substância de seu envoltório fluídico. A cura se opera pela substituição de uma molécula sã a uma molécula malsã. O poder curador está, pois, em razão da pureza da substância inoculada. Ele depende ainda da energia da vontade, que provoca uma emissão fluídica mais abundante e dá ao fluido uma maior força de penetração. Quer a cura seja imediata ou lenta, e entre esses dois extremos, as variações são infinitas, o princípio é sempre o mesmo, conforme esclarece Kardec. É o fluido que desempenha o papel de agente terapêutico e cujos efeitos estão subordinados às suas qualidades e às circunstâncias especiais. Mas não podemos pensar que Jesus tenha vindo até nós apenas para curar corpos doentes. A vida física é rápida e passageira. Ele veio, sobretudo, ensinar-nos a alcançar por nós mesmos a cura de nossas doenças da alma, nossas mazelas morais. Seus ensinamentos visam, em especial, ao equilíbrio do nosso mundo íntimo, ao Espírito Eterno. Veio mostrar-nos, por meio de sua vivência e de seus exemplos, o caminho a seguir para a conquista da saúde e da felicidade plenas, seja na vida espiritual, seja enquanto também encarnados. Com o Espiritismo, pelo bem que pratica, essa doutrina também demonstra sua missão providencial junto aos sofredores, não apenas curando os males físicos, mas sobretudo as moléstias morais. Atualmente, os que se aproximam do Espiritismo já não são atraídos pelos fenômenos materiais, mas sim porque são tocados no coração pelo conforto e esclarecimento que os ensinamentos espíritas proporcionam a todos, sem distinção, recuperando a esperança no futuro e proporcionando fé inquebrantável. No entanto, Kardec ressalta: aqueles que não veem no Espiritismo senão efeitos materiais, não podem compreender a sua força moral. Também os incrédulos, que não o conhecem, senão pelos fenômenos dos quais não admitem a causa primeira, não veem nos espíritas, senão escamoteadores e charlatães. Não será, pois, pelos prodígios que o Espiritismo triunfará sobre a incredulidade. É multiplicando os seus benefícios morais, porque seus incrédulos não admitem os prodígios. Eles conhecem, como todo mundo, os sofrimentos e as aflições, e ninguém recusa os alívios e as consolações. Joana de Ângeles, benfeitora espiritual, em seu livro Desperte, Seja Feliz, dedica uma página sobre as curas, apresentando várias definições para o que seja curar. Processo profundo de integração da pessoa nos programas superiores da vida. Curar ou curar-se é forma de contribuir para o bem-estar do próximo. É participar com elevado sentimento de compreensão das debilidades alheias. É tolerar tudo e todos, avançando no rumo da paz. É mergulhar no oceano da oração, de onde procedem a inspiração e a coragem para prosseguir no esforço de crescimento espiritual. É liberar-se do ego inferior e alar-se ao eu profundo espiritual, sua realidade legítima. E acrescenta o significado da verdadeira cura, decisão superior de encontrar-se e localizar-se cada qual no contexto do equilíbrio que vige no universo. Com todos os esclarecimentos que o Espiritismo nos proporciona, temos a oportunidade de refletir sobre nossas próprias mazelas e limitações. E ao nos depararmos com o convite incessante de renovação íntima, façamos a nós mesmos a seguinte colocação: que tipo de cura aguardamos que Jesus opere em nós? A do corpo passageiro ou a recuperação integral do ser eterno? Sendo assim, colocando-nos perante Jesus, roguemos: Senhor, me ajuda para que eu consiga me curar de mim.

0: chegando ao final de mais uma apresentação do programa Gotas de Luz. E voltaremos na próxima semana com um novo tema para nossa meditação, se assim Deus o permitir, que a paz do Mestre Maior prossiga em nossos corações, hoje, agora e sempre, e que assim seja.
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4: 8 horas e 50 minutos.
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1: Palestra de Rossandro Klingey, no Quinto Céu, Congresso Espírita de Uberlândia, abordando o tema: Vós sois o sal da terra, vós sois a luz do mundo, brilhe a vossa luz, proferida no sábado, dia 25 de janeiro, de 2020.
7: Vamos seguir agora com a palestra do Rossandro Klingey. Chega aí, Rossandro. Best friend da Fátima Bernardes. No final, lembrando que vão rolar aqueles 20 minutinhos de perguntas. Então,
8: apresenta Rossandro Klingey no 5º Congresso Espírita de Uberlândia, com a apresentação do tema: Vós sois o sal da terra, vós sois a luz do mundo, brilhe a vossa luz.
9: Bom dia a todos e a todas. Bom, gente, é uma alegria estar aqui por muitos motivos, vocês sabem, sempre uma alegria, todo o carinho que nós recebemos. Confesso a vocês que não é falsa modéstia, não é merecido esse carinho, mas eu sempre lembro que é apenas um carinho que não remete a nenhum de nós, mas aquele que nos inspira, que é Jesus. Na verdade, nós estamos aqui por permissão de Deus, estamos todos nós aqui porque Ele permite isso, nós acordamos porque Ele permite isso, nós respiramos porque Ele permite isso. E porque nós devemos tanto a esse Pai amoroso, nós podemos retribuir tantas coisas a Ele. Por isso eu queria chamar a Adriana aqui para mostrar para vocês muitas formas de retribuir esse carinho a Deus. Vocês sabem quem é a Adriana, médica, amiga querida de Campina Grande, que descobriu a relação Zika, vírus, microcefalia. Vai falar do fato de que a gente abriu um instituto do IPESC da fraternidade aqui em Belo Horizonte, na África, e prestar a vocês contas e pedir mais. Olha como ela está hoje, ó. A padrinha, ela já veio com a batinha para que a gente possa retribuir um pouco desse muito que a gente recebe. Fala, Idri.
10: Obrigada, Rossandro. Muito obrigada por permitir que a gente esteja aqui. A energia está muito boa, sempre foi, mas acho que esse ano está muito boa e acho que a gente está precisando disso, né? Num mundo tão dividido. Mas eu queria passar, eu acho que a gente tem que prestar contas um pouquinho do que a gente faz E cada vez que alguém vem me dar os parabéns, dizer alguma coisa que você fez, eu não fiz nada, minha gente. Vocês que estão fazendo, tá? Esse trabalho que eu vou mostrar aqui é de vocês. Porque Minas tem um papel muito importante nisso. Uberlândia tem um papel muito importante. Tem como passar a apresentação que a gente deixou? A gente deixou uma apresentação aí no PowerPoint. Oi, eu vou falando, né? É porque eu fico preocupada porque vocês estão aqui para ouvir Rossandro. Aí de repente chega outra paraibana, esse eu comprei um pacote e veio outro. Trocaram um paraibano pelo outro. Então, não é... Ah, agora, pode ir passando, eu estou sem a apresentação, sem o passado aqui, mas pode ir passando. Passa o próximo, por favor. Então, todo mundo já ouviu falar um pouco sobre Zika. Aqui em Minas também tem casos, principalmente na região próxima à Bahia. A gente conseguiu detectar alguns casos aqui em Minas Gerais. E foi um momento muito difícil, um momento em que, como médica, eu fazia um diagnóstico, mas eu não tinha o que dizer à mãe. Eu não sabia se o filho dela ia sobreviver, quanto tempo ia sobreviver, qual seria essa sequela. Porque pela primeira vez a gente não tinha livros para estudar uma doença. A gente tinha que aprender com aquelas mães. Passo próximo. Então não foram momentos muito agradáveis e a gente não sabia o que fazer. Eu passei um ano desesperada, tentando conseguir recursos para ajudar na assistência dessas crianças, mas a gente sempre encontrava portas fechadas. Até que Rossandro disse, eu vou levar em um lugar... E aí, obrigada. E aí ele nos levou para Goiás e logo em seguida a gente veio para cá. E a gente começou, eu acho que o maior ganho foi ter conseguido a Fraternidade Sem Fronteiras, que apadrinhou o nosso projeto. A partir de aí a gente, tudo mudou. A gente conseguiu, em menos de 6 meses, construir um espaço onde a gente presta fisioterapia de extrema qualidade a essas crianças. A gente distribui suplementos alimentares, leite, espessantes. E hoje a gente tem uma segunda casa, que é a casa de apoio, onde a gente recebe mães de fora, que às vezes vão passar 3 meses lá. Então, essa casa já recebeu mães de vários lugares, inclusive aqui de Minas Gerais. Aqui é o nosso almoxarifado, quando está cheio das doações, que a gente sempre, elas recebem um kit mensal com tudo que o nutricionista ou que o médico indica, menos as medicações, que a gente, infelizmente, ainda não tem recursos para isso. Aqui foi há um ano, então já é o terceiro ano seguido que a gente está aqui em Uberlândia. Agradecer muito o apoio de vocês. E aqui alguns resultados de algumas crianças. Então, vocês podem perguntar, ah, mas para que serve? É tão pouco, R$50? Eu não vou fazer o apadrinhamento, que talvez não sirva para nada. Minha gente, de 50 em 50, a gente tem conseguido transformar vidas. E aqui alguns exemplos de crianças, apesar de ser crianças graves, a gente vê, essas crianças, elas não conseguem ver o mundo, porque é uma falta de controle cervical tão grave que elas olham para o chão. E uma vez uma fisioterapeuta nossa disse, ai, que interessante, a gente está mostrando o mundo a essas crianças. E é isso que a gente faz, mostra o mundo para elas, porque elas só viam o chão. Então, alguns exemplos, tá? E como esse tratamento, mesmo para as crianças graves, aqui é Miguel, que apesar de ter danos bem leves, não consegue andar ainda, e a gente está trabalhando com ele. Catarina Maria, que é o caso número 1, que foi desenganada pelos médicos, que não ia sobreviver, e hoje está andando e está indo para a escola. Então, são vários exemplos que a gente tem. E aqui eu vou mostrar um pouquinho da conquista, das conquistas. O ano passado, a gente conseguiu entrar num edital bem maior, que foi promovido, uma das pessoas que estava promovendo era o Luciano Huck, e a gente conseguiu R$100 mil, e hoje a gente está, 1º de fevereiro, a gente vai inaugurar em Maceió, a unidade de Maceió, porque a gente tinha mais de 30 mães que a gente atendia em Campina Grande, que tinha que deixar a vida delas e ir para Campina Grande. Então a gente está abrindo uma unidade em Maceió. E por que eu coloquei conquista entre aspas? Porque o dinheiro só dá para 4 meses. Então, a partir daí, a gente vai contar com vocês para poder essa conquista se efetivar e o próximo ano tirar as aspas. Aqui também, essa conquista foi em Belo Horizonte. O ano passado, a gente também conseguiu, com o apoio da Fraternidade, abrir a unidade de Minas Gerais, em Belo Horizonte. Então, convido quem for de Belo Horizonte a entrar em contato para conhecer lá o trabalho. Tá? Já todo equipado. Equipe capacitada, então já estamos começando. Uma conquista essa sem aspa. A gente conseguiu esse equipamento porque é importante para as crianças que já têm um potencial de marcha, mas que têm medo A gente faz esse trabalho ensinando a criança a baixar.
11: Cabeça de papel. Olhando lá pra frente, cadê o brinquedo? Fala, olhando o brinquedo.
10: Isso não tem preço, minha gente. Eu me emociono sempre. Desafio grande esse ano, a gente ano passado recebeu uma criança da África, de Angola, e a gente descobriu que o vírus Zika, que surgiu na África, mas que lá não causava microcefalia, chegou à Ásia, ganhou o potencial de causar microcefalia, chegou ao Brasil e do Brasil voltou à África. Então nós brasileiros somos responsáveis por amplificar a quantidade de vírus e devolvê-lo à África. E, infelizmente, mais de 100 crianças em Angola têm já microcefalia pelo Zika vírus. E lá o desafio é gigantesco, porque lá nós não temos remédio, nós não temos alimento. Então, não é só fisioterapia lá. Lá é sobrevivência. E esse ano, a gente foi em novembro, dezembro, a gente foi à África, encontramos crianças, inclusive a criança tinha passado 6 meses com a gente, não abriu os olhos, de fome, a gente teve que dar leite, para ela voltar a abrir os olhos. Então, tudo que ela tinha ganhado no Brasil, perdeu, porque não tinha o que comer. Então, é uma realidade bem mais dura. E, por coincidência, conheci quem? Adriano. Tem um Adriano lá, que vai passar 6 meses com a gente no Brasil. Então, as coisas vão puxando a gente. Então, é um desafio bem gigante. Estou acabando aqui. E, realmente, as necessidades são... Apesar da evolução, eu me alegro muito porque eu digo que a gente tem uma multiplicação dos peixes lá, porque a gente não sabe como é que a gente faz tanto com tão pouco dinheiro. A gente, Romero, que é do administrativo, vive me segurando. A gente não pode isso. Eu digo, a gente pode. E a gente vai podendo devagarzinho, mas vai. Então, algumas crianças nossas, mostrando que apesar da gravidade, são crianças felizes, elas querem apenas ter uma chance. Talvez não de andar, mas de segurar o pescoço, de sorrir. E aí a gente está com a campanha agora, que é nos ajuda a não dizer não. Porque sou eu que recebo as ligações, sou eu que recebo os pedidos pelo Instagram, WhatsApp. Todos os dias tem sido 2, 3 pedidos. E sou eu que tenho que te dizer não, porque agora a gente está dizendo não. Então a gente depende de vocês, tá? Então a gente tem algumas maneiras que vocês podem nos ajudar. O que você já conhece, a fraternidade. Então a gente está aqui. Apesar de comprar camisa, tudo ser interessante, mas o que nos ajuda, o que faz que a gente programe é realmente a quantidade de apadrinhamentos. Tá? Então, outra maneira de ajudar, Florencio foi em Campina Grande, fez algumas obras e a gente trouxe para cá. E vocês podem participar de um leilão para tá lá no stand da fraternidade. Tá? Toda a renda vai ser revertida para microcefalia. E aqui, para encerrar, mostrando que juntos a gente é bem mais forte. Muito obrigada.
9: Bom, gente, você é uma guerreira. Você imagina quanta dor você dizer não a uma mãe que pede desesperadamente uma vaga. A gente tem vontade de atender, mas não tem recurso. Então, são muito mais crianças pedindo vaga do que crianças atendidas. Mas vamos ao nosso tema, que tem a ver com tudo que a gente tem vivido aqui. Primeiro, agradecer mais uma vez esse convite carinhoso que o Rubens e a Divina me fez, e todos que fazem a Web Rádio Fraternidade, todo o pessoal de Uberlândia que tem feito esse evento tão bonito, tão jovem e ao mesmo tempo já tão bonito, tão grande, né, Rubens? Tão capaz. E agora o Rubens tem um clone dele, que é o filho dele. Gostei da saída. Não, esse é meu pai, não sou eu. Mas é alegria a gente estar aqui, né, gente? A gente falar desse tema que ficou, desse sermão, que é o sermão... Essa carta de constituição de amor de Deus, né? O Sermão da Montanha. Essa carta em que ele declara todo o amor que ele tem por nós, tudo que ele reserva para nós, e a pergunta por que nós não conseguimos ainda vivenciar essa experiência toda. Ele faz um convite para todos nós. No campo da teologia cristã, acredita-se que esse convite foi feito ao colégio apostolar. Após o Sermão da Montanha, ele convida os discípulos a ser luz do mundo, sal da terra. Diria que esse convite hoje é estendido a todos nós, levando em consideração nós que sabemos que somos os trabalhadores da última hora, nós que sabemos que já vivenciamos uma experiência com Cristo em outros momentos, mas não levamos essa experiência ao potencial que ela tem em nossas almas. Somos convidados, num momento tão grave como esse, tantas conturbações, tantas transformações, tantos conflitos, não só políticos, ideológicos, mas muitos conflitos internos, externos, as nossas transformações, as placas tectônicas morais da humanidade e da nossa interioridade se chocando constantemente, e é ao mesmo tempo um convite. Sois sal da terra, sois luz do mundo. Então a primeira coisa que eu queria que a gente pensasse aqui é o que é a terra e o que é o mundo, para poder saber o que, que eu posso fazer para ser sal nesse ambiente e ser luz nesse ambiente. O que a terra é? Para nós, a terra é um planeta de quê? Mais alto. Ok, não é a Ilha de Caras, percebeu? Tem gente que acha que veio aqui para ficar num condomínio fechado. Esquece. Não é. É um planeta onde existe dor, onde existe fome, onde existe angústia, onde agora, enquanto falamos, irmãos nossos estão tirando a própria vida em questão de segundos, em sequência, onde existe estupro, onde existe toda sorte de pensamentos e atitudes mesquinhas, mas não só isso. Onde também tem muito amor, onde também tem muito resgate, onde tem pessoas que saíram da sua zona de conforto, saíram do seu próprio ego, para além de sua própria dor e de seu próprio choro, para servir, para consolar, para construir. Vivemos esse mundo que tem essa ambivalência, esses dois lugares ao mesmo tempo. A questão é, como é que eu posso agir para combater tudo que está aqui? Eu elaborei algumas perguntas para a gente tentar se perguntar em nossa interioridade. Como é que eu posso não ser omisso diante de tudo isso? Não ser omisso. Como é que eu posso fazer para não ficar apenas vendo a dor na TV e nas redes sociais e no máximo apertar curtir? Como é que eu posso fazer para que tudo isso que está acontecendo não seja algo que eu possa ignorar? Que eu não possa ignorar a infelicidade que ainda está do meu lado? Como é que eu posso fazer, por exemplo, para não ignorar as pessoas que eu amo com o meu telefone, por exemplo? Como é que eu posso fazer para educar meus filhos sem tentar delegar para a escola uma tarefa que não é dela? Como é que eu posso fazer para plantar no coração das pessoas comportamentos para que elas sejam nesse mundo que está doente? Lembra o que o Cristo dizia? Mundo jaz no maligno. Há uma ainda tendência forte do mal, porque ainda há uma multidão de omissos. Como eu posso sair dessa zona de omissão, dessa zona em que eu já não sou mal, eu não me comprazo no mal, eu não desejo mal, eu não faço mal, eu não quero destruir, eu não quero matar, eu não quero tomar nada que é dos outros. Que legal, que avanço. Mas como é que eu faço para não me satisfazer apenas nisso? Em olhar para mim e achar que sou um espírito de luz, prestes a ir para as Pleiades só porque não faço mal? Como é que eu faço para fazer o bem? Como é que eu faço para me sentir desconfortável? Como é que eu faço para entender que estar bem no mundo doente é estar mais doente do que o próprio mundo? Porque se eu não entender essa dinâmica, eu não vou entender esse convite para ser luz e sal. Bom, vamos entender como toda essa discussão tem a ver com a natureza simbológica que Cristo coloca em suas palavras. Que séculos depois, desde o Antigo Testamento, quando o Talmud começa a comentar a Torá, e hoje os grandes exegetas bíblicos começam a comentar todas as passagens do Evangelho, como ao longo desse período se discutiu a ideia dessas palavras, especialmente agora hoje sal, né? Sal da terra, luz do mundo. Primeiro a gente tem que entender que aqui ele trata de coisas que têm funções. Sal tem funções. É função do sal, por exemplo, é da natureza dele dar sabor. É da natureza do sal também preservar. Na época não havia refrigeradores. Assim que o animal era abatido, a parte que sobrava do alimento tinha que ser salgada para poder não se corromper. É da natureza do sal não deixar apodrecer e corromper. E como é que o sal cumpre esses propósitos? A questão colocada é, se nós somos sal do mundo, tem que ser da nossa natureza olhar a corrupção. Não é política só, gente. A corrupção, numa concepção ampla das pequenas corrupções, das grandes corrupções, da forma como a gente conhece a mensagem do Evangelho e se distancia dela em termos de comportamento. Já aderiu ela em termos de compreensão, mas não vive praticamente com a convicção que seria necessária para que a gente pudesse ser esse sal que preserva. Preservar. olhar para as pessoas que estão doentes e ajudar. Olhar para as pessoas com fome e ajudar. Como ser aquele que preserva? Primeiro entendendo que o ambiente primeiro a ser preservado é o interno. É o momento em que o indivíduo para de olhar a corrupção do mundo, nesse discurso fácil, o mundo está perdido, não tem o que ser feito, todas as coisas estão perdidas, as pessoas olham assim e pensam, veja, o Brasil não tem mais jeito. Esse discurso de terra arrasada sobre o mundo, sobre o país, sobre as pessoas, sobre as famílias, essa geração está perdida. A quem serve esse discurso? Para quem serve? Quem quer lhe convencer? Quem quer me convencer? Quem quer nos convencer de que não tem nada mais a ser feito? Que discurso conveniente é esse de que não tem mais nada a ser feito? Tem. Primeiro que o mundo já foi muito pior. Gente, já foi muito pior. E a gente tem que olhar para o que a gente vê hoje como corrupção do mundo e olhar e perceber. A gente olha para isso que está acontecendo porque piorou ou porque melhorou nosso padrão moral? Preste atenção. Quando eu escuto uma história trágica, quando eu caio sem querer na TV e está passando aquele noticiário policialesco, e eu vejo alguma tragédia familiar e eu me impacto, isso revela o quanto o mundo é corrupto ou o quanto minha evolução moral me faz hoje me impactar com aquilo que era comum no passado. O que a gente se choca hoje era comum no passado. Quando a gente vê uma violência sexual hoje, a gente se choca, era comum no passado. Esse choque revela que nós aumentamos o nosso padrão e o nosso estado civilizatório. Mas nos convida a não apenas ficar no choque. É um convite de que agora que bom que você não é aquele que praticou o mal. Você não é aquele mais que está fazendo isso. Você é aquele que está se chocando com isso. Que bom. Eu lembro de um aluno que eu tinha na universidade, chegou para mim e disse, ele tinha sido aluno meu tal, tinha passado uns 5 anos, estava fazendo doutorado, encontrou comigo, professor, estou fazendo doutorado, queria uma ajuda sua, eu estou muito angustiado. Pois não, é porque eu comecei a ver espírito. E o senhor sabe, eu sou ateu. Me ajuda, tem duas possibilidades. A um é a clássica. Se você é ateu e está vendo espírito, então você não acredita em Deus, você acha que eles não existem, é fácil. Você é esquizofrênico, interna, ao dó, a quineton, fica lá para não incomodar a galera, como as pessoas querem, com alguém que tem algum transtorno. Fica aí, deixa eu seguir minha vida. Fica aí no lixo, no limbo. É isso que você quer? Não. Então aceita, que dói menos, e vai trabalhar para Jesus. O que é que você quer? Você acha que eu vou para a segunda opção. Passou um tempo depois, ele foi para o CAPS. O CAPS para atender pessoas com deficiência mental, com transtorno mental. E ele começou a atender as pessoas. Um dia ele disse para mim, ele começava a ter flashes da vida dele passada. Ele disse para mim, chegou uma criança com vários níveis de transtorno, espectro severo de autismo. Ela veio para mim e se jogou babando e me melou todinho. Eu fui lá no banheiro lavando a mão, aí chegou o mentor e fez, que bom, né, meu irmão, que agora não é o sangue das pessoas que você tira das suas mãos. Você entendeu o que é a oportunidade de encarnar de novo? Das vezes aquela pessoa que a gente não suporta ouvir no telefone e que a gente tem que escutar. Daqueles parentes difíceis que você entra e sai no grupo do WhatsApp para não ver a cara deles. E que você tem que viver e conviver e aprender a entender. Desse chamamento num país conflagrado de intolerância e de rivalidade, ser chamado a ser lúcido e ser instrumento da paz e não do conflito. Senhor, fazei de mim um instrumento da tua paz. São Francisco está pedindo... Me ajuda, porque sal da terra e luz do mundo não é uma coisa dada, é uma construção. E eu posso perder. Eu posso momentaneamente sintonizar com ela e de repente eu posso perder. Então, fazei de mim um instrumento assim, eu conheço a tua palavra, eu vivo ela, eu construí, eu estou fazendo uma revolução aqui, eu estou tentando fazer essa igreja ressurgir, século lá, 13, Francisco de Assis, e ele lá, fazei de mim um instrumento da tua paz. E dizem que condições, em que lugares vai acontecer, onde houver ódio, colégio do amor. Imagina, você está fazendo isso no WhatsApp da sua família, se você não consegue ser instrumento da paz no WhatsApp da sua família, você quer ser chamado por Deus para ser instrumento da paz no mundo? Se você não consegue apaziguar a tua casa, se você não arruma seu quarto, você quer revolucionar o planeta. Como isso? Se você não respeita seu pai e sua mãe, você quer uma grande tarefa junto ao Cristo? Como isso? Ser fiel no pouco para ser fiel no muito? Só assim o indivíduo alcança a condição de se tornar uma cidade que fica em cima do monte para todo mundo ver. Ninguém chega lá da noite para o dia. É preciso anos e anos e anos de trabalho para você olhar um homem que constrói a mansão do caminho. E que pode emitir uma opinião diferente da sua no campo político, não vou aqui entrar no mérito da questão, e você esquecer tudo que essa pessoa fez e desonrar essa pessoa por causa disso. Pode estar equivocado na opinião que deu. Não vou entrar no mérito da questão e desonrar por causa disso. A gente está servindo a quem? A César o que é de César, a Deus o que é de Deus. Quantas bandeiras nós levantamos dos brasões familiares na vida passada? Quanto orgulho a gente tinha de fazer parte daquele clã? Quantas cabeças nós decepamos? Que bom, agora a gente só deleta. Evoluímos. A gente só exclui. Evoluímos. Agora a gente cancela, né? Agora a moda é cancelar. A gente só cancela, não mata. Mas a gente pode mais que isso. A gente pode ser muito mais que isso. A gente pode, de fato, se tornar um instrumento. E esses encontros, e o evangelho no lar, e o estudo na casa espírita, e os grupos, e as mensagens, é um chamado contínuo. Acorda, você encarnou para servir. Porque o mestre, me chamar de mestre, porque eu sou mesmo, Jesus, né? Mas olha só, eu sou mestre, sabe o que, é que eu vou fazer com vocês? Vou lavar os pés de vocês. Porque eu estou aqui para dizer para vocês que eu vim para servir. Acordar de manhã e pensar aqui, como eu vou servir? Faz o checklist de noite que nosso Santo Agostinho pediu lá no Livro dos Espíritos. Sabe aquele checklist, né, André? Fiz, que eu não fiz. Quantos copos descartáveis que eu usei hoje. André é meu amigo ecologista, eu estou brincando com ele. Faz aquele checklist e no outro dia de manhã faz um outro checklist. Como eu vou botar em prática aquilo que eu pensei ontem à noite? Sabe, irmãs, na prece que desmalha, seja para teu coração, cada dia, o nosso primeiro pensamento de amor, seja para a tua bondade, nossa alegria de viver, Pai de amor infinito, dai a tua mão generosa e santa. Pois longo é o caminho, grande é o nosso débito, mas inesgotável é a nossa esperança. Esperança nele. Não é esperança nos homens, não é esperança na política, não é esperança nos partidos, nem no nosso ego, nem no nosso ego a esperança pode ser, porque ele vai falhar. É nele. Você só se torna sal quando você entende onde está a base que alimenta essa substância incorruptível que o Evangelho nos propõe. Ele. Enquanto a gente apostar nos outros ou em nós mesmos, falência, queda, decepção. Depois de um tempo a gente vai vendo que as coisas vão se repetindo, as práticas vão se repetindo. E decepção. Perene. A única coisa que não muda, nem o iude, é a lei de Deus. Nenhuma vírgula. É a lei de Deus. Para a gente, muita coisa. Mas e se o sal perder a sua função? Se o sal tem que manter e evitar que se destrua, que se corrompa. Se ele perder a função, para que serve? Ele até dá uma imagem para ser pisoteado. Coloca no chão para as pessoas passarem. E aí, o que pode fazer com que a gente perca esse vigor, esse sal, essa luz? O que pode acontecer? A gente pode entrar... Eu estava pensando assim, o que acontece quando eu me sinto perder a conexão? Porque acho que acontece com vocês, né? Tem dia que a gente amanhece assim, com uma conexão com o alto. A gente olha para a terra com uma leveza. A gente olha para a árvore no caminho do trabalho com uma gratidão. A gente olha para o sol nascendo e agradece. E diz assim, meu Deus, por que eu não consigo ficar assim o tempo todo? Porque basta um trancão no sinal que a conexão cai. Isso é irritante ainda. Como a gente oscila. Mas aquele esforço que a Emmanuel chama estado de prece. Tenta elevar o padrão para você não se contaminar. Para que você possa continuar sendo luz, sal, terra. Às vezes a gente é no piloto automático. Faz por fazer. Tem uma palestra lá em Uberlândia. Ah, tem que fazer. Deixa eu... Pronto. Você sabe falar, você estudou. existe uma certa competência linguística acumulada, deve ter falado em outras vidas, faz no piloto automático. Se você não estiver sentindo que está servindo, deixou de ser sal, deixou de ser luz. Não tem emoção. É fácil impressionar seres humanos com discurso. É fácil enganar os seres humanos com discurso. É fácil usar sofisma, que é falsos raciocínios aparentemente lógicos, para levar as pessoas a fazer as coisas mais absurdas do mundo. É fácil. Mas o objetivo é pensar assim, nesse objetivo de ser sal do mundo, esse convite que ele faz, é aquele convite que Paulo atendeu tão bem, mas tão bem, que ele percebeu que a melhor opção para ele era a substituição do ego infantil e doente de Saulo pelo self divino do Cristo. A ponto dele dizer, já não sou eu quem vive, é Jesus quem vive em mim. Seria o ápice de se perceber luz do mundo e sal da terra. É preciso que passe o tempo, é preciso um testemunho. Não é fogo de fogos de artifício, é algo duradouro. A gente pode entrar no piloto automático, a gente pode perder a crença. Às vezes a gente observa as nossas próprias falhas e as falhas dos outros. Entra num piloto automático e começa... Ah, meu Deus, como a gente é estranho, como a gente não pensa uma coisa e faz outra, eu não estou vendo. Às vezes a gente entra num processo de invigilância. Depois a gente pode se seduzir por paparicos. A gente pode achar que é VIP. Se você achar que é VIP, meu amigo, aí só Jesus na causa. Porque aí fica complicado. É, VIP, aí eu conheço só o pessoal VIP, Very Umbral Personal. Porque a gente tem que entender nossa igualdade, entender que o espaço que a gente ocupa não nos torna melhor que o outro. A sociedade é doente, ela pode ver isso. Eu que estou buscando Jesus, não posso. Não posso ver, e é um esforço olhar para todos e ver como iguais. Não é uma coisa que a gente está pronta, não. Todo dia eu tenho que me lembrar que somos iguais. Eu tenho que me lembrar que somos iguais quando estou me sentindo menor. Mas eu tenho que lembrar que somos iguais, sobretudo quando estou me sentindo melhor do que os outros. Eu tenho que lembrar que somos iguais. Esse esforço constante de manter essa saúde emocional, de olhar com igualdade, de ver o Deus que é em cada um, saudar esse Deus, namastê. Olhar a divindade que há em todos. Claro, tem um povo que é difícil. Né? Você estava fazendo evangelho no lar e disse assim, Jesus, eu sei que tu ama ele. Eu não. Não adianta eu mentir. Mas como você vê uma coisa que eu não vejo, me ajuda a enxergar isso. Porque eu olho. Não tenho conseguido. Sabe? Falar com franqueza. Dialogar com franqueza. Pedir para ele, tem dia que você consegue, tem dia que você não consegue, dizer assim, obrigado pelo dia que eu consegui. No dia que eu consegui, não foi por mérito meu, foi porque eu consegui te sintonizar. No dia que eu não consegui, foi porque eu não te sintonizei. Significa dizer que as vitórias são tuas, mas as derrotas são minhas. É importante lembrar disso. É importante lembrar que todo o mérito que a gente consegue pertence a ele. Assim, o mais rápido possível, nós devemos entender, nesse processo, que o Cristo me convida para viver uma experiência muito mais de testemunho do que de discurso. Por que você roda no movimento espírita e cai em Chico Xavier? Pensa. Deve ter, assim, umas trocentas palestras de Chico no YouTube, né? Grande orador. Né? Falava vários idiomas. Não é verdade? Falava o principal idioma. Caridade. É por isso que a gente roda aí. Para nós, proximamente, esse modelo mais idealizado é ele. E aí você vê, mesmo pessoas de outras religiões... Elas podem até criticar a crença do Chico, mas nunca a atitude dele. Porque é aí que a gente se encontra. Nesse momento que as pessoas estão brigando e dividindo, seja o que fala do que encontra. A gente se encontra na defesa do amor, da caridade, do bem. Na defesa da vida, do planeta, da nossa ecologia interna, da ecologia externa, que André tão magistralmente fala. Eu estava te vendo ontem, viu? Quase que eu mandava fotos para tu. Essa ideia da gente olhar e pensar assim, eu preciso ser luz do mundo, sal da terra, onde eu estiver. Lá no trabalho, sabe aquele ambiente, está todo mundo fazendo, empurrando com a barriga e você vai fazer a diferença. Quantas vezes eu vejo a Adriana num grupo de médicos que ela faz parte, pegando briga com todo mundo, a ponto de ser uma pessoa intolerante com os colegas, para colocar uma criança na UTI, que ninguém quer colocar lá em Campina Grande. Para pedir para entubar uma criança que está a ponto de perder a vida porque não tem uma vaga na UTI para colocar um aparelho respiratório. Ela pega a briga, sabe o que ela fala? Não está nem aí porque os médicos acham dela. Porque a gente tem que escolher de quem a gente vai dar testemunho. Se a gente quer ser conformista, vamos ser fariseus. Se a gente quer ser revolucionário, vamos ser cristãos. É bem assim. Se eu quero fazer o que todo mundo faz, o mundo vai te aplaudir. Mas vai te aplaudir com fogo, vai botar tua foto, vai dizer que você é massa. Mas para ser luz do mundo e sal da terra, quando você aceitar esse convite, comece a orar. Porque vem muita paulada. Porque quando você vai de encontro ao status quo, ao establishment, à zona de conforto, e você denuncia, geralmente reserva uma cruz para você. Hoje ela não é mais física, ela é mais simbólica. Mas afinal de contas, depois de tantas coisas que a gente fez, né, nesse nosso passado que a gente não lembra por misericórdia divina, e a gente está aqui novamente, se ao final de contas a gente está aqui para servir, nós precisamos olhar para o mundo e se indignar. Não quer dizer que vai ficar em 24 horas de estado de angústia. Não quer dizer que um dia você vai estar lá na praia tomando banho de praia, olhando, tomando um sorvete. Não, não é isso. É que você não está aqui só para isso. Se a gente não olhar para o mundo com um sentimento de indignação e depois trocar esse sentimento de indignação por um sentimento de ação, luz do mundo e sal da terra não é um convite feito para nós. Ou foi feito, mas nós não aceitamos. Se eu não quiser incomodar a humanidade para acomodar o Cristo em mim, esse convite eu não aceitei ele. Se eu não quiser entender que vão me chamar de lunático, de babão, de bajulador, de fanático religioso, de ecochato, qualquer coisa que o valha, quando eu estou na defesa do que é correto, esse convite me foi feito, mas eu não aceitei. Porque eu posso perder esse lugar. Eu posso perder a função de ser sal. Eu posso perder a função de ser luz do mundo. Esse convite é feito cotidianamente para todos nós. Não precisa de exibicionismo para aceitar esse convite. Não precisa de visibilidade para aceitar esse convite. Não precisa ser conhecido para aceitar esse convite. Porque o ibope de quem aceita esse convite é a audiência de Deus. A audiência do mundo é plenamente dispensável e perigosa, aliás. Porque pode inflar os nossos egos. Porque os grandes heróis foram muito silenciosos, muito sutis, muito tranquilos. Claro que tem que ter várias funções, existem vários dons. Encontra o teu. Mas não perde muito tempo. Ah, se eu souber qual é a minha missão, vai ficar mais fácil. Tua missão é servir. Deixa de besteira. Não importa onde. É no que você já faz. No que você já faz de bem. Essa condição de olhar para si e pensar como eu posso impactar o mundo, veja, mais de 2000 anos de evangelho, um país de maioria cristã e tanta injustiça. Tem alguma coisa errada. Nós somos o quê? Cristãos de fim de semana? Nós vamos para nossas confissões de fé no final de semana e na segunda o homem velho é que domina o cenário? Na segunda a gente esquece o que

chegar perto dessa pessoa. Você viu algum deles com a samaritana no poço? Eu imagino que eles estavam chegando com Jesus quando viram a samaritana que Jesus foi. Mestre, vai lá não, tu vai queimar teu filho. Alguém bateu uma selfie de vocês e divulgar, cara, quebrou nosso projeto. Ela é mal falada. Ela foi cancelada pela sociedade aqui. Não faz isso, não vai falar que ela está só. Ela é uma mulher, você é um homem, não faz isso. Olha lá, não faz isso. Ela é pobre. Se ela tivesse dinheiro, tinha uma serva pegando aí. Ela não é casada. Cadê o marido? Cadê o pai? Cadê o irmão mais velho? Olha só, todos os padrões doentes do mundo. Não vai lá. O que é que ele faz? Ele vai. Esse é o convite para ser luz do mundo. Onde é que nós estamos? Nós estamos nos presídios? A gente está nas comunidades periféricas? Ou estamos no conforto da classe média? Onde é que nós estamos? Onde é que nós estamos agindo? Falando agora para nós espíritas. Onde é que nós estamos impressionando a sociedade? Porque quando você lê lá assim, por que a sensação é que os maus prosperam mais que os bons? Porque os bons são o quê? Ingênuos. E os maus são o quê? Ansiosos. Aí conclui, quando estes quiserem, quem? Os bons preponderarão. O que que a gente entende ao final dessa resposta? Que precisamos de ser ingênuos e precisamos ser audaciosos. Cadê nossa audácia? Cadê nossa coragem? Por que a gente tem tanta coragem de brigar na internet, na política, e não tem coragem de defender o Cristo? Faça essa pergunta para você. Por que a gente é tão audacioso no conflito e tão fraco na paz? Por que que a gente consegue tanto acusar e achar que está com a verdade e por que não leva a única verdade para o mundo? Faça essa pergunta. A gente está colocando a força e a coragem no lugar certo, no lugar errado. A gente está botando nossa força e nossa coragem para defender as pessoas erradas, enquanto Cristo, a nossa mais alta esperança, a nossa bandeira, como dizem. Jeová Nissi, o Senhor é a nossa bandeira. Espera que a gente levante essa bandeira, porque essa bandeira não irá nos decepcionar. A única. Cadê a audácia para isso? É sobre esse convite: sois luz do mundo, sal da terra. Então, ó, existe todas essas coisas, existe César. Ah, o César, César. Agora, a Deus o que é de Deus. Usa essa audácia. Sai da zona de conforto. Você tem uma internet na sua vida, tem uma rede social? O que que você está divulgando lá? O que que você está vendo lá? Isso revela quem você está sendo. O que que você mais posta? Isso é um reflexo, é uma radiografia da sua interioridade. O que você mais vive ali? Isso é uma radiografia da sua interioridade. O que você defende ali? Isso fala quem é você. E se você, a gente está tão doente no Brasil hoje e no mundo, que se você pregar a paz, você é chamado de omisso. A gente enlouqueceu. Se você pregar a paz, você é chamado, você é um omisso, tome partido. Eu já tomei, não percebeu não? Faz tempo. E quem é? Jesus. Nunca viu? Pode continuar com suas convicções, defesa dos seus ideais, mas lembre-se, o único que não decepciona, cujo ideal não é passageiro, que daqui a 6 meses não mostra a máscara e ela cai, é o Cristo. E nós estamos aqui para sermos chamados para ser luz do mundo, sal da terra, numa mensagem espiritual, que transforma o mundo material, mas transforma não no embate do tipo, o mundo não presta e eu sou. Não. É numa transformação pelo exemplo. Para que aquele homem espírita que frequenta centro tal seja visto como um homem tão digno no casamento que ele tem, que ele inspire os amigos, que ele inspire os vizinhos, que ele inspire o parente. Mesma coisa com essa esposa. Para aquele jovem naquela escola que é espírita, que é evangelizado, seja uma pessoa tão comprometida que ele não pratique bullying com as crianças para ser aceito pelo grupo.
que ele não escute música pornográfica para ser aceito pelos amigos e que esse comportamento ele

0: sustente como o sal, que não se corrompe, para que depois, se motivo de chacota, de piada, ah, ele consegue. Eu quero esse modelo para mim. É no cotidiano da nossa vida ser sal do mundo, sal da terra e luz do mundo. É no cotidiano, né? É no cotidiano lá, para que no trabalho todo mundo roube, menos eu. Para que todo mundo sabote, menos eu. Para que todo mundo chegue atrasado, menos eu. Para que todo mundo saia antes, menos eu. Para que todo mundo atenda de cara feia, menos eu. Eu cheguei numa loja de departamento para pagar um negócio. A moça me atendeu com tanta raiva. Ela abriu o caixa com tanto ódio. Eu fiz, como é teu nome? Meu nome fictício era Patrícia. Patrícia, estou preocupado com teu dia. Ela disse, por quê? Você já começou assim, minha filha, imagina no final. Final do dia, você vai quebrar a cara de quem estiver na sua frente. É, esses testemunhos no cotidiano, a gente fica, como será isso? Como é que eu interpreto isso? É lá onde você está. É na sua família, é na sua rua, no seu condomínio, no seu bairro, fazendo a diferença. Como diz Francisco de Assis, evangelizando sempre, quando necessário, com palavras. Porque discurso, gente, não convence mais ninguém. Se esgotou. A gente muito rapidamente vê quem fala e não faz. Se esgotou, não dá mais. É um convite para transformação. É um convite para mudança. É um convite para ação. Eu sei que você pode achar, às vezes, no escuro do seu quarto, quando você está lá lembrando de todos os seus defeitos, quando você está lá lembrando de todos os seus erros, quando você está lá lembrando de tudo que tem de escuro em si, talvez você pense, esse convite nunca foi para mim. Essa é a maior mentira na qual você acredita. Esse convite é especialmente para nós. Porque a gente só sai do escuro do nosso quarto, do escuro da nossa alma, quando a gente aceita um convite de ser luz. A gente só começa a dar sabor à nossa vida e à dos outros quando a gente aceita o convite para ser sal. E não é uma coisa que está pronta e recebida e dada, é construída. Eu aprendo a ser sal do mundo. Eu aprendo a ser luz do mundo. Tem dia que eu consigo mais, tem dia que eu consigo menos. Então, quando estiver no escuro do seu quarto, achando que você não merece esse convite, que você não tem força para isso, lembre-se, o convite não é para que você faça, é para que você seja instrumento. Porque se você der um passo, Deus faz coisas inacreditáveis na sua vida. Emmanuel faz uma belíssima análise a partir, você sabe, Emmanuel irrita a gente, né? Ele pega uma frase. Como é que tu viu tudo isso, criatura? Eu termino o evangelho, mano, pelo amor de Deus. Olha, tá. Que tendes? Aquela cena da publicação do pão e do peixe. Ah, nós temos uns poucos pães e poucos peixes. Aí, né, mano, lá, olha só. O Cristo pede apenas uma iniciativa. Ele poderia ter multiplicado os peixes e os pães do nada. A gente sabe disso. Ele poderia ter feito assim. Mas ele queria uma iniciativa. Se você tiver uma iniciativa, o resto se multiplica, porque vem de Deus. Tome sua iniciativa. E você vai observar, com muita clareza, que tudo que você vai fazer nunca foi seu. Porque se fosse, você tinha feito desde o começo. É dom de Deus. Não é seu. E se uma vez você recebeu e está sendo esse instrumento, apenas seja. Mantenha a consciência disso. De vez em quando o ego é um problema nosso, a gente vai resolver. O ego vai, oscila, volta, você acha que é você, baixa, cai a ficha, depois você viaja de novo, volta, se acalma. E no final desse processo todo, a maturidade vai dando espaço à doçura, à compreensão, à percepção profunda de que nunca fomos nós. De que sempre foi ele. E quanto mais rapidamente a gente dá esse primeiro passo, mais rapidamente essa ação começa a acontecer em nossas vidas. Eu já vi pessoas iletradas ler. Inspiradas. Eu já vi pessoas analfabetas fazer preces que faz qualquer um de nós chorar de prantos, de tanta grandeza. Eu já vi pessoas humildes olhar com a doçura. doçura e dá uma lição de evangelho que doutos nunca conseguiram me dar. Que quando Deus resolve usar alguém, Ele usa. Mas é preciso dar esse primeiro passo. É preciso ser luz do mundo e sal da terra. Muito obrigado. Muito obrigado. Obrigado, gente.
1: Bom, vamos então para o momento de perguntas e respostas. Começar com a nada complicada. Quais são os números da Mega Sena? Brincadeira. Vamos lá. Como não se omitir, é preciso se comprometer com o próximo para evoluir? Pergunta aqui do Gustavo de Itumbiara.
0: Como não se omitir? Isso. É preciso se comprometer com o próximo para evoluir? Sim. Aquela questão, como é que eu vou devolver a Deus tudo que Ele me deu? Imagine se você numa audiência celeste. Chegou lá, papai está lá, você chega. Papai, eu vim aqui agradecer a vida, as experiências, tudo que você me deu, tudo que eu vivo. Como é que eu retribuo tudo isso? Porque você não precisa de nada. Você criou tudo. Até a mim você criou. Você fica com aquela sensação, ele não vai me pedir nada, que ele não precisa. Ele faz de fato, eu não preciso. Mas já que você pediu, uma forma de me agradecer, quando alguém tiver com fome, vai lá e dá de comer. Quando alguém tiver com sede, vai lá e dá de beber. Quando alguém tiver com microcefalia, vai lá e faz andar. Quando alguém tiver com fome na África, ou aqui no Brasil, vai lá e sacia. Quando alguém for preso, em vez de julgar e ficar vendo no programa policial, dizendo, é bem feito, bandido bom é bandido morto, vai lá e lembra quantas vezes você foi bandido no passado e eu te perdoei.
1: Por que há pessoas capazes de moverem montanhas para ajudar animaizinhos doentes? E são insensíveis à dor do próximo.
0: Ainda bem que ajuda os animais, nem imagina se nem isso. A gente não pode achar, a gente pode até pensar assim, eu lembro de uma amiga minha que fazia muito isso no Centro Espírita, toda vez que eu dava palestra, eu ia sair, toda vez ela me fez esse comentário, Rossandro, quanto mais eu conheço os homens, mais eu admiro os animais. Né? Às vezes é mais fácil amar os animais porque eles não nos frustram, não nos decepcionam. Alguém que está ajudando um animal não está invalidado por isso. Mas é óbvio que nós não podemos usar essa ajuda para fugir da nossa grande tarefa de conviver. O grande desafio humano é a tolerância, a convivência fraterna e o amor entre nós. Por isso que João vai dizer, mente o homem que diz que ama a Deus a quem nunca viu, mas não ama o seu próximo a quem viu. Então, a pessoa que ama os animais, que não decepciona, mas não ama o irmão lá de casa, que decepciona, não ama. Ama com condições, com condicionais, somente se. O convite que nos é feito é amar de um pai perfeito, que nos ama apesar de nossas muitas imperfeições. Então, o amor é um desafio de convivência. O amor é uma construção diária de perdão. Os animais, eles não nos decepcionam, eles não nos frustram. É muito mais fácil, obviamente. Eles devem ser cuidados, devem ser amados. Não devem ser abandonados. Devemos sair cada vez mais da violência. Devemos também, além da cultura de paz, que é a forma de viver em paz, a gente também tem que imaginar, a gente vai chegar nesse ponto, a alimentação de paz, sem que a gente tenha que destruir vidas para se alimentar. A gente vai chegar nesse momento. Mas enquanto isso, a gente tem que começar a construir relações pacíficas. A gente tem que se olhar nesse desafio diário de convivência. Eu estava no aeroporto um dia desse, eu e minha esposa decidindo um negócio de reforma. Reforma é aquele negócio que ou acaba o casamento ou fortalece. Quando você está bem entediado, vai aqueles programas, reforma, não sei o quê. Aí você vê que os casais brigam e tal. E minha esposa queria uma coisa, eu queria outra, queria uma coisa, eu queria outra. E nada, eu fui para o aeroporto, aí cheguei lá e disse, amor, eu estou aqui agradecendo a Deus porque você é diferente de mim. Ela disse, por quê? Porque eu não casaria comigo. Já me basta ser eu mesmo, eu não aguento mais. Que bom que você quer uma cor diferente, que você pensa diferente. Graças a Deus, é por isso que eu te amo. Né? Que bom que a gente pode discordar e não perder o amor que tem um pelo outro. É convivência. No começo do casamento, eu não mandava o WhatsApp assim, não. Eu ficava sem falar. Até chegar no outro dia na cidade, no voo. Como se fosse papuni, porque não é como eu quis. A gente vai amadurecendo. Se eu não conviver, eu não amadureço. Se eu não conviver, eu não aprendo a amar. Se eu não comer um quilo de sal, eu não tenho um casamento. É bem isso.
1: Pergunta da Ana Paula. Como ser luz nesta política tão viciada que reina no país?
0: Bom, Ana Paula, acho que eu falei disso o tempo todo aqui, né? Mas vamos fazer uma proposta? A primeira coisa que a gente pode fazer para ser luz num momento tão viciado como esse é deixar de dar tanta importância aos políticos. Sem deixar de dar importância às causas. Ok?
1: Bom, quais são os limites do fazer o bem diante daquele irmão que não quer a nossa ajuda ou a nossa intervenção amiga e bem-intencionada? Pergunta da Maíra.
0: Eita, é punk, né, gente? Quando a gente acha que é espírito de luz e quer fazer o bem. Não estou dizendo que é teu caso, tá, Maíra? Porque tem muita gente que acha que é espírito de luz e quer fazer o bem e o outro não aceita. Isso é uma condição. Procure saber se você, não é o seu caso, Maíra, é para qualquer um de nós. Se você não está desrespeitando a liberdade que o outro tem de fazer as próprias escolhas. De ser quem quer ser. De ter as experiências que precisa ter. Mas supondo que, de fato, você está certo, você está certa, e você de fato quer ajudar porque está completamente equivocado, chega um momento em que você só tem uma única saída. É respeitar e orar. Porque eu não posso desistir de quem eu amo. Ela não quer mais me escutar, ele não quer mais me escutar, não quer me ouvir, não me respeita mais, nenhuma opinião que eu der serve. Não vou aqui discutir por que chegou esse ponto, cada um de nós sabe por que chegou esse ponto, cada um de nós sabe a realidade que vive. O que a gente faz numa hora dessa? Se recolhe, ama à distância, em oração. Diariamente, diz assim, imagina um pai ou uma mãe dentro de um filho, que não escuta mais, que não obedece mais, que não quer mais conselho, que não aceita uma opinião. Né? Não chegou a esse ponto por acaso, mas eu não vou discutir porque chegou esse ponto aqui. Você chega, se recolhe e pensa, meu pai, meu pai, meu pai, antes dele ser meu filho, é teu. E se eu me equivoquei nesse processo e hoje perdi a moral de ser pai e mãe, tu não perdeu. Então eu entrego a vida do teu filho na tua mão. E todo dia eu, também filho ou filha tua, vou pedir por esse que hoje tu me destes a condição de ser filho. Porque é onde eu não posso mais atuar, e faz um tempinho, pai, que eu já não posso mais atuar, que não me escuta, que não quer me ouvir, aonde eu não posso atuar, tu não tens limite. Para Deus nada é impossível. Mas é preciso uma batalha espiritual, diária. Essa mãe, esse pai, essa avó, esse tia, esse que cuida, está lá, respeitando que o outro não quer mais contato, mas nunca desistindo e amando à distância em oração.
1: Ô Sandra, essa pergunta, ela pediu que você pudesse falar um pouco mais sobre a comunicação com jovens e crianças. Ela está falando aqui que ela consegue se comunicar melhor com a filha dela através de mensagens. E ela queria ver o que você acha sobre isso, como ela pode ter uma relação melhor com a filha dela e com os jovens e crianças.
0: Não é engraçado não, isso é uma realidade, viu, gente? Não riam não. Muitas vezes os seus filhos não escutam, você manda um ato sem ele ler. Né? Então, assim, As pesquisas todas feitas sobre o uso do smartphone, que só tem 10, 12 anos, do lançamento do primeiro smartphone para cá, são só 12 anos. Eu não vi uma única pesquisa que mostre que isso tem ajudado a gente. Não tem uma única pesquisa feita hoje, séria academicamente, que não mostre apenas os danos provocados pela desconexão familiar, pelo uso exagerado de tecnologias, que são permitidas pelos pais que deram o telefone quando a pessoa era criança. Foi você que deu. Apesar de todas as pesquisas mostrarem que só é para dar aos 14 anos de idade, com uso temporário, circunstancial. Foi você que deu porque você quis. Foi você que deu porque você disse que na escola todo mundo tem, se ele não tiver para ficar traumatizado. Em que manual de psicologia tem dizendo que quando seu filho não tem o que todo mundo tem, ele está traumatizado? É você que deu que pode tomar. É você que deu que pode regular. Não é uma coisa abrupta, tem que ser um diálogo entre os filhos e os pais. Ó, filho, eu dei, devia ter dado, não vou tomar de vez, mas eu preciso que tenha regras. Eu preciso que tenha regras de uso disso aqui. Eu não quero na mesa na hora do almoço. Eu não quero que você durma mais com o celular. Hoje nós temos, e eu estava conversando com a Adriana vindo no voo para cá, a quantidade de depressão provocada simplesmente pelo fato que a gente não dorme mais. Pega o telefone à noite antes de dormir, o que é que a gente faz? Não é isso? Cadê a qualidade do sono? Agora, você vai pedir ao seu filho uma coisa que você não faz? Existe hoje uma coisa chamada abandono parental. Através de uma pesquisa feita por uma pesquisadora que desenvolveu a tese que a gente vive hoje, uma atenção parcial constante. Você me encontra, ó, Santo, como é que tá? Ah, só um minutinho, peraí. Ah, olha, fulano, daqui a pouco eu passo a pandemia. E como é que tá sendo? Ah, peraí, curte essa foto aqui. Não existe mais atenção. Se meu filho está sem atenção, é porque ele está vendo um pai e uma mãe sem atenção. Então, se eu preciso fazer com o filho, eu tenho que fazer primeiro comigo essa regulação emocional. Eu preciso botar controle de tempo de uso, eu preciso interagir em casa, eu preciso desligar, eu preciso conversar. Essa desconexão é uma opção familiar. Precisamos de rituais. Mas também precisamos entender a linguagem desses jovens. A gente tem que entender. Graças a Deus que aqui é encontro de juventude espírita. Porque tem evento que eu vou, é que é encontro de mocidades. Mocidade é anos 50. Pergunta se um jovem acha que está indo para encontro de mocidade. Ele não sabe nem o que é mocidade. Bota logo, encontro teen. Fala com ele, com a linguagem dele. Entende como é que ele fala. Não fala do seu universo como se ele compreendesse, não. As gerações pensam de forma diferente. A gente tem que conversar. A gente já foi adolescente, gente. A gente já foi criança. A gente sabe as angústias que eles vivem. Eles querem o quê? O que a gente queria. A gente queria aparecer. A gente queria ser amado. A gente queria ser notado. A gente se apaixonou por pessoas que nem suspeitou que a gente existia. A gente se apaixonou por professora, por professor. Simoni. A gente se apaixonou pela amiga da mãe. É, minha mãe fez vergonha. Ela é apaixonada por tu. Mãe, não. Não é isso que a gente queria um All-Star vermelho. A gente queria um relógio de casca de pulseira, não era assim? Eles queriam outras coisas. E a gente tem que entender, porque pode mudar externamente, mas intimamente as emoções são as mesmas. E se você já passou por isso, você sabe o que está passando. Então, escutar. Eu estava hoje de manhã aqui com os jovens. E aí eles fizeram uma pergunta que é padrão. Como conversar na minha família se não tem diálogo? Eles perguntam para mim. Como conversar? Pode perguntar a pediatra, psiquiatra, psicólogo. Qual é a maior queixa dos filhos com relação aos pais? Eles não conversam, só me gritam. Aí eu disse assim, vá lá. Você não pode pedir a seus pais o que eles nunca tiveram. Talvez eles venham de famílias em que nunca teve diálogo. Então eles não sabem. Então vocês têm que aprender junto isso. Mas se você não escutar seu filho, ele vai falar com alguém. E se ele não falar com ninguém, o risco é maior. Ele vai desabafar com alguém. Então precisamos acordar e voltar a nos cuidar. A olhar uns para os outros. A apoiar. Lembra, a família é para se suportar. Dar suporte. Se a gente não fizer isso, a gente vai ficar se comunicando via WhatsApp. E Em nenhum momento da história humana se construiu personalidade por mensagens. As personalidades são construídas pelas relações, pelo olho no olho. A grande descoberta na época de Freud, que a Freud achava que a criança mamava por interesse na mãe, e depois as pessoas mostraram, não, ela tinha interesse no olhar, não era no leite. A troca é muito mais do olhar do que da alimentação. Mas tem gente que dá de mamar assim, ó. E a criança lá. Complicado.
1: Bom, nessa pergunta, se tudo é dom de Deus, como funciona o nosso livre-arbítrio?
0: O livre-arbítrio é a escolha de não tê-lo. É como assim, ó, eu vou te dar a liberdade de você escolher que a melhor coisa é se prender a mim. Nós temos o livre-arbítrio de acertar e de errar. Quando a gente acerta é porque a gente se permitiu Deus agir. Quando a gente erra é porque a gente está errando com a própria escolha. Só que Deus não vê isso como motivo de punição, vê como processo de aprendizagem. Nenhum pai que vê um filho tentando andar e cai, bate nele. Nenhum pai que vê um filho tentando ler e gagueja, bate nele. Muito pelo contrário. Como vocês viram nos vídeos que vocês aplaudiram, quando aquela criança começou a andar, a gente comemora cada pequeno passo. Deus, na sua misericórdia infinita, comemora cada pequeno passo. E na sua sabedoria também infinita, sabe até aonde nós vamos. Quando a gente ainda nem suspeita o que faremos, para ele já é certeza. Tem uma música chamada Maior, que Danny Black gravou com Milton Nascimento, e que diz assim, eu sou melhor do que era ontem, estou melhor do que era antes. Eu sou filho do mistério e do silêncio, somente o tempo vai me revelar quem sou. Você nem tem noção do que Deus reservou para você, mas é preciso que você aja. Então, o livre-arbítrio é uma possibilidade, mas o indivíduo ele não vai abrir mão da individualidade. Ele vai conjugar a individualidade com o pai. Eu não preciso abrir mão da minha individualidade para considerar que eu tenho um pai e a mãe. Mas eu preciso lembrar que ele tem experiência maior que eu, meu pai e minha mãe. E Deus? Nem conta. No processo em que Paulo vai entendendo isso, ele vai entendendo assim, que quanto mais ele escolhe o padrão crístico, menos ele sofre. Quanto mais ele volta para Saulo, mais ele sofre. Então ele vai percebendo, por liberdade, que a escolha dele é se aprisionar a Jesus. Entende essa dinâmica? Eu tenho a escolha de abrir mão do meu ego infantil e doente e me escolher se aprisionar à mensagem do Cristo e ao Cristo na minha vida. Por isso que chega um ponto que ele desenvolve uma intimidade tão grande, mas tão grande, que ele faz assim, morrer para mim é ganho. Ele sabe para onde ele vai, ele sabe o que ele vai encontrar, ele já sente o que é Jesus. Morrer para ele é ganho. Essa é a avaliação que ele...
1: Uma última pergunta aqui rapidinho. Diante dos noticiários, essa pergunta é da Aline, veio da internet. Diante dos noticiários sobre violência, é comum a gente se sensibilizar com situações das vítimas. Mas como ter compaixão com o autor da violência?
0: É o mais difícil, né? É mais difícil se compadecer com a vítima. Porque a gente se identifica nos momentos que nós somos vítimas. A gente tem sempre que lembrar que o que nos é solicitado é desenvolver um padrão crístico de moral. Então, a turba, naquela época, queria apedrejar aquela mulher. Observa a cena. Ela estava sendo levada para o apedrejamento. Se você for olhar, você vai ver padrões psicológicos de comportamento ali. Primeiro padrão. Como todo mundo estava com a pedra na mão, o que é que eu faço? Pego a minha também para não me sentir excluído do grupo. Sentimento de pertencimento. Mesmo doente. Mesmo um pertencimento patológico, doente e maléfico. Mas eu quero me sentir incluído. Então, eu pego a minha pedra também. Se no livro que eu sigo está dizendo que ela tem que ser apedrejada, então eu estou seguindo uma regra estabelecida. Então, eu estou sem culpa. O que além de todo mundo está fazendo é o que está escrito. No final tem um personagem chamado Jesus esperando essa cena todinha se desenrolar. A vítima, os algozes, sempre me incomodava porque na cinematografia mostrava um Jesus irritado. Todo filme que eu assisti de Paixão de Cristo tem essa cena, não tem? Tem. E sempre que a multidão vem, Jesus vai assim. Quem são vocês? E não combina com a personalidade dele. Outra coisa que me incomodava na adolescência é que ele não resolveu a parada rápido. Porque estava lá a mulher vindo, ele podia ter feito algumas coisas para resolver. Na minha visão, né? Ele podia ter jogado a capa da invisibilidade de Harry Potter nela. Ninguém ia vê-la. Ele podia, já que ele transformou água em vinho, ele podia transformar as pedras em areia e o máximo que ela ia precisar era usar colírio. Ele podia ter, já que ele andou sobre o mar da Galileia, ele podia ter feito flutuar a uma altura que as pedras não atingissem ela. E por que ele não fez isso logo? Porque ele não estava querendo acolher só a vítima. Ele queria acolher os algozes. Se Jesus estivesse assistindo uma cena de televisão daquele programa que a gente escuta de manhã, né? Final de semana sangrento na Grande Uberlândia. O cabo que amanhece escutando isso e depois quer ter sintonia com Cristo, sei não. Vai entender o cara que quer fazer isso. Aí ele, e a gente olhar a mãe lá, a mãe entrou, matou meu filho, dormindo, e você chora. Ele iria chorar pelos dois. Ele ia chorar pelo que desencarnou. Ele ia chorar pelo que esfaqueou. Esse é o padrão de Jesus. É difícil, né, gente? Porque é fácil simplesmente culpar o outro. Aí a multidão chega. Eu quero concluir o raciocínio. A multidão chega perto dele. E eu não acho que ele acusa ninguém. Quando ele faz a pergunta, aquele que nunca tiver errado, que atira a primeira pedra, ele está dizendo para você assim, essa sombra, meu filho, minha filha, que você está vendo nela, tem no seu coração também. Essa sombra que vocês juntos querem jogar nela, está dentro de vocês também. Será que no dia da sua queda, você queria ser apedrejado? Lembra que um dia teve uma mulher que foi filmada pelo esposo saindo do motel com um amante, que era um amigo dele, e ele filmou com ódio na hora e botou na internet, depois esqueceu o que ia acontecer com o filho dele na escola. Ele esqueceu que ele estava expondo a mãe do filho dele. Esse vídeo rolou há uns 3 anos nos WhatsApps aqui no Brasil. E nós, com nossas pedras agora virtuais, compartilhamos o vídeo, rimos da situação e julgamos a todos os personagens. A pergunta é, e se fosse sua queda? Se fosse naquele dia que você caiu, você queria ser filmado? Você queria que o vídeo estivesse rolando no YouTube? Não, né? Então Jesus, ele tem compaixão da vítima e do algoz. E espíritas, que são reencarnacionistas, sabem ainda mais um detalhe. A vítima de hoje, que o escândalo tem de vir, mas ai daquele por quem vier o escândalo. Não estamos aqui para julgar, porque nós não podemos. Não temos moral para isso. Temos telhado de vidro. Então, se você não consegue olhar para o algoz no programa policial com compaixão de Jesus, tenha pelo menos compaixão de seu bem-estar psicológico e não veja esse tipo de programa. Já é uma boa ajuda para a sintonia do planeta.
1: Obrigado. Obrigadão, Rossandro.
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3: Olá, amigos da Web Rádio Fraternidade. Você está acompanhando o Domingo Especial. Toda uma programação feita com muito carinho para vocês. Nós vamos para um intervalo neste momento de seminário. Voltamos já já. 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E também, claro, curta a nossa página no Facebook. 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Acesse o Facebook, facebook.com/webradiofraternidade. Já já a gente volta na sequência para acompanhar o desenrolar deste nosso seminário dentro do Domingo Especial.
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5: 10 horas e 4 minutos.
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5: 10 horas e 10 minutos.
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3: Muito bem, nós estamos já voltando e dando sequência ao Domingo Especial na apresentação desse seminário que você estava acompanhando. E que nós tivemos esse pequeno momento de intervalo para você poder relaxar um pouquinho. Vamos continuar ouvindo e acompanhando e prestando bastante atenção nessa exposição que nós estamos acompanhando. E aproveite também, deixe o seu recadinho, deixe a sua mensagem no nosso livro de recados, no nosso livro de visitas, no site da Rádio Fraternidade. E também, claro, curta a nossa página no Facebook. É Web Rádio Fraternidade no Facebook também. É fácil você curtir. Acesse o Facebook, facebook.com/WebRádio Fraternidade. Aguarda a sua curtida lá pra gente, tá bom? Vamos continuar então ouvindo o seminário.
19: Olá, querido internauta da nossa emissora do bem, você que está acompanhando a gente também pelo canal do YouTube da Web Rádio Fraternidade, queria te convidar pra gente assistir a palestra Jesus, Médium de Deus, com Jorge Larrá, ocorrida no dia 30 de julho de 2017, na cidade de São Gotardo, Minas Gerais, durante o 23º MESESG, que é o Micro Encontro e Confraternização Espírita de São Gotardo, aqui no estado de Minas Gerais. Vamos acompanhar?
20: Exercendo atividades de evangelização infantil em centros espíritas e na federativa estadual. Em 1987, transferiu-se para Rondônia, onde passou a atuar no movimento federativo estadual nos centros espíritas da capital, na área de estudos e palestras. É primeiro secretário da FERO e expositor espírita. Então, vamos receber nosso amigo Jorge Larrá.
21: Gente, um bom dia para todos. É um prazer imensamente grande estar hoje aqui com todos, nesse evento que tem essa energia maravilhosa, que é o MESESG. Nosso momento final hoje da nossa manhã será o encerramento da nossa atividade, e nós vamos estar juntando dois temas que têm uma correlação forte, trabalhando os dois temas de maneira integrada, para depois irmos para o nosso almoço. Então vamos lá. Ao contrário do que nós imaginamos, a Terra, o nosso planeta, tem sim um plano para ela. O planeta Terra não é um planeta à deriva, sem nenhum tipo de gerência sobre ele. A humanidade não está abandonada e, muito pelo contrário, existe toda uma organização espiritual que se debruça sobre ele na tentativa de garantir dentro dele um grande processo de desenvolvimento da vida há muitos e muitos milênios ao longo da história do nosso planeta Terra. Segundo a ciência oficial, nosso planeta possui 4 bilhões e 500 milhões de anos, e ao longo desse tempo todo, os espíritos vêm se debruçando sobre as tentativas sucessivas de produção de vida na Terra, multiplicando a variedade de espécies, até que nós conseguimos, ao final desse período todo, o surgimento de uma espécie inteligente no planeta. Foi quando nós alcançamos a condição de experimentarmos na Terra o surgimento de uma espécie diferenciada. Uma espécie que teria consciência da sua própria existência. A primeira espécie na Terra a tomar consciência de si própria. O Homo sapiens. Segundo aquilo que a ciência oficial diz e que encontra forro naquilo que a doutrina espírita apresenta, essa espécie, ela vem se desenvolvendo lentamente ao longo dos vários processos de mutação da nossa história, e a equipe espiritual que trabalha e coordena todo esse majestoso trabalho de construção da vida na Terra, ao chegar ao momento de surgimento da espécie intelectualmente capaz de entender a sua própria existência, promoveu na Terra um processo de enxertia. Nós tivemos uma enxertia no nosso genoma, no nosso DNA espiritual, por assim dizer, a partir de um certo momento. Porque se nós dependêssemos do processo natural da evolução, sem o impulso que essa enxertia poderia fazer, nós talvez ainda estivéssemos bem mais atrasados do que nós estaríamos hoje. Então, num dado momento, houve a contribuição de espíritos que vieram, não da Terra, mas de outros locais das diversas galáxias que existem, para contribuir na formação do homem da Terra. Quando nós falamos isso, nós não estamos de modo algum querendo dizer que houve uma implantação de DNA através de naves espaciais, não é isso não. Mas é o processo natural de mutação que a própria ciência oficial considera. Diz a doutrina espírita que nós, espíritos da Terra, tivemos a contribuição de várias entidades espirituais que encarnaram de maneira natural no planeta. E como eles trazem uma história muito mais antiga do que a nossa, são espíritos muito mais avançados do que nós e, portanto, com uma estrutura de perispírito muito mais elaborada do que a nossa, quando eles tentam o renascimento, eles promovem mutações no genoma original, no útero de suas mães, e aí quando as crianças nascem, elas nascem com pequenas diferenças em relação a seus pais, dando então origem aos processos de mutação que a gente observa na formação do homem na Terra. Quando se estuda antropologia, que se vê o pensamento do surgimento dos australopitecos, do Homo erectus, do homem de Cro-Magnon, do homem de Neandertal, o homem de Java, o homem de Pequim e diversas outras formas pitecantrópodes que nós temos no planeta, nós encontramos aí a interferência dessas entidades espirituais que vinham para a Terra num processo de contribuição. Eram espíritos com um conhecimento intelectual bem mais avançado que o nosso, mas ao mesmo tempo com uma parte moral muito atrasada. Eram espíritos muito adiantados no raciocínio, mas atrasados no amor. Exatamente por isso vieram contribuir conosco na Terra, nesse processo daquilo que a mitologia judaica resolveu chamar de criação. A mitologia judaica faz uma criação em 6 dias e diz que o homem teria sido criado no 6º dia e que, por desobediência, haveria perdido a concessão de ver num paraíso. Essa imagem do paraíso é o que ficou registrado no ideário do homem da terra com relação à perda desse local maravilhoso, aonde eles viviam com conforto, com tecnologia, com uma sociedade semelhante à da terra, e que naquele momento precisava avançar para um novo grau, e aqueles companheiros, embora intelectualmente bem adiantados, estavam atrasados moralmente, então vieram contribuir na terra para a construção da civilização no nosso planeta. Mas esta vinculação entre o Criador e a criatura, esse momento em que traz-se um conjunto de espíritos para a Terra para que eles venham construir a civilização no planeta, não poderia ser feito apartando esses indivíduos do seu Criador. Era preciso que eles, quando viessem para cá, que eles tivessem a condição de permanecer na Terra sem perder os vínculos espirituais que eles mantinham com aqueles que fazem parte da sua história de vida. Então, algumas promessas foram feitas para esses espíritos que vieram para cá. Uma delas era que em cada região do planeta onde eles nascessem, haveria um mensageiro diferente para ajudá-los a não se perder. Uma segunda promessa é que essa relação desses espíritos com o sagrado não seria perdida. Eles teriam as vinculações de conseguirem perceber o espiritual que os circundava para que eles pudessem ter a percepção de que não estavam abandonados. E a terceira e mais extraordinária das promessas é que o próprio governador da Terra, o espírito que liderava as equipes que constituíam o acervo das entidades angélicas que construíam a vida na Terra, o próprio chefe da equipe, o governador planetário, ele mesmo encarnaria na Terra. Porque se, de repente, seus auxiliares não conseguissem ser capazes de apresentar à Terra, àqueles que ali estavam, a mensagem de amor para que eles pudessem retornar aos mundos de origem, para não se sentirem abandonados, se essa mensagem não pudesse ser levada de maneira correta, o próprio governador viria. Era uma estratégia para trazê-los para a Terra, para dar a eles a condição de uma nova história de vida e também não deixá-los abandonados. Uma garantia de que onde quer que eles encarnassem, aonde quer que eles surgissem na Terra, eles estariam apoiados por alguém. E mesmo se esse alguém falhasse, o governador planetário viria mais tarde para fazer o arremate daqueles que provavelmente pudessem ficar como retardatários na marcha. É isso que explica o surgimento de um sentimento, de uma faculdade que nós temos em nós desde o princípio da nossa história. Pesquisas em sítios arqueológicos mostram seres sepultados desde a época da pré-história, aonde essas pessoas são sepultadas com duas características: sepultadas em posição fetal, retornando à ideia de útero, como se a morte fosse o nascimento para alguma coisa, e o sepultamento com as suas vasilhas, com seus objetos pessoais. Qual é o sentido de se sepultar um morto com aquilo que ele não vai usar mais? Por que que os faraós eram sepultados com todas as suas joias, seus carros, suas pedrarias? É porque acreditava-se que existia uma vida posterior à morte, o que mostra para nós que desde a pré-história nós já tínhamos a percepção da continuidade da vida. E só há uma razão para que os homens pudessem pensar assim. Só há uma justificativa que pode dar a nós a razão pela qual se tinha essa certeza. A razão é a mediunidade. Porque se eu não visse os espíritos, eu não tinha por que dizer que eles sobrevivem. Então, a mediunidade ela vem acompanhando o homem desde o princípio da sua história na Terra. Desde essa época antiga, nós já temos a nossa relação com o espiritual, com o sagrado, estabelecida na relação do homem com a vida. Mais tarde, nós vamos encontrar na Inglaterra instrumentos que demonstram essa relação nossa com o espiritual, através de construções como Stonehenge, por exemplo, que é pré-histórica e que remete a toda essa ideia da percepção do homem com relação a esses espaços espirituais onde a gente deveria fazer as nossas oferendas aos deuses da época. No Egito Antigo, nós encontramos uma religião extremamente estruturada, onde esta relação com a magia, com o conhecimento espiritual, com essa questão da espiritualização do homem, é extremamente desenvolvida, a ponto de até hoje o Egito ser uma referência nessa questão da relação nossa com o desconhecido, com o oculto. Não só o Egito Antigo, mas a própria história do povo hebreu, com a sua extraordinária passagem sobre o rio o Mar Vermelho, que leva a diversas discussões sobre isso, também é um ponto de muita discussão, e Moisés é uma sequência interminável de fenômenos extraordinários. Não só o povo hebreu, mas no povo grego, haviam vários locais onde as pitonisas eram buscadas para que elas apresentassem as suas profecias. Então, na Grécia também, aqui uma imagem do Templo de Delfos, onde a pitonisa ela é colocada em transe e ali ela começa a trazer as revelações para os seus consulentes. E ali nós encontramos novas expressões de mediunidade desde essa época antiga. Na Idade Média também não foi diferente, a mediunidade não desapareceu, mas a compreensão que nós tínhamos naquela época sobre mediunidade mudou muito. Então aquilo que antes, no Egito Antigo, na Grécia Antiga, na Caldeia, na Suméria e em todos os lugares do mundo antigo era bastante comum, a prática da mediunidade, essa relação com o mundo espiritual, durante a Idade Média na Europa, isso passou a ser profundamente proibido, perseguido, e havia muita tortura. As bruxas, chamadas assim na Idade Média, sofriam suas torturas e fogueiras em função dos dons que possuíam. Por isso que, se a gente bem perceber, a única forma dos médiuns sobreviverem na Idade Média era morar fora da cidade. Vocês veem que a Madame Mim mora na floresta. O Merlin também mora na floresta. Porque se fosse morar no burgo, eles seriam mortos. Então tem que morar no meio do mato. Pode ver, todo o filme que tiver uma bruxa, ela mora na floresta. Mas não é porque ela gosta, é porque é o único meio de sobreviver. Que ela é um ser esquisito. Ela vai ser morta. Então, para não ser morta, tem que se retirar. Somente no século XIX, em 31 de março de 1848, é que nós vamos encontrar o primeiro fenômeno mediúnico com comprovação científica atestado por uma universidade. A Universidade de Nova York, através do reitor dela, Joseph Edmonds, analisa o fenômeno de Hyde-Seville e ali então estabelece o primeiro fenômeno que passa para a história estudado por uma universidade. Porque até então a mediunidade estava à conta do fantástico, do extraordinário, do miraculoso. E é ali, nesse momento em que acontece a passagem desse incidente das irmãs Fox, é que a gente vai encontrar o início do trabalho referente a uma investigação mais científica sobre o que seja a mediunidade em si. A partir daí começa uma fase bem diferente, na qual nós já vamos encontrar os chamados fenômenos das mesas girantes, que vão dar origem às primeiras pesquisas que Allan Kardec fazia sobre o fenômeno, permitindo com que a gente tivesse uma leitura diferenciada sobre o que fosse a questão da mediunidade. E aí, nós vamos encontrar, no século XX, uma grande figura que é Chico Xavier, também uma expressão da mediunidade. Quer dizer, esse fenômeno, a chamada mediunidade, ele vem acompanhando o homem ao longo de todo o tempo. Desde o princípio da nossa história e até antes do início da história, ou seja, na chamada pré-história, os homens já serviam de intérpretes dos espíritos para a nossa civilização. Quanta contribuição nós conseguimos obter a partir da colaboração que a mediunidade nos ofereceu ao longo do tempo. Foi somente a partir do contributo que nós tivemos desse canal é que nós desenvolvemos uma série de habilidades. As nossas artes possuem uma grande contribuição dada

quantas contribuições podemos obter a partir dessa relação nossa com o mundo dos espíritos. Da religião eu nem falo, porque a mediunidade é a mãe de todas as religiões. Não existe nenhuma religião na Terra que tenha surgido senão por um fenômeno mediúnico. É a partir dele que as religiões se estruturam, que elas então se estabelecem. Se a gente for fazer uma digressão sobre como é que esse processo de construção da religiosidade, essa relação com o sagrado, esses movimentos da vinculação do homem com o espiritual se deu, nós encontramos uma obra muito boa do século XX, chamada O Espírito e o Tempo, de Herculano Pires, onde ele apresenta uma sequência de como teria se dado a construção do ideário humano com relação à religião. Então, diz ele o seguinte, que num primeiro momento da nossa história, isso ainda na sociedade bem primitiva, nós éramos adoradores de fenômenos da natureza. Adorávamos o trovão, a chuva, o sol, os entes naturais eram os nossos objetos de adoração, porque a gente não conseguia perceber outra coisa. Então, numa primeira etapa de adoração, era isso que a gente adorava. Na sequência, nós deixamos de adorar os fenômenos da natureza e passamos a adorar objetos, talismãs. A gente começou a construir coisas para carregar. Então aquilo era, a gente adorava determinadas coisas que para nós eram tidas como se fossem sagradas, amuletos, que tinham poderes. E a partir dali, nós vamos cultuar a adoração a esses determinados elementos, né? É a varinha de condão do Harry Potter, essa coisa toda que o poder está na varinha, se eu perder a varinha eu não consigo fazer nada. Depois, numa parte mais à frente, passamos a culto a animais. Se a gente for no Antigo Egito, vamos encontrar vários animais com objeto de culto. O gato, o escaravelho, o íbis, vários animais ali, o touro, o ápis, eram os animais adorados no Antigo Egito. Depois passamos a um culto dos antepassados, muito comum em algumas religiões antigas, onde havia toda aquela reverência aos ancestrais que eram cultuados nos nossos locais, na certeza de que esses ancestrais protegiam a família, que eles estavam sempre presentes nos nossos ambientes. Então a mediunidade, ela vai por trás de todo esse processo, construindo essa nossa relação com o mundo espiritual e trazendo essa ideia de que os antepassados estão presentes próximo de nós. A partir do culto dos antepassados surgem os totens. A gente, quando vê aquelas imagens dos apaches que aparecem os totens, a gente acha que eles saíram só. Não, bota aí uma águia, agora bota um urso em cima. Não é. Aquilo ali são representações míticas de seus antepassados que estão, digamos assim, na cabeça deles, né, na ideologia que eles têm, encarnados nesses animais. Antigas civilizações acreditavam que os antepassados se transformavam em águias e quando você ia caçar, a águia seguia você, que era o seu antepassado, acompanhando você para uma boa caçada. Então isso tudo era representativo dessa ideia do espiritual que está conosco, porque todos esses povos possuíam os seus líderes religiosos, os seus xamãs, os seus pajés, que eram médiums, nada mais eram do que médiums, e que levavam as informações espirituais para as suas tribos, fortalecendo os laços deles com a questão espiritual. Mais à frente a gente passa a fazer um culto aos heróis. Os nossos heróis eram conduzidos à condição de semideuses ou até de deuses. Hércules, Teseu, Perseu, que se tornavam estrelas, constelações, exatamente pelos seus atos de bravura, eles eram imortalizados como se eles subissem ao Monte Olimpo e passassem a fazer parte do panteão greco-romano, por exemplo. Então já era uma outra forma de adoração na qual nós começávamos a colocar em pessoas a ideia de deuses. Daí, nós avançamos para o culto a deuses. Passamos a ter religiões onde existiam, já não era mais um culto simplesmente a animais ou a objetos, mas inseria-se também a ideia de deuses. É interessante observar que toda religião politeísta, ou seja, toda religião que tem vários deuses, nenhuma delas tem anjo.

0: A única religião que tem anjo é monoteísta.
1: Por quê?
0: Por que que só o monoteísmo tem anjo e os politeístas não tem? Pode procurar. Em todas as religiões politeístas do mundo, nenhuma tem anjo. Só o monoteísmo que tem.
2: Qual a razão?
0: Letra A, mediunidade. Letra B, mediunidade. Letra C, mediunidade. Ou letra D, mediunidade. Qual a razão? Mediunidade. Muito bem. Por quê? Se eu tenho só um Deus, como eram os hebreus, um Deus imaterial que não pode ser visto, então eu não tenho como ver Deus, que ele é imaterial, ele tem forma. Mas tem um cara que se comunica comigo. Eu vejo. Ele fala comigo, ele entra, ele fala, me traz notícia. Então deve ter alguma coisa entre Deus e os homens. Então vamos criar os anjos. Aí criou-se a camada dos anjos para serem os mensageiros entre Deus e os mortais. E o politeísmo, por que não tem anjo? Porque são os deuses que conversam com as pessoas. São os deuses. É o próprio Deus que vem falar com as pessoas. É o próprio Deus que se comunica. Que, na verdade, são os espíritos. É a mesma coisa, né? E há um fato curioso sobre a questão de deuses, é porque o Espiritismo diz assim: todos os povos antigos acreditavam na existência da alma. Isso é fato. Não tem nenhum povo antigo que não percebesse a existência da alma. Ora, se todos pensam assim, então é porque é verdade. Universalidade dos ensinos dos Espíritos. Vamos para a segunda análise. Todos os povos antigos eram politeístas, à exceção de um só, que era monoteísta. Por que que dessa vez não vale o raciocínio? Já que todos eram e só os judeus que não, por que não ficou valendo a ideia da maioria, ficou valendo a ideia de um só? É porque, na verdade, o politeísmo que estava sendo colocado pelos vários povos politeístas não tem a mesma expressão do monoteísmo judaico. Os povos que são politeístas, eles têm vários deuses, mas esses deuses não são criadores. Esses deuses são guardadores, são protetores. Então tem o deus da agricultura, tem o deus da guerra, tem o deus da chuva, tem o deus do sol, o deus da beleza. Não são criadores. Por isso que a ideia de são deuses, mas é deuses num sentido diferente do nosso sentido de Deus. Então, se a gente for olhar de maneira mais objetiva, a gente vai perceber que esses deuses assim chamados são, na verdade, espíritos conduzidos à condição de deuses. Mas não são criadores. Eles estão ali na mesma esfera que estariam os anjos. Se comunicam com os homens e guardam alguma tarefa em particular. Por isso que, embora tenhamos o politeísmo, o monoteísmo, que é uma ideia de um único povo, acaba sendo a ideia dominante. E depois de vivermos o período dos deuses, nós passamos por um período de enoteísmo. Enoteísmo é o período no qual a gente acredita que existem vários deuses, mas só cultua um. O povo hebreu, durante muito tempo, não foi monoteísta, foi enoteísta. Ele dizia: porque o Deus de Israel vai destruir o seu Deus, porque o meu Deus é maior que o seu Deus. Então tem mais de um. Só que o meu é maior que o seu. Eu só cultuo um, mas tem o seu, que não vale nada, mas tem outro. Então essa ideia é a ideia do enoteísmo, até que nós chegássemos na ideia do Deus único. Então foi toda uma caminhada que a gente foi construindo para conseguirmos chegar a esse estágio de compreensão do que seja a religiosidade dentro do nosso planeta. E é aí, nessa dinâmica da construção da religião, que nós vamos encontrar os cultos que eram feitos, eram as expressões de relação nossa com o mundo espiritual feito, como joias contendo os escaravelhos no Antigo Egito, totens que foram construídos na América do Norte e na América Central, representando várias gerações de um mesmo povo, vinculadas aos animais que viviam na floresta. Hércules, apresentado como se fosse o grande herói, imortalizado como se fosse um deus. cultos politeístas, como o culto dos astecas, que faziam sacrifícios de pessoas, sacrifícios humanos, para que agradassem a Deus, menos para o que está doando o coraçãozinho dele, que eu acho que ele não está muito contente. Mas eram cultos de oferta aos deuses. E nós temos também as expressões religiosas que existiram no Antigo Egito, na época de Akhenaton, com a adoração ao Deus Sol, período no qual, por 12 anos apenas, o Egito deixou o politeísmo e tornou-se monoteísta e depois voltou para o politeísmo assim que Akhenaton desencarnou e Tutankhamon, seu filho, assumiu o reinado ainda como criança, sem condição de dar uma direção para isso. Então essas questões religiosas, elas estão espalhadas pelos diversos povos. O povo egípcio, por exemplo, tinha um panteão com vários deuses. No hinduísmo, por exemplo, são 33 mil deuses. E aqui, no panteão egípcio, nós encontramos várias expressões religiosas diferentes, que era a forma de interpretação deles com relação ao que fosse o sagrado. Uma demonstração de que esses fenômenos mediúnicos do ontem ainda continuam a existir no hoje, o hinduísmo, por exemplo, ainda hoje, nas suas ofertas aos deuses no rio Ganges, possui sempre os fenômenos marcados por uma profunda espiritualidade, uma profunda relação com o mundo espiritual, em que, estudando os livros sagrados que eles possuem, como os Vedas, o Mahabharata, o Bhagavad Gita, eles conseguem ter leituras muito nítidas sobre a lei de causa e efeito, sobre a reencarnação, sobre a mediunidade, sobre o mundo espiritual, coletadas do pensamento de Krishna. Krishna, quando deixou a mensagem do Bhagavad Gita, deixou uma mensagem extremamente interessante sobre o mundo espiritual, sobre reencarnação, sobre essa nossa relação com a questão da evolução, muito interessante, e que era a expressão que ficava para nós desse nosso vínculo com o mundo dos espíritos. O próprio os Vedas é muito farto em muitas informações sobre o mundo espiritual, embora os Vedas sejam mais antigos que o próprio Mahabharata. Os Vedas são mais antigos, o Mahabharata veio depois, e dentro do Mahabharata tem um pedacinho dele que é o Bhagavad Gita, que é um trechinho do Mahabharata. O Bhagavad Gita é a história de Krishna. E lá nos Vedas, lá atrás, no primeiro deles, o Rig Veda, é muito farto de informações sobre o mundo espiritual, sobre a mediunidade, sobre o mundo que nos circunda, sobre a existência e sobrevivência do espírito. Está tudo lá. No Bhagavad Gita, então, é brincadeira o que tem de informação sobre mundo espiritual e a presença das pessoas próximo de nós, a lei de causa e efeito, o processo de crescimento, a reencarnação. Está tudo muito claro, sem nenhum tipo de parábola dentro dessas obras. O budismo não é diferente. Uma cena clássica do budismo, que é a meditação e a iluminação do Buda, quando ele consegue vencer Maya, que é o mal, é sempre representado com a imagem do Buda meditando debaixo da árvore Bódhia, cercado por algumas entidades maléficas que procuram induzi-lo sem chance, levá-lo de volta ao mundo dos sentimentos, e aí ele já teria vencido essa etapa da sua evolução. Então aqui também a mediunidade extremamente presente nessa relação nossa com o mundo chamado invisível, demonstrando toda essa grandeza que a mediunidade possui ao longo da nossa história. Talvez poucos saibam, mas Sócrates, que nada escreveu, assim como Krishna nada escreveu, e assim como Buda nada escreveu, e assim como Jesus nada escreveu, e assim como Muhammad nada escreveu, Sócrates, que nada escreveu, mas Platão, escrevendo sobre ele, dizia que Sócrates falava que quando ele dava as suas lições, ele tinha um espírito que o sugeria as ideias. Nessa época, no grego, o gênio, o espírito, aquela pessoa que te acompanha, era chamado pela palavra grega de daimon. Então, sempre Sócrates dizia assim, o daimon é quem me sugere as ideias que eu passo. O meu daimon, então ele sempre se referia a uma espécie de mentor, alguma coisa que existia, sei lá, é do grego, daimon. Só que a palavra daimon, com o tempo, ela se corrompeu para a palavra demônio, que não tem nada a ver, né? Mas ela era, no princípio, o gênio que nos inspira. E algumas pinturas celebram exatamente Sócrates e o seu daimon, mostrando essa relação dele com esses seres que o intuíam, que o sugeriam para que ele pudesse construir as ideias que ele trazia. Que significa espírito. Na Grécia Antiga, várias imagens sugerem, nos templos antigos, não só no templo de Delfos, mas havia vários templos na Grécia Antiga onde a mediunidade ela era cultuada, e as pessoas iam para procurar as informações sobre suas vidas. Infelizmente, a Grécia não estava sob a orientação da proibição mosaica, então se procurava as pitonisas para as questões mais comezinhas da vida. E aí, caso ou não caso? Separa ou não... Não separava ainda, né? Caso ou não caso? Mato ou não mato fulano? Então essas coisas elas eram muito comuns. Quando a gente pega as obras de Emmanuel, a gente vai perceber a presença dessas pessoas que mexiam com magia muito próximas da sociedade, sendo consultadas para trazer informações espirituais, e que na época era uma prática comum, ou seja, a mediunidade nesses templos, ela era muito cultuada. As pitonisas, Sibila e outras pitonisas famosas daquela época, assim deixaram contributos importantíssimos nessa nossa relação com a mediunidade em si. Hoje, na China, não é diferente, apesar de ser um culto multimilenar, mas a adoração aos antepassados é uma coisa muito presente até nos dias de hoje, em que eles vão para oferecer comida para os seus antepassados. Aí tem até uma historinha que o pessoal conta que estava no cemitério, aí o oriental chegou com um pratinho de arroz e colocou o pratinho de arroz assim na sepultura do seu ente querido. Aí o cristão que estava do lado visitando a sepultura do seu ente querido ficou olhando, aí riu. Aí disse, quer dizer então que o seu parente vai vir aqui para comer esse arroz que está colocando? Aí disse, vai, no mesmo dia que o seu vier cheirar essa flor que você deixou. Então, a gente faz certas coisas e não percebe o que está fazendo. E para eles isso é uma coisa normal. Eles colocam as comidas para oferta aos seus antepassados. Quem já assistiu aquele desenho Mulan já deve ter visto no desenho as cenas em que ela faz oferenda para os seus antepassados e eles aparecem para ela, os familiares. Ciganos também fazem. Ofertas a antepassados é uma coisa razoavelmente comum nos povos orientais. Oferta de comida, né? E a mediunidade, ela está dentro, no seio dessa relação, porque é exatamente por conta da ideia de que nós sejamos espíritos, que temos vinculações com os que já desencarnaram, que a gente pratica esse tipo de coisa. Então, é aí que a gente vai perceber que no fundo, a mediunidade as pessoas levam comidas e flores, se o espírito recebe, vai depender de cada um, porque não é porque eu ofereço que o outro recebe. Mas tudo aquilo que é feito com amor, a gente sempre recebe, não o objeto, mas a afeição que está por trás daquilo. Porque eu vou para fazer uma oferta daquilo que eu acho que é o melhor de mim. Então, quando eu me movimento oferecendo o melhor de mim, o espírito recebe o melhor que eu tenho para dar. Com o tempo, a gente vai descobrir que o melhor que eu tenho para entregar não é material. Mas isso não nos dá o direito de julgar, condenar, nem criticar quem age dessa forma. Porque às vezes, na relação de entregar um prato de arroz, na relação de guardar uma foto de um ente querido desencarnado como se fosse um sacrário, na relação de se acender uma vela para um parente, pode existir muito mais sentimento de amor do que quando um espírita ora com toda a sua cátedra espírita em favor de um parente que desencarnou. Então a gente tem que respeitar que as leis da natureza são leis regidas pelo amor. É o amor que rege a vida. Então a primeira coisa que a gente tem que fazer é silenciar, compreendendo as expressões de culto de cada um. Mas intimamente a gente tem que trabalhar no sentido de perceber que o melhor que eu posso oferecer ao meu ente querido desencarnado é amor. Esse é o principal elemento. E às vezes você faz oferta, vai lá, acende vela, bota flores, faz isso, faz aquilo e volta para casa e vira um inferno a partilha de bens. Eu fui lá levar flores para minha mãe, para vocês. E aí eu estou brigando pelos bens aqui, mas estou levando a velhinha lá. Velhinha, não é a velhinha, a velhinha para acender na sepultura. Então, mais importante do que essas questões exteriores é o processo interior. Agora, tudo aquilo que é bom que nós oferecemos, o outro também recebe. Então a gente não deve criticar nem condenar qualquer expressão de afeto que a gente possa ter pelos entes queridos. Bom, então a mediunidade em si, se a gente for bem perceber, ela é a mãe de todas essas religiões e foi o canal que manteve esses espíritos que vieram à Terra com a certeza de que não estavam sozinhos. Esses espíritos que vieram, como Sócrates, Buda, Platão, Krishna, Muhammad, Hermes Trismegisto e tantos outros que vieram para trazer as suas mensagens em cada lugar do planeta, vieram cumprir um papel de relembrar o sagrado e fazer com que esses espíritos não esquecessem as suas relações com a sua origem, com o mundo espiritual do qual tinham vindo na missão de construir a civilização da Terra. Muitos deles, com as experiências que colheram na Terra, dulcificaram seus corações e voltaram. À medida que eles iam voltando, suas civilizações entravam em declínio. Por isso que a gente vê o declínio da civilização egípcia, da civilização grega, da civilização romana. Por que entra em declínio? Porque os verdadeiros construtores daquela civilização vão embora e aí ela começa a declinar porque só ficam os da Terra. Numa expressão mais dura, só ficam os medíocres, os que realmente construíram aquela ideia daquela civilização pujante, vão tudo embora. É como se fosse uma sala de aula com vários alunos em que eu digo, olha, quem está com nota acima de 6, está aprovado. Quem fica, papai do céu, para dar aula? Então o rendimento da turma, depois que saem os que são mais capazes, cai muito, então as civilizações acabam entrando em declínio. Mas é preciso que a gente entenda que todas as religiões, no fundo, elas possuem um grande vínculo entre elas, que a mensagem de Buda, de Krishna e de Jesus são profundamente parecidas, são muito parecidas. E essa relação que a gente, quando entende a essência de cada uma delas e o amor que é a síntese do pensamento de cada um desses homens, vamos perceber que no fundo, a mensagem original é uma só. A embalagem é que está diferente. Mas se a gente for mergulhar no fundo dela, a mensagem é muito parecida. Mas foi somente a partir do momento que Allan Kardec comparece neste cenário, é que nós vamos encontrar uma explicação, uma análise mais científica desse fenômeno. Porque, apesar da mediunidade ter servido ao homem desde o começo de tudo, desde antes da história, e ter atravessado os vários milênios trazendo contribuições em diversas áreas do conhecimento, ter construído a religião de todos os povos antigos, nós segregamos a mediunidade ao capítulo das chamadas relações com o sagrado e não podiam ser estudadas cientificamente. A ciência não pisava no cenário das religiões. E isso fez com que, de certa maneira, os fenômenos da chamada mediunidade nunca fossem estudados, fossem sempre relegados ao campo da magia, da bruxaria, da feitiçaria, da superstição, sem que houvesse uma efetiva análise da veracidade desses fenômenos, se eles poderiam ser feitos, como eram produzidos, de que maneira isso era feito. Então é a partir do surgimento da doutrina espírita que vai aparecer na Terra a primeira forma de interpretação científica dos fenômenos que sempre existiram, que fazem parte da natureza humana, mas que nós não conhecemos ainda com esse viés. Allan Kardec, estudando a mediunidade em O Livro dos Médiuns, coloca três aspectos diferentes dessa questão mediúnica para nós. Diz ele o seguinte, que a mediunidade ela possui graus diferentes, maior ou menor. Tem uns que são mais médiuns, tem outros que são menos médiuns. Tem uns que são muito médiuns, tem outros que são bem pouquinho médium. E Kardec chega a dizer, mas são raros aqueles nos quais não se encontra rudimento algum. Então, às vezes assim, às vezes as pessoas são como eu, que não sente, não ouve, não enxerga, não arrepia, não vê, não sente nada. Mas assim, embora a gente não ouça, não enxergue, não sinta, não arrepie, não sinta coisa nenhuma, tem a intuição. A intuição existe. E mesmo que você não perceba ostensivamente a mediunidade, ela acaba se dando de maneira subliminar. Mas há pessoas não, que são bem ostensivas, então ela tem graus diferentes. Assim que eu posso encontrar uma pessoa completamente surda, e uma pessoa que ouve perfeitamente e tenho graus de surdez, assim também eu tenho graus de mediunidade, maior ou menor intensidade. Uma segunda descoberta que ele fez é que esse sentido a mais, se a gente pudesse assim chamar, a mediunidade, ela independia da condição física nossa. Ele percebeu que jovens e velhos tinham, homens e mulheres tinham, gordos e magros, baixos e altos, negros, brancos, amarelos, vermelhos, azuis, pessoas de todas as etnias. E ele começa a perceber que é um fenômeno derramado sobre todas as culturas, porque uma análise histórica vai demonstrar que as diversas culturas, os diversos povos, tinham as expressões de mediunidade dentro deles. Então ele vai perceber que, não, isso aqui é só para mulher, não, isso aqui é só para homem. E aí, antes que vocês perguntem, deixa eu dizer logo. Se é verdade que a mediunidade se distribui sem preferência entre homens e mulheres, por que os grupos mediúnicos são formados mais de mulheres do que de homens? Por que tem mais mulheres na reunião mediúnica? Deve ter número igual, né? Deve ser 50-50. Mas não é, se você for na casa espírita, tem mais mulher do que homem. Isso se dá em função de algumas características culturais que nós temos. O que as mulheres são acostumadas, são educadas para sentir. E os homens são educados para não sentir. Você tem uma filha de 15 anos, ela diz assim, ai pai, eu não sei, acordei hoje com uma dor no meu peito, uma tristeza. Aí você diz, vem cá minha filha, senta aqui, o que você tem? Fala para o pai o que você está sentindo. Deu vontade de chorar? Chora minha filha, deita aqui e chora. O que você tem? Fala. E aí você estimula a pessoa a sentir. Aí ela vai embora, vem seu filho de 15 anos. Ai, pai, eu acordei hoje com uma dor no meu peito. Não, que isso, rapaz? Que é isso? O que está faltando para ti? Então você culturalmente, você vai podando o sentimento. Não pode sentir. Você vai inibindo. Então o cara tem medo de sentir. Porque se ele sentir, ele vai entrar em negação com tudo aquilo que ele foi educado, que não era para ele sentir. Resultado, você cria uma sociedade de mulheres em que você possibilita a elas que elas desenvolvam ainda mais a sensibilidade que têm, e os homens, coitadinho, atrofia tudo. Tadinho. Até nisso, os homens, coitadinho. Dá uma dó. Tanta dó, gente. Tenho tanta dó de homem, nossa. Não, vocês sabem que as mulheres vivem mais do que os homens 5 anos, né? Pelo menos no Brasil, No Brasil, as mulheres vivem até a idade, a expectativa de vida é 78 anos, dos homens é 73 anos. Por que essa diferença? Então, as boas línguas dizem que isso acontece porque o homem, ele corre mais no trânsito, ele tem vida mais violenta, ele bebe mais, ele fuma mais, então ele vai para a guerra, ele é mais, ele gosta mais de aventura, né? Prefere, adora pular de local alto, ver se a água lá embaixo dá para ele chegar. Tem essas coisas. Ele tem essa coragem, acaba levando a isso. E a mulher, ela é mais comedida. A mulher vai mais no médico, né? Aparece uma pintinha. Ai, meu Deus, deixa eu logo ver isso. O que, que é? O homem, não. Vamos ver. A hora que cair a mão, eu vou. Então, as mulheres, por conta disso, elas acabam vivendo mais. Isso dizem as boas línguas. As más línguas dizem que não é isso, não. As más línguas dizem que é porque os homens morrem trabalhando para que elas possam ir no médico, elas possam... Aí bichinho morre. Bichinho morre antes da hora. Falando sério, existe uma característica biológica que predispõe. Uma pequena característica biológica. A mulher, ela tem XX e o homem tem XY. A falta dessa perna do cromossomo X faz com que determinadas anomalias que apareçam no cromossomo X do homem não tenha o outro cromossomo, a outra perna, porque é um Y, então não tem a segunda perna do X. Então, se aparece uma anomalia nesse cromossomo, eu não tenho como combater, se ela for recessiva, com uma característica para inibir. Então, ela acaba se dando. Na mulher, se aparecer uma anomalia na perna do cromossomo X, o outro cromossomo X pode inibir se ela for recessiva. Então, acaba não se manifestando. Então, a mulher, ela traz cromossomicamente uma vantagem nessa perninha do cromossomo que ela tem a mais do que ele. Mas isso é um detalhe. Às vezes, não é só por isso. Existem outras questões, né, que acabam predispondo pela própria forma de viver do homem. O homem, na verdade, se for olhar cromossomicamente, ele é mais frágil do que a mulher. Muito bem. E há uma terceira característica que Allan Kardec percebeu. Qual é, na verdade, o local aonde essa mediunidade existe? Qual é o local aonde ela está sediada no corpo? Curiosamente, surpreendentemente, e até levando alguma descrença para algumas pessoas, mas é o que o Espiritismo assim propõe, a mediunidade não está na alma. Está no hardware. Está no corpo. É uma característica orgânica. Ela está no corpo físico. O corpo físico do médium possui algumas características orgânicas que predispõem para que ele tenha essa faculdade. Assim como a visão está no físico, a audição está no físico, o paladar, o tato e o olfato estão no corpo físico, a capacidade mediúnica também reside no corpo físico. A gente tem a tendência de dizer assim, não, isso é uma questão espiritual, é o espírito. Não, não é. Está no físico. O corpo físico nosso possui determinadas características que predispõem a esse fenômeno acontecer. E aí, quando a gente estuda a questão da mediunidade, além de analisar esses fenômenos, estuda-se também o mecanismo como essa mediunidade acontece. Mais recentemente, nós temos algumas obras mais novas, as obras de André Luiz, da década de 40, década de 50 para cá, e estudos mais recentes feitos por alguns estudiosos espíritas como Sérgio Felipe e Oliveira, que trabalha especificamente o estudo da mediunidade, aponta alguns avanços interessantes sobre como é que esse fenômeno ocorre. Então, segundo André Luiz e outros estudiosos, não só ele, mas a obra de André Luiz é farta nessa informação, existe uma parte do nosso cérebro, no nosso crânio, onde está colocada uma glândula. Ela é extremamente bem protegida. O nome dela é glândula pineal. Ela é chamada pineal porque ela parece um pino. Diz que é pineal. Mas o nome dela mesmo é epífise. Epífise ou glândula pineal é a mesma coisa. E essa glândula pineal, ela está colocada, se a gente quiser saber, bem no centro do cérebro. Se a gente passar bem assim na altura da coluna vertebral, bem no centro, e é na altura dos olhos. Como se você tivesse tirado uma linha na altura dos olhos e no centro da cabeça está a glândula pineal. Veja como ela está guardada, é dentro de uma caixa de osso, lá no meião, para não ter perigo de bater. Ela é extremamente bem protegida. Os cientistas dizem que ela tem uma função ainda pouco estudada. Sabe-se que a epífise controla a hipófise, que controla a tireoide, que controla as nossas gônadas. Ela seria a glândula das glândulas, seria a glândula que controlaria as outras glândulas. Até o próprio timo seria controlado pela própria epífise. Mas os cientistas dizem que ela tem uma função, ciência oficial diz que, a partir da adolescência, a influência dela passa a ser muito pequena, porque ela murcha. Ela é mais carnuda quando somos crianças. Quando entra na adolescência, ela vai murchando, parece uma uva passa, e ela fica enrugadinha, e, no dizer da ciência oficial, presume-se que ela perca as suas funções, porque ela já estartou o processo da adolescência. Então, já maturou. A menina já se tornou mulher, e o garoto já está no rapaz, então a função da epífise acabou, ela vai murchar a partir dali. Isso é o que diz a ciência oficial. A doutrina espírita tem outras considerações sobre o assunto. Ela diz que é exatamente quando isso acontece que vai começar a grande função dela para o fenômeno mediúnico. Por quê? Porque, segundo a doutrina espírita, é quando ela murcha que nós temos mais condição de aflorar a nossa mediunidade. Observem que os fenômenos mediúnicos, eles possuem uma forte pujança na adolescência. As irmãs Fox eram adolescentes. As meninas que ajudaram Kardec na composição da obra básica eram adolescentes. Florence Cook, estudada por William Crookes para produzir as materializações de Ana Prado, de Kate King, era adolescente também. Então, na adolescência, você encontra uma quantidade muito grande de eclosões de fenômenos mediúnicos de maneira mais intensa, porque é nessa hora que a glândula pineal começa a transformar a sua função para tornar-se o grande canal de comunicação com o mundo espiritual. Eu não quero assustar ninguém, mas observem como existe na estrutura do cérebro e na composição dessa caixa que controla e que guarda a glândula pineal, a epífise, uma coisa parece um olho, não é? Ali é a glândula pineal. Essa glândula pineal, vista mais de perto, ela mostra, parece um olhinho mesmo. Ela é esse pinozinho na ponta. E aqui em torno nós temos o corpo caloso que vai guardar a glândula pineal. Ela está ali colocadinha naquela posição final dessa estrutura. Numa comparação, nós poderíamos dizer que ela seria como se fosse a glândula das glândulas, porque é ela que gera o hormônio para estartar o funcionamento das outras glândulas. Alguns estudiosos dizem que, se pudéssemos fazer uma sede da alma, embora a alma esteja em todo o corpo, mas o local onde é mais intensa a luminosidade é na pineal. Mas isso não quer dizer que o espírito se diminui pequenininho e vai colocar dentro da pineal, não é isso. Mas é onde a energia se faz mais forte. Principalmente na hora do fenômeno mediúnico, ela começa a irradiar uma luz diferente pela intensidade que ela tem na hora do fenômeno mediúnico. Quem é mais médium, mais intensidade de luz acontece nesse momento. Então, como ela parece muito com um olho, é comum ser dito que aqui nós encontramos o olho da alma. Mas é uma expressão mais no sentido filosófico, né? Se nós formos ao Antigo Egito, a gente vai encontrar uma imagem chamada olho de Horus. No olho de Horus existe uma semelhança muito grande do corpo caloso, hipotálamo, tálamo e a glândula pineal. E essa imagem do olho de Horus está presente em vários hieróglifos do Antigo Egito. E alguns estudiosos do hoje dizem que essa imagem ela é exatamente a expressão daquilo que estava contido no Antigo Egito. Ou seja, eles já conheciam a função da pineal na produção dos fenômenos. Há alguns estudiosos que levantam a hipótese de que isso seja dessa forma. O que se sabe hoje, com o avanço da ciência, é que quando ela murcha, ela cristaliza. Se você dissecar o cadáver de uma pessoa já adulta e abrir a glândula pineal, você vai ficar muito frustrado. Quando você tirar a pineal, só tem pedrinha, só tem cristais. Exatamente, cristais de apatita. Aí quando você abre para olhar esses cristais, você vai perceber que quanto mais cristais tem, mais intensa é a mediunidade. Então está começando a se criar dentro das academias uma discussão sobre a correlação entre a cristalização da pineal e a capacidade de percepção do mundo espiritual. Essa glândula pineal, ela cria uma luminosidade quando nós alcançamos um momento mediúnico nosso, e os estudiosos orientais dizem que quando você fica recitando um mantra, repetindo, você vai criando aquela repetição e aquela sintonia, aquela coisa, e aquelas ondas, então sugerem que aquelas ondas vão sintonizando com a glândula pineal e aí vai permitindo uma sintonia maior. Isso aí são pensamentos orientais, não são necessariamente espíritos, mas é bom a gente saber que isso existe para poder compreender o que está acontecendo. E é a partir desse fenômeno que nós, na concepção que o Espiritismo nos propõe, que se dá o chamado fenômeno mediúnico. Bom, falando em fenômeno mediúnico, vamos falar de fenômenos espirituais. Tira a panela do fogo, por favor. Tá? Os fenômenos espirituais se definem em duas grandes famílias: fenômenos anímicos e fenômenos mediúnicos. Não são a mesma coisa. O fenômeno anímico é o fenômeno anímico e o fenômeno mediúnico é o fenômeno quando ele é mediúnico. Ok? Fenômenos anímicos são produzidos pela própria alma. Sou eu que faço, eu, sem a ajuda de ninguém. Eu mesmo produzo. Isso é anímico. Quando eu produzo um fenômeno que não sou eu que sou o agente, eu sou apenas um veículo, aí eu sou mediúnico. Às vezes a gente tem alguma ideia de fenômeno anímico, acha que é fenômeno anímico só tem um, que é o animismo propriamente dito. Mas os fenômenos anímicos são vários. Eu trouxe 10. Primeiro, o fenômeno anímico, o animismo em si. O animismo é quando o próprio médium, em estado alterado de consciência, dá uma comunicação sobre ele mesmo, não sabendo que é ele mesmo. Um exemplo rápido para a gente seguir. O médium desencarnou afogado. Isso foi um trauma para o espírito. Quando ele entra na reunião mediúnica, ele começa a dar passividade, ele volta no clichê dele. Esse clichê é dele. Quando ele sai do estado de consciência normal e ele começa a ficar no estado alterado de consciência, ele começa a sentir que ele está afogado. Socorro, estou me afogando. Aí você vai. Não é espírito. É o próprio médium que está se comunicando. Mas ele não está mistificando. Ele está num estado alterado de consciência. Aí você diz, o que é que você faz numa hora dessa? Atende o cara. Ele é um espírito, atende ele. E como é que eu vou saber se é animismo ou se é mediúnico? Kardec fez essa pergunta. Kardec perguntou, como saber se o fenômeno é animismo mediúnico? Aí ele disse, estuda que tu saberás. Aí ele disse, e se estudando a gente ainda se confundir e tiver dúvida? Então estuda mais. Então eu vou dar uma dica prática. Se você tem um médium que quando se comunica, ele tem uma tendência a repetir o mesmo fenômeno, ele é anímico. Não, ele tem uma tendência de ser anímico. Por quê? Porque, e não é maldade dele, é porque está nele. Nós que somos mineiros, está em mim, né? Está em mim. Então o sujeito morreu afogado, o cara, imagine uma alma que foi sepultada viva. Você vai querer que esse espírito reencarne não traga trauma disso? Então ele vai ter uma tendência de quando dar uma comunicação, relembrar desse momento e ele no estado alterado, ele volta. Você doutrina ele do mesmo jeito. Não precisa você ficar, olha, fulano, só, que coisa horrível. Gente, tá nele. É da história dele. Atende o cara. Atende o cara. E na medida que você for atendendo e ele for se resolvendo, ele também não é um espírito que está sendo atendido, uma hora ele vai dar um passinho. E aí você começa a ver ele, o progresso dele. Ok? Então isso é animismo. Outro, dupla vista. É eu estar aqui e enxergar o que acontece lá longe. Emmanuel Swedenborg tinha isso. Estava numa cidade, estava tendo um incêndio em Londres, e ele estava em Estocolmo, aí ele dizia, olha, está um incêndio assim e tal. Já chegou na minha loja? Não, faltam 3 lojas para chegar na sua. Aí, já chegou? Não, apagaram. Aí chegou lá, realmente tinha. Mas a dupla vista, Jesus tinha dupla vista. Ele estava num local, sabia o que acontecia no outro. Reparem que não tem espírito na jogada. É eu mesmo que vejo. O espírito daqui enxerga o que tem lá.
2: Aí vai, atrapalha bem você.
0: Ou ele vai, ele vem, ele vai lá. Por exemplo, eu estou aqui, eu digo, minha mãe está bem. Sou eu que vou lá. Não é? Não é ninguém que foi lá e me disse. Então, se tiver alguém para me contar, aí é mediúnico. Então, telecinesia, o que, que é isso? Movimento de objetos. Eu, com a minha cabecinha, movo o objeto de um canto para o outro. Quando eu movo, anímico. Se eu dou o fluido e o espírito move, é mediúnico. Mas se sou eu que movo, anímico. Hipnose. Eu hipnotizo você e aí você age ao meu comando. Eu mando você comer uma maçã, mando você comer uma cebola achando que é uma maçã. E aí você come e acha uma delícia. Tá doce a maçã? Tá ótima. Você está hipnotizada. Hipnose não é uma coisa muito difícil de acontecer. Basta que eu tenha magnetismo, eu dou um comando hipnótico em você. Eu digo, você nunca mais, a partir de hoje, você é uma nova criatura e você nunca mais vai beber. Você não bebe nunca mais. E você precisa voltar para receber o comando hipnótico. Se você não voltar, o comando hipnótico vai cair. E você vai voltar a beber. Então você tem que retornar para receber o comando. Entendeu? Ah, cura é outra faculdade anímica. Eu posso ser o doador do fluido e eu curo pessoas. Eu, sou eu que curo. Jesus fazia isso. Ele curava. A energia ele dava lá e curava as pessoas. Transfiguração. Eu me transfiguro. Quando eu oro, Jesus se transfigurou no alto do Monte Tabor, capítulo 17 de Mateus. É uma transfiguração. Sou desobediente, né? Psicometria. O que é psicometria? É eu pegar um objeto que o outro amou, não é qualquer coisa, e eu sentir quem é o dono. Mas tem que ser uma coisa que você ame, uma coisa que você depositou carinho. Não pode ser assim, eu fui lá no centro da cidade, ah, eu comprei essa blusa linda, vou guardar aqui, um dia eu vou usar. Nunca usei. Aí o sujeito pá, desencarna e pega a blusa, o dono dessa blusa aqui não dá. Tem que ser aquilo que você tem apego, um cordão que você usa e que você ama, uma coisa que você tem, que você tem uma devoção por aquilo, né? Então é psicometria. Bicorporiedade. Eu estou num lugar e eu mesmo me materializo em outro. Eu fico nos dois lugares ao mesmo tempo. Bicorporiedade. Tangível. Santo Antônio de Pádua é um grande exemplo disso. Eurípides Barçanufo fazia bicorporiedade, estava num canto e se materializava em outro ao mesmo tempo. Não é mediunidade, é faculdade anímica. Sonambulismo, eu saio do meu corpo, eu vejo o meu corpo deitado, eu vou na rua e volto, isso não é mediunidade, isso é faculdade anímica. Na hora que eu saio do corpo, que eu vejo um espírito, virou mediunidade. Se eu saio do meu corpo, vejo meu corpo deitado, gente, estou fora do meu corpo, meu Deus, será que eu morri? Será que não? Aí eu volto, acordei, faculdade anímica. Saí do corpo, estou no mesmo lugar, gente, será que eu vou voltar para o corpo? Aí o mentor diz, vai voltar sim. Virou mediunidade. Porque agora eu estou sendo intermediário entre os homens e os espíritos. Essa é uma questão didática. Kardec aborda isso no livro dos médiuns, sobre sonambulismo e sonambulismo mediúnico. Quando tem presença de espírito, é sonambulismo mediúnico. E telepatia, que é a comunicação mente a mente entre vivos. Também não é mediunidade, é faculdade anímica. Como vocês podem ver, tem várias faculdades que são anímicas. Além das faculdades anímicas, eu trouxe as faculdades dos efeitos físicos e dos efeitos intelectuais, para a gente conhecer. As faculdades de efeitos físicos são todas aquelas que impressionam um dos nossos cinco sentidos e que é percebida por todos os que estão presentes no ambiente, seja movimento de objeto, materialização de espírito, voz direta, escrita direta, música direta, que é o efeitos musicais, toques, batidas, perfumes que se espalham no ambiente ou a própria transfiguração do espírito no médium que toma outra forma, ou o médium assume a forma do espírito que se comunica, são fenômenos de efeitos físicos. E os de efeitos intelectuais é aqueles que nem todo mundo percebe, é só o médium, tem que acreditar nele. É ele que está vendo, é ele que está escrevendo, é ele que está falando, é ele que está compondo a música, você tem que acreditar que é ele, não, estou sentindo aqui uma ideia e tal. Pneumatofonia, voz direta. Era aquela que aparecia quando Jesus estava em alguns lugares. Todos ouviram uma voz que dizia: este é o meu filho amado, sobre o qual tenho posto toda a minha complacência. A voz direta, você ouve, não tem boca de ninguém. É uma garganta fluídica que produz a voz, sem que seja necessário nenhum médium para produzir. Não precisa o médium. A voz se faz no ambiente. Então, eu tenho fenômenos anímicos e tenho fenômenos mediúnicos. A grande surpresa é que não existe isso assim de maneira pura, porque a tendência é que os fenômenos anímicos tenham uma contribuição espiritual e que os fenômenos espirituais tenham uma contribuição anímica, porque, segundo a doutrina espírita, o médium interfere no processo de comunicação. Influência do médium. Não há, exato. Agora, pode ser mais ou menos. Eu tenho uma capacidade para curar pessoas, mas isso não impede que algum espírito venha e ajude. Então, 90% sou eu, mas 10% é de alguém que está no entorno. Então, acaba se tornando mediúnico, 10% mediúnico. Então, essas coisas, é só didático, que não tem forma pura. Ainda ontem, quando a gente estava estudando a questão do livro Consolador, sobre a questão das almas gêmeas, que pediram a Emmanuel que reconsiderasse a questão, em que diz que o problema que teve foi de filtragem mediúnica. Então, a interferência do médium, interferência do médium na comunicação. Eu trouxe isso aqui para a gente poder... Eu trouxe isso aqui para a gente ver que é uma escala de fenômenos para a gente poder ver como é que se dá essa questão dessa comunicação dos espíritos com os homens. O fenômeno mais rude, que seria o pior de todos, é o charlatanismo. É aquele no qual não tem mediunidade nenhuma, não tem nada de mediúnico e eu ainda cobro de você para dizer o que é que eu estou fingindo para vocês. Referência bibliográfica, vejam o filme Ghost. A primeira parte, quando ela ainda era mistificadora. Então, essa aqui é... No charlatanismo, além de ser mentira, eu ainda cobro de você. Eu ainda tiro o dinheiro de você. Eu vejo que você... Tem um homem na sua vida, ele é louro ou é moreno, não sei bem, mas parece que é ruivo, não sei. É louro, exato, é louro. Aí não dá, né? Aí não dá. Então o charlatanismo é um fenômeno que perturba o verdadeiro fenômeno, porque em função da mentira, toma-se a mentira, a verdade como mentira também. Um fenômeno melhor do que esse... É a mistificação do médium. Por quê? Na mistificação do médium, o médium só mente, mas não cobra. No primeiro, ele mentia e cobrava. Já melhorou. A mistificação do médium é quando é assim, não, estou vendo aqui, eu estou sentindo isso. Não tem nada. É o mentirismo. Ele finge que está tendo uma mediunidade ou algum fenômeno mediúnico. Não tem nada. Mas ele está melhor, porque o de baixo, além de mentir, ainda está levando o dinheiro dos outros. Então, essa é a mistificação. Mas esse fenômeno não tem nada de espiritual, nada de espiritual. Falando de fenômeno espiritual, falemos de um fenômeno que é espiritual, mas que não é mediúnico, o animismo. Esses fenômenos, eles não são mediúnicos, mas são espirituais já. Já está melhor do que os outros. Já está melhor. Acima do animismo, você já começa a ter os fenômenos das fronteiras da mediunidade. O primeiro desses fenômenos, relatado no livro Nos Domínios da Mediunidade, é a histeria. Histeria, bem entendido, não é aquela coisa que às vezes as pessoas têm de ficar gritando: ah, a fulana ficou histérica. Não é isso. Histeria, histeria cientificamente, é um fenômeno que a pessoa fica toda rígida, toda dura. Até o século XIX, achava-se que histeria era piti. Dê um tapa, resolve. Dá um tapa que resolve. Então, achava-se que era uma bobagem. Tanto que o nome é histeria, porque achava-se que era no útero, porque achava-se que só as mulheres tinham histeria. Depois descobriu que também tinha homens que sofriam de fenômeno de histeria. Eram homens histéricos. Mas como podia se ele não tinha útero? Então não podia ser no útero, ser em outro lugar. Somente em 1880 foi quando Charcot, estudando a histeria, ele pegou uma lanterna e focou no fundo do olho de uma mulher em crise histérica. E a pupila dela não reagiu. Uma pupila não reagiu, não é fingimento, porque a pupila nossa, ela tem que reagir à luz. Quando você pega a luz, ela automaticamente fecha. Se alguém quiser fazer esse exercício em casa, apague a luz do banheiro e fique olhando para o espelho, até se acostumar com o escuro. Quando estiver bem acostumado, acenda a luz, que você vai ver a pupila fechando. Ela se contrai porque a luz fecha. Isso você não tem quem segure, não vou contrair, não consegue, porque é um fenômeno involuntário. Mas se a pupila não reage, é porque você está no estado alterado de consciência. Ele jogou a luz no fundo da pupila, não reagiu. Então está comprometido. Então a histeria, segundo a doutrina espírita, é um fenômeno que não chega a ser mediúnico, mas é um fenômeno no qual você percebe o espírito nas proximidades. Não há o, vamos dizer assim, o acasalamento mediúnico, mas a presença da entidade naquele lugar e a minha incapacidade de trabalhar a minha mediunidade, eu reajo enrijecendo. Fica tudo duro, cai no chão, fica duro. Que até para você levar para o hospital é difícil, porque a pessoa rígida, ela não cabe no carro atravessado. Vai de porta aberta. Não, é sério. Vai de porta aberta. Você abre, bota uma pessoa no banco de trás e vai com a porta aberta, porque a pessoa se estica todinha. Não tem quem dobre. Então é um fenômeno quase mediúnico. Mas ele tem expressões de mediunidade porque ele é promovido a partir de uma presença espiritual. Mas não há o acoplamento mediúnico. O mesmo livro trata de um segundo fenômeno chamado epilepsia, em que ele diz que nesse existe o acoplamento. Só que o cérebro é mal formado, tem uma lesão. Então é como um rádio quebrado. Quando tenta sintonizar, dá curto. Aí a pessoa sente as convulsões. Por isso que a pessoa, quando se aborrece, quando se irrita, quando faz a conexão mediúnica, ele reage na forma de uma convulsão, um ataque epilético. Então aí, ele funciona para impedir a conexão. O Gardenal, para impedir, aí ele não deixa as conexões acontecerem. Ele faz um... Passou o efeito, pode voltar. Exatamente.
1: É.
0: Existem dois tipos de fenômenos. Existe o grande mal e o pequeno mal. O grande mal é aquele que a pessoa convulsiona. E o pequeno mal é quando a pessoa tem crise de ausência. Ela está aqui, de repente ela... Pá, ela tem crise de ausência. Quando ela volta, eu não sei nem onde eu estou. Não sei nem como eu cheguei aqui. A crise de ausência... Não. É, a crise de ausência é um desliga, a pessoa desliga. Acima desse fenômeno, nós temos a obsessão. Pessoa obsidiada, perturbada, aí já é mais mediúnico. Ai, nossa, meu Deus, eu entro em casa, me dá um aborrecimento, uma irritação, não consigo dormir. Quando eu durmo, me agarram, pego meu pescoço, me aperto, eu sinto um lobo me vigiando, um tal. Então aí, esses tipos de fenômeno, eles estão na conta da mediunidade, mas estão ainda abaixo daquilo que deveria ser. Porque são fenômenos ainda imperfeitos. Acima disso, nós temos a chamada mediunidade maléfica. Agora já é mediunidade mesmo, é que ela faz mal. É eu usar a minha mediunidade para fazer mal aos outros. já é mediunidade, já é mediunidade. Isso aí é fenômeno legítimo. Só que eu estou usando a minha mediunidade para prejudicar a pessoa. Né? Me dê o nome da sua sogra. Sogra tem desconto e tal. Aí, então aí, você... Mediunidade maléfica. Isso aqui seria fenômeno legítimo, porém, com essas características. Acima desse, a mediunidade paga. Ela não é para fazer o mal, mas eu já cobro. É diferente do charlatão, que o charlatão não tem nada e cobra. Esse tem mediunidade, só que ele cobra. Já é fenômeno, mas está cobrando. Não está legal. Acima da mediunidade paga,

do espírito. O médium está correto. Quem mente é o espírito, mas o fenômeno é legítimo. Não há, não é um fenômeno irreal, o fenômeno é, só que eu minto e o médium acaba aceitando. Isso dá muito problema de fascinação. Outro problema, o mediunismo, é a prática da mediunidade cheia de ritual. Vai todo mundo de branco, um quê de bordadozinho aqui, tira o sapato para poder fazer. Corrente mediúnica tem que ter um homem, uma mulher, um homem, uma mulher, uma mulher, senão quebra a corrente. Então é cheio de práticas que não são típicas da doutrina espírita. Aí tem um monte de coisa na parede assim. O que você imaginar tem. O mediunismo seria uma prática que ainda não seria a recomendável como sendo a mais adequada. Entra tudo. O misticismo está dentro do mediunismo. Mediunidade científica. Eu só faço, a reunião é toda correta, só que o objetivo é só provar que existe espírito. Não tem nada além disso. É um outro problema. É uma outra dificuldade. Acima desse, a mediunidade com Jesus. Que é aquela mediunidade que a gente vai com dificuldade, mas vai caminhando e tal. Mas ainda tem uma mais depois dessa. Você tem com Jesus, ou até com Deus, né? Sei lá com quem deve ser. Porque a mediunidade com Jesus é aquela que a gente vai trabalhando as nossas imperfeições, vai lutando. E acima dessa existe o chamado mediunato, que é a vivência da mediunidade na condição de exercício pleno dela, sem tantas correntes para arrastar, tanta gemessão, tanto sofrimento, tanto ai meu Deus do céu. Muito bem. Essa primeira parte aqui de baixo, a gente poderia dizer que são os fenômenos não espirituais. Daí nós temos um outro momentozinho ali, mais acima, que seria o animismo em si. Depois nós temos até a linha da obsessão, um outro tipo de fenômeno que não chega a ser propriamente mediúnico, né? São fenômenos submediúnicos, não é perfeitamente mediúnico. E aqui em cima, os fenômenos mediúnicos nas suas diversas expressões. Diga que falta 8 minutos. Eu ia mostrar isso aqui. Eu vou só comentar. Bom, sobre mediunidade na Bíblia. Mediunidade na Bíblia. Os patriarcas falavam com Deus. Abraão, Isaac, Jacó falavam com Deus. Esse Deus, na verdade, entenda-se os espíritos. José adivinhava olhando numa taça. Mediunidade de José era na água. Ele botava água na taça e adivinhava. Interpretava sonhos, fazia um monte de coisa. Moisés também falava com Deus. Espetáculo. No capítulo 11 do livro de Êxodo, diz assim, Moisés falava com Deus face a face, como qualquer um fala com seu amigo. Moisés também, além disso, fazia uma série de fenômenos. Não vou nem contar o fenômeno que ele fazia, que é só assistir lá o filme, que a gente vai ver um monte de fenômeno que Moisés promovia, com a sua proibição, que a gente já sabe que ela existe, não é? Conversamos sobre isso ontem. E a proibição de Moisés, ninguém pode proibir aquilo que não existe. E quando houve a transfiguração no Monte Tabor, era ele mesmo que estava lá em cima. O que mesmo que proibiu estava no Monte Tabor com Jesus. Israel teve, segundo as contas, 16 profetas. São 16 médiuns que traziam todo tipo de revelação. Teve o profeta Elias, aquele que fez a matança dos profetas de Baal. Promoveu uma série de fenômenos. Elias ressuscitou mortos, curou leprosos, fez chover. Jesus ressuscitou mortos, ele ressuscitou. Jesus curou leproso, ele também curou. Jesus acalmou a tempestade, Elias fez chover. Jesus andou sobre as águas, o discípulo de Elias colocou um machado em cima da água. A diferença é que Elias só fez isso, não deixou nada de mensagem. Que é só fenômeno. Só fenômeno. A pitonisa de Endor, vocês conhecem essa história? O rei Saul não conseguia mais comunicação mediúnica com ninguém, porque
Deus não se comunicava nem com sonho, nem com nada. Ele estava agoniado, porque ele não conseguia. Ele perdeu o canal de conexão.

0: mediúnica dele. Houve um silêncio entre ele e Deus. Aí ele disse, olha, eu preciso me comunicar, que eu vou para uma batalha, eu preciso saber se eu vou ganhar ou não. Aí disse para os ajudantes aí, arranje uma mulher aí que seja pitonisa para eu consultar. Disse, mas chefe, o senhor mesmo mandou matar tudo, não sobrou nenhuma. Aí disse, mas não é possível, tem que ter sobrado, pelo menos uma sobrou, procura que vocês vão achar. Aí acharam na cidade de Endor uma pitonisa. Aí disseram, tem um em Endor. Aí disse, então eu vou lá falar com ela. Aí ele vai a Endor. Troca, tira as roupas de rei, coloca roupas comuns para não ser reconhecido, bate na casa dela, entra, aí ela não reconhece o rei, nessa época não tinha televisão, dava para saber como era a cara do rei. Aí ele entra, ela senta lá e ela pergunta a ele, isso está na Bíblia, no livro de reis. A quem tu queres que eu faça subir? Aqui, o espírito ficava lá embaixo, nessa época. Aí, a quem tu queres que eu faça subir? Aí ele diz, quero que tu faças subir a mim Samuel, que era o profeta Samuel. Aí manda subir. Quando Samuel aparece, ele aparece enquanto espírito, faz uma reverência real para o visitante. A pitonisa, quando vê, ela se apavora e diz, você veio aqui para me matar. Criou essa situação. Não, não, é assim, você quer me matar? Não, não me mate. Não, não vou matar ninguém. Hoje o decreto está revogado. Nós vamos, eu quero é consultar. Aí Samuel diz, mas você me chamou aqui para quê? Ele disse, não, é porque eu vou para uma batalha amanhã e queria saber se eu vou vencer ou não. Ele disse, mas você me chama para isso? Para me perguntar de uma batalha se vai vencer ou não? Mas é importante porque eu não sei o que, que tem. Insiste, aí Samuel resume a resposta dizendo, você quer saber? Então eu vou te responder. Amanhã, tu e teus filhos estarão comigo. Antes não tivesse ido, né? Mas ele foi. A pitonisa de Endor caída, Samuel e Saul vestido com roupas de homem comum, saudando a chegada de Samuel. E ela apavorada. Conhecem a história do jantar de Belsazar? Nabucodonosor, rei da Babilônia, invadiu Israel e destruiu o templo e roubou todos os objetos que tinham lá. O neto dele, chamado Belsazar, muitos anos depois, resolve dar um banquete para 1000 pessoas. E no banquete faltou taças, faltou copos. Daí ele disse, pega aquelas taças de ouro lá de Jerusalém e bota na mesa. Então ele bota os objetos sagrados do templo de Jerusalém sobre a mesa para servir os convidados. Quando ele faz isso, eles estão jantando e, de repente, no meio do jantar, aparece uma mão misteriosa, sem corpo nenhum, só materializa a mão, e a mão escreve na parede, Mene, Mene, Tefel, Parsim. Mene, Mene, Tefel, Parsim. Ninguém sabia o que era. Ninguém sabia o que era. Aí ele manda chamar os sábios, ninguém consegue decifrar. Aí eles lembram que tem um Samuel, perdão, tem Daniel, que está no reino dele. Daniel vem e interpreta o que está escrito. Mene, Mene significa o tempo está findo. Aqui, Tefel significa que... Tefel é quando você tem um peso que tirou... uma medida que você tirou um pedaço. Um peso que está... insuficiente, uma medida que não está completa, algo que está faltando uma parte. E essa última parte, Parsim, significa dividido, cortado em pedaços. Aí, Daniel diz, isso aqui significa, o tempo está findo, foste achado com um pedaço, já não completou o que deveria ter feito, e teu reino será dividido. Naquela mesma noite, o exército de Ciro, da Pérsia, invade a Babilônia, mata todo mundo e ele também. O reino dele havia caído naquela noite. O profeta Daniel é o grande profeta que tem várias revelações, seus livros, suas coisas extraordinárias. Mas isso é do Velho Testamento. No Novo, nós temos Zacarias, o pai de João Batista, que viu um anjo. O anjo era um espírito. Maria, mãe de Jesus, também viu um anjo. Os magos que vieram do Oriente, que o pessoal diz, ah, foram os reis magos. Não é, você pode olhar no Evangelho, não tem rei mago, tem mago. E são magos. eles não eram reis magos, eles eram magos reis, ou seja, sumos magos. O que, que é um mago? Um mago é um bruxo. O que é um bruxo? Um médium. Então, médiums vieram do Oriente. Eles eram médiums que perceberam o nascimento de Jesus e viajaram, que não foi do dia para a noite, caminharam durante semanas para poder chegar no local para conhecer onde Jesus havia nascido. Jesus sonhou, lembram que aparece um anjo para Jesus, para José? Simeão, que estava no templo de Jerusalém, quando Jesus chega para ser circuncidado, ele é então... Ele reconhece Jesus, outra mediunidade. Os endemoninhados, que eram os grandes obsidiados, também aparecem como uma questão de mediunidade. A esposa de Pilatos, sabem da esposa de Pilatos? Pilatos estava julgando Jesus e ela manda entregar um bilhete para ele. No bilhete está assim: esta noite sonhei que tu julgarias um homem justo, não cometas injustiça com ele. E ele leu o bilhete e ainda fez. Ressurreição de Jesus, outro fenômeno também em que ele aparece para os discípulos, não é? E aí fica faltando os milagres. E os milagres, como é que esses milagres aconteceram? Esses aqui são todos fenômenos mediúnicos. Agora, esses milagres, por exemplo, as curas que Jesus fazia. Qual era o espírito que ajudava Jesus na cura? A quem ele chamava, por favor, vem. Bezerra de Menezes. Quem era? Quem ele chamava para ajudar ele a curar? Qual era o espírito? Só se fosse um maior que ele para poder chamar, porque se for para chamar um... ele podia fazer o fenômeno sozinho. Sem necessidade de ser um fenômeno mediúnico. Quando ele curou a mulher hemorroíça, vocês lembram? A mulher que tinha fluxo de sangue. Ela tocou na veste dele e se curou. Exato. E aí quando ela toca, ele diz assim: quem me tocou? Porque eu senti que de mim saiu virtude. Um tocou diferente, que eu senti que saiu virtude. Então esta mulher aqui que toca a roupa de Jesus se cura só de tocar na roupa dele. Quem foi o espírito que ele chamou para arrumar isso aí? É dele mesmo. A pesca milagrosa, na qual os discípulos estão jogando a rede no mar e não vem peixe. Aí ele diz assim: olha, faz o seguinte, joga a rede desse lado aqui que tem. Dupla vista, né? Basta eu saber que eu sei. Eu não sei fazer isso, mas para ele é fácil. Saber onde está o cardume. Não, joga aqui, ó. O cardume está para cá. Aí jogaram, meu Deus, um milagre. Basta que eu conheça, tenha a grandeza espiritual dele para que a gente consiga fazer. A transfiguração dele, na qual as suas vestes se tornaram brancas e seu rosto ficou resplandecente como o sol. Anímico também. Então são fenômenos que não necessitam de um espírito para ajudar. São fenômenos da potencialidade anímica que aquele espírito já possuía. A autoridade que ele possuía, não é? Então essas coisas todas nos remetem a um raciocínio, né? Raciocínio que... cadê o Gilmar? Gilmar, não deixa ninguém sair, tá? Não deixa ninguém sair. Não deixa ninguém sair, é pelo que eu vou dizer agora. Eu vou falar uma coisa, ninguém sai, só depois que eu terminar. Porque senão... a minha carteirinha vai ser cortada. Ó, Jesus, gente, não é um ser iluminado. Jesus é um ser luminoso. A lua não é um corpo luminoso, a lua é um corpo iluminado. O sol é que ilumina a lua. A lua não tem luz própria, então ela é iluminada. A terra é iluminada. A lua é iluminada. Os planetas são iluminados. O sol é luminoso. Então, Não, fulano é iluminado, então é outro que dá luz para ele, né? Porque ele mesmo não tem. Então, assim, Jesus não é um ser iluminado, gente. Eu sou uma pessoa iluminada. É, a luz bate, eu sou iluminado, mas eu não sou a luz. Jesus não, ele é o ser luminoso. Então ele não precisa de nenhum espírito para fazer, de repente, é diferente de nós, que como médiums, se alguém consegue executar um fenômeno, é porque algum espírito, se valendo dos nossos fluidos, executa em nosso nome aquilo que tem para fazer. Jesus, na verdade, se a gente pudesse assim dizer, ele era médium Deus, médium de Deus, porque era a própria manifestação do Criador através das suas leis que ele conhecia que acontecia. Então, o conhecimento dele das leis fazia com que ele manipulasse coisas que são da ordem natural das coisas, só que nós não conhecemos. Então, não há nada de extraordinário. Ele apenas conhece e sabe manipular aquilo que a gente não conhece. Eram leis naturais que ele trabalhava. Sim. Ele tinha mediunidade. Ele tinha mediunidade e nesses fenômenos aí Deus. O que distingue Jesus de Krishna, de Buda? Você quer mesmo fazer essa pergunta a essa hora? Eu vou responder. Eu vou lhe responder. Krishna deixou uma mensagem excepcional. O Bhagavad Gita é uma mensagem excelente. O Buda deixou uma mensagem extraordinária, excelente. Jesus também deixou uma mensagem excelente. Sócrates deixou uma mensagem excelente. Qual é a diferença? A diferença é que depois que Jesus passou, seus discípulos criaram instituições para socorrer o próximo. Nenhum dos outros conseguiu fazer isso. Então, a mensagem foi tão forte que ele criou uma nova forma de relação com o outro, enquanto que todos os demais criaram relação de mim para comigo mesmo. Porque Jesus descobriu para nós uma coisa que a gente não sabia: a importância do outro na nossa vida. Porque toda a mensagem de Jesus é uma mensagem interpessoal. É ama o outro, perdoa o outro, faz bem ao outro. O Buda é o quê? Mergulha em ti mesmo, vence teu autoconhecimento, faz o teu trabalho. Só no final que ele trabalhou mais a compaixão. Mas o cerne do trabalho de Buda é interior. E o trabalho de Krishna é um trabalho de revelação da imortalidade da alma. Dá os caminhos da imortalidade, mas ele não te diz. Agora vai até o próximo e faz. É um meio termo entre o trabalho de Buda e o trabalho de Jesus, falando da iluminação interior e das múltiplas existências das reencarnações. E já Jesus não. Perdoa o outro. É bem mais operacional. E ele criou uma mensagem em que seus discípulos se contaminaram. Nenhum deles, nem Krishna, nem Sócrates e nem Buda, fizeram com que seus discípulos juntassem leprosos na beira da estrada para cuidar. Só Jesus fez. Isso mostra que a mensagem dele é diferente. Tá, e nós? E nós? Nós estamos atrás de ser o último biscoitinho do pacote. Nós estamos querendo ser a coisa mais importante do mundo, nós vamos nos iludir, gente. Porque o amor, a grandeza, não está nas coisas grandes. Essa é a nossa ilusão. A gente acha que para evoluir tem que fazer uma coisa gigantesca. Errado. A evolução se dá em coisas muito pequenas. O que a gente precisa fazer é iluminar o nosso interior. É o nosso interior. Então a gente às vezes acha que vai fazer isso fazendo grandes obras de pedra. Não é. É dentro. É aqui dentro que eu faço. Às vezes na convivência é difícil com o familiar. Numa coisa extremamente simples. Às vezes a nossa existência inteira foi construída para o resgate da relação com um ente querido que mora dentro de casa e a gente está procurando mil missões fora para não enxergar a missão que a gente tem com a pessoa que está convivendo com a gente. A nossa grande missão é amar a quem? O próximo. E não o distante, é o próximo. É o próximo. Então, assim, quem é meu próximo? Meu pai, minha mãe, meus irmãos. De que adianta eu conquistar todo mundo se eu perder a minha própria alma? Então, nós não temos que ficar procurando grandiosas missões para nós se a gente tem em casa relações que precisam ser trabalhadas. Então, se a gente quer ser grande, aprenda a ser pequenino. Porque o amor, ele se faz em pequeninos atos. São coisas pequeninas que demonstram a grandeza do Espírito. Não pensem que a gente vai fazer uma obra gigantesca e essa nossa obra gigantesca é que vai justificar a gente diante de Deus. Nós temos que levar a simplicidade, o amor das coisas pequeninas dentro do nosso coração. É isso que vai fazer a gente ser uma pessoa especial. No fundo, no fundo, o que a gente tem que buscar é a simplicidade da mensagem de Jesus. Quanto mais próximo da mensagem simples nós estivermos, mais certos nós estaremos. Agora, se a gente estiver trabalhando nas nossas vidas para usar do nosso conhecimento para estabelecer separação entre as pessoas, fazendo cruzadas religiosas, querendo separar, você não pensa como eu não penso como você, então você é meu inimigo. Nós estamos errados, nós estamos perdidos. Porque isso a gente já fez. Éramos nós mesmos no passado fazendo isso com a mensagem do Cristo. Então está na hora de a gente se despir disso. Outros de nós enveredamos por outro caminho. Ao invés de sermos a violência, era a intolerância. Não conseguimos conviver com pessoas, somos agressivos. E isso ainda às vezes está em nós. Ainda estamos cheios de intolerância. Então é desenvolver a capacidade de amar aos outros. De sermos realmente dispostos a vencer essa nossa pequenez espiritual. E alguns de nós nos perdemos não pela violência, nem pela intolerância, mas pelo gosto pelo poder. Cuidado, porque o nosso gosto pelo poder fez com que a gente pegasse a mensagem pura de Jesus e fizesse isso. E a gente está falando de nós mesmos, não estamos falando de outras pessoas. Somos nós mesmos, em outras eras, fazendo a mesma coisa. É tempo agora de uma nova verdade. É tempo de nós descobrirmos um real sentido pelo qual a doutrina espírita veio para a nossa vida. Para nós nos tornarmos médiuns de Deus também, conhecedores de sua lei, para descobrir que dentro de nós existe um manancial de energia, de luz e de intensidade muito grande, que nós somos seres luminosos também, se assim quisermos. O que nós temos que fazer é com que esse homem de pedra finalmente descubra que a luz não está fora e que a luz está dentro. E se decida, ao invés de fazer tanta coisa do lado de fora, trabalhar do lado de dentro. Quebrar esse coração de pedra, esse corpo de pedra, abrir o cadeado, tirar a luz que está lá, para que a gente viva em plenitude e descubra a importância que a doutrina espírita tem na nossa vida e que a mensagem de Jesus tem para transformar-nos em homens novos, pessoas novas e que deem a todos nós a felicidade que o mundo não pode nos dar, porque só o amor bem vivido, o amor simples, despretensioso, consegue oferecer para nós a alegria de sermos almas resolvidas espiritualmente. Uma boa tarde para todos, gente. Muito obrigado.
1: Muito bem, você acompanhou a palestra com o tema Jesus, Médium de Deus, com o expositor Jorge Alahá, ocorrida no dia 30 de julho de 2017, na cidade de São Gotardo, Minas Gerais, durante o 23º MESESG, que é o microencontro e confraternização espírita de São Gotardo. Espero que você tenha gostado, esperamos o seu joinha, a sua curtida, o seu compartilhamento e também o registro da sua mensagem aí durante a nossa transmissão ou depois, se você estiver acompanhando. Muito obrigado pela sua presença, lembrando que você é fundamental e a gente está aqui porque você está do lado daí.
2: Olá, amigos da Web Rádio Fraternidade, você está acompanhando o Domingo Especial, toda uma programação feita com muito carinho para vocês. Nós vamos para um intervalo neste momento de seminário. Voltamos já já. Enquanto isso, você aproveite também, deixe o seu recadinho, deixe a sua mensagem no nosso livro de recados, no nosso livro de visitas, no site da Rádio Fraternidade. E também, claro, curta a nossa página no Facebook. É Web Rádio Fraternidade no Facebook também. É fácil você curtir. Acesse o Facebook, facebook.com/WebRádioFraternidade. Já já a gente volta na sequência para acompanhar o desenrolar deste nosso seminário dentro do Domingo Especial.
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4: 11 horas e 54 minutos.
2: Ao nosso amigo, permaneça firme e forte na caminhada terrena. Os problemas, as dificuldades, fazem parte de um processo de burilamento. Jesus carregou a sua cruz. Os apóstolos enfrentaram as suas dificuldades. Os antigos cristãos foram levados ao circo sobre aplauso de muitos e permaneceram firmes, confiantes na mensagem que o Cristo houvera trazido a cada um deles. Sois vós portadores de luz, luz que dissipa trevas, luz que ajuda muitos na caminhada. Não desesperem, mantenham a calma, a tranquilidade, porque Jesus convosco está, hoje e sempre. Que assim seja.
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4: 12 horas e um minuto.
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1: Muito bem, nós estamos já voltando e dando sequência ao Domingo Especial na apresentação desse seminário que você estava acompanhando e que nós tivemos esse pequeno momento de intervalo para você poder relaxar um pouquinho. Vamos continuar ouvindo e acompanhando e prestando bastante atenção nessa exposição que nós estamos acompanhando. E aproveite também, deixe o seu recadinho, deixe a sua mensagem no nosso livro de recados, no nosso livro de visitas, no site da Rádio Fraternidade. E também, claro, curta a nossa página no Facebook, é Web Rádio Fraternidade no Facebook também. É fácil você curtir, acesse o Facebook, facebook.com/webradiofraternidade. Aguarda a sua curtida lá pra gente, tá bom? Vamos continuar então ouvindo o seminário.
4: 12 horas e 2 minutos.
1: Esse é o nosso domingo especial aqui na Web Rádio Fraternidade. Estamos chegando ao final desta apresentação, mas nós temos outras programações especiais durante todo o domingo. Basta você prestar atenção no nosso espaço de notícias no site da Rádio Fraternidade. Lá tem toda a programação, toda a informação da nossa programação especial do domingo, o domingo especial. Eu gostaria de convidar você também a se manifestar no nosso livro de visitas, o nosso livro de recados, que está lá no site da Rádio Fraternidade, logo abaixo de notícias, abaixo do recados. Nós temos lá um espaçozinho, um formulário, que é só você preencher, mandar a sua opinião e ela vai estar lá no nosso livro de recados, o feedback de vocês para conosco acerca dessas exposições que a gente está tendo a oportunidade de apresentar para vocês. Mas o Domingo Especial continua. Tem muita coisa boa aí durante todo esse dia. Acompanhe conosco, fique conosco. 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
4: 12 horas e 3 minutos.
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4: 12 horas e 4 minutos.
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9: Quando a luz nasce, ela não precisa lutar contra a escuridão. Ela simplesmente ilumina. Assim é o amor de Jesus, uma luz que transforma tudo ao seu redor.

0: Meus discípulos serão reconhecidos por muito se amarem.
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3: 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A primeira obra da coleção Pinga Fogo com Jorge Elahá. 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

Minutos de Sabedoria, por Carlos Torres Pastorino. Mensagem 208. Estamos vivendo no século da luz. Não se deixe arrastar por ilusões, embora bem intencionadas. Raciocine imparcialmente e nada aceite sem entender. Se não compreende alguma coisa, não a rejeite. Procure aprofundá-la pelo estudo. Não se conforme com a pior das escravidões, que é a escravidão mental. Nascemos para ser livres e só o seremos quando raciocinarmos livremente. O nosso verdadeiro destino é a sabedoria e o amor. Que assim seja, paz e bem.

0: queridos irmãos, amigos ouvintes da Web Rádio Fraternidade, aqui é a Divina. Nós estamos aqui reunidos, gravando este momento de preces para você que nos ouve nesse instante, agradecendo a Deus, a Jesus, pela bênção e pela oportunidade de estarmos aqui, de fazer em teu nome aquilo que precisa ser feito, né? O estudo, a preparação e também praticar, né, todos esses ensinamentos que foi deixado para nós através de Jesus. Vamos rogar ao Mestre querido que possa envolver a todos nós, a todos os pedidos que aqui chegaram, envolver toda a humanidade, trazendo a cada coração, Senhor, paz, amor, muita saúde para toda a humanidade. Agradecidos pela bênção, pela oportunidade, rogamos a Ti que possa ficar conosco, nos inspirando e nos dando força e coragem para vencermos as nossas dores, as nossas dificuldades, com resiliência e com amor. E para este momento de agora, gostaria de convidar a Simone para trazer os pedidos de preces que nos chegaram aqui na Web Rádio Fraternidade. Então, vamos ouvir a nossa querida irmã Simone com os pedidos de preces.
1: Em rogativa ao alto lhe pedimos a Ti, Mestre Jesus, o auxílio, o amparo e a proteção para dar o início aos pedidos de preces que nos chegaram. Nos chegou um pedido para Iemar Soares, para o nosso irmão Edson Felipe da Silva, para Eduarda Soares da Silva e, por último, para nossa irmã Ieda Maria Vaz Soares. Se você, meu irmão, minha irmã, não ouviu o seu pedido, tenha certeza que a espiritualidade já recolheu de acordo com sua necessidade. É com gratidão a Deus, a Jesus, que agradecemos as bênçãos que aqui foram derramadas a cada um desses pedidos. Paz e luz para todos. Que assim seja.
0: Obrigada, Simone, por trazer para nós os pedidos de preces que nos chegaram. Com certeza, cada um desses pedidos já foram envolvidos pela espiritualidade maior, levando o lenitivo necessário para o corpo e também para o espírito de cada um. Muito obrigada, querida irmã Simone. Muito obrigada por trazer todos esses pedidos para nós. E agora, pessoal, eu gostaria de convidar a todos vocês para ouvir a leitura hoje trazida pela nossa querida irmã, a Paula, né? Falando aí do capítulo 4, Ninguém pode ver o reino de Deus se não nascer de novo, ressurreição e reencarnação. Hoje, em especial, o item de número 7. Vamos prestar atenção neste trecho do Evangelho, né, que nos traz tantos ensinamentos sobre essa passagem. Quanto a nossa fé precisa ser gigantesca. A nossa crença, né, a nossa vontade de amar, de perdoar e de saber que estamos aqui por algum tempo. E que esse tempo que a gente possa aproveitar o melhor possível dele, né? Amando, semeando a paz, né, entre os nossos irmãos e fazendo sempre o nosso melhor. Porque o que nós vamos levar desta vida é o que nós plantamos, né? O que nós fazemos de bom para o nosso semelhante. É isso que Jesus nos ensinou. Então vamos, nesse instante, né, ouvir a leitura que a irmã Paula trouxe para nós.
2: Leitura do Evangelho segundo o Espiritismo. Capítulo 4. Ninguém poderá ver o reino de Deus se não nascer de novo. Item 7. Essas palavras, se um homem não renasce da água e do Espírito, foram interpretadas no sentido da regeneração pela água do batismo. O texto primitivo, porém, rezava simplesmente: não renasce da água e do Espírito, ao passo que, em algumas traduções, as palavras do Espírito foram substituídas pelas seguintes: a do Santo Espírito, o que já não corresponde ao mesmo pensamento. Esse ponto capital ressalta dos primeiros comentários a que os evangelhos deram lugar, como se comprovará um dia sem equívoco passível.
0: Obrigada, Paula. É uma alegria ouvir aqui este trecho, né, do evangelho que você trouxe para nós. Com certeza é um grande aprendizado, né, para o nosso dia a dia. Agora eu queria convidar você também para ouvir a leitura aí do livro Caminho, Verdade e Vida. Nós que estamos aí lendo lentamente, com cautela, com carinho, este livro para você. E já estamos no capítulo de número 114, As Cartas do Cristo. Quem vai trazer essa leitura para nós é o nosso querido irmão Marcelo. Esse capítulo do livro Caminho, Verdade e Vida, que nos traz, né, o esclarecimento do que verdadeiramente Jesus deixou para nós. Quando fala destas cartas, né, do Cristo, Jesus, ele não deixou para nós cartas escritas, né, para que pudéssemos tê-las hoje, mas deixou cartas no coração de cada um ali que conviveu com ele, os seus discípulos, né, as pessoas que passaram ali por todos esses ensinamentos. E essas cartas ficaram vivas nos corações de cada um, que foram depois transcritas, né, e que nos chegaram através de parábolas, né, através de trechos aí do evangelho, que chegaram até nós, né, através desses seguidores de Jesus naquela época, que foi uma época de grandes sofrimentos, mas de muito ensinamento, né? Quantas pessoas ali estavam perdidas, né, sem saber como agir, a forma de estar, né, no mundo, o que que de verdade esta vida trazia para cada um. E ensinando-nos, através dos seus exemplos, estes discípulos nos trouxe aí, através das suas, né, interpretações, do seu amor no teu coração, todos esses ensinamentos que estão conosco, né, e que nos auxilia tanto no nosso dia a dia. Essa transmissão dessa mensagem divina, né, por meio das atitudes, da postura e dos exemplos diários de Jesus. E é isso que esse capítulo vai nos demonstrar, vai nos trazer. Eu convido você para ouvir este capítulo através da leitura do nosso querido irmão Marcelo.
3: Livro Caminho, Verdade e Vida. Autoria do Espírito Emmanuel. Psicografia de Francisco Cândido Xavier. Lição 114. As Cartas do Cristo. Porque já é manifesto que sois as cartas do Cristo, ministrada por nós e escrita não com tinta, mas com o Espírito de Deus vivo, não em tábuas de pedra, mas nas tábuas de carne do coração. Paulo, 2 Coríntios, capítulo 3, versículo 3. É singular que o Mestre não haja legado ao mundo um compêndio de princípios escritos pelas próprias mãos. As figuras notáveis da Terra sempre assinalam sua passagem no planeta, endereçando à posteridade a sua mensagem de sabedoria e amor, seja em tábuas de pedra, seja em documentos envelhecidos. Com Jesus, porém, o processo não foi o mesmo. O mestre, como que fez questão de escrever sua doutrina aos homens, gravando-a no coração dos companheiros sinceros. Seu testamento espiritual constitui-se de ensinos aos discípulos e não foram grafados por eles mesmos. Recursos humanos seriam insuficientes para revelar a riqueza eterna de sua mensagem. As letras e raciocínios propriamente humanos, na maioria das vezes, costumam dar margem a controvérsias. Em vista disso, Jesus gravou seus ensinamentos nos corações que os rodeavam e até hoje os aprendizes que lhe conservam fiéis são as suas cartas divinas dirigidas à humanidade. Esses documentos vivos do santificante amor do Cristo palpitam em todas as religiões e em todos os climas. São os vanguardeiros que conhecem a vida superior, experimentam o sublime contato do Mestre e transformam-se em sua mensagem para os homens. Podem surgir muitas contendas em torno das páginas mais célebres e formosas. Todavia, perante a alma que se converteu em carta viva do Senhor, quando não haja vibração superiores da compreensão, haverá sempre o divino silêncio. Emmanuel.
0: Obrigada, querido irmão Marcelo. Que alegria ouvir você, viu? Muito obrigada, que Jesus possa te envolver. E agora, neste momento, gostaríamos aqui de deixar o meu abraço e convidar você para estar aí ouvindo a nossa prece final hoje, trazida pelo nosso querido irmão Vinícius. Também dar continuidade aí, após essa prece, aos programas, né, palestras aí da Web Rádio Fraternidade, que são feitas com tanto amor, com tanto carinho, né? Que você possa aprender muito, né, com todos esses ensinamentos transmitidos aí. E gostaria também de convidar você para que possa, se você puder, estar conosco aqui no céu, pessoal. Porque, como a gente diz sempre, você é responsável pela construção desse evento. Você é responsável por levar a tantas pessoas que por aqui não vão poder estar, tanta luz, tantos ensinamentos. Então nós contamos com você para a construção deste evento maravilhoso que é o céu, tá? Venha participar conosco. Então um abraço, um beijo a cada um e vamos aí ouvir a prece do nosso querido irmão Vinícius.

0: Senhor Jesus, aqui nos encontramos sob os teus cuidados para darmos início ao momento de prece, juntamente com tantos irmãos afins espalhados pelo mundo, certamente uma boa parte encarnado, mas também temos a companhia de muitos irmãos desencarnados que acompanham, gostam e fortalecem esse momento de prece. Nos reunimos, Senhor, para suplicar as bênçãos ao nosso planeta que enfrenta dias tumultuosos, aonde chegamos no ápice da loucura humana, aonde os humanos, aonde nós decidimos pelo ego acima da vontade do Pai. Que as nossas vontades sejam supridas, sejam superadas pelo teu amor fraternal. Que ao invés de a gente segurar uma arma, que a gente segure um prato de comida. Que ao invés de nós soltarmos bomba, que a gente solte um abraço. Que ao invés de a gente matar as pessoas uns aos outros, a natureza, os animais, que a gente mate a fome, as doenças, a inveja, a insatisfação, a desigualdade, a miséria. Que a gente possa, Senhor, unir forças para praticar o bem, o belo e a verdade. Sei que a tua falange redentora, os servos de Maria, nossa mãezinha querida, estão atuando fortemente nas colônias espirituais e na esfera da crosta terrestre para que tudo isso seja amenizado. Mas precisamos muito, Senhor, do teu amparo, da tua proteção. Estamos sufocados com a nossa loucura, a nossa doença desvairada. Por favor, Senhor, que esse tsunami de maldade acabe o mais rápido possível. Que assim seja. Meus irmãos, essa força-tarefa não acaba por aqui e ela é contínua. Todos os dias nós nos encontramos na Web Rádio Fraternidade. Às 6 da manhã, de segunda a sexta, temos momento de oração ao vivo com o Rubens e seus convidados. Convidados esse que inclui você, eu, todos nós, a unirmos força, juntarmos as nossas boas intenções em favor de nós mesmos. Então, multiplique, passe adiante a boa nova dessa rádio bendita que leva luz a tantos lares. Vamos sair vitoriosos, tenhamos certeza disso. Porque estamos com Jesus. Um grande abraço a todos. Que assim seja.
1: Meu nome é Lourdes Marinho e para o momento da poesia de hoje, vamos recitar um poema de Chico Xavier no livro O Primeiro Livro, Autores de Versos, Parte 2, Chico Xavier, versos por ele mesmo, e ele assina como Francisco Xavier. Luz do alto, ó luz que meu espírito idealiza, com todo ardor e ânsias de desejo, que todo sofrimento

0: Dá vigor ao meu fraco pensamento, grandiosidade à minha inspiração.
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Senhor, fazei-me instrumento de vossa paz. Onde haja ódio, consenti que eu semeie amor. Perdão onde haja injúria. Fé onde haja dúvida. Verdade onde haja mentira. Esperança onde haja desespero. Luz onde haja trevas. União onde haja discórdia. Alegria onde haja tristeza. Divino Mestre, permiti que eu não procure tanto ser consolado quanto consolar. Ser compreendido quanto compreender. Ser amado quanto amar. Porque é dando que recebemos e perdoando que somos perdoados. E é morrendo que nascemos para a vida eterna.

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1: 13 horas e 3 minutos.
2: Ao nosso amigo, permaneça firme e forte na caminhada terrena. Os problemas, as dificuldades, fazem parte de um processo de burilamento. Jesus carregou a sua cruz. Os apóstolos enfrentaram as suas dificuldades. Os antigos cristãos foram levados ao circo sobre aplauso de muitos e permaneceram firmes, confiantes na mensagem que o Cristo houvera trazido a cada um deles. Sois vós portadores de luz, luz que dissipa trevas, luz que ajuda muitos na caminhada. Não desesperem, mantenham a calma, a tranquilidade, porque Jesus convosco está, hoje e sempre. Que assim seja.
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1: 13 horas e 8 minutos. 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
12: Olá a todos vocês que nos ouvem pelas ondas do rádio ou pela rede mundial de computadores. Roguemos a Jesus o seu amparo misericordioso, que nos alavanca a vontade, nos inspirando a filosofia do bem viver, conosco, com o próximo e com o planeta, oportunizando-nos a ciência que tudo desenvolve e aprimora, nos fazendo sentir e viver, por fim, a religião da vida. 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Não é isso mesmo, Mari Lourdes?
13: Olá, Queiroz! Olá, amigos e amigas! Estamos iniciando a edição 604 do programa Espírita Semear, agradecendo a Deus por mais esse momento e pela bendita oportunidade de servir. Desejando saúde e paz para você e toda a sua família, trazendo sempre conteúdos de primeira qualidade. E vamos então à programação de hoje, Semeando o Evangelho, com José Queiroz, tratando da passagem do Evangelho de Mateus, no capítulo 1, versículo 20, com o tema Exemplo de Doação. No quadro Momentos em Família, Fátima Araújo nos esclarece sobre a valorização da vida. No quadro Música e Mensagem, o Wallace Neiva nos guia pelos caminhos do amor. O dinheiro pode ser bom ou ruim em nossas vidas. No quadro Palavras do Bem, Talhos de Taços nos faz refletir sobre esse importante tema. E também temos dicas de leitura, agenda de eventos, divulgação de casas espíritas e músicas espíritas de primeira qualidade. Então você já sabe, fique ligado, porque o programa Semear está só começando.
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14: Exemplo de homem de doação integral. José da Galileia. Em Mateus capítulo 1, versículo 20, está escrito: e projetando ele isto, eis que em um sonho lhe apareceu um anjo do Senhor, dizendo: José, filho de Davi, não temas receber a Maria. Em geral, quando nos referimos aos vultos masculinos que se movimentam na tela gloriosa da missão de Jesus, atendemos para a precariedade dos seus companheiros, fixando quase sempre somente os derradeiros quadros de sua passagem no mundo. É preciso, porém, observar que, a par de beneficiários ingratos, de ouvintes indiferentes, de perseguidores cruéis e de discípulos vacilantes, houve um homem integral que atendeu a Jesus, hipotecando-lhe o coração sem mácula e a consciência pura. José da Galileia foi um homem tão profundamente espiritual que seu vulto sublime escapa às análises limitadas de quem não pode prescindir do material humano para um serviço de definições. Já pensastes no cristianismo sem ele? Quando se fala excessivamente em falência das criaturas, recordemos que houve tempo em que Maria e o Cristo foram confiados pelas forças divinas a um homem. Entretanto, embora honrado pela solicitude de um anjo, nunca se vangloriou de dádiva tão alta. Não obstante contemplas a sedução que Jesus exercia sobre os doutores, nunca abandonou a sua carpintaria. O mundo não tem outras notícias de suas atividades senão aquelas de atender às ordenações humanas, cumprindo um édito de César, e as que nulo mostram no templo e no lar, entre a adoração e o trabalho. Sem qualquer situação de evidência, José deu a Jesus tudo quanto podia dar. A ele deve o cristianismo a porta da primeira hora. Mas José passou no mundo dentro do infinito e divino silêncio de Deus. Emmanuel, no livro Levantar e Seguir. Observemos, meus irmãos, num exemplo grandioso e ao mesmo tempo silencioso, até as raias de esquecermos dessa magnitude de experiência que foi a de ser pai do Cristo. José evidenciou a sua missão sem que o mundo a percebesse, sem que o mundo descortinasse quão prodigiosa e quão importante ela era. Ele soube manter-se em plena e total consciência de doação, planificando a sua missão, planificando a sua trajetória espiritual quando aqui na Terra. Assim, meus irmãos, inspiremos-nos nesse ato de doação integral de José da Galileia, para que nós possamos também agir da mesma maneira com Cristo de Deus em todas as circunstâncias do nosso existir.

0: A esperança move a vida. Vive no verbo esperançar e significa oportunidade. Esperançar é agir, buscar, possibilitar. É saber que hoje pode ser diferente amanhã. Cada um de nós pode levar esperança a quem precisa, a uma pessoa conhecida ou desconhecida. E podemos fazer a diferença e inspirar um propósito a uma vida. Vamos juntos esperançar?
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2: Olá, amigos. Eu sou Fátima Araújo e estou aqui para falar sobre a importância da doutrina espírita na valorização da vida. Mas por que este estudo valoriza tanto a vida? É porque se trata de uma doutrina que dá serenidade ao espírito e confiança no futuro. Allan Kardec nos ensina que, conhecendo o Espiritismo, o homem recebe com indiferença ou mesmo com alegria os reveses e as decepções que o desesperariam noutras circunstâncias. É a serenidade que vem com o conhecimento. E a base desses estudos são os ensinos de Jesus. Além do mais, são ensinamentos que combatem o egoísmo e o orgulho, as fontes mais perniciosas de muitos vícios e negação das virtudes. Com doutrina cristã, verdadeiro cristianismo redivivo, reforça que Jesus se empenhou em combater o egoísmo e o orgulho como os principais obstáculos ao progresso da humanidade. A doutrina espírita ensina a caridade, sugerindo sempre que não devemos ignorar os necessitados. Não podendo amar a Deus sem praticar a caridade para com o próximo, todos os deveres do homem se encontram resumidos neste ensinamento moral. Fora da caridade, não há salvação. Como sabemos, o Espiritismo prega o amor na prevenção dos males e vícios, priorizando a educação moral que rege a formação de bons hábitos. Sem contar que respeita as diferenças individuais e entende que o amor é fonte de equilíbrio para o ser humano. O fato é que, para a doutrina espírita, a tônica é a valorização da vida. Como vemos, por exemplo, na questão 946 de O Livro dos Espíritos. O que pensar do suicida que tem por fim escapar às misérias e as decepções deste mundo? Pergunta Kardec às entidades venerandas. E elas respondem: pobres espíritos que não tiveram a coragem de suportar as misérias da existência. Deus ajuda aos que sofrem e não aos que não têm força nem coragem. As tribulações da vida são provas ou expiações. Felizes os que as suportam sem se queixar, porque serão recompensados. Infelizes, ao contrário, os que esperam uma saída nisso, que, na sua impiedade, chamam de sorte ou acaso. Mas, meus amigos, não vamos nos esquecer de que o segredo é acolhimento, caridade, amor, leitura amorosa diante da dor do outro. Mesmo porque a caridade está no cerne do cristianismo. Lembrando que o apóstolo Paulo de Tarso, em sua epístola aos Coríntios, imortalizou a caridade como a mais estimada das virtudes. Olha que lindo quando ele diz: ainda que eu fale as línguas dos homens e até mesmo a língua dos anjos, se não tiver caridade, sou apenas como um metal que soa e um sino que tine. E ainda que tivesse o dom da profecia e penetrasse em todos os mistérios e tivesse uma perfeita ciência de todas as coisas e se tivesse toda a fé possível, capaz de transportar montanhas, se eu não tiver caridade, nada serei. Pois é, todas as circunstâncias se modificam diante do amor e da caridade. Tudo é possível, mas é necessário abater o orgulho e aceitar as dificuldades, porque as provações passam. No próximo minuto ou no amanhã surgem oportunidades para suportar obstáculos, para aprendermos a passar ou transpor barreiras, mesmo que sejam rudes provas. Esperar, confiar, oferecendo sempre o melhor de nós, este é o segredo. Por fim, podemos ressaltar a harmonia do ser e a reforma íntima, que é o processo de mudança interior que faz com que os seres encarnados tenham pensamentos e ações positivas no sentido de emanar boas energias. Isto se chama tratamento do espírito, que conduz à saúde física e espiritual, porque saúde é a perfeita harmonia da alma. E a vida pode ser muito agradável, pode ter muitos momentos de felicidade, mas precisamos entender que leis muito precisas devem ser respeitadas. Meus amigos, aqui me despeço e que as pessoas se voltem para o verdadeiro sentido da vida. Procurem cultivar o amor e as virtudes, a fim de que tenhamos uma sociedade mais justa e menos desigual, mais conscientizada e menos egoísta. Até mais. Nos veremos novamente no próximo programa. Muitas bênçãos para todos.
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1: E agora, vamos ao primeiro bloco de músicas do Semear.

0: Ouvimos no primeiro bloco as músicas Jogados no Chão, Espiritualidade em Nós e Filho Você Se Foi, na voz de Adenilson Matos.
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3: Olá, você acredita no destino?
4: Sim, naquele que eu construo diariamente em minha vida.
3: O que Jesus diz sobre isso?
4: A cada um segundo suas obras.
3: Quer dizer, então, que tudo depende de nós?
4: Olha essa. Quem planta vento, colhe tempestade. Deu para entender agora?
3: Mas onde começa tudo isso? Quando que a gente vê, já fez a besteira? Às vezes sem perceber.
4: É, isso ocorre com frequência. Em vigilância, nós dedicamos muito tempo observando o mundo, a política, a sociedade e suas diferenças.
3: Já sei. Esquecemos de olhar com toda atenção para nós mesmos. Como fazer para olharmos para dentro de nós? Pelos pensamentos que saem de dentro de nós? Jesus fala alguma coisa sobre isso?
4: Olha só. O que entra pela boca do homem não é o que lhe faz mal, e sim o que lhe sai pela sua boca. Qual é a pergunta? Antes de sair palavras, que é o que sai normalmente pela boca do ser humano,

0: humano. Os desejos, os anseios, as mágoas, os ódios, a vingança, a crítica.
1: Já sei. Os preconceitos, as discriminações, as discussões que geram intrigas, nascem nos sentimentos, se expressam nos pensamentos e se materializam através das palavras que saem pela boca do ser humano.
0: Assim, nós vamos construindo o nosso destino.
1: E Deus, o que faz para que nós estejamos atentos e evitemos essas obras que teremos que responder perante a justiça divina?
0: Deus está dentro de nós, através da nossa consciência, nos alertando diariamente antes de promovermos qualquer ação.
1: Qual o método para avaliarmos nossos procedimentos perante a vida?
0: Mais uma vez, Jesus, aquilo que quiseres de melhor para vós, fazei dessa maneira, desse mesmo jeitinho aos outros. Ou seja, a semelhança dos nossos sentimentos, atraímos sentimentos com teores iguais. Se desejamos o bem ao nosso próximo e praticamos esse bem, nós vamos atrair para nós energias com a quantidade exata daquilo que foi emitido. Semelhante atrai semelhante. Inclui-se aí toda a experiência adquirida pelo Espírito em todas as suas existências.

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1: Em várias passagens do Evangelho, Jesus nos retrata falando sobre o materialismo. Quando o jovem vai perguntar ao mestre o que fazer para entrar no reino dos céus, Jesus responde: vende tudo o que tens, pega a tua cruz e me segue. Em outros momentos, Jesus também nos lembra: não acumulareis tesouros na terra, nem ouro, nem prata, que as ferrugens há de corroer. Então, quando nós falamos isso, pensamos que devemos viver em miséria, em estado de pobreza. Não é bem isso que a doutrina espírita nem Jesus quer nos dizer. Lógico que o espiritismo veio ao combate do materialismo, mas na verdade, quando somos guiados por esse materialismo, nem só de pão vive o homem, nos lembrava o mestre. Mas em alguns momentos nós deixamos de lado aquele lado espiritual que temos para viver em função do material. Quantas pessoas e quantas famílias hoje estão divididas, brigadas por processos judiciais que se arrastam durante vários anos por conta de herança, por conta de dinheiro, por conta de poder. Enquanto vivemos nessa circunstância, vamos nos alimentando de vaidade, de ganância, de egoísmo, de orgulho. A quem nós precisamos servir? Você que está estudando para um concurso público, o que te motiva a estudar para isso? Será que você está pensando mesmo em servir ao público ou está pensando na garantia do seu sustento? Lógico, queremos ter o necessário para viver, para nos alimentar, para viver confortavelmente. E isso não é demérito nenhum quando conseguimos ganhar honestamente o nosso dinheiro. Mas se você vive apenas agora para o supérfluo, já é o momento de a gente indagar o que nós estamos querendo fazer. O dinheiro hoje, através do supérfluo, nos faz remeter a tempos antigos em que temos o apego apenas ao materialismo. Precisamos servir, mas servir a Deus, servir a caridade, servir o amor, servir a esperança, servir a misericórdia. Que nós possamos sair de casa para o trabalho e, quando estivermos no nosso balcão de negócios, pensamos em ajudar, primeiramente antes do que receber o material. O que nós desejamos é que, se tivermos o material, saibamos utilizá-los na nossa existência. Porque muitos foram os que acabaram se enganando por conta de tantos acúmulos de posses. Que saibamos servir ao Senhor correto, porque se não soubermos, vamos terminar como diz a canção do grande poeta e compositor brasileiro Paulinho da Viola: dinheiro na mão é vendaval, dinheiro na mão é solução, mas dinheiro na mão muitas vezes é solidão. Um grande abraço para vocês, muita paz e até o próximo programa, se Deus quiser.
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0: Ouvimos nesse bloco as músicas Ao Que Tem Lhe Dará e Aprender a Amar com o grupo Sintonia e Nas Asas do Amor com o grupo Toque de Luz.
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0: A dica de leitura de hoje é o livro Saúde Espiritual, do autor Alírio de Cerqueira Filho. Apesar da abundante oferta de medicamentos, continuamos doentes e ansiosos. Novas doenças aparecem e outras milenares ressurgem com toda a força, em um momento em que a medicina conta com recursos avançadíssimos de diagnóstico e tratamento. A causa das doenças mentais ou físicas está no espírito doente que ainda somos. Este livro aborda as causas profundas das doenças do ser humano, visando desenvolver a sua cura profunda, de modo a contribuir com todos aqueles que buscam desenvolver a saúde integral, que envolve o corpo, a mente e o espírito. Então você já sabe, aproveite a leitura e encha-se de luz.
1: Agora vamos de casas espíritas. Na cidade de Araruna, Paraíba, nós temos a Associação Espírita Kardecista de Araruna, na rua Coronel Pedro Targino, número 66, Centro. As palestras públicas, quartas e domingos, 19 horas. E na cidade de Alagoa Grande, Paraíba, nós temos o Instituto Espírita Joana de Ângeles, na rua Sebastião Clementino, número 10, Centro. As palestras públicas, terças e sábados, 19h30.

0: Que alegria, meus irmãos, juntinhos novamente estarmos concluindo mais um programa Semear. Chegamos ao momento da reflexão semanal e hoje eu extraio um belo poema de Mário Quintana com o título O Tempo. Vamos ver se estamos usufruindo desse benefício bendito de Deus ao nosso favor? Vamos ao poema. O tempo não pode ser segurado. A vida é uma tarefa a ser feita e que levamos para casa. Quando vemos, já são 18 horas. Quando vemos, já é sexta-feira. Quando vemos, já terminou o mês. Quando vemos, já terminou o ano. Quando vemos, já se passaram 50 ou 60 anos. Quando vemos, nos damos conta de ter perdido um amigo. Quando vemos, o amor de nossa vida parte e nos damos conta de que é tarde para voltar atrás. Não pare de fazer alguma coisa que te dá prazer por falta de tempo. Não pare de ter alguém ao seu lado ou de ter prazer na solidão, porque os teus filhos subitamente não serão mais teus e você deverá fazer alguma coisa com o tempo que sobrar. Tenta eliminar o depois. Depois te ligo, depois te faço, depois eu faço, depois eu falo, depois eu mudo, penso nisso depois. Deixamos tudo para depois, não é verdade? Como se o depois fosse melhor, porque não entendemos que depois o café esfria, depois a prioridade muda, depois o encanto se perde. Depois o cedo se transforma em tarde. Depois a melancolia passa. Depois as coisas mudam. Depois os filhos crescem. Depois a gente envelhece. Depois as promessas são esquecidas. Depois o dia vira noite. Depois a vida acaba. Não deixe nada para depois, porque na espera do depois se pode perder os melhores momentos, as melhores experiências, os melhores amigos, os melhores amores. Lembre-se que o depois pode ser tarde. O dia é hoje. Não estamos mais na idade, nem temos mais tempo onde se possa ser permitido deixar as coisas para depois. É isso aí, meus irmãos, uma excelente semana para todos e até o nosso próximo encontro com o programa Semear. É contigo agora, Mari Lourdes.
1: A frase de hoje para lembrarmos de Jesus está em Mateus, no capítulo 18, versículo 3.
0: Eu lhes asseguro que, a não ser que vocês mudem e se tornem como crianças, jamais entrarão no reino dos céus.
1: Seguir a mensagem do Cristo é cada dia regar a plantinha do amor dentro do nosso coração. Um grande abraço e até o nosso próximo encontro.

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2: 14 horas e 2 minutos.
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Olá, queridos amigos e amigas. Nós, da Web Rádio Fraternidade, gostaríamos de enviar o nosso abraço a você que faz aniversário no mês de agosto. O nosso abraço vai para Alexandra Soares de Melo, de Erechim, no Rio Grande do Sul. A Heloísa, de Mirassol, São Paulo. A Cristiana, de Salvador, na Bahia. A Geusinei Coelho Luz, de São Simão, em Goiás. A Mércia Ribeiro, de Belo Horizonte, Minas Gerais. A Georgete, de João Pessoa, na Paraíba. A Gláucia, de Parnamirim, no Rio Grande do Norte. A Rosane Maria Halber, de Santa Cruz do Sul, no Rio Grande do Sul. A Sueli Miranda da Silva Migliorini, de Uberlândia, Minas Gerais. A Paula Francisca, de Montes Claros, em Minas Gerais. A Ivan de Carlos Mendonça, de Guarapiranga, na Paraíba. A Cláudia Ferreira Marques, de João Pessoa, também da Paraíba. A Terezinha Rocha Marques dos Santos. Ao Fernando Assunção, de São Paulo. E a Janaína Noronha de Brito, de Aracaju, Sergipe. E se você desejar ouvir o seu nome neste momento de felicitações, entre em contato conosco através do e-mail faleconosco@radiofraternidade.com.br, informando o seu nome e a data do seu aniversário. Que Jesus abençoe a todos vocês.

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1: Caros amigos, estamos aqui numa perspectiva de encontro para responder perguntas aos nossos internautas. Josildo Ramalho de Souza. Posso desenvolver minha mediunidade mesmo estudando sozinho? Eu já li muito a respeito e mesmo sozinho já aprendi e melhorei muito. Sinto que posso desenvolver minha mediunidade, pois tenho alguns pressentimentos e sonhos que me dão certos alertas. Tenho muita vontade de estudar e participar de reuniões espíritas, mas não tenho oportunidade onde moro. É sempre de bom tom que se faça o estudo da mediunidade. A mediunidade é uma faculdade que está disponível por uma sensibilidade orgânica, e para um bom exercício competente e adequado da mesma, é necessário estudar. E estudar numa base que fundamente adequadamente a compreensão do que ela é, para o que ela serve e como se pode exercê-la adequadamente. Na perspectiva espírita, o livro dos médiuns é esse compêndio que trata da mediunidade com muita profundidade e com muita lucidez, respondendo, portanto, essas questões que eu levantei em torno da mediunidade. Eu sugeriria a você, Josildo Ramalho, que buscasse um grupo a fim de que pudesse fazer o exercício da mediunidade. Exercitá-la sozinho não é de bom tom. Precisamos ter alguém que possa estar mediando. O ideal é um grupo que estude e permita o treino da mediunidade, procurando-a desenvolver e educá-la. Na perspectiva espírita, a mediunidade é uma faculdade que você treina, educa, dando um sentido positivo, um sentido para o bem. Se você faz isso, é de bom tom que está num bom caminho. Então, eu sugiro que você se aproprie de um grupo. Isso fará toda a diferença nesse segmento, desse bom começo que você já estabeleceu.
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3: 14 horas e 12 minutos.
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5: Olá, amigos da Rádio Fraternidade, a emissora que constrói o bem na internet. Eu sou Jorge Dyer, estamos aqui com vocês mais uma vez para o programa Saúde e Espiritualidade. Dona Raimunda nos procurou com um problema sério que ela enfrentava. Seu filho apresentava alguns fatos estranhos no cotidiano. Ele, quando estava diante da televisão, ele dialogava com o aparelho, ficava bravo e de repente levantava da sala, reclamando que a televisão roubava os pensamentos dele. Em casa, muitas vezes, o seu comportamento se tornava bizarro porque ele escondia debaixo da cama, temendo uma perseguição que só ele via, só ele conhecia. Dona Raimunda procurou o Sanatório Espírita de Anápolis, um local onde eu trabalho há quase 20 anos. E lá ela contou a história do seu filho e perguntou: meu filho sofre uma perseguição espiritual, doutor? O psiquiatra que o atendeu disse tratar-se de um problema diferente. O caso do filho da dona Raimunda é esquizofrenia. Esquizofrenia é uma doença mental que aflige 1% de toda a população mundial. Geralmente, as classes menos favorecidas são mais atingidas, mas essa doença não poupa classe social alguma. Ela está em toda a sociedade. E a grande característica da esquizofrenia é um quadro psiquiátrico de uma psicose que é composta por delírios, alucinações. Ele cria uma realidade, ele vivencia essa realidade, uma realidade que é algo grave e importante para ele, mas que não é compartilhado por ninguém. Esse é o delírio. Ele também ouve vozes, ele muitas vezes sente sabores, tem visões. Esse é o quadro de alucinação. A esquizofrenia, ela é composta por delírios e alucinações. A parte principal do delírio, o tema principal do delírio é perseguição. A pessoa se sente perseguida. E a gente chama então de delírios de cunho persecutório. A história de um surto esquizofrênico pode ser confundido com um problema que nós convivemos diariamente e se torna uma verdadeira epidemia, que é o grave problema da obsessão espiritual. Allan Kardec define a obsessão como sendo o constrangimento que um espírito exerce sobre o outro, geralmente um espírito mau, um espírito que tem propósitos ruins e vai exercer, quer por vingança, quer por puro prazer, contra uma pessoa, geralmente um espírito encarnado, e provoca nessa sua vítima alterações dessa constrição mental, desse constrangimento que o espírito impõe, geralmente mental, mas pode ser também físico. Allan Kardec gradua a intensidade das obsessões. Diz que pode ser simples quando um pensamento estranho interpõe-se, no mais das vezes, causando uma perturbação. Ela pode ser também fascinação, quando esse pensamento já domina a vontade e então a vítima passa a apresentar um comportamento completamente estranho no que diz respeito. A pessoa torna-se vaidosa, empolada, narcisista, autorreferente. E pode chegar à subjugação e até mesmo à possessão quando há domínio, inclusive, de atitudes físicas, domínio do que a gente chama de córtex motor. A obsessão espiritual, ela pode ser confundida com doença mental, porque a mais das vezes provoca alterações psicopatológicas. Ela entra no diagnóstico diferencial das doenças mentais. Mas por que que o filho da dona Raimunda tinha esquizofrenia e não tinha obsessão espiritual? Como o médico pode dizer de cara? Efetivamente, não temos uma forma de diagnosticar obsessão espiritual a não ser estudando cada caso com carinho, com atenção, com profunda seriedade em um grupo mediúnico muito sério. Trabalhando nesse hospital já há quase 20 anos, no Sanatório Espírita de Anápolis, nós tivemos a oportunidade de acompanhar, nesses anos todos, nas nossas reuniões de desobsessão, pacientes com diagnóstico de esquizofrenia. E levados à reunião de desobsessão, o que nós vemos é que a grande maioria desses pacientes tem a doença orgânica, sim, mas também sofrem de perseguição espiritual. E o que é interessante, quando a desobsessão ela é bem conduzida e tem êxito, e não é sucesso em 100% dos casos, nós vemos na estatística apresentada no livro Instruções Psicofônicas que Emmanuel nos diz que 50% dos casos atendidos por um médium do quilate de Chico Xavier tiveram uma boa solução. Pois bem, naqueles casos em que nós temos uma boa resolução do quadro obsessivo, o paciente tem um alívio muito grande. Ele pode continuar com a sua doença, mas ela segue um curso mais brando. Ele responde melhor ao medicamento, ele consegue se socializar com um nível mais alto de sucesso. Então, a gente não pode desprezar a influência da obsessão espiritual
6: na doença mental. E a gente também não pode negar que existe a doença mental como alteração cerebral numa forma expiatória. Sim, as doenças mentais, principalmente a esquizofrenia, é uma doença expiatória, em que o espírito resgata, muitas vezes, débitos escabrosos do passado. E tem a oportunidade agora de, numa nova existência, com seu instrumento defeituoso, reparar danos de males que causou outrora. E o que acontece é que, nesse tipo de doença expiatória, onde o fator psíquico é importante, esses espíritos muitas vezes ficam à mercê de inimigos de vidas passadas. Então, ao dizer, ah, fulano, o filho da dona Raimunda, por exemplo, ele não tem nada, ele tem só obsessão espiritual, pode ser uma mentira. Mas também a obsessão espiritual não é algo tão simples, é algo complexo que pode perdurar e pode, durante toda uma existência, e pode causar danos maiores a uma doença concomitante. Então, diante de transtornos mentais, como psicoses graves no caso da esquizofrenia, nós devemos adotar duas atitudes muito prudentes. Primeiro, um diagnóstico médico preciso, o tratamento que hoje em dia é bastante eficaz. E segundo, como espíritas, nós podemos intervir para o alívio de sintomas que muitas vezes causam muito sofrimento ao paciente. Como espíritas, podemos, se não participamos de grupos de desobsessão, nós podemos fazer a intervenção pela prece, a prece à distância, o pedido desinteressado que nós podemos fazer por alguém que nem conhecemos, é algo, quando sai do nosso coração, é um pedido que chega ao coração de Jesus e muitas vezes é atendido. Socorrer também não apenas a vítima encarnada. Devemos lembrar que nos processos obsessivos, os agentes da obsessão são seres humanos como nós. Devemos rogar por eles, pedir a libertação deles daquele mal que causam também a si próprio. Então, meus amigos, doença mental, no caso das psicoses, não é algo muito simples. Existe um envolvimento orgânico do cérebro, existe muitas vezes a concomitância de outros seres, seres humanos como nós, num processo obsessivo. Lutas escabrosas, débitos a serem resgatados, onde o perdão é a principal forma de solução. Devemos também olhar para esses casos e saber: estamos nós perdoando os nossos inimigos? Estamos produzindo um futuro melhor para nós? Que Jesus nos abençoe sempre e até a próxima semana.
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6: 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Eu sou Jorge Dyer, da Associação Médico Espírita de Goiás. E gostaria de convidá-los para estar conosco no nosso programa Saúde e Espiritualidade. Aguardamos você aqui na Rádio Fraternidade, a emissora do bem na internet, ajudando a construir um mundo melhor. Um abraço a todos, rogando a Jesus que nos ampare e contando com a audiência amiga de todos vocês.

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1: 14 horas e 27 minutos.
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3: Olá, ouvinte Fraternidade, muito obrigado pela sua audiência. Estamos aqui hoje, domingo, uma programação toda especial para você, dentro do Domingo Especial da Web Rádio Fraternidade. E eu convido você para acompanhar mais este seminário especialíssimo que nós preparamos para apresentar a você. Durante a apresentação, o seminário, envie a sua opinião, registre a sua mensagem no nosso livro de recados, o nosso livro de visitas. A manifestação de vocês, a opinião de vocês é muito importante para nós. Vamos lá? Vamos curtir esse nosso domingo especial? Muito obrigado pela sua sintonia.
4: Fique à vontade. Sem
5: microfone não dá. Eu não tenho voz para isso. Obrigado. Bom dia a todos. Agora é aquela hora especial aonde a gente pode abrir o coração, a mente e perguntar aos nossos amigos aqui, com essa bagagem que eles já mostram para a gente, o que especificamente nos perturba ou que nós temos interesse em saber, né? Então, nós recebemos diversas perguntas aqui, e a primeira eu vou fazer, ou alguém vai fazer, não eu, ao Rafael. Alguém que nos pergunta o seguinte: gostaria que Rafael comentasse a respeito da problemática das traduções e como isso dificulta na aceitação dos nossos irmãos evangélicos convencionais. Ele coloca entre parênteses: o espírita também é evangélico.
6: Nossa. Dá uma palestra. O problema das traduções. Nós sabemos que o Antigo Testamento, ele foi escrito em aramaico-hebraico. O Novo Testamento, ele veio em grego. E nós, quando trazemos isso até os dias atuais, nós temos dificuldades que decorrem de interpolações. O que que é uma interpolação? É quando algo é inserido no texto original. Nós temos dificuldades que decorrem de adulterações, quando alguém intencionalmente adultera o texto bíblico. E isso parece que não, mas ocorreu muito no decorrer dos séculos, quando as igrejas, para firmar as suas ortodoxias, adulteraram. Eu não gosto de tratar de temas polêmicos, mas é preciso que nós volvamos à nossa história para entender o nosso presente. Existem modificações que decorrem do cansaço dos copistas. Porque, meus amigos, a imprensa é do século XVI. No início, os textos evangélicos, eles eram copiados. Imagine você usar um papiro ou um pergaminho que um copista pegava com uma escrita muito rude. Fazia de uma transcrição de um papiro para o outro, de um pergaminho para o outro. Então, o muitas vezes não nos permitia que nós tivéssemos um texto fiel. E nós temos outras dificuldades. Os capítulos vieram no século 13, os versos vieram no século 16. Ou seja, até o século 13, o escrito bíblico

0: nós temos as dificuldades as mais diversas, que decorrem de tudo isso que eu falei e decorrem também da grande dificuldade de você pegar um idioma mais, vou colocar primitivo, mas sem tom de julgamento, que é o aramaico, o hebraico, onde as palavras eram polissêmicas, porque nós tínhamos uma palavra para dizer várias coisas, e trazer para o português, onde nós temos várias palavras com o mesmo sentido. Então nós vemos hoje a tradução de João Ferreira de Almeida, que é daquelas mais aceitas no meio protestante. No meio católico nós temos a Bíblia de Jerusalém, que é aquela mais acolhida nas universidades. Mas nós temos a Bíblia do Peregrino, nós temos aquela versão que foi acolhida por Allan Kardec, que é Louis Isaac Lemasre de Sacy, a Bíblia de Sacy. Muitos acham que o Evangelho segundo o Espiritismo é o Evangelho dos Espíritas. Não, é a Bíblia que se tinha à época, que Allan Kardec pega o texto e traz com a voz dos Espíritos e ele próprio fazendo alguns comentários. Vejam, eu falei de vários assuntos para chegar numa conclusão. O Espírito Paulo, quando escreve em 2 Coríntios, capítulo 3, verso 6, ele nos diz algo que é formidável, maestro. A letra mata, o Espírito vivifica. Ou seja, sempre que a gente vai se debruçar sobre traduções, sobre Bíblias diferentes, nós precisamos evocar o Espírito e não a letra, porque pela letra nós temos nos matado, nós temos nos dividido, nós temos olhado um para os outros e falado assim: a minha religião está certa e a sua religião está errada. O que nos junta nos dias atuais é a essência do texto, e a essência é o amor. Quando Allan Kardec escreveu o Evangelho segundo o Espiritismo, ele disse que os evangelhos podem ser divididos em 5 partes: os fatos comuns da vida do Cristo, há divergências; os milagres, há divergência; as predições, há divergência; as palavras que foram tomadas pelas igrejas para fundamentar os seus dogmas, há divergência. Só tem uma única coisa que não há divergência. Alguém aqui tem dúvidas que Jesus ensinou o amor? Respondam. Alguém aqui tem dúvidas que Jesus ensinou o perdão? Alguém tem dúvidas que Jesus nos ensinou a viver como irmãos? Alguém aqui tem dúvidas que Jesus viveu pela paz? Isso é o que importa. A letra hoje continua matando e o Espírito vivificando.
1: Obrigado. Obrigado. Rafael, a letra mata também se a gente ler o texto espírita?
0: Eu quero dar voz para os outros colegas, porque senão eu vou ficar aqui o tempo inteiro.
2: Pode correr.
0: Sim, porque quem são os espíritas hoje, se não os católicos de ontem? Os protestantes de ontem? Os inquisidores de ontem? Aqueles que no passado fizeram interpretações exclusivistas, que dividiam. Nós reencarnamos para fazer diferente. Muitos tradutores reencarnaram no movimento espírita. Muitos padres, pastores, aqueles que usavam a religião a seu bel prazer, agora voltam. E vejam, se no passado nós nos valíamos de Jesus, nós nos servíamos de Jesus, agora a gente reencarna para servir a Jesus. Essa é a diferença. Então, quando a gente abrir as águas lustrais da doutrina espírita, que nós façamos, como Jesus nos recomendou, olhos de ver e ouvidos de ouvir, que eu veja Ana Teresa, César e Larissa como meus irmãos, por mais que tenham pontos de vista diferentes. Aliás, existe a beleza da diversidade, porque se Ana Teresa pensa diferente, eu aprendo com ela, eu não torno ela minha inimiga, e nós vamos construindo um pensamento baseado no amor, baseado na tolerância, baseado numa doutrina que hoje é a porta para a esperança e para o mundo de regeneração que nós tanto ansiamos.
1: Obrigado, Rafael. Bem-vinda, Larissa. Temos uma para você. Talvez não seja...

0: seja difícil ter fé e esperança no Pai. Qual deve ser o caminhar para que se tenha esperança e fé em si mesmo e também no outro?
1: Talvez tenha uma trend que agora na rede social ficou até famosa, que era, não sei se vocês viram, que era do será. Então a pessoa afirmava um monte de coisa e falava, será? E eu começaria dizendo, será? Porque a pessoa parte de uma premissa de que talvez não seja difícil ter fé e esperança no Pai, que seria então mais difícil ter fé e esperança em si mesmo e no outro. E eu diria que, na verdade, é uma tríade interdependente, em que uma coisa retroalimenta a outra. Quando nós pensamos no principal mandamento, amarás a teu Deus de todo o teu coração, de todo o teu entendimento e ao próximo como a ti mesmo, nós temos a apresentação dessa tríade. Então vamos imaginar a imagem de um triângulo, que é um bom representante visual dessa tríade. E vamos imaginar Deus no topo, no vértice principal, eu e o outro. E o que que essa frase tão conhecida nos apresenta? Que a gente comece nessa devoção, nesse amor a Deus, mas para que eu ame o outro tem uma condição, está contida na oração. Ao próximo como a ti mesmo. Então, se eu tenho um problema com ti mesmo, eu tenho um problema com o próximo, que é o meu parâmetro. E, ao mesmo tempo, o princípio do caminho, que é Deus, dificilmente eu vou ter problema com os outros dois se eu não tiver com um probleminha também com Deus. Porque vamos pensar juntos aqui. Vamos pensar, trazer daquilo que parece distante, quando a gente pensa no Senhor do Universo, parece muito distante. Mas quando a gente pensa, minimiza um pouco o zoom e pensa na nossa casa, talvez fique mais fácil entender a interdependência dessa tríade. Então vamos imaginar as mães se imaginem como mães e os pais se imaginem como pais. Então eu vou me imaginar aqui como mãe, eu tenho 3 filhas. Então vou me imaginar o amor das minhas filhas entre elas, o amor delas consigo mesmas e o amor comigo, certo? Para que a gente possa vislumbrar num zoom minimizado aqui. Como é, meus amigos, que eu posso ensinar as minhas filhas a se amarem, a serem fraternas? Será que a forma como eu lido com cada uma delas não é exatamente o determinante de como elas lidam consigo e de como elas vão lidar entre elas? Se você é filho ou se você é filha, para lembrar como que é isso. Será que não faz diferença um pai e uma mãe que, por exemplo, fala mal de um filho para o outro? Será que isso não interfere na relação entre eles? Um pai e uma mãe que muitas vezes cria ali, alimenta as dissidências, as dificuldades e fica se defendendo e muitas vezes alimentando as questiúnculas da convivência, será que não influencia no triângulo doméstico do amor? E aí tem uma outra pergunta que é, sabe, aí eu vou falar do que eu sinto, vocês veem se vai ao encontro ou de encontro o que vocês sentem. Eu falei para as minhas filhas isso esses dias, quando elas estavam super amorosas entre elas, o que não acontece sempre, mas eu disse assim, a mamãe ama vocês de uma forma que eu não sei nem explicar. Mas tem uma coisa que eu amo mais ainda, que é quando eu vejo vocês se amarem. Quando eu vejo entre elas a fraternidade, o amor entre elas, eu gosto mais do que quando eu vejo elas me amarem e me fazerem declarações. Então, uma coisa está sempre influenciando a outra. Se a minha relação com Deus, se eu realmente já me sinto confiante, se eu realmente já sou fiel a Deus, se eu me sinto filho ou filha de Deus, não é acreditar apenas, é se sentir. Se na hora que a dor me visita, ao invés de perguntar, por que comigo, Senhor? Por que não foi com César? Por que foi comigo? Se ao invés de perguntar, por que eu já consigo perguntar, por que não eu? Afinal, como eu disse na palestra, a nossa fé não é de vantagem pessoal. Então, se a minha relação com Deus já está se aproximando daquilo que Jesus veio fazer a mímica para a gente ter como referência, que é isso que ele vem fazer. Jesus veio ser essa referência do amor a Deus, do amor ao próximo e do amor a si mesmo. Então, ele não veio fazer o que ele pode fazer, ele veio fazer o que a gente pode fazer. Ele pode muito mais. Quando Jesus diz, eu e o Pai somos um, o que, que ele está dizendo? Esse é o lugar que a gente vai chegar, essa unidade. Meus amigos, se fosse fácil, se a gente já estivesse com essa fé e com essa esperança em Deus, eu posso afirmar para vocês, já agiríamos com o outro como irmãos. Já teríamos o amor a ti mesmo. Então não ache, você pode achar o que você quiser, na verdade, mas eu não acho, do como leis do Nicodemos, não me parece que seja possível estar ok na minha fé e na minha esperança em Deus e não estar ok comigo e com outro. Me parece que há uma interdependência. Quanto mais eu cuido de algum dos vértices, eu cuido do outro. Quanto menos eu cuido de um dos vértices, menos eu cuido do outro. Do mesmo jeito, alguns poderiam dizer, não, Larissa, com o próximo, eu sou a pura abnegação. Vocês dizem isso, que vocês me encontram e me falam. Eu tiro a minha roupa do corpo, para o outro tudo. Meu problema é que para mim nada. Eu digo a mesma coisa. Não tem como um vértice estar bom sozinho. Esse vértice está distorcido também. Você está dando tudo para o outro porque tem alguma barganha acontecendo e você ainda não entendeu qual é. Não acho que você está só doando, você está ganhando alguma coisa. E é bom você se conscientizar que troca é essa que você está fazendo. Então eu dou tudo para o outro por quê? Se conscientiza disso. Está distorcido do mesmo jeito. Um é como se fosse uma mesinha que tem esses três pés. Você precisa que a altura esteja equilibrada. Quando um está caindo, os outros estão caindo também. Então, na verdade, a gente precisa, na mesma medida, cuidar da nossa relação com Deus, entender sobre que aspecto está essa relação, se é uma barganha, se eu estou o tempo inteiro atrás de privilégio, se eu quero ser do grupo VIP. Como é que está a minha relação comigo mesmo e como é que está a minha relação com o outro? Não adianta você achar que um está bom e os outros estão ruins. E como é que eu trabalho isso? Léon Denis nos dirá no livro Problema do Ser, do Destino e da Dor. Ele dirá, ao falar do sentido íntimo, existem muitas formas da gente trabalhar quem somos. E ele nos dirá o estudo, ele nos dirá a caridade, o serviço. Tudo é muito válido. E a gente pode fazer tudo. Mas se para além de tudo isso, você não se voltar para você mesmo, se você não adentrar o templo interno para se perguntar, o que me move a fazer o que eu faço? Não conta para ninguém, conta só para o seu terapeuta, seu marido não precisa saber. Mas você precisa da verdade para saber o que mais te move. O que você está em busca? É do aplauso? É de ser aceito? É de pertencer? É de ser especial? Se nós não nos voltarmos para nós mesmos nessa busca de sentido íntimo proposta por Léon Denis, a gente vai estar sempre fazendo, fazendo, fazendo, recebendo aplauso e ao chegar na vida maior. Qual aconteceu com Frederico Figner, que relata no livro Voltei? Eu vou me decepcionar, não porque minha vida não tenha sido boa, porque a dele foi muito boa. mas porque eu criei uma expectativa de já estar brilhando uma luz que não é aquela que realmente a realidade me apresenta.
2: Obrigado. Agora temos uma pergunta para o César, mas que talvez, se outros quiserem responder, eu acho que é muito válida. Para você, César, pessoalmente, o que é o sofrimento?
3: Antes de mais nada, bom dia a todos e a todas. Obrigado pela oportunidade de estar aqui pela primeira vez, me dirigindo a vocês, cumprimentando-os, abraçando-os, estendendo laços também para cá, para Minas, para Uberlândia, enfim. O sofrimento para mim, pelo menos eu vou falar dos meus sofrimentos, daqueles pelos quais eu passei e vez por outra me visitam. Eles são uma oportunidade de eu aprender alguma coisa que sem eles eu não consegui aprender. O sofrimento, ele tem uma função didática, uma função pedagógica, de me ajudar a acessar conteúdos, níveis de consciência, experiências, aprendizados, que sem ele eu não logrei obter. Então, para mim, mas eu digo isso depois que eu passei pelo sofrimento. Enquanto eu vivo o sofrimento, como diz uma amiga minha nordestina, eu fico igual siri na lata, doido para sair. Igual o caranguejo que foi apanhado no mangue, está ali dentro de um frasco, de uma vasilha, e ele está atarantado, ele quer sair, porque de alguma forma é o instinto dele de sobrevivência. Então eu particularmente não cultivo o sofrimento, não acho que nós espíritas devamos fazer isso, porque senão vira algo patológico, vira um masoquismo, e se a gente encontrar um sádico ou uma sádica, aí junta a fome com a vontade de comer, porque vai ser uma relação sadomasoquista. Mas também devo confessar, Larissa lembrou o problema do ser, do destino e da dor, que a maneira como Leon Denis fala sobre o sofrimento, fala sobre a dor, e há quem distinga dor e sofrimento, dor enquanto um fenômeno inevitável que nos visita dadas as condições de inferioridade do nosso mundo e a nossa condição evolutiva, e sofrimento seria a dimensão subjetiva dessa dor. Mas Leon Denis fala de um jeito que eu gostaria um dia de falar e de sentir, porque está para além desta função didática, para além dessa função pedagógica. Existe ali um êxtase que talvez nos remeta a Francisco de Assis, o São Francisco dos católicos, quando ele recebe os estigmas do Cristo. Então ali o sofrimento, a dor, está num patamar que ainda não é o meu patamar, e acredito que não seja o patamar de muitos de vocês. Quando eu aprendo no Espiritismo que um dia eu vou reencarnar como mulher, só de pensar em parto, eu já tenho um parto. Meu Deus, como eu sou frouxo. Então eu acho que ser mulher não é para quem quer, é para quem pode. Eu ainda não posso, não estou preparado. E se tive reencarnações como mulher, eu devo ter morrido muito nova. Não deu tempo nem de engravidar. Então, eu estou me preparando ao lado de minha esposa, que é uma grande mulher, e aprendendo. Mas é óbvio que é completamente diferente observar uma mulher e estar num corpo feminino experimentando as agruras, sobretudo quando chega um período chamado menopausa. Meu Deus, a gente é apresentado a uma outra esposa. Mas a esposa também é apresentada a um outro corpo que não lhe pertencia. Então é um desafio à relação. Então não estou aqui comparando o sofrimento que é maior nem o que é menor. Mas para mim, então, fechando a minha resposta, ele exerce uma função didática, uma função pedagógica, de me ensinar alguma coisa que sem ele eu não consegui aprender. Mas não vejo ele como castigo, não vejo ele como punição, porque Deus não pune, e as leis divinas nos promovem, nos auxiliam. Eu vejo que ele é um recurso da vida, do universo, para nos ajudar a crescer.
2: Obrigado. Alguém gostaria de complementar? Não? É? Ok. Agora é para você, Ana. A colocação é a seguinte: uma casa espírita se vê às voltas com as angústias dos pais, dos jovens e também de crianças, diante das demandas e sofrimentos deles, jovens e crianças. Existe algum programa já estruturado que atue para atender a essa necessidade da casa, que é tão séria, de como a casa vai responder a essa demanda?
4: E é mesmo uma demanda nova, uma demanda muito urgente, profunda, e que a Federação Espírita Brasileira, no seu segmento da família, tem tentado oferecer diretrizes. Mas, na verdade, eu acho que as casas espíritas, se juntando em congressos como esse, por exemplo, ou entre si, precisa pensar a sua realidade, dos pais que atende, porque são realidades diferentes, né? Por exemplo, eu tenho andado aí pelo Brasil e percebo como é que é participar de uma família no Nordeste e como é que é participar de uma família no Rio Grande do Sul. São experiências muito diferentes, embora todos sejamos brasileiros. Mas a maneira como as famílias trabalham o afeto no Nordeste é muito diferente da nossa, de quem mora no Sul. Eu moro no Sudeste. Então, a gente precisa identificar essas particularidades, as necessidades desse grupo que a Casa Espírita atende. Então, eu acho, sim, que os coordenadores da casa precisam se reunir, conversar sobre esses temas, chamar pessoas para ajudar a pensar. Nós estamos diante de coisas muito grandes. Por exemplo, a proliferação de transtornos e de diagnoses. Eu uso essa palavra propositalmente, que é diferente de diagnósticos, né? Então, assim, é muito... Está ficando uma coisa banal até. Qualquer pessoa diferente é autista agora. Bastou ser esquisito, é autista, né? E não necessariamente isso. Se você está nervoso, explosivo, a gente usa a palavra surtou, que é uma coisa muito séria da esquizofrenia, um surto psicótico, né? Qualquer pessoa com variação de humor, a gente já diz que é bipolar. Qualquer pessoa que tem dúvida sobre quem é, já diz que tem transtorno de personalidade. Então, assim, a gente está banalizando demais o que é um transtorno mental. Então, a gente precisa estudar. Tem muitos livros espíritas sobre isso, vários. Nós estamos com uma boa bibliografia sobre isso. Por que que a gente não senta, não estuda? Para poder orientar melhor quem chega na nossa casa espírita, e, inclusive, orientar melhor nós mesmos, que somos trabalhadores, mas também somos pais, mães, né? Então, é isso. Então, eu acho que os cuidadores, os trabalhadores de uma casa espírita precisam se reunir, estudar e pensar suas diretrizes de como atender esse público tão necessitado de orientação, de ajuda, né? Acho que é isso.
2: Talvez, ou seja, não há um programa, alguma coisa estruturada para isso.
4: Estamos estruturando, mas não tem uma coisa assim, segue essa cartilha aqui e vai, okay, né? Porque nós estamos em momentos que a gente precisa construir a nossa, né? Eu acho que é isso.
2: Legal. Rafael, olha que pergunta interessante.
5: Ele está demorando a ler, gente, isso me preocupa.
2: Não, é que eu perdi ela aqui, mas já encontrei. O que você diria para uma pessoa que, diante da ideia de imortalidade, ser imortal é muito cansativo?
6: Não vai nem para se matar. não calma.
5: Como a Lari disse, é a mudança do paradigma. Porque, em verdade, nós temos vivendo tanto a experiência da materialidade que, quando eu falo de ser imortal, ah, não, mas está tão bom do jeito que está, a gente se acostuma. Mas a experiência da imortalidade é o que nós temos de mais nobre. Uma vez, Quincas, e o Quincas é nosso patrono, nosso ídolo, perguntaram para o Chico Xavier: Chico, se você pudesse deixar uma frase para os espíritas, para que eles nunca se esquecessem e que representasse a doutrina espírita, qual seria a frase? A alma é imortal. Esse é um convite a nós pensarmos como espíritos imortais, porque pelo paradigma materialista, eu penso e falo sem medir as consequências. Então me dou o direito de te agredir, eu me dou o direito de fazer mal a você, porque não haverá de ter consequências. Eu me lembro de um colega, eu sou do Banco do Brasil, gente, quando eu falo que eu sou do Banco do Brasil, eu encontro sempre colegas, e ele dizia uma frase muito sintomática dos tempos que nós estamos vivendo: ou eu gozo a vida, ou a vida vai gozar de mim. É sintomático. Então, o que que eu diria para essa pessoa? Não tente aplacar a sua sede bebendo água do mar. Porque, como diz Joana de Ângeles, quanto mais você bebe água do mar, mais você tem sede. E, em verdade, a nossa verdadeira sede é o Evangelho. É aquilo que Jesus nos trouxe. E o grande ensinamento de Jesus é: nós somos almas imortais. Nós estamos aqui para aprendermos a sermos pessoas melhores. E, para tanto, nós precisamos buscar o reino dos céus, toda a sua glória e toda a sua virtude. O resto ser-nos-á acrescentado. Então, que a gente comece desde já a entender que o que eu falo, a forma como eu ajo, a forma como eu me relaciono com as pessoas, gera consequências. Porque sob o paradigma da imortalidade, eu vou aprender a amar. Eu vou aprender a respeitar, eu vou aprender a cuidar. Cuidar uns dos outros, cuidar de mim mesmo, cuidar do meu planeta. E viver esse grande processo de renovação, que não é a renovação da busca dos interesses imediatos, mas é a renovação da ampliação de consciência, para que eu possa divisar novos horizontes e seguir a caminho da luz.
2: Obrigado. César, que conselho você daria a um espírita depois que ele assistiu mais uma palestra espírita?
3: Repete, por favor, a pergunta.
2: Que conselho você daria a um espírita depois que ele assistiu a mais uma palestra espírita?
3: Bem, primeiro que ele assista mais palestras espíritas. Eu me lembro de um fato ligado ao Chico, e de alguém reclamando, não sei se foi a sombra do abacateiro, em algum lugar, mas Chico, de novo essa mensagem aberta ao acaso sobre paciência. Está explicado por que surgiu a mensagem novamente à paciência, porque a pessoa era impaciente. Então a vida trabalha, voltamos à questão da pergunta inicial, a vida é didática, então a necessidade de repetição também faz parte do processo ensino-aprendizagem. O que nós não devemos é repetir os nossos equívocos, os nossos deslizes, os nossos erros. Por outro lado, é possível que nessa pergunta também esteja embutido talvez um fastio, um enfado com mais uma palestra. Então cabe também àqueles que falamos com o público e em público revermos alguma coisa da forma como abordamos os temas. A doutrina é riquíssima pelo conteúdo. Não há nada a ser reformulado no conteúdo. O que há é uma necessidade de reformulação no nosso entendimento, na nossa compreensão e, muitas vezes, na forma como nós comunicamos externamos essa compreensão do Espiritismo. Então, se a pergunta traz implícito um enfado, eu diria que hoje nós temos uma pluralidade de expositores e expositoras, dos mais tradicionais aos pouco convencionais. Então, hoje, temos de tudo, né? E tudo que possa se afinizar ou não com as nossas preferências. Mas o modelo de palestra ainda existe, ainda graça, ainda permanece no nosso meio. Mas vejo com muito bons olhos que em alguns congressos e em muitas casas espíritas, as rodas de conversa, as trocas, o olho no olho, o toque. Eu me lembro que já fui em casas espíritas, isso lá na década, final da década de 80, início da década de 90, até na sede da Federação Espírita Brasileira, no Rio de Janeiro, na Avenida Passos, que me exigiram terno e gravata. Eu nunca comprei um terno e uma gravata. E aí peguei emprestado com um amigo, o amigo me emprestou, eu queria ir lá, fui. E para minha surpresa, naquela época, homens sentavam de um lado e mulheres sentavam de outro. Felizmente, isso não existe mais lá e em muitos lugares. Então, eu diria, continue ouvindo palestras. Se tiver vocação, torne-se também um palestrante, um expositor, com devido cuidado para não entrar numa hierarquia de tarefas, achando que aqueles que falamos em público temos um borogodó diferente. Não temos. Somos faladores mesmo, falamos pelos cotovelos. E temos necessidade desse tipo de tarefa. Por alguma razão, e Larissa sinalizou algumas pistas aqui na fala dela. Continue ouvindo palestras. E busque os estilos, os expositores e expositoras que você entenda que tenham afinidade com o seu modo de pensar, de sentir e de viver. Mas independente desses expositores e expositoras e do tipo de palestra, continue lendo e estudando as obras de Allan Kardec.
2: Vamos para a nossa última pergunta, infelizmente. São várias aqui ainda. Ana, como pensar a vulnerabilidade que existe em todos nós frente à ideia de que o espírita não deve errar?
4: Então, poder admitir que somos vulneráveis já é maravilhoso. Porque eu não sei de onde a gente tirou isso, que o espírita não deve errar. Não sei que pressa foi essa que deu nos espíritas, que parece que a gente precisa chegar nos mundos eternamente felizes hoje, agora. E isso eu fico imaginando que é meio que um truque do nosso ego para a gente não ter que atravessar esses nossos desertos interiores, de acolher o que nós consideramos inadequado, feio, errado, qualquer coisa parecida. Eu não conheço uma pessoa que tenha aprendido sem ter passado pelos erros, pelos deslizes. Aquele que não pode deslizar, aquele que não erra nunca, não aprendeu nada, já está pronto. E se fôssemos prontos, nesse mundo de prova e expiação, a gente não reencarnaria. Para encarnar aqui, condição fundamental é o nosso nível evolutivo ser desse porte, que nós estamos vendo o que acontece entre nós. Estamos em aprendizagem, em momento de poder acolher a nossa vulnerabilidade, aprender com a nossa vulnerabilidade, porque é ela também que nos oferece o senso de fraternidade. Se não tivéssemos vulnerabilidade, se não fôssemos sensíveis, a gente não teria esse amor que a gente desenvolve entre nós. Então, que bom que somos vulneráveis, que bom que somos aprendizes. E é justamente quando a gente consegue aceitar isso, mas não é aceitar na cabeça, quando a gente concorda com o coração isso, que nós somos vulneráveis, a gente consegue habitar o lugar da humildade. Porque vocês sabem que a gente sai dela o tempo inteiro, né? A gente não aguenta muito tempo ficar no espaço da humildade, porque ser humilde implica em a gente poder ficar do tamanho que a gente tem. Esse tamanho que a gente tem mesmo. E é um tamanho lindo, viu? Porque Deus nos ama assim mesmo. Erradinho, deslizando, tropeçando, mas a gente também acerta, mas a gente também conquista. Quando a Larissa estava falando sobre a fé, me ocorreu aqui que a gente tem um entendimento de fé assim, certezas absolutas, né? E justamente o que Jesus vem ensinar para a gente é outra coisa. Fé tem nada a ver com certeza. Se a gente só pudesse agir nas certezas, que crescimento teríamos, né? Então, assim, ter fé na vida é a gente conseguir agir confiando, sem certeza nenhuma. Então, quando a gente vai entendendo isso, sentindo isso, a gente vai acolhendo a nossa vulnerabilidade. Então, não é verdade que espírita não pode errar. A gente precisa errar ainda, vamos errar muito. Mas a gente também acerta, confia nisso, né? Uma confiança. É isso.
2: É, o César aqui colocou que a gente, cada um, poderia fazer, falar um minutinho sobre essa última questão que ele considerou tão relevante e de fato é. Acho que a gente pode quebrar esse protocolo, né?
1: Eu vou, na verdade, finalizar a participação, né, que a gente já está finalizando, fazendo um adendo à pergunta que o César acabou de responder, que eu estou até agora presa, presa nela, né? O que dizer para um espírita que acabou de assistir a mais uma palestra? E eu diria, acabou a parte teórica, começa agora a parte prática.
6: Sobre?
2: Sobre o errar.
4: Sobre a vulnerabilidade.
2: Quer fazer um adendo?
5: Errar é uma coisa linda, porque só acerta quem errou e aprendeu. Então, a fala de Ana Tereza é uma fala que vai ao fundo dos nossos corações. Nós criamos uma grande questão para as nossas vidas, que é: eu preciso acertar. E muitas vezes colocamos quase que uma pedra nas nossas cabeças e nos tornamos perfeccionistas, como se isso fosse uma virtude. E eu digo para vocês, baseado em Joana de Ângeles, que não é. É perda de tempo, perda de energia mental, e muitas vezes traz uma vulnerabilidade interna, que é o desejo de agradar os outros, quando a gente está infeliz por dentro. Reconheçamos a nossa vulnerabilidade. Deus nos ama desse jeito. Como diriam os nossos amigos evangélicos, o nosso querido maestro que já transitou pelas lides batistas, Deus tem um projeto para as nossas vidas. Ele parte da nossa condição ainda precária para que nós, a cada dia, mesmo sendo pequeninos, nós nos façamos operosos na tarefa de amar, na tarefa de servir. E para tanto a gente não precisa ser perfeito. Para tanto a gente precisa ter boa vontade e amar tanto quanto não seja possível.
3: Há um poeta que diz que erros são acertos disfarçados. Então a gente precisa dar tempo ao tempo para que o disfarce caia e o aprendizado se realize. E naturalmente, como Ana colocou, nós vamos nos equivocar, vamos criar ilusões. A gente é humano. E conto uma historinha para finalizar aqui a minha participação agora de manhã. A avó da minha esposa completou, há alguns anos, 90 anos, e fizeram uma peça de teatro sobre a vida dela. E meu filho, na época, meu primeiro filho, muito inquieto, tinha teatro na escola, e no dia ele inventou que ele queria participar da peça. Eu falei: filho, os personagens já foram todos definidos, não tem espaço. Ele até deu um jeito de subir no palco lá, fazer alguma coisa. Mas para convencê-lo, eu disse: lá em casa a gente vai fazer uma peça, a gente vai fazer uma esquete. Vamos montar uma peça de teatro lá em casa. E eu perguntei: sobre qual tema você gostaria? E ele: o sítio do Pica-Pau Amarelo. Pronto. já acendeu uma luz em mim, né? Já tinha definido previamente qual seria o meu personagem. Vou até levantar. Quem lembra do Sítio do Pica-Pau Amarelo? Havia um personagem esguio, que usava um chapéu, gostava muito de ler. Sim, o Visconde de Sabugosa. Falei, bom, está na cara que eu serei o Visconde nessa peça. E aí fui perguntando, filho, quem vai ser a tia Anastácia? Vai ser a vovó, porque a vovó gosta muito de contar histórias. Filho, quem vai ser a tia Anastácia? Tia Anastácia vai ser a tia fulana, que cozinha muito bem. Falei, ah, questão de tempo, vai chegar no Visconde. Filho, quem vai ser a Cuca? A Cuca vai ser a tia Silvana, porque era a tia disciplinadora, que pegava no pé dele. Ela seria a bruxa. Filho, quem vai ser o Visconde? O vovô. O vovô? Tive que conter a minha indignação. Sim, o vovô, porque o vovô gosta muito de ler. Filho, quase entrando em depressão. E o papai? O papai vai ser o burro falante. Depois eu lembrei que ele brincava muito com o bonequinho do burro falante. Eu falei, bom, então ele gosta do burro falante. Nossa. Então a gente se equivoca, a gente cria ilusões das mais infantis às mais complexas. E a gente vai aprender com tudo isso, graças ao tempo, graças às palestras, graças ao sofrimento, graças à vida e graças ao Cristo.
2: Vamos bater palmas aos nossos amigos que dispuseram a nos ouvir. Oi. Obrigado. Obrigado a todos. Obrigado mesmo.
7: Só um minuto aí.
8: Olá, amigos da Web Rádio Fraternidade. Você está acompanhando o Domingo Especial. Toda uma programação feita com muito carinho para vocês. Nós vamos para um intervalo neste momento de seminário. Voltamos já já. Enquanto isso, você aproveite também, deixe o seu recadinho, deixe a sua mensagem no nosso livro de recados, no nosso livro de visitas, no site da Rádio Fraternidade. E também, claro, curta a nossa página no Facebook. É Web Rádio Fraternidade no Facebook também. É fácil você curtir. Acesse o Facebook, facebook.com/WebRádioFraternidade. Já já a gente volta na sequência para acompanhar o desenrolar deste nosso seminário dentro do Domingo Especial.
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10: 15 horas e 15 minutos.
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10: 15 horas e 18 minutos.
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8: Muito bem, nós estamos já voltando e dando sequência ao Domingo Especial na apresentação desse seminário que você estava acompanhando e que nós tivemos esse pequeno momento de intervalo para você poder relaxar um pouquinho. Vamos continuar ouvindo e acompanhando e prestando bastante atenção nessa exposição que nós estamos acompanhando. E aproveite também, deixe o seu recadinho, deixe a sua mensagem no nosso livro de recados, no nosso livro de visitas, no site da Rádio Fraternidade. E também, claro, curta a nossa página no Facebook, Web Rádio Fraternidade, no Facebook também. É fácil você curtir, acesse o Facebook, facebook.com/webradiofraternidade. Aguarda a sua curtida lá pra gente, tá bom? Vamos continuar então ouvindo o seminário.
18: Você acompanha agora na Web Rádio Fraternidade a palestra Como a Família Deve Enfrentar a Obsessão em Crianças, proferida por Eulália Bueno, palestra ocorrida em 29 de outubro de 2022, evento online do Sexto Amigos do Jardim das Oliveiras.
19: Olá, é com imensa alegria e a mais profunda gratidão ao Jardim das Oliveiras, essa casa de amor que, sob a égide do Espiritismo, segue servindo nesta capital do estado do Pará. Gratidão, caro irmão Alberto, a Graça, a Simone, a todos que fazem parte dessa equipe e que nos acompanham neste Sexto Amigos do Jardim, criando uma cultura de paz. Que Jesus, o Divino Amigo, nos inspire a todos e abençoe esta tarefa. Quando discorríamos no estudo do livro Memórias de um Suicida, Camilo Castelo Branco, ali intitulado Camilo Cândido Botelho, junto a mais quatro companheiros de enfermaria, seguem uma jornada de recuperação do suicídio e dos danos, as consequências que esse ato impensado causa ao espírito no mundo espiritual e em futuras reencarnações. Confesso que me senti muito impressionada com esse livro, mas o que mais me tocou e que tem tudo a ver com o nosso tema de hoje foi a história de Mário Sobral. Ele era movido pelo orgulho, pertenceu a uma família nobre, de projeção, formou-se na Universidade de Coimbra, mas não conseguiu se despojar de suas más inclinações, percorrendo as noitadas da célebre cidade universitária, em busca dos antros de prostituição, onde conheceu Eulina. Essa jovem que os caminhos da existência, não sendo da forma como imaginava, a conduziram a essa situação de vida tão constrangedora. O que Eulina não esperava é que ela iria se apaixonar por Mário Sobral e alimentar em seu coração a esperança de que fosse correspondida e assim retomar o tão sonhado objetivo da sua vida, que era ser uma mulher digna, uma esposa, uma mãe de família. E na convivência que foi se estendendo, se para ela um sentimento brotava, para ele não passava apenas de um vício confortável em que a mulher de que se servia o tratava com desmesurado carinho. Até que um dia, Eulina comunicou-lhe que estava grávida e esperou dele uma reação de felicidade, de tomada de um compromisso, mas não foi isso que aconteceu. Mário Sobral, ensandecido, repugnado pela ideia de ser pai, atracou-se ao pescoço da jovem mulher e estrangulou-a, sem dar-se muito conta do que realmente fazia, porque potencializava a sua revolta com a presença de espíritos inditosos, obsessores, que tudo faziam para que ele, complicando a sua estadia na Terra, voltasse às velhas companhias de outrora e pudesse ser viciado, submetido. Ao dar-se conta da gravidade do ato, Mário Sobral não hesitou e tirou a própria vida. O seu internamento no complexo hospitalar Maria de Nazaré, sendo ele recolhido no mesmo dia que Camilo Cândido Botelho, foi muito, muito difícil. Mário Sobral não conseguia conviver com a dolorosa culpa. Embora todo o tratamento, todo o empenho de médicos, enfermeiros, grandes especialistas na mente humana, processos de magnetizações perispirituais, todo o empenho da equipe do Digno Hospital, todo o carinho do irmão Teócrito, que tinha a responsabilidade de dirigir esse setor de recuperação, Mário Sobral não conseguia se desfazer das impressões monstruosas que lhe cercavam.

chegou ao sopé daquele morro, colocou os pés no degrau carcomido da pobre casa, sentiu o coração desarmar de compaixão ao ver o seu velho companheiro de outrora, todo retorcido, sob tenazes obsessões que agora desvencilhado do corpo, e com a ajuda do irmão Teócrito, ele podia divisar, sentada à beira da porta, numa cadeira quase desmanchada, aquela jovem costurava roupas, outro tanto encontrava-se sob a tábua de passar, outras bamboleavam no varal, e Camilo, olhando para Teócrito, simplesmente questionava sem palavras quem era aquela mulher. Foi quando Teócrito desveste-lhe a história que narramos agora, acrescida de revelações surpreendentes. Porque aquela jovem ali sentada, que sem saber bem porquê, a princípio, porque aquele menino chegara e sua mãe se dedicara a ele da mesma forma que se dedicou a ela mesma, mas tinha algo mais que ela não compreendia, mas que estabelecia tratar aquele criança, adolescente, com um ênfase de dedicação e ternura que a qualquer olhar tornaria-se uma verdadeira incógnita. Foi então que Teócrito revela a Camilo Cândido Botelho que ali, vestida de uma nova roupagem, estava a mesma Eulina de outrora, tocada pelo amor que dedicou a Mário Sobral em outro tempo, e que assumira no mundo espiritual e cumpria com muita dedicação o cuidado àquele espírito desvalido, numa nova chance, eivada de profundas dores pela paralisia, pela quase total cegueira, pela mente desalinhada, pelo corpo defeituoso, mas que cada vez que havia a beirar-se do leito, não se furtava a uma lágrima, porque dentro de si, com absoluta certeza, ele sentia que recebia daquela que outrora estrangulara o amor, o mesmo amor que ela outrora lhe oferecia, que ele declinara e que agora o ajudava a retomar a dignidade. Nós pegamos o excelente livro de Sueli Calda Schubert, Mediunidade e Obsessão em Crianças, que vale a pena ser lido, e por alguns que se dedicam ao estudo mais aprofundado da obsessão, ou para aqueles que porventura tenham em seu próprio lar uma criança envolvida em problemáticas dessa natureza, vale a pena percorrer os olhos pelo capítulo Profilaxia e Terapêutica Espíritas, que para nós soou como quase uma prece, quando a nossa Sueli diz: pequeninos seres que se nos apresentam torturados, inquietos, padecentes de enfermidades impossíveis de serem diagnosticadas, cujo choro aflito ou nervoso nos condói e impele a prece imediata em seu benefício. São muitas

0: vezes obsidiados de berço, outros se apresentam sumamente irrequietos, irritados, desde que abrem os olhos para o mundo carnal. Ao crescerem, apresentar-se-ão como crianças problema que a psicologia em vão procura entender e explicar. E nós nos quedamos a olhar aquele ser pequenino como outrora o próprio Mário Sobral fora, ao nascer, acolhido nos braços daquela mulher-mãe que nunca imaginou sê-lo, e muito menos de um pedaço de carne totalmente deformado, que a sua ausência de religiosidade impedia enxergar um irmão que, como ela, atravessando um período de sérias dificuldades para o seu erguimento moral, lhe rogava agora comiseração e amor. O que a gente costuma esquecer é que as crianças que estão ali depositadas num berço, que choram rogando o seio materno, o cuidado efetivo, elas de fato são apenas espíritos vestidos de um novo corpo, inaugurando uma nova e absoluta dádiva que é a reencarnação, cercados a princípio de carinhos, porque como nos diz o benfeitor Emmanuel, no livro O Consolador, em sua pergunta 109, os primeiros 7 anos é a fase em que o espírito adapta-se ao novo instrumento biológico, que não lhe oferece todos os recursos para a exteriorização daquilo que realmente ele é. E nos chama a atenção, mais uma vez, a nossa Sueli, no mesmo livro, agora no capítulo 10, A Criança Obsidiada, quando ela nos recorda que, na realidade, eles são como nós, espíritos milenares, vinculados a um passado de muitos equívocos, e que vem aquela família ou sintonizados com os desafetos do seu próprio passado, que hoje se vestem encarnados de perseguidores, de vingadores. Vemos aí aquela relação mãe-filho, que um não aceita o outro, gerando dores atrozes para ambos. Em outros feitos, afetos, como vemos, por exemplo, no livro Ação e Reação, no seu capítulo 9, a história de Silas, que os seus pais de outrora, movidos por extremo amor, em hora tão grave para o seu espírito, que depois de um plano mórbido em que se torna responsável por 2 mortes, tem a sua situação agravada pela própria condição de suicida indireto, porque ao tomar um vidro de medicamento, supostamente para o estômago, o médico que era não percebe que enganara-se e vira todo o conteúdo de um frasco de arsênico que o leva à morte imediata. Nós também não podemos deixar de lado que todos, indiscutivelmente, aqueles que formamos os elos familiares, estamos atrelados uns aos outros, de alguma forma, se não é diretamente, ou porque amamos, ou porque devemos, é pela afinidade moral, como foi o próprio caso do Mário Sobral, porque renasceu em meio a pessoas que não conhecia. E só por fim, Eulina ofereceu-se para ser a sua guardiã, o seu verdadeiro anjo condutor. O número dessas crianças, ou melhor dizendo, desses espíritos em graves dificuldades, vem aumentando dia a dia. E a nossa medicina, principalmente no campo da especialidade em psiquiatria, em neurologia, como também a área da psicologia, alastra grande entendimento para exercer o seu papel e oferecer todos os recursos possíveis para que aquele espírito, ora criança, possa viver o quanto puder mais próximo da normalidade. Mas isso nem sempre é possível. Às vezes, os quadros de limitação intensos impedem essa condição e, ao mesmo tempo, geram situações familiares desastrosas. Mas reflitamos sobre a mesma pergunta feita a Emmanuel. Esses primeiros 7 anos de vida, ou a primeira infância, a condição totalmente dependente de cuidados é para o espírito que retorna o período de maior importância na nova destinação na Terra. Porque ali ele pode renovar os seus hábitos na convivência extensa e íntima com os seus benfeitores, hoje vestidos de pais, de mães, de irmãos, de mestres. E nós pensamos no livro Pensamento e Vida, no seu capítulo 13, intitulado Filhos, uma outra observação de Emmanuel que vem enfatizar o que representa esse período para qualquer criança. Agora imaginem uma criança que é atormentada desde o berço por pesadelos, por inquietudes, por doenças que não conseguem ser diagnosticadas, porque embora envolvam o campo biológico, elas procedem das circunstâncias em que se encontra aquela alma agora revestida de um novo implemento biológico. E Emmanuel diz, nasce a criança trazendo consigo patrimônio moral que lhe marca a individualidade antes do nascimento. E um digno patrimônio moral não é qualquer lição, são experiências infinitas que nós não podemos avaliar. No entanto, ele receberá os reflexos dos pais e dos mestres que lhe imprimirão a nova chapa cerebral, as imagens que em muitas ocasiões lhe influenciarão a existência inteira. Então, paremos para observar que aqui Emmanuel não fala em mente, ele fala imprimirão a nova chapa cerebral. Então, embora tenha vasta experiência, aquele registro permanece no seu campo mental, vedado misericordiosamente pela materialidade do corpo, que oferece uma espécie de barreira, de vacina, impedindo que se despeje sobre aquele espírito todas as suas pendências, o que seria totalmente impossível de ser administrado. E ele renasce num complexo cerebral que nós podemos chamar de um HD, como eu compro um computador novo. Ele vem com um HD cada vez mais capacitado, como o nosso cérebro, zerado. E ali serão impressos os primeiros reflexos. Esses reflexos são originados do que ele vai observar nos exemplos que declinam de seus pais. Então, nós temos uma vasta experiência na área do instinto. Toda a nossa vivência na fase pré-humanidade, quando habitávamos a categoria dos animais, é baseada no instinto. E ele não se apaga, ele vai se transformando etapa a etapa, se sedimentando de formas diferenciadas. Ele é para o homem que caminha em direção à angelitude, como o alicerce de tijolo é para uma casa que sobre ele encontra a segurança de ser erguida. E depois de pronta, ninguém vai lá, cava e remove o alicerce, porque a casa irá ruir. Mas essa primeira infância, que na Terra é bastante extensa, simplesmente oferece uma renovação e deve ser preenchida por novos hábitos, por modos de agir que atendam os padrões morais do Cristo, uma convivência reta, digna, não aquela do faça o que eu estou mandando, mas não olhe para o que eu faça, não me tome por exemplo. Isso hoje não é mais possível. Nós dizemos assim, as crianças que estão vindo são muito diferentes daquelas do passado. Que tal nós pensarmos que são elas, como somos nós, voltando com uma condição evolutiva diferenciada, com os sentidos estabelecidos no corpo, capacitados para exteriorizar muito mais do que fazíamos anteriormente. E cuidarmos, como bem diz a nossa querida Sueli, para encaminhar fora das portas do nosso lar os nossos filhos para a religiosidade. Claro, não importa se é católico, se é protestante, se é batista, se é metodista, mas nós que somos espíritas, encontramos na evangelização infanto-juvenil uma profilaxia excepcional, porque recebe as nossas crianças olhando para elas como espíritos imortais que são, repassando-lhes os conceitos de vida, de reencarnação, de autoconhecimento, dizendo-lhes que são espíritos, mais uma vez vestidos de um novo corpo, com a chance de viver novas experiências, de aprender a fazer diferente. E o próprio Emmanuel, também no Consolador, na pergunta 108, ele vem já adiantar para a problemática da 109, que as noções religiosas, com a exemplificação dos mais altos deveres da vida, constituem a base de toda a educação no Sagrado Instituto da Família. Será que nós paramos para imaginar a bênção de um lar, de uma família constituída, não importa se de afetos, desafetos, de inimigos ferozes ou de quem os somos, não importa. Ela, em sua grande maioria, é fruto de um vasto planejamento dos benfeitores, os benfeitores de cada um de nós, que declinam compor esse primeiro grupo de recepção, a carne, de experiências que venham nos oferecer resistências morais. Então, não podemos colocar aí como uma família deve enfrentar a obsessão em crianças. E sabendo que a obsessão é sempre talhada por espíritos, no caso da criança, vingativos, que a localizaram num novo corpo, numa nova experiência, e que tentam, por todos os meios, fazer naufragar essa chance. E onde eles vão atacar em primeiro lugar? Nos próprios pais. Então vão testar todas as resistências, vão criar empecilhos para que os pais se tornem impacientes com aquela criança, para que a deleguem imediatamente aos cuidados de alguém muito bem remunerado, que até tenha qualificações profissionais, mas não tem vínculos afetivos. E quando nós sabemos que a obsessão, para ser efetivamente curada, ela precisa experimentar o amor, nós vamos perceber que aquele momento de sermos crianças, de estarmos junto aos nossos pais, é de alto significado para a efetiva recuperação. O hábito de irmos à casa espírita, nós os pais, de pedirmos orientação ao grupo espírita ao qual pertencemos, explicações relativas ao processo reencarnatório, a responsabilidade de cada um de nós, que aliás o livro dos Espíritos em relação à paternidade, à maternidade, deixa muito claro nas perguntas 208 e a seguir, 582, 583, que ser pai e mãe é uma verdadeira missão, que nós temos que cumprir com todo o empenho, porque se não oferecermos às nossas crianças, enquanto sob a nossa guarda, toda a conjuntura moral para que ao crescer, ao momento, naquele momento em que o espírito se assenhoreia do seu corpo, já com todos os equipamentos funcionando e vai exteriorizar a sua verdadeira intimidade, mas também vai ombrear com outras crianças, algumas até mais problemáticas do que ele, e não tiver, por assim dizer, material suficiente para fazer essa contabilidade ser positiva, e muitas vezes sendo aquele jovem depois, não consegue resistir a algumas investidas desses espíritos que, se não foram encaminhados, vão redobrar a sua incidência sobre eles. Então, se nós, como pais, tivermos lhes oferecido todo o material disponível e mesmo assim eles falirem, o nosso sofrimento será atroz. Mas imaginem se nada tivermos lhes oferecido. Então, a nossa missão terá sido extremamente desastrosa. E como dizem os espíritos da codificação, ao codificador, a Allan Kardec, a falência, a responsabilidade de nós no papel de pais, mas como espíritos, será profundamente dolorosa. Então, pensar assim, se todos somos imortais, se todos trazemos experiências do passado, sendo a maior parte dela composta de equívocos morais desastrosos, por que não já fazermos essa prevenção automática? Nós andamos tão no automático, então por que não automaticamente trabalhar em prol da melhoria da humanidade em que estamos inseridos, em que nossos filhos estão voltando e nós, mais à frente, voltaremos inúmeras vezes. Temos estado tão preocupados com todo tipo de patrimônio econômico, cultural, Falamos de educação, só conseguimos pensar em escola. Mas a educação é muito mais do que a escola pode oferecer. É todo esse manancial do espírito imortal que recebe sob a sua guarda um outro espírito imortal na condição de filho, de sobrinhos, de netos, não importa, mas que podem receber de nós na frequência à casa espírita. E quando passamos os olhos pelo que é hoje a evangelização infanto-juvenil, eu me lembro da minha época, ela não existia, as crianças não podiam ir ao centro, o centro era uma espécie de oráculo fechado só em torno dos adultos, o que vou confessar, nos tornava extremamente curiosos, que eu me recordo que um dia eu burlei a segurança do centro espírita onde meus pais frequentavam, porque nós éramos recolhidos, aquela casa tinha um orfanato à época, e uma senhora muito carinhosa, ela se oferecia para ficar naquela noite de trabalho com os filhos dos trabalhadores, porque ela já cuidava das crianças dos orfanatos, era tudo muito empírico. E nós ficávamos, e uma noite, movida pela curiosidade, eu, que sempre, desde que me conheço por gente, tinha a mediunidade, via os espíritos, e eu acho que poupada pela misericórdia dos benfeitores espirituais, não via nada assim assustador. Mas quando burlei a segurança e adentrei a sala onde se realizava a reunião mediúnica, eu acabei com a tarefa. Porque ao visualizar os panoramas que se estendiam nos bastidores daquela reunião espírita, eu divisei a condição do que hoje eu conheço por espíritos obsessores, que a gente pensa que talvez sejam os mais apavorantes, mas eu digo a vocês, me recordo e hoje entendo que um dos que ali estava numa condição de deformidade atroz, de dor inenarrável, era o espírito de um suicida. E junto deles, outros extremamente sofredores, com graves deslizes morais, paralisados no remorso, na culpa, expressando as suas dores através dos médiuns, recebendo o ânimo renovado daquelas energias benfazejas que rodeavam a sala, da voz que eu nunca mais esqueci do que então era dialogador, a quem eu amorosamente chamava de tio Edgar. Era um homem sofrido, não tinha uma perna por conta do diabetes, uma alma dedicada, amorosa, e eu ouvi falar palavras tão lindas que foram exatamente essas palavras que me fizeram adentrar aquela sala para marcar para sempre o meu psiquismo. E hoje, com o estudo do Espiritismo, eu olhar para aqueles fatos de outrora e pensar que um dia cada um deles, se já não voltaram, voltarão ao cenário terrestre, habitarão um novo corpo, mas trarão consigo os dramas da consciência que desenham o chão enlameado do passado espiritual, das sombras tenebrosas que a própria história da Terra, a história da humanidade, as idades pregressas, a Idade Média, as conquistas cobertas de crueldade, nos fazem olhar para nós mesmos e dizer, de verdade, ó Cristo, quem sou eu? Como eu cheguei à Terra? como foram os meus primeiros vagidos no berço, qual foi o aconchego que eu, espírito imortal, senti ao sugar o seio da própria mãe, que a minha particularmente, sendo mãe de mais 7 filhos, vivendo cercada de uma pobreza, de um trabalho extenuante, que foi suprido de forças, que foi coberto de energias renovadas no âmbito da casa espírita, que cuidou de cada um de nós, que foi praticamente obrigada a se exilar no Brasil, tentando proteger-se e proteger-nos do período grave dos cenários políticos da ditadura em Portugal. Eu olho para ela e digo: ó, mãe, como eu não consegui a tempo entender-te todos os sacrifícios, todas as dificuldades. Eu via-te sim, mãe, passar no único corredor da nossa casa, que interligava os dois minúsculos quartos em que toda a família se amontoava, que nos fazia olhar lá para fora e ver outros na mesma rua em que morávamos, usufruindo de melhores condições financeiras. Mas era tanto teu amor e o do pai devotado e pobre, das noites insones, das madrugadas de trabalho, para poder trazer à mesa o sustento de todos nós. Mas eu nunca esquecerei, mãe, nunca. Quando desde pequenina tu nos ensinastes a ficar de joelhos para orar, não como um ritual que tu dizias que não era necessário, mas como uma atitude de respeito, porque um dia, quando crescêssemos, quando a vida nos oferecesse obstáculos dolorosos, nós pudéssemos relembrar aquelas noites frias em que todos orávamos contigo e em que tu nos dizias: faz valer a tua oportunidade de vida, porque não podes imaginar quanto o amor do Cristo, o amor de sua divina mãe, trabalhou, se empenhou. Quantos anjos que ela não nos falava a palavra espíritos, porque não compreendíamos, vigiam a nossa família para que a gente seja sempre unido, para que possamos contar uns com os outros todas as vezes que a dor chegar e nunca nos negarmos a amparar e a amarmos-nos uns aos outros, como Jesus, que era o filho amado de Maria de Nazaré, fez para com os seus próprios pais. Hoje, quando vejo os lares em desajustes, quando vejo as crianças em transtornos, frequentando todas as atividades sociais, os shoppings, os parques de diversão, as escolas de línguas, de esportes, o clube e etc., eu pergunto: por que os pais de hoje, com os recursos da evangelização infanto-juvenil, se não acham em si condições suficientes para semear a flor da religião no coração dos seus filhos, por que que não abrem um mísero tempo, porque é um mísero tempo, uma hora e meia, 2 horas por semana, para oferecer aos seus próprios filhos aqueles espíritos que Jesus lhes confiou, a maior de todas as vacinas, a mais segura, que é a vacina da religiosidade, de aprendermos a seguir os exemplos do Cristo e assim, modificados moralmente, ganharmos a chance de vivermos a reencarnação em paz sublime, construindo patamar por patamar o tão aguardado mundo do amanhã, onde o sol do amor cairá perene sobre todas as almas, fazendo com que reconheçamos que, sendo a família do Cristo, compete a cada um de nós fazer a parte que Ele nos confiou. Que todas as crianças da Terra possam encontrar nas mãos e principalmente nos corações de seus pais o próprio colo do Mestre Jesus, dizendo: deixai vir a mim as criancinhas, pois daqueles que a elas se assemelham serão os reinos, o reino dos céus. Então, muita paz, profunda gratidão, que Jesus nos abençoe.
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2: Olá, amigos da Web Rádio Fraternidade, você está acompanhando o domingo especial, toda uma programação feita com muito carinho para vocês. Nós vamos para um intervalo neste momento de seminário. Voltamos já já. Enquanto isso, você aproveite também, deixe o seu recadinho, deixe a sua mensagem no nosso livro de recados, no nosso livro de visitas, no site da Rádio Fraternidade. E também, claro, curta a nossa página no Facebook. É Web Rádio Fraternidade no Facebook também. É fácil você curtir. Acesse o Facebook, facebook.com/webradiofraternidade. Já já a gente volta na sequência para acompanhar o desenrolar deste nosso seminário dentro do Domingo Especial.
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4: 16 horas e 10 minutos.
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6: Meu nome é Cleonilda Souto. Estou me comunicando com a Rádio Web Fraternidade. 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Muito esclarecedora, maravilhosa. Não tenho nem palavras. Mesmo concorrido, ele se saiu maravilhosamente bem, com certeza com o apoio de Jesus e da espiritualidade amiga, que foi prontamente amparado por todos. 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Me comoveu incrivelmente com a sua calma, com a sua competência. Foi maravilhoso. Eu estou em casa e senti realmente todas aquelas vibrações positivas da espiritualidade amiga, do equilíbrio. 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
4: 16 horas e 16 minutos.
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2: Muito bem, nós estamos já voltando e dando sequência ao domingo especial na apresentação desse seminário que você estava acompanhando. e que nós tivemos esse pequeno momento de intervalo para você poder relaxar um pouquinho. Vamos continuar ouvindo e acompanhando e prestando bastante atenção nessa exposição que nós estamos acompanhando. E aproveite também, deixe o seu recadinho, deixe a sua mensagem no nosso livro de recados, no nosso livro de visitas, no site da Rádio Fraternidade. E também, claro, curta a nossa página no Facebook, é Web Rádio Fraternidade no Facebook também. É fácil você curtir, acesse o Facebook, facebook.com/webradiofraternidade. Aguarda a sua curtida lá pra gente, tá bom? Vamos continuar então ouvindo o seminário.
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17: Boa tarde para todos. Os nossos slides ficaram rosas aqui, desse homenagem ao mês das mulheres, ao mês rosa, né? Mas acho que dá para poder enxergar. É, para a gente, né, já não é nem só uma alegria, um prazer, um dever estar aqui todo ano, vocês me suportarem o mês de março. E o propósito dessa nossa tarde hoje é fazer uma reflexão, e essa reflexão ela vai comportar dois grandes itens. Primeiro, nós vamos falar sobre a casa espírita. A gente entende que é uma reflexão extremamente importante. E numa segunda etapa, nós vamos falar sobre o espírita dentro de um contexto de aprendizado, de reflexão para todos nós. Eu fui buscar algumas colocações dentro da doutrina para que a gente pudesse refletir e fazer um diagnóstico particular de como que a gente está enquanto casa espírita e de como cada um de nós está enquanto trabalhador da casa espírita. A primeira colocação que a gente separou está no Livro dos Médiuns, no capítulo 29, no item 334. Kardec está falando sobre os grupos de estudo de espiritismo e ele diz o seguinte: esses grupos, correspondendo-se entre si, visitando-se, permutando observações, podem desde já formar o núcleo da grande família espírita, que um dia consorciará todas as opiniões e unirá os homens por um único sentimento, o da fraternidade, trazendo o cunho da caridade cristã. Essa observação, que num primeiro momento, num primeiro instante, parece tão óbvia, ela é ainda um desafio para o movimento espírita. As instituições religiosas, elas enfrentam um grande problema, que são os religiosos, as pessoas que as estruturam. E esse problema, né, ele existe porque nós temos muita dificuldade de abandonar o nosso posicionamento pessoal em favor de uma causa, em favor de um trabalho realmente. Então, as pessoas adentram ao movimento espírita cheias de ideal. Mas à medida em que nós vamos trabalhando, nós começamos a enfrentar as nossas particularidades. Sejam elas no campo do orgulho, da vaidade, sejam elas no campo da nossa postura de comodismo, e isto vai dificultando a tarefa que deveria se realizar. Então era um sonho, né? Eu acho que mais um desejo e uma vontade do codificador, e não uma profecia, que o movimento no seu todo, ele fosse um movimento de fraternidade. E ele começa dizendo que, para ele, os grupos de estudo de Espiritismo, eles deveriam corresponder-se, trocarem informações. E mais do que isso, se visitarem, né, para que uns pudessem oferecer aos outros as experiências que eles carregavam. E nesse contexto, a gente já vê, e há casas espíritas no Brasil inteiro, que falam que as pessoas que frequentam uma casa espírita não podem frequentar outra casa espírita, que não devem estar participando de outros locais do movimento. Exatamente o oposto do que era a visão do nosso codificador, né? E usam das colocações mais absurdas e complicadas para dizerem isso às pessoas. E as pessoas mais simples recebem respostas, às vezes, que não tem nada a ver com uma verdade. Não, é porque se você for lá, vai contaminar, vai misturar as energias. Eu não sei aonde que a gente mistura as energias e as colocações. Eu sei que isto é um grande problema, né? As casas espíritas, tem casas espíritas que nem divulgam o trabalho que outra casa espírita faz. E não divulga, e eu já ouvi isso, não estou falando de coisas que eu deduzi, dizendo assim, não, é porque está concorrendo com a gente. Eu não sabia que era loja de imóveis ou de roupa que a gente está concorrendo com ninguém. Né? É um grande complicador. Né? Raras vezes a gente vê movimentos regionais onde isso tem um tipo de organização. No estado do Rio Grande do Sul, existe um hábito que eu acho muito interessante de aprendizado, que, por exemplo, quando você vai convidar alguém para falar na sua casa, que é alguém de fora, alguém que pode ser de interesse maior de uma comunidade, as casas espíritas da região se questionam se as outras têm atividades naquela data, algum trabalho daquele jeito, para que os membros das casas espíritas da região que tiverem interesse possam participar da tarefa daquela presença daquela pessoa. E mais do que isso, né, nós sabemos que, em muitos casos, levar algum orador espírita para um lugar fica muito oneroso para uma instituição, porque tem passagem, hospedagem, várias questões. Então, eles têm o hábito de questionar as casas espíritas da região, que ficam um pouco mais longe, se elas querem receber o orador para dividirem as despesas. Mas esse contexto que eu estou trazendo de exemplo, raras vezes eu vi no Brasil. Raras vezes. Né? E o que a gente às vezes vê é a outra casa espírita se sentir ofendida com um lugar desse e nem aparecer. E nem vai, e nem divulga. Mas não é só essa questão de um orador de fora, né? O que Kardec está falando, que é um compromisso do movimento espírita, esse compartilhamento de ideias. E se a gente vê o que ele está falando, é até diferente, o pessoal pode falar assim, o movimento federativo faz encontros para poder passar as coisas. Não era isso que ele dizia. Porque na visão de Kardec, o que era importante eram os grupos. E os grupos deveriam ser respeitados como unidades que estariam trazendo informações e não tendo que receber, de alguma forma, uma cartilha pronta e fazer de acordo com aquela cartilha. O que aqueles que trabalham no movimento espírita aqui mais tempo sabem que muitas vezes vira motivo de briga. Porque eu não vou fazer, porque estão me mandando, eu não tenho que obedecer. Que não é assim que deveria acontecer, mas infelizmente é isto que a gente precisa pensar. As casas espíritas, elas precisam formar um núcleo da grande família espírita, né? As instituições num determinado região, elas deveriam estar contribuindo umas com as outras para a melhoria do trabalho da outra, porque à medida em que as casas melhoram, melhora o movimento, melhora a qualidade do trabalho. E a gente não tem que ser melhor que o outro, a gente tem que participar da construção do melhor em favor das pessoas. Em favor das pessoas. E ele coloca que ele acredita, né, que a única forma de se unir essas opiniões e esse grupo é pelo sentimento de caridade ou de amor. É isto que vai fazer com que a gente tenha um sentimento de fraternidade. Mas o que é um centro espírita? Né? Essa é a primeira noção que a gente precisa buscar. E aqui eu vou trazer diversas observações sobre o que seja o centro espírita. E isso faz parte de um documento da Federação Espírita Brasileira que fala sobre a orientação para os centros espíritas. E a partir dessas falas, a gente vai tentar trazer as nossas reflexões, que são posições minhas de observação de experiência, que não tenham como verdades absolutas, né? Eu não tenho esse propósito nem de estar colocando que eu sei e que o movimento não sabe, não é isto. Mas que nós sentimos que essas reflexões são muito importantes, né? Então, a primeira coisa, que eles são núcleos de estudo, de fraternidade, de oração e trabalho, praticados dentro dos princípios espíritas. Então, a primeira coisa que a gente vai ver, que se a gente tirar essa última colocação, a gente perde o centro espírita. Porque há várias instituições de estudo filosófico-religioso que são núcleos de estudo, de fraternidade, de oração e trabalho. Isto não é uma característica particular do centro espírita, né? Um grupo de trabalho da igreja evangélica, da igreja católica, de uma estrutura filosófica, seja qual ela for, que tenha uma preocupação ética, normalmente esses núcleos, eles são núcleos de estudo, de fraternidade, de oração e trabalho. O que diferencia é que nós temos que fazer isso dentro dos princípios espíritas. E aí, quando nós falamos sobre princípios espíritas, vem uma questão. Quais são os princípios espíritas? Quais são os chamados princípios básicos do espiritismo? Alguém pode estar achando que eu estou doido procurando pelo no ovo, né? Não. Desde quando eu comecei a estudar espiritismo, que deve ser muito pouco tempo, que a Di fez questão de me lembrar ali, mostrando o cartaz do Centro Espírita Bezerra de Menezes, que está comemorando 35 anos de fundação. Eu era pequenininho no colo.

e se fala uma quantidade, noutra fala outra. Nesse Brasil inteiro eu já ouvi de tudo. 14, 15, 22, 10, 12, o povo caminha para tudo e para ter lado. Mas nós temos que entender que quando ele fala sobre princípios espíritas, ele está falando sobre esse aprendizado num todo que foi reunido nas obras da codificação. Que nós não podemos ser um centro espírita ocupado em fazer alguma coisa que vá de contra a codificação e os seus propósitos de estudo. Lembrando que do ponto de vista espírita, nós vamos entender que não tem jeito da gente ser espírita sem primeiro acreditar em Deus. Essa é a primeira questão. Sem ser espiritualista, porque o espiritismo é uma doutrina espiritualista. Ela acredita na existência do espírito, que acredita num processo de evolução e que essa evolução se faz a partir de um processo reencarnatório. Que há, na verdade, uma intercomunicação do mundo espiritual e do mundo físico, e que todos esses princípios que são, aí sejam que número for, eles têm que estar embasados nos princípios morais presentes na doutrina do Cristo. Se a gente não tiver isto, nós não estamos falando de espiritismo. O espiritismo não é uma religião tradicional. O espiritismo é uma doutrina filosófica, que desenvolve dentro dessa doutrina uma ciência embasada nesses princípios, que tem como objetivo e consequência a moralização da humanidade a partir dos ensinamentos de Jesus. De uma maneira bem sucinta, é isso que a gente não se pode perder. Então, no espiritismo, dentro de uma casa espírita, não deve existir rituais, não deve existir imagens, nós não temos batismo, iniciações místicas dentro da casa espírita, não tem casamento dentro da casa espírita. Tudo isso que às vezes a gente vê acontecer em algumas casas espalhadas pelo Brasil afora, são enxertos que as pessoas fazem e que criam uma condição de dificuldade para aquilo que se chama, naquele contexto, centro espírita. Porque perde esse lugar e esse contexto. Então nós vamos ver que dentro dessa frase, a primeira coisa que o espiritismo serve é para estudar. Não tem jeito da gente ser espírita sem fazer estudo. Tanto que nós somos, no Brasil, a segunda religião em nível de educação, de formação e de instrução no Brasil. Em termos de formação intelectual, só o judaísmo tem um nível de pessoas que são judeus e que têm uma formação intelectual superior à dos espíritas. Não é porque a gente tem que ser assim. Não é porque o espiritismo só recebe uma elite de formação. Não é isto. É porque o espiritismo concita que as pessoas melhorem o nível.

nível cultural a partir do seu estudo. E quanta gente chega de histórias que a gente vê semi-analfabetas no movimento espírita e a partir do estudo vão se aprimorando e crescendo. Muitas vezes não tem nem a instrução oficial, mas elas passam a ter uma formação intelectual diferenciada da população. Porque se tem que estudar. Eu não posso ir para a casa espírita, ouvir os outros falarem e ficar repetindo o que as pessoas falam. O espiritismo foi feito para uma autorreflexão, para que eu entenda o que eu estou ouvindo e lendo e utilize isso para a minha vida, sem me preocupar se o outro vai fazer esse movimento de transformação. A segunda colocação é que o centro espírita ele deve reger as suas relações pelo sentimento de fraternidade. A gente tem que entender que as pessoas que estão aqui são todas irmãs. E nesse contexto, a gente, todo mundo, é igual. Aqui ninguém é melhor do que o outro. Ninguém é melhor do que o outro. Então, não é porque alguém tem um título de escola e o outro não tem o título de escola que tem que ter essa diferenciação. Não. Não é porque eu tenho mais tempo de casa ou menos tempo de casa que se tem que ter uma diferenciação. Na verdade e na realidade, todos têm que ser tratados de uma mesma maneira. E é uma maneira positiva. E mais do que isso, é uma maneira afetuosa, sem ser desrespeitosa. Então, deveria ser obrigação nossa dos espíritos ter uma carinha boa, rir, receber as pessoas com cuidado, né? Acolhê-las com o melhor carinho do mundo. Isso é obrigação nossa, porque isso faz parte do propósito da casa espírita. Então eu não tenho que vir para a casa espírita achando que eu estou vindo aqui por obrigação, nem que alguém colocou uma faca, né, no meu pescoço, me obrigou a fazer, nem que eu estou aqui para ficar livre da mediunidade ou de que quer que seja, ou da obsessão, porque tem gente que vem para ficar livre dessas coisas na vida. Não é para isso. Eu vim aqui para aprender a conviver com as pessoas. E conviver com as pessoas de uma forma afetuosa. Nós precisamos aprender a ser afetivos. Não condiz com a abordagem do espiritismo essa relação ranzinza ou muitas vezes seca e distante das pessoas. E aí algumas pessoas dizem assim, ah, mas se a gente é muito afetuoso, as pessoas interpretam mal. Mas ser afetuoso não significa que eu tenho que ficar abraçando e beijando as pessoas o tempo todo, não. E acolher as pessoas, gente, é acolher as pessoas aprendendo a receber as pessoas como elas aceitam ser recebidas. Na minha profissão, né? Muitas vezes a gente tem que ter muito cuidado com o que a gente fala e faz com o paciente por causa dos problemas que eles carregam. Então eu aprendi o seguinte, eu recebo um paciente da primeira vez e tento observar a hora que ele entra na minha sala, como que ele entra. Então tem gente que cumprimenta fechado, não quer nem te tocar. Eu não vou tocar. Me dá a mão? Eu dou a mão. Se abre para um abraço, eu dou um abraço. Me dá um beijo, eu retribuo o beijo. Eu estou fazendo o que ele permite, não o que eu acho que tem que ser feito. Então, o acolhimento passa por esse lugar de eu atender a pessoa naquilo que ela consegue receber de mim. Agora, se a pessoa chega, me encontra com aquela cara emburrada que eu briguei com o mundo, ela vai voltar? Para quê? Não vai voltar. É. Então, nós precisamos entender isso. Além disso tudo, o centro espírita é um lugar de oração. A gente vem aqui
E quando fala em orar, a gente vem buscar um lugar aonde nós possamos ter contato com o divino. Porque orar é ter contato com Deus. É isto que é oração. Então, a casa espírita, ela tem que funcionar e atuar de tal forma, obrigado, que ela possa ser sempre um lugar onde eu possa fazer uma meditação, uma reflexão, eu possa buscar me encontrar com isso que é divino. Por isso que a gente pede que as pessoas adentrem a casa espírita e evitem o barulho excessivo, buscar o silêncio. Não é porque só no silêncio que as coisas são tranquilas. É porque muitas pessoas só conseguem orar, refletir, meditar num ambiente com maior tranquilidade e serenidade. Então, se a gente ficar num tumulto, num oba-oba, não dá para fazer meditação, né? Não dá para fazer meditação em pleno sambódromo durante um desfile de escola de samba. Você vai lá para o meio da avenida e meditação. Nós temos que pensar em oração, mas também é um lugar de trabalho, nesse lugar. Então, nós temos que pensar e ver como que a gente faz, porque a consequência de estar na casa espírita é de trabalhar. Mas todo mundo quer trabalhar, na verdade, numa coisinha chamada reunião mediúnica. Aí faz fila. Essa lista de trabalho vira fila. Todo mundo quer ir para a reunião. Um monte de gente quer receber espírito, né? E muita gente quer conversar e fazer fofoca com os espíritos. Porque essa turma não quer aprender, não quer fazer fofoca. Só pode me contar onde está minha mãe, minha avó, eu posso saber se fulano de tal já reencarnou, qual que foi a minha última encarnação, porque o pessoal acha que a gente vai para a reunião mediúnica fazer esses bate-papo, né? É essa situação. Então, não é isto que é o objetivo. E qualquer tarefa que eu fizer na casa espírita, que seja útil para a comunidade, é um trabalho. Limpar o chão, arrumar as cadeiras, guardar um aparelho, recepcionar as pessoas. E as tarefas que são de exigência maior, aí o pessoal, todo mundo foge. Aí eu não tenho competência para trabalhar com evangelização, com palestra, porque isso exige, né? Eu posso ficar de frente com as minhas dificuldades, e aí é onde vai a minha vaidade, né? Eu vou ter que enfrentar o outro limite, colocar limite, isso eu não quero fazer, administrar. Né, dirigir, a hora de fazer eleição de diretoria de casa espírita, quase se chama um cangaceiro para botar um revólver na cabeça dos indivíduos para eles assumirem a diretoria. E se não tem um cangaceiro assim, é quase que tivesse. Porque o povo parece que está indo para a forca, em vez de estar agradecendo a oportunidade de servir. Ainda nessa colocação, se diz que são escolas de formação espiritual e moral que trabalham à luz da doutrina espírita. Então, o centro espírita é uma escola. E numa escola, a gente tem que não só aprender, a gente tem que ser avaliado nesse aprendizado e mais do que isto. A gente tem que passar de ano. E como é que a gente passa de ano? É trabalhando, é realizando, é reavaliando o nosso lugar e mudando o nosso posicionamento, mudando a nossa postura íntima. É nesse contexto que a gente vai ver se a gente está melhorando ou não.
E são postos de atendimento fraternal para orientação, esclarecimento, ajuda e consolação. Então, neste sentido, o trabalhador da casa espírita é um terapeuta, é um profissional da saúde. Por que que a gente está falando isso? Porque aquele indivíduo que trabalha na casa espírita, ele está proporcionando recursos para que a pessoa melhore a sua condição de saúde. Se não é a condição de saúde física, é a condição de saúde moral. Eu comentava há pouco com o Mauro, né, que estava vendo as reformas que estão acontecendo na casa, e ele nos falando do aumento da área de para o atendimento fraterno. E aqui as pessoas já me ouviram falar muitas vezes disso, eu não canso de repetir. Para mim, a atividade mais importante da casa espírita é o atendimento fraterno. É o momento que tem um trabalhador para acolher individualmente uma criatura, para ouvi-la nas suas dificuldades e para orientá-la e direcioná-la naquilo que a casa espírita pode oferecer. Então, nós precisamos entender que nós somos profissionais de saúde, e profissionais de saúde num aspecto muito mais amplo do que a visão mecanicista da saúde do corpo ou a visão ainda acanhada da psicologia, que vê a mente muitas vezes como um elemento e não consegue ver esse aspecto espiritual maior que nós observamos. Então, um atendente fraterno é alguém que tem que estar estudando, estar renovando o seu conhecimento, aprimorando as suas técnicas de abordagem, porque a casa espírita é um posto de atendimento. Seja o atendente individual do encarnado, seja o atendente chamado orientador, alguns chamam de doutrinador, numa reunião mediúnica, é um atendente. Essa é a nossa função. Ou seja ainda, o orador que fala, que traz informações, esclarecimentos numa reunião aberta. Então, nós não podemos esquecer isso, porque as pessoas esperam receber na casa espírita orientação, esclarecimento, ajuda e consolação. E essas coisas não são as mesmas coisas. A orientação e o esclarecimento, orientação é um encaminhamento, né? O esclarecimento já é, né, uma postura de colocação mais clara e minuciosa, passo a passo, de determinada situação. Então, orientar é assim, olha, tem um livro ali que você pode ler e vai te ajudar. O esclarecimento é eu sentar e falar assim, olha, pelo que você está me dizendo, você tem uma mediunidade assim, assim, assado. Você pode, quando isso acontecer e você se sentir mal, desequilibrado, fazer isso, isso, isso. Isso é um esclarecimento. É mais do que uma orientação, né? Ajuda, essa ajuda pode ser uma ajuda material, pode ser uma ajuda intelectual, que é a informação, a distribuição de textos no contexto, e a consolação. Né? É todo esse conceito aqui no sentido de aliviar a dor e o sofrimento das pessoas. E se nós falamos que a doutrina espírita é uma doutrina consoladora, nós temos que entender que é papel do espírita ser um agente de consolação. O que que eu quero dizer com isso? Só um exemplo bem brusco. Se alguém chega na casa espírita
com muito sofrimento, com muita culpa de alguma coisa, e eu ofereço um trabalho do passe. E na hora do passe, na prece, eu viro assim: Senhor, porque as pessoas que erraram em muitas encarnações, elas precisam sofrer para melhorar. Aonde está o consolo disso? Que consolo que eu estou dando? Consolo é uma palavra de alívio. Muitas vezes a gente vê oradores e atendentes cuja palavra, em vez de oferecer consolo, oferece sentimento de culpa, angústia, ansiedade, medo. Olha, você tem uma mediunidade, se você não cuidar dela, sua vida vai virar uma desgraça. Oh, que consolo maravilhoso isso. E quantas vezes eu já ouvi isso na vida? Isso é consolador. Você está assim, eu estou perdido, não tenho solução mais na vida. Então, nós temos que repensar profundamente esse lugar. Nessa continuidade, né, usando lá aquele conceito lá em cima, né, que nós estamos debulhando, os centros espíritas são oficinas de trabalho para o aprimoramento próprio e íntimo pela prática do evangelho em suas atividades. Então, o que nós temos que lembrar é que da mesma forma que existem essas pessoas que não querem trabalho, que só querem usufruir da casa espírita, né, a turma da lata de lixo, que eu falo que é lata de lixo, eles trazem os trem ruim para cá, deixa na casa espírita e vai embora com as coisas boas. O centro espírita é lata de lixo. Eu estou com meus obsessores, vocês ficam com eles e me mandam os bons anjos da guarda para o lugar. Né? Então, a gente fica com o resto e eles ficam com o bom. Isso aqui vira casa, como se o centro espírita fosse uma lata de lixo. E não é isso. Mas nós temos casas espíritas que, para as pessoas trabalharem, se cria as maiores dificuldades do mundo. Tem casa espírita que você só pode frequentar campanha do quilo se o mentor espiritual da casa espírita autorizar que você frequente a campanha do quilo. Que se você achar que tem que abrir uma sala de atendimento de costura, é só depois que o mentor permitir e escolher o nome do patrono da sala. Eu não sei aonde que o pessoal arrumou isso, né? Que aonde que se ouviu dizer que o espiritismo está nesse lugar. Mas existe. E é muitos lugares que são assim. E isso dificulta o trabalho. E às vezes a pessoa chega e ela tem uma proposta nova, é o que ela sabe fazer. Ah, mas aqui nós não temos isso. Não se abre um espaço para criar um trabalho novo. Ah, mas ninguém sabe fazer. Ah, mas vão aprender, por que que a gente não pode aprender? Nós temos que ter espaço para que as pessoas trabalhem. Porque às vezes a pessoa não sabe fazer, ele não sabe fazer palestra. Mas ele sabe um trabalho de carpintaria que pode ajudar a casa espírita em diversas formas. Ah, mas aqui não tem esse trabalho. Então vamos criar. Vamos criar espaço para as pessoas trabalharem. Até porque a gente ouve muitas vezes assim: olha, as pessoas não ficam. E eu aprendi nesses anos todos que quando as pessoas trabalham, elas ficam. Se eu tenho responsabilidade do trabalho, eu estou na casa espírita. Mas se eu não tenho responsabilidade, eu não vou. Aqui mesmo, hoje, eu tenho certeza que tem um monte de gente que no dia do trabalho dele, eles vão. Ah, o dia da palestra, hoje é domingo, eu não vou fazer isso, eu estou cansado, eu já fui na segunda-feira, eu vou ter que ir amanhã, essa coisa. E não aparece, porque ele não tem a obrigação do trabalho. Então, nós precisamos nos abrir para o trabalho. Mas nós temos que abrir a casa espírita para que a pessoa também possa se ver na oportunidade de trabalhar. E as casas espíritas devem ser um lugar, né, onde criança, jovem, adulto, idoso tem a oportunidade de conviver, estudar e trabalhar, unindo a família sob orientação do espiritismo. Bonito isso, né? Está lá no Conselho Federativo Nacional. Mas tem casa espírita
que não tem espaço para criança. Criança é muito chata. Não dá para trabalhar, a gente não tem gente aqui para trabalhar com isso. Tem casa espírita que não permite jovem fazer nada. Eles são vigiados como se todos os jovens só fizessem coisa errada. Então eles não podem fazer coisa. O jovem, ele tem mediunidade? Não pode ir para reunião. Ele não tem maturidade. Uma coisa é criança, falando de jovem. Então, nós temos que abrir, que a casa espírita tem que ser oportunidade para tudo isso. Para todo mundo trabalhar, para todo mundo participar, para todo mundo poder conviver. Nós temos que criar um ambiente que seja um ambiente agradável para que todas as criaturas possam fazer isso. Os centros espíritas têm que serem recantos de paz construtiva para o refazimento espiritual e a união fraternal. Mas a fala é muito clara, é um recanto de paz construtiva. Porque tem lugar que é um lugar de paz improdutiva. Nós não estamos aqui para ficar todo mundo zen, sem produzir nada de positivo para o mundo. Esse ambiente de paz, ele tem que ser capaz de se sustentar nesse trabalho e nesse estudo e nesse turburinho, né? Que é a situação que nós estamos vivendo. Para quê? Para que o indivíduo tenha refazimento espiritual e se sinta unido. Porque se eu vou à casa espírita e chego em casa com raiva e bravo, tem uma coisa errada. Ou com o centro espírita ou comigo. E eu não tenho que colocar a culpa no outro, eu tenho que pensar. Porque se é comigo, eu tenho que me rever. Se é com o centro espírita, eu tenho que me oferecer a ajudar a melhorar. Não é ficar fazendo denúncia, queixa e reclamação. É trabalhar. É essa a nossa, né, necessidade. E mais, eles colocam aqui para a gente, né, que eles são núcleos que têm que se caracterizar, primeiro, pela simplicidade. Né? Simplicidade. E aí, nesse sentido, a gente vê, muitas vezes, o movimento espírita confundir simplicidade com coisa mal feita. Né? Coisa mal feita. Ser simples não é ter as coisas mal feitas. Não. Ser simples é ter o que se precisa. Se eu tenho uma sala, ela tem que ter os recursos para poder funcionar. Se eu tenho um salão de palestra, ele tem que ter um lugar de projeção, um lugar de organização, onde põe o som, no móvel adequado, nas coisas adequadas. As cadeiras têm que serem o mais confortável que eu possa oferecer. Porque às vezes eu não tenho como oferecer melhor. Mas simplicidade, né, muitas vezes, ela é confundida por muita gente como descuidado. E quando a gente vai numa casa espírita muito bem cuidada, o povo fala assim, isso aqui é vaidade, isso aqui... que Jesus não vem aqui. Ó, isso é conversa fiada. Conversa fiada. Então, nós precisamos entender que simplicidade é outra coisa. E eles colocam ainda que ela se caracteriza pela prática da caridade, pela total ausência de imagens, símbolos rituais ou outras quaisquer manifestações exteriores. Então não cabe na casa espírita a gente ter coisas que confundam a doutrina espírita com qualquer outro tipo de religião com ritual exterior. Isto, né, às vezes se transforma em uma coisa complicadora. Eu vou contar um fato real e vou colocar os nomes, porque eu nem sei se com a mudança da sede lá isso modificou, porque tem muito tempo que eu não vou. Mas na sede antiga da União Espírita Mineira, que é a federativa do Estado, né, foi aonde que eu comecei a trabalhar no Espiritismo, tinha uma sala que era uma sala do pessoal
que estudava Esperanto. A sala era utilizada para outras coisas, mas era a sala de Esperanto. E o pessoal, o estudioso do Esperanto, sem raciocinar, sem nenhuma preocupação, até para mostrar ao pessoal, pegou e colocou uma foto do Zamenhof na parede. E um dia eu cheguei no sábado para trabalhar, a sala estava aberta e uma senhora ajoelhada, rezando para o santo que estava na imagem. Ela era católica, chegou lá, ela não tinha achado nenhuma imagem para rezar. A primeira coisa que ela achou, ela ajoelhou, tem que rezar. Então, isso que parece ser muito... Né, assim, mas a gente não vai ter nada. O melhor é não ter para a gente não correr esse risco. Porque quem chegasse lá de outra forma e não entendesse nada, podia daqui a um tempo a gente ter uns 12 já rezando, depois uns 20, e aí todo mundo... Ah, não, a gente vai lá para rezar para aquele santo que está lá. Porque você criou esse hábito. E nós somos muito místicos. Nós todos. Né? Nós temos... milênios de sermos espíritos com rituais, espíritos que têm todo esse tipo de conduta e de postura. Então, nós temos que ter essa visão e essa abordagem com maior cuidado da nossa parte. É errado, então, pôr um quadro? Não. Mas eu estou só colocando como que essas coisas, às vezes, podem complicar a situação. Como que isto pode ser um agente de confusão nas nossas vidas? Então, vamos pensando nesse lugar. E né, os centros espíritas são unidades fundamentais do movimento espírita. E aí vai outra confusão. Né? Porque tem gente que trabalha no centro espírita a vida inteira e não sabe o que é o movimento espírita federativo. E tem muitas casas espíritas que não se propõem colaborar com o movimento federativo. Ah, mas a gente é adeso ao movimento. Ser adeso, assinar um papel e mandar para uma federativa, não significa que a gente participa do movimento. Participar do movimento espírita é estar enfronhado naquilo que o movimento espírita representa. É de dar a minha participação, a minha possibilidade de ajuda a esse movimento como um todo. Então, a casa espírita, ela tem que fazer parte desse movimento, não é porque ela é ou não adesa ao movimento espírita. Eu participo de uma instituição, né, que ela não é adesa ao movimento espírita. Ou seja, ela não tem nenhum vínculo no papel com a Federação Espírita Brasileira, que é a Associação Médico Espírita do Brasil. Mas a Federação tem uma reunião anual das instituições especializadas espíritas, onde cabe um papel à Associação Médico Espírita do Brasil. E nós temos representante e trabalhador desde quando nós fomos chamados. E nós não deixamos de fazer, de atender nenhum pedido do movimento espírita dentro da especificidade do trabalho que nós realizamos. Então, você não precisa ter um papel assinado para estar fazendo um trabalho que você te compete e que você deve realizar e deve auxiliar. Então, nós, quando se fala em unidade fundamental, não é só estar ligado à federativa. É fazer um trabalho de união e unificação dentro desse movimento. Então, na cidade que eu estou, se tem Aliança Municipal Espírita, se tem Conselho Espírita, eu, enquanto Casa Espírita, tenho que colaborar e estar participando disso. Para auxiliar os outros, para conviver com os outros, para fazer com que essa estrutura ela funcione. É para isto
que a gente existe. Então, nós não podemos, de maneira nenhuma, perder esse contexto, né, desse papel que nos pertence, que cabe a nós, né, fazermos realizar. E quais são os objetivos, então, do Centro Espírita? O objetivo do Centro Espírita é atender pessoas. Se o Centro Espírita não está atendendo gente, ele não está cumprindo o papel dele. Tudo que advém para que isso aconteça tem um papel secundário. O papel primário da nossa casa espírita é atender gente. E atender gente em quê? Gente que busca esclarecimento, orientação e amparo para os seus problemas espirituais, morais e materiais. A casa espírita tem que se especializar em poder esclarecer, orientar e amparar as pessoas que as buscam. Isso é nossa obrigação. E os trabalhadores têm que se preparar para isso. E cada vez mais se disponibilizarem para isso. Não é esperar que alguém faça isso, porque a obrigação é dele. Não, se eu estou dentro da casa espírita, eu estou estudando, tenho uma tarefa, eu tenho uma participação, eu tenho que aprender a fazer isso da melhor maneira possível. Fazendo cursos, reciclando, participando de atividades para observar, para aprimorar, né, para experienciar essas coisas. Atender as pessoas que querem conhecer e estudar a doutrina espírita. Porque tem gente que às vezes não vem com problema. Tem gente que quer estudar o Espiritismo. E a gente tem que ter reuniões que possam atender essas pessoas. E de preferência nós devemos ter reuniões diferenciadas que possam atender públicos diferenciados na Casa Espírita. Ah, mas isso é eletismo? Não. Se você fizer uma reunião de estudo dentro da visão espírita, como só vocês vão entender o que eu estou querendo dizer. Como eu fiz quinta-feira passada e ontem dentro da Associação Médico Espírita, muita gente que está na Casa Espírita vai sair 5 minutos depois da reunião e não vai ficar lá dentro. Porque não vai entender o que eu estou falando. Mas eu estava falando para um público separado que quer estudar um tema diferenciado, profundo, que precisa de conhecimentos em outros níveis, porque eu estava falando de mente e consciência, dentro de uma abordagem médico-espírita. Então, nem todo mundo vai poder estudar isso, porque às vezes não tem cultura, às vezes não tem interesse sobre o tema. Mas eu tenho que ter reuniões que atenda alguém que tem um nível cultural melhor, que um estudo simplório, vai falar com ele que aquilo ali é ridículo e ele não vai voltar. Eu tenho que fazer um estudo para pessoas que são mais simples, que estão ali procurando amparo na dor, no sofrimento, às vezes até muito materializado, da fome, da necessidade, e que não adianta eu falar coisas com ela que ela não vai conseguir entender. Mas isso é nossa obrigação. Isso é nosso objetivo. Isso é que nós temos que fazer. E nós temos que atender pessoas que querem trabalhar, colaborar e servir em qualquer área de ação que a prática espírita oferece. Olha, eu gostaria de repetir para vocês que esses textos, eu fiz questão de fazer aquele, né, Ctrl-T e Ctrl-C e repetir os textos da Federação Espírita Brasileira, para não dizer que eu estou inventando coisa para o movimento espírita. Até porque eu sou inventador de moda, eu trago coisas, tento refletir coisas diferentes. Mas por que isso? Para ninguém falar que eu estou criando, né, chifre na cabeça de cavalo dentro de uma casa espírita. É isso nossa função. Nós temos que ter espaço para as pessoas trabalharem. A gente tem que criar não só lugar para que eu possa agir, mas para que o novo que chegue e que esteja disposto a trabalhar,
ele possa trabalhar. Ah, mas e se for fogo de palha? Ah, eu não posso pensar em quem vem e vai embora. Eu tenho que pensar em quem vai ficar. Porque quem vem e vai embora, todo dia casa espírita tem gente que vem uma primeira vez e nunca mais volta. E não volta por um monte de motivo, não volta porque não gostou da cara da Di, não volta porque o Enio não respondeu ele a pergunta que queria, não volta porque a cadeira não agradou, porque não tinha ar-condicionado, porque fulano não deixou ele falar com o espírito, por motivos diversos, escolha dele. Nós não temos que preocupar também porque ele não volta, né? Porque a pessoa que tem algum interesse, alguma necessidade, ela vai voltar. E tem uns que vão enfrentar a chatura da casa espírita até conseguir o lugarzinho dele, né, no trabalho. Né? Esses merecem um lugarzinho bom lá no reino dos céus, como dizia minha avó. Né? Mas tem que enfrentar. Agora, a nossa obrigação é ter esse espaço de trabalho. Oferecer oportunidade, porque esses são objetivos da casa espírita. Então, nós, né, temos que entender claramente que o grande objetivo nosso é trabalhar com gente. Nós não estamos aqui para fazer estudo bonito, nós não estamos aqui para ter a casa espírita mais bonita, nem maior, nem com mais gente, nada disso. Nós temos que ter um grupo de trabalhadores disponíveis para atender gente. E cada pessoa que chega tem que ser uma alegria para nós, porque a gente tem trabalho. Ah, mas aquele cara é chato. Toda vez que ele vem para cá, ele incomoda. Não tem problema, não. Quem atende ele toda vez sou eu. Então o problema é dele, é seu. Porque se o chato, numa casa que tem um monte de gente, ele escolhe você, o problema é seu. O problema não é ele. É você que está precisando aprender a conviver com a chatura dele, aprender uma técnica para envolvê-lo de outro jeito, uma técnica para mostrá-lo outras coisas. É você que tem que fazer isso. Mas nós temos que entender essa situação, né? Uma casa espírita, ela tem que fazer todo esse contexto de trabalho. E nós temos que estar prontos a cada momento para esse fato. Nós vamos interromper, porque nós vamos, a partir do outro slide, falar sobre nós mesmos, espíritas, né? Uma reflexão já diferenciada do todo da instituição, mas uma reflexão pessoal. Como nós havíamos dito, nesse segundo momento, nós vamos falar, fazer uma reflexão mais pessoal. Então, vocês vão me desculpar, eu coloquei um texto extenso. Eu não vou nem ler o texto extenso, mas é porque eu acho que a gente precisaria, talvez, distribuí-lo para quem não estivesse aqui, para entender o nosso objetivo. E como nós não saberíamos quantas pessoas estaríamos, nós colocamos o texto projetado e, à medida em que a gente for comentando, vocês vão também podendo ler ou relembrar a leitura desse texto, que ele está no capítulo 17 do Evangelho segundo o Espiritismo, no capítulo Sede Perfeitos. E o título do texto é A Missão dos Espíritas. Todas as vezes que nós temos a oportunidade de sugerir às pessoas alguma reflexão sobre transformação pessoal e uma reflexão de cunho muito interiorizado, nós sugerimos esse capítulo, que para mim é o capítulo mais bonito do Evangelho segundo o Espiritismo, que é o capítulo 17. E eu acho que muitas vezes a gente lê o texto
ou de maneira superficial corrida, ou sem o cuidado com determinadas coisas, e a gente perde as sutilezas que tanto Kardec quanto os benfeitores espirituais quiseram nos passar acerca desse conceito que é a transformação pessoal na vida. E nós vamos refletir algumas colocações que a gente foi tirando ao longo do texto para a gente pensar mais uma vez, agora não em nível de instituição, mas em nível pessoal, de como eu estou, o que que eu estou fazendo e como que eu estou fazendo. A primeira expressão do capítulo que eu gostaria que a gente pudesse refletir, é uma pena que ficou aí rosa e as frases que estão em destaque, elas não ficaram muito claras, é uma expressão, né, que os espíritos passam nessa mensagem e que diz assim: bem dizei ao Senhor. A primeira função, ou a primeira obrigação, ou o primeiro lugar de atividades que nós temos que ter enquanto espíritas, ou a nossa grande preocupação deve ser de bem dizer a Deus. Por causa do aspecto científico da doutrina, muitas vezes a gente vê as pessoas se esquecendo ou se esquivando de uma das leis mais importantes da lei divina, que é a lei de adoração. Nós temos que ter o cuidado e o trabalho constante e diário de nos dirigir a Deus no sentido de bem, no sentido de bem dizer-lhe, de glorificar-lhe, de louvá-lo a todo momento. Muitas vezes nós só nos lembramos de Deus quando o sapato aperta e o calo dói. E não é este o nosso papel. Nós temos que ter a obrigação constante de fazer das nossas vidas esse trabalho, porque a nossa relação primordial na vida é com Deus. Nós somos suas criaturas e recebemos de Deus infinitamente o seu amor. Então nós temos a obrigação todos os dias, em todos os momentos, de agir, falar, sentir, pensar em Deus num sentido de bem dizer. Essa é a primeira colocação que a gente gostaria de refletir. Mais à frente, os espíritos vão nos dizer que nós devemos ir e pregar o novo dogma da reencarnação e da elevação dos espíritos, conforme tenham cumprido bem ou mal suas missões e suportado as suas provas terrestres. Um outro, né, trabalho que nós temos que fazer é o trabalho de levar as criaturas à noção da reencarnação e da prosperidade espiritual. Por quê? Porque é este aspecto, antes e acima de tudo, nessa composição nova, né? Porque é interessante que o Espírito fala que isso é um novo dogma. Dogma é algo que não deve ser discutido. Reencarnação, nessa perspectiva que a doutrina tem,
Isso é o elemento essencial da doutrina. Por quê? É isso que consola. O que nos consola é entender que nós estamos aqui reparando as nossas dificuldades, refazendo os nossos caminhos e nos aprimorando. O que consola a vida é a possibilidade da gente ser melhor amanhã, de estar melhor amanhã e de poder, nesse processo, se encontrar com as outras criaturas que vão crescer e se aprimorar desse mesmo jeito. Então, nós não podemos nos desobrigarmos de estar dizendo e ensinando o tempo todo, né, não para fazer proselitismo, mas ao ser procurado, sobre a evolução dos espíritos e a reencarnação, porque sem esses dois elementos, a gente não tem como oferecer consolo dentro desse trabalho. O que diferencia a doutrina espírita das outras doutrinas cristãs é esse aspecto que é tão bem esclarecido e nos ensinado pelos espíritos. Mais à frente, nesse capítulo sobre a nossa missão, eles dizem: ide e pregai a palavra. Vindo de qualquer lugar que não colida com a lei de amor, ele está falando de algo divino. O parâmetro que nós temos para entender a palavra divina não é a doutrina espírita. A palavra divina não é o texto do conhecimento judaico como um todo e nem de nenhuma religião. Porque nesse lugar, né, nós vamos ver textos espíritas, ou que se dizem espíritas por aí, que ensinando coisas que colidem com esse lugar. O que nós temos como palavra divina e que nós entendemos é tudo aquilo que tem como base o amor. E alguém poderia dizer assim: mas a palavra divina não é a verdade? Eu vou dizer, você está dizendo isso. Então eu tenho uma pergunta boa para te fazer. O que é a verdade? Se você souber me ensinar isso, eu vou ficar feliz. Porque eu não sei o que é a verdade. Eu tenho conhecimentos, ideias, mas eu tenho certeza, né, que se eles não forem bons, se eles não forem condizentes com a lei de Deus, eles vão mudar um dia. Eu já mudei de tanto lugar, de tantos países, eu já mudei de tantos corpos, de tantos parentes, de tantas instituições filosóficas, religiosas, de profissões. E nesse caminho eu mudei de muitos conceitos. E hoje eu tenho certeza que a única base que eu tenho para me amparar e saber que eu estou falando de alguma coisa de Deus é se aquilo coincide com a lei de amor na vida. Esse é o parâmetro que eu tenho. Por isso que existem inúmeras pessoas no mundo, em religiões das mais diferentes e fora da religião, que são grandes pregadores da lei divina, porque eles agem e ensinam coerentemente com a lei de amor, independente do credo ou da visão filosófica que eles abraçam. Mas eles, né, os espíritos, continuam dizendo a Kardec: é chegada a hora em que deveis sacrificar a sua propagação os vossos hábitos, os vossos trabalhos, as vossas ocupações úteis. Se eu me entendo como espírita, eu tenho que abrir mão de coisas na minha vida para trabalhar em favor daquilo que eu acredito.
Porque se eu estou esperando aposentar para fazer, pode ser que no dia anterior à aposentadoria eu bata as botas e morreu e ficou para outra vez. Se eu estou esperando para que aconteça isso, aquilo outro, eu estou aqui e para fazer o trabalho que eu tenho que fazer, eu tenho que abrir mão de coisas que são minhas. Isso não significa que eu tenho que abandonar as minhas responsabilidades, me tornar uma pessoa irresponsável. Mas eu tenho que sacrificar algumas coisas. E sacrifício, né, que é na realidade um sacro ofício, não é fazer nada em sofrimento. É transformar as coisas em sagrado. Porque muita gente quer transformar em sofrimento. Né? Vai para a reunião. Eu vou para a reunião mediúnica porque assim, a mediunidade faz sofrer demais. Quando o indivíduo fala dessa coisa, ele está querendo que você arrume um lugarzinho, faça um altar e mostrar que ele é santo. Ah, mas a gente sente muito mal, porque nós não temos equilíbrio de saber conviver com o sentir mal sem essa colocação que a gente faz na vida. Né? Mas é muito difícil, porque eu tenho que ficar muitas horas lá na casa espírita. Tem que ficar mesmo, se você está se propondo, e se propondo fazer alguma coisa de sério e útil, nós temos que abrir mão. Porque se a gente não abrir mão, a gente não está fazendo o papel que é nosso. É para estar aqui na frente de vocês, eu estou abrindo mão de um monte de coisas. E não estou me queixando, só estou falando, eu abro mão de um monte de coisa. Para fazer o trabalho de divulgação da doutrina, eu abro mão dos dias que eu tenho para descansar. E as pessoas que me conhecem, sabem meu trabalho, sabem que meu trabalho durante a semana é muito pesado. E ao contrário, eu tenho certeza, eu não estou falando, não, a experiência eu tenho certeza. Nos finais de semana que eu trabalho para a doutrina, eu estou mais descansado do que nos finais de semana que eu fico à toa, sem fazer nada, como diz meus filhos, você escolhe para assistir o Hulk e fica chorando. Adoro chorar com um programa que faz aquelas coisas todas, né? Eu sou um chorão, um dramático, mas eu descanso muito mais. Por quê? Porque eu recebo carinho, atenção, as pessoas me abraçam, me cumprimentam, me devolvem energia, que às vezes parado dentro de casa eu não vou recuperar. Então nós temos que entender isso, que a gente tem que pregar o desinteresse aos ávaros, né, as pessoas que são avarentas, a abstinência aos dissolutos, as pessoas que não têm, né, um limite em qualquer tipo de abstinência, seja abstinência de comer, abstinência de beber, de sexo, de qualquer coisa, de televisão, de videogame, que agora hoje tem um monte de coisa, né, mas nós temos que pregar a mansidão para os tiranos domésticos. É muito interessante, olha o que os espíritas, né, nós temos obrigação, como aos déspotas. Eu falei que espírito superior é delicado, né? Porque esses tiranos domésticos aqui são os espíritas, né? Porque nós, muitas vezes, dentro da nossa casa, nós somos tiranos. A gente faz papel muito bonitinho, né? Mas nós somos tiranos, né? Lançai-vos encruzada contra a injustiça e a iniquidade. E isso aqui, gente, que é um combate, não é um combate externo, não. Eu tenho que aprender a ser justo e a ter equidade, né? Tratar tudo e todos com igualdade. Essa é a nossa obrigação e o nosso lugar no dia a dia. Então, quando, né, eu peguei essas colocações em especial,
Eu me lembrei dessa poesia que está no livro Na Viagem da Vida, se vocês quiserem depois adquirir os livros da associação, né, que vocês vão estar colaborando aí com a divulgação e com o trabalho que nós fazemos.

Médium, eu participo da comissão editorial dos livros, e eu questionei aos outros editores se isso não ia criar muito problema no movimento espírita, né? Porque a gente se melindra muito. E o pessoal achou que deveria manter o pedido da espiritualidade sobre esse texto. Então eu só vou ler para a gente pensar. E ele diz o seguinte, né, o título é esse: Diante do Movimento Espírita. Vendo o movimento espírita, observo os homens de bem, isso aí entre aspas, e questiono do fundo da alma por que não vão mais além. São criaturas esforçadas com muito conhecimento, mas que em suas provas recaem em ressentimentos. São homens valorosos que do tempo abrem a mão, que sacrificam seus corpos e sobrecarregam o coração, que atuam o tempo todo e sacrificam até a família, mas diante das suas lutas exasperam-se e humilham. São mulheres de valor que deixam os afazeres do lar, mas que no cadinho da luta não se sustentam no amar. Na ação da tarefa, mostram-se com comoção, mas entre as paredes do lar endurecem o coração. Sabem muito da doutrina e dos passos das atividades, mas não conseguem fugir das críticas e falsidades. São criaturas de peso na acepção dos companheiros, que se perdem na culpa que as levam aos desfiladeiros. São muitos companheiros que vivem nesta condição. Esforçam com a mão direita, desfazem com a outra mão. Sem julgar a quem quer que seja, vejo a moléstia real. Muito movimento por fora, sem vencer o próprio mal. E a doença tem sua raiz, a qual consome a humanidade, nas farpas do orgulho e nos gestos da vaidade. Para toda criatura que vive nesse dilema, só existe um remédio. É mudar de sistema. Tomar a charrua do trabalho que ilumina é entender a dor como a mestra que ensina. É se escudar no Evangelho e nos exemplos de Jesus, pois só se vence o orgulho com o sacrifício da cruz. Então, o nosso trabalho, ele só tem sentido nesse significado, se eu faço da minha parte num processo de transformação. Não adianta eu querer falar com os outros hoje, até porque cada vez mais as pessoas ficam inquiridoras e elas verem minha conduta, que a minha conduta é diferente do que eu falo. O que faz com que as pessoas me respeitem, não são as minhas palavras, são as minhas atitudes. Porque muitas vezes as nossas palavras são vãs e elas não resolvem nesse contexto. Mais à frente, os espíritos dizem, né? Ide e proscrevei esse culto do bezerro de ouro que cada dia mais se alastra. E que bezerro de ouro é esse? Né? Para quem não se lembra, a linguagem simbólica, ela se dirige àquele bezerro de ouro que, enquanto Moisés estava na montanha recebendo as tábuas da lei, quando ele voltou, o povo tinha feito um bezerro de ouro e estava adorando aquele bezerro. Né? O bezerro de ouro representa
todas as nossas escolhas materiais.

0: materiais, de prazeres efêmeros que nós fazemos diante da necessidade da vida. Então, esse bezerro de ouro, ele pode representar o dinheiro, o poder, a beleza, várias formas de conhecimentos que nós escolhemos adorar no lugar daquilo que a gente precisa verdadeiramente viver. E a gente fala muito das imagens que as pessoas criaram, das formas exteriores que as pessoas fizeram. E poucas vezes a gente reflete se a gente não faz da mesma forma. Há alguns dias atrás, eu ouvia uma pessoa que eu tenho aprendido em termos de conhecimento e reflexão a respeitar muito. E ele é muito crítico a muitas coisas e ele se embasa muito em textos e observações. E ele dizia assim, os espíritas normalmente criticam, como os evangélicos, isso ele falando, os santos e as adorações das imagens da Igreja Católica. Mas eu de fora fico vendo, e ouvindo vocês que são espíritas, vocês criaram uma mesma estrutura como a deles. Tem muita gente que reza para Bezerra, para a irmã Sheila, para Zé Grosso, para Emmanuel. Poucas pessoas se lembram de falar com Deus. A mesma estrutura hierárquica de um Deus superior, de um Deus no meio do caminho aí, que é Jesus, vocês fizeram um monte de santos na igreja suas, isso ele falando comigo. E eu vejo muitos de vocês criticarem o culto que eles fazem e, de uma forma que vocês acham que é interna, externamente vocês mantêm cultos semelhantes. Eu, ouvindo ele, eu fiquei pensando, falei assim, é bom a gente ouvir gente do lado de fora que está num lugar diferente da gente, porque eles às vezes vem aquilo que a gente não quer ver. E, na verdade, tem muita gente assim mesmo, que não se lembra de orar e conversar com Deus, mas não se esquece de pedir todo dia o coitado do Dr. Bezerra para fazer as coisas, a irmã Sheila, que o José Kleber, o Dr. Fritz, para fazer as coisas para ele. Isso são cultos idólatras. Queiram ou não queiram as pessoas pensarem assim. Mas são cultos de idolatria. E nem é isso que os espíritos nos ensinam. Somos nós que somos idólatras, estamos acostumados com os bezerros de ouro, que a gente vai trocando os bezerros de ouro da nossa vida. E se o bezerro de ouro agrada, ele fica. Ele fica. Quando a Igreja Católica tinha todo o poder sobre a divulgação religiosa no Brasil, e que os nossos irmãos vindo da África cultuavam os seus orixás, e isso eram em formas de coisas que não eram imagens de santos, eles eram perseguidos. Só que os negros, muito mais inteligentes que os brancos, Resolveram, tinha uma pedra que era de um orixá, eles botaram uma imagem na frente e foram fazendo um sincretismo da coisa. Aí a igreja permitiu, porque lá dentro estava rezando para Nossa Senhora do Rosário, Nossa Senhora das Graças, estava rezando para São Jorge, para São Pedro, para São João Batista, São Sebastião. Então podia fazer isso tudo. Então, nós ficamos mudando os nossos santos, fazendo as nossas idolatrias, e a nossa obrigação era de proscrever todos os tipos de idolatrias que nós carregamos dentro de nós todos os dias, todas as formas. Será que a gente adora a Deus, e aí eu estou pondo o verbo adorar mesmo, sobre todas as coisas materiais que tem na vida? Será que eu sou capaz de abrir mão de tudo na vida, até da própria vida, e ir para uma cruz? Porque eu acredito que vós sois o Pai Nosso que estás nos céus. Ou o nosso Deus maior é o real, é a nosso conforto, é a nossa cervejinha, é o nosso cigarrinho, o nosso docinho de cada dia, o nosso torresminho do dia todo, né? Será que nós somos capazes de abrir mão dessas coisas na nossa vida, proscrever todos os cultos daquilo que a gente acha que é importante e não é divino? Porque é para isso que nós estamos aqui, gente. É esse o convite que a espiritualidade faz para os nossos corações. Que importam as emboscadas que vos armem pelo caminho? Ele já estava avisando. Gente, quem arma emboscada para a gente não é o mundo, não. Eles continuam dizendo. Somente lobos caem em armadilhas de lobos. A gente cai nas armadilhas da vida porque elas são armadilhas que nós nos colocamos nela. Então o indivíduo vira e fala assim: a carne é fraca. Não existe carne fraca, porque o que dirige a vida é a vontade. E a vontade é a fiel gerente de todo o construto da mente. Eu é que não uso a minha vontade. Eu não mudo porque eu não quero. Ah, não é verdade, mudar é muito difícil. Porque a gente não quer. A gente arruma todas as desculpas do mundo. Não, então eu vou fazer meia mudança. Né? Que é o que faz na vida, por exemplo, quando a gente faz dieta. A gente faz meia dieta na metade do tempo que devia fazer e volta para tudo que a gente queria depois. Né? E a dieta é uma coisa muito boa para mostrar para a gente, porque o que Deus nos propõe não é dieta, não. O que Deus nos propõe é reeducação alimentar. Dieta é restrição de coisas. E vai chegar um momento na vida que você não vai conseguir restringir essas coisas na sua vida. Reeducação é saber colocar as coisas na quantidade certa, no momento certo, para a coisa certa. Eu tenho que colocar o meu trabalho no sentido que ele tem que ter. Eu tenho que colocar a família no lugar que ela precisa. Mas nada disso é mais importante na vida do que eu realizar tudo isso com amor. Não é que as coisas não têm valor, mas elas só vão ter o verdadeiro valor se todas elas forem realizadas sob as bases do amor. Porquanto o pastor saberá defender as suas ovelhas das fogueiras imoladoras. Se a gente estiver no lugar certo, na hora certa, a gente vai ter proteção. A gente vai ter amparo. E a gente tem que acreditar nisso. Se a gente não acreditar nisso, a vida fica muito complicada. Se eu digo que Deus é a causa primária, a inteligência suprema, e digo que acredito nele, eu tenho que ter certeza que tudo que acontece é o melhor da vida. Mesmo que para mim pareça não ser o melhor. Nessa continuidade da fala, ele diz, né, ainda a todos nós, o Espírito, crede sem fazer questão de ver e aceitai os fatos da mediunidade, mesmo quando não tenhais conseguido obtê-los por vós mesmos. Já naquela época, os espíritos sabiam que todo mundo ia ficar questionando mediunidade, que é a coisa mais que as pessoas falam. Você acredita em espírito mesmo? Você acha que aquele cara recebe espírito? Será que aquela mensagem do espírito... Até que perguntar se a mensagem é do espírito tal, não tem problema nenhum, não, porque a gente precisa... Isso seria obrigação da gente. Mas questionar o fenômeno mediúnico por si só, né? Isso não é papel nosso. Uma pessoa que abre mão do seu tempo, da sua vida, de um monte de coisa, para ir para um trabalho, ela pode ser até desequilibrada, ela pode ser até vítima de um processo obsessivo, mas ela está ali fazendo uma coisa que ela acredita naquilo que ela está fazendo. Ela está se dispondo a alguma coisa para mudar. E a gente tem que aprender a respeitar a existência desse fenômeno. Isso não significa que eu tenho que aceitar o conteúdo de todas as mensagens que vêm à minha mão. É diferente. Até porque, muitas vezes, as mensagens, elas podem nos trazer ideias falsas, mentirosas, que caibam em outro lugar, em uma outra situação na sua vida. E não é porque eu não consigo obter um fenômeno mediúnico que eu vou começar a descrer do fenômeno através das outras pessoas. Quando a gente está falando isso aqui, eu não estou falando da averiguação se aquilo, de que procedência aquilo vem. Que isso é diferente, né? Mais pesados, né, disse Jesus, mais pesados do que as maiores montanhas, né, porque ele disse que a gente pode deslocar as montanhas, jazem depositados nos corações dos homens a impureza e todos os vícios que derivam da impureza. Então, quando a gente acha que é difícil deslocar uma montanha, os Espíritos dizem, pior do que as montanhas é tirar os seus vícios e as suas impurezas. E esses, só nós podemos mudar. Ninguém vai mudar por nós, ninguém vai mudar esse caminho para nós, ninguém vai fazer diferente para as nossas vidas. Nós temos que fazer esse processo de transformação. E para que isso aconteça, a gente tem que se encher de coragem para remover todas as iniquidades que nós temos. E não só remover as iniquidades em todos os pontos do globo aonde produzisse subversões morais e filosóficas. Quem lê a introdução do Livro dos Espíritos, Kardec coloca claramente que o objetivo maior do Espiritismo é combater o materialismo. Não é combater o materialismo das pessoas apegadas ao material, não. É combater a ideia que tira do homem a conceituação de Deus e da realidade do Espírito. Isto é função de todos nós. Em qualquer momento da história, onde for, que a ação do homem for a de tirar das criaturas a ideia do divino e do espiritual, é obrigação nossa lutar com todas as armas que nós temos, e aí eu não estou falando de arma material, né, de todos os conhecimentos que nós temos, para mostrar às pessoas que sem essa realidade a vida perde o seu sentido e o homem perde a sua orientação moral. A gente só age de uma outra forma porque nós temos a ideia do divino na grande maioria de nós. Hã? Arme-se a vossa falange de decisão e coragem, arai e de agradecei a Deus a gloriosa tarefa que ele vos confiou, e reparai, pois, vosso caminho e segui a verdade. É dessa forma que os espíritos esperam que a gente haja enquanto espíritas. Porque sem decisão e coragem, não dá para trabalhar. A gente tem que ter firmeza. E a gente tem que ter coragem, ter recurso para enfrentar o medo, porque o medo vai surgir na nossa caminhada. E a gente tem que agradecer a Deus pela possibilidade de viver essas coisas. Nós temos que agradecer a Deus a oportunidade que a gente tem para fazer essa caminhada na nossa vida. Nós precisamos reparar o nosso caminho, mudar o rumo da nossa caminhada. Para onde? E eles falam claramente, seguindo a verdade. E a única verdade que nós temos certeza é a verdade da lei, que fala do amor, sobre, amor a Deus sobre todas as coisas e amar ao outro como nós nos amamos. Essa tem que ser e esse tem que ser o nosso caminho. E encerrando o texto, Erasto, né, que é o anjo da guarda do médium que recebeu esse texto, eles perguntam, deve ter sido Kardec mesmo que perguntou, ele falou assim: se entre os chamados para o Espiritismo muitos se transviaram, quais os sinais pelos quais reconheceremos os que se acham no bom caminho? Então, uma orientação para que nós entendamos qual é o caminho que nós temos que seguir. Reconhecê-lo-eis pelos princípios da verdadeira caridade que eles ensinarão e praticarão. Primeira coisa, a gente é reconhecido pela prática de amor. Não é pelo tanto que a gente conhece, não é pelo muito trabalho que a gente faz, não é pelo número de instituições que a gente abre, é pelo exercício do amor que a gente pratica. Reconhecê-los-ei pelo número de aflitos que levem consolo. Reconcilieis pelo seu amor ao próximo, pela sua abnegação, pelo seu desinteresse pessoal. E, finalmente, pelo triunfo de seus princípios. Então, Erasto nos fala com clareza de como que a gente se reconhecerá como verdadeiro espírito. Se a gente está vivendo o nosso trabalho. É. E para encerrar, né, eu coloco aqui que toda atividade de estudo, de divulgação e prática da doutrina espírita só será correta e eficiente quando executada dentro dos princípios morais do Evangelho de Jesus. Nós não podemos perder de forma alguma esta observação e essa colocação. Nós estamos aqui, nós fomos convidados a estar aqui mais uma vez na Terra para aprender a amar. Essa é a nossa grande missão. A nossa grande missão não é se tornar ninguém famoso, ninguém importante, ninguém especial. para a vida. A nossa função é se tornar, na verdade, uma pessoa de bem, que age no bem, pensa no bem, que fala no bem, que sente o bem. Esse é o nosso propósito, esse é o nosso caminho, e não há como fugir dele. Não há como fugir dele. Se vocês acreditam que foram chamados, tenho certeza que o nosso chamado é este, é para que a gente aprenda a amar. É fácil? Não. Não é fácil por quê? Porque nós somos espíritos viciados no egoísmo, no nosso bem-estar, na coisa que a gente quer para nós o tempo todo. Então, que a gente possa refletir nessas ideias, que cada um de nós possa...
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Minutos de Sabedoria, por Carlos Torres Pastorino. Mensagem 208. Estamos vivendo no século da luz. Não se deixe arrastar por ilusões, embora bem intencionadas. Raciocine imparcialmente e nada aceite sem entender. Se não compreende alguma coisa, não a rejeite. Procure aprofundá-la pelo estudo. Não se conforme com a pior das escravidões, que é a escravidão mental. Nascemos para ser livres e só o seremos quando raciocinarmos livremente. O nosso verdadeiro destino é a sabedoria e o amor. Que assim seja, paz e bem.

0: queridos irmãos, amigos ouvintes da Web Rádio Fraternidade, aqui é a Divina. Nós estamos aqui reunidos, gravando este momento de preces para você que nos ouve nesse instante, agradecendo a Deus, a Jesus, pela bênção e pela oportunidade de estarmos aqui, de fazer em teu nome aquilo que precisa ser feito, né? O estudo, a preparação e também praticar, né, todos esses ensinamentos que foi deixado para nós através de Jesus. Vamos rogar ao Mestre querido que possa envolver a todos nós, a todos os pedidos que aqui chegaram, envolver toda a humanidade, trazendo a cada coração, Senhor, paz, amor, muita saúde para toda a humanidade. Agradecidos pela bênção, pela oportunidade, rogamos a Ti que possa ficar conosco, nos inspirando e nos dando força e coragem para vencermos as nossas dores, as nossas dificuldades, com resiliência e com amor. E para este momento de agora, gostaria de convidar a Simone para trazer os pedidos de preces que nos chegaram aqui na Web Rádio Fraternidade. Então, vamos ouvir a nossa querida irmã Simone com os pedidos de preces.
1: Em rogativa ao alto lhe pedimos a Ti, Mestre Jesus, o auxílio, o amparo e a proteção para dar o início aos pedidos de preces que nos chegaram. Não chegou um pedido para Iemar Soares, para o nosso irmão Edson Felipe da Silva, para Eduarda Soares da Silva e, por último, para nossa irmã Ieda Maria Vaz Soares. Se você, meu irmão, minha irmã, não ouviu o seu pedido, tenha certeza que a espiritualidade já recolheu de acordo com sua necessidade. É com gratidão a Deus, a Jesus, que agradecemos as bênçãos que aqui foram derramadas a cada um desses pedidos. Paz e luz para todos. Que assim seja.
0: Obrigada, Simone, por trazer para nós os pedidos de preces que nos chegaram. Com certeza, cada um desses pedidos já foram envolvidos pela espiritualidade maior, levando o lenitivo necessário para o corpo e também para o espírito de cada um. Muito obrigada, querida irmã Simone. Muito obrigada por trazer todos esses pedidos para nós. E agora, pessoal, eu gostaria de convidar a todos vocês para ouvir a leitura hoje trazida pela nossa querida irmã, a Paula, né? Falando aí do capítulo 4, Ninguém pode ver o reino de Deus se não nascer de novo. Ressurreição e reencarnação. Hoje, em especial, o item de número 7. Vamos prestar atenção neste trecho do Evangelho, né, que nos traz tantos ensinamentos sobre essa passagem. Quanto a nossa fé precisa ser gigantesca. A nossa crença, né, a nossa vontade de amar, de perdoar e de saber que estamos aqui por algum tempo e que esse tempo que a gente possa aproveitar o melhor possível dele, né, amando, semeando a paz, né, entre os nossos irmãos e fazendo sempre o nosso melhor, porque o que nós vamos levar desta vida é o que nós plantamos, né, o que nós fazemos de bom para o nosso semelhante. É isso que Jesus nos ensinou. Então vamos, nesse instante, né, ouvir a leitura que a irmã Paula trouxe para nós.
2: Leitura do Evangelho segundo o Espiritismo. Capítulo 4. Ninguém poderá ver o reino de Deus se não nascer de novo. Item 7. Essas palavras: se um homem não renasce da água e do Espírito, foram interpretadas no sentido da da regeneração pela água do batismo. O texto primitivo, porém, rezava simplesmente: não renasce da água e do Espírito, ao passo que, em algumas traduções, as palavras do Espírito foram substituídas pelas seguintes: a do Santo Espírito, o que já não corresponde ao mesmo pensamento. Esse ponto capital ressalta dos primeiros comentários a que os evangelhos deram lugar, como se comprovará um dia sem equívoco passível.
0: Obrigada, Paula. É uma alegria ouvir aqui este trecho, né, do evangelho que você trouxe para nós. Com certeza é um grande aprendizado, né, para o nosso dia a dia. Agora eu queria convidar você também para ouvir a leitura aí do livro Caminho, Verdade e Vida. Nós que estamos aí lendo lentamente, com cautela, com carinho, este livro para você. E já estamos no capítulo de número 114, As Cartas do Cristo. Quem vai trazer essa leitura para nós é o nosso querido irmão Marcelo. Esse capítulo do livro Caminho, Verdade e Vida, que nos traz, né, o esclarecimento do que verdadeiramente Jesus deixou para nós. Quando fala destas cartas, né, do Cristo, Jesus, ele não deixou para nós cartas escritas, né, para que pudéssemos tê-las hoje, mas deixou cartas no coração de cada um ali que conviveu com ele, os seus discípulos, né, as pessoas que passaram ali por todos esses ensinamentos. E essas cartas ficaram vivas nos corações de cada um, que foram depois transcritas, né, e que nos chegaram através de parábolas, né, através de trechos aí do evangelho, que chegaram até nós, né, através desses seguidores de Jesus naquela época, que foi uma época de grandes sofrimentos, mas de muito ensinamento, né? Quantas pessoas ali estavam perdidas, né, sem saber como agir, a forma de estar, né, no mundo, o que que de verdade esta vida trazia para cada um. E ensinando-nos através dos seus exemplos, estes discípulos nos trouxe aí através das suas, né, interpretações, do seu amor no teu coração, todos esses ensinamentos que estão conosco, né, e que nos auxilia tanto no nosso dia a dia. Essa transmissão dessa mensagem divina, né, por meio das atitudes, da postura e dos exemplos diários de Jesus. E é isso que esse capítulo vai nos demonstrar, vai nos trazer. Eu convido você para ouvir este capítulo através da leitura do nosso querido irmão Marcelo.
3: Livro Caminho, Verdade e Vida, autoria do Espírito Emmanuel. Psicografia de Francisco Cândido Xavier. Lição 114. As Cartas do Cristo. Porque já é manifesto que sois as cartas do Cristo, ministrada por nós e escrita não com tinta, mas com o Espírito de Deus vivo, não em tábuas de pedra, mas nas tábuas de carne do coração. Paulo, 2 Coríntios, capítulo 3, versículo 3. É singular que o Mestre não haja legado ao mundo um compêndio de princípios escritos pelas próprias mãos. As figuras notáveis da Terra sempre assinalam sua passagem no planeta, endereçando à posteridade a sua mensagem de sabedoria e amor, seja em tábuas de pedra, seja em documentos envelhecidos. Com Jesus, porém, o processo não foi o mesmo. O mestre, como que fez questão de escrever sua doutrina aos homens, gravando-a no coração dos companheiros sinceros. Seu testamento espiritual constitui-se de ensinos aos discípulos e não foram grafados por eles mesmos. Recursos humanos seriam insuficientes para revelar a riqueza eterna de sua mensagem. As letras e raciocínios propriamente humanos, na maioria das vezes, costumam dar margem a controvérsias. Em vista disso, Jesus gravou seus ensinamentos nos corações que os rodeavam e até hoje os aprendizes que lhe conservam fiéis são às suas cartas divinas dirigidas à humanidade. Esses documentos vivos do santificante amor do Cristo palpitam em todas as religiões e em todos os climas. São os vanguardeiros que conhecem a vida superior, experimentam o sublime contato do Mestre e transformam-se em sua mensagem para os homens. Podem surgir muitas contendas em torno das páginas mais célebres e formosas. Todavia, perante a alma que se converteu em carta viva do Senhor, quando não haja vibração superiores da compreensão, haverá sempre o divino silêncio. Emmanuel.
0: Obrigada, querido irmão Marcelo. Que alegria ouvir você, viu? Muito obrigada, que Jesus possa te envolver. E agora, neste momento, gostaríamos aqui de deixar o meu abraço e convidar você para estar aí ouvindo a nossa prece final hoje, trazida pelo nosso querido irmão Vinícius. Também dar continuidade aí, após essa prece, aos programas, né, palestras aí da Web Rádio Fraternidade, que são feitas com tanto amor, com tanto carinho, né? Que você possa aprender muito, né, com todos esses ensinamentos transmitidos aí. E gostaria também de convidar você para que possa, se você puder, estar conosco aqui no céu, pessoal. Porque, como a gente diz sempre, você é responsável pela construção desse evento. Você é responsável por levar a tantas pessoas que por aqui não vão poder estar, tanta luz, tantos ensinamentos. Então, nós contamos com você para a construção deste evento maravilhoso que é o céu, tá? Venha participar conosco. Então, um abraço, um beijo a cada um e vamos aí ouvir a prece do nosso querido irmão Vinícius.

0: Senhor Jesus, aqui nos encontramos sob os Teus cuidados para darmos início ao momento de prece, juntamente com tantos irmãos afins espalhados pelo mundo, certamente uma boa parte encarnado, mas também temos a companhia de muitos irmãos desencarnados que acompanham, gostam e fortalecem esse momento de prece. Nos reunimos, Senhor, para suplicar as bênçãos ao nosso planeta que enfrenta dias tumultuosos, aonde chegamos no ápice da loucura humana, aonde os humanos, aonde nós decidimos pelo ego acima da vontade do Pai. Que as nossas vontades sejam supridas, sejam superadas pelo Teu amor fraternal. Que ao invés de a gente segurar uma arma, que a gente segure um prato de comida. Que ao invés de nós soltarmos bomba, que a gente solte um abraço. Que ao invés de a gente matar as pessoas uns aos outros, a natureza, os animais, que a gente mate a fome, as doenças, a inveja, a insatisfação, a desigualdade, a miséria. Que a gente possa, Senhor, unir forças para praticar o bem, o belo e a verdade. Sei que a Tua falange redentora, os servos de Maria, nossa mãezinha querida, estão atuando fortemente nas colônias espirituais e na esfera da crosta terrestre para que tudo isso seja amenizado. Mas precisamos muito, Senhor, do Teu amparo, da Tua proteção. Estamos sufocados com a nossa loucura, a nossa doença desvairada. Por favor, Senhor, que esse tsunami de maldade acabe o mais rápido possível. Que assim seja. Meus irmãos, essa força-tarefa não acaba por aqui e ela é contínua. Todos os dias nós nos encontramos na Web Rádio Fraternidade. Às 6 da manhã, de segunda a sexta, temos momento de oração ao vivo com o Rubens e seus convidados. Convidados esse que inclui você, eu, todos nós, a unirmos força, juntarmos as nossas boas intenções em favor de nós mesmos. Então, multiplique, passe adiante a boa nova dessa rádio bendita que leva luz a tantos lares. Vamos sair vitoriosos, tenhamos certeza disso. Porque estamos com Jesus. Um grande abraço a todos. Que assim seja.
1: Meu nome é Lourdes Marinho e para o momento da poesia de hoje, vamos recitar um poema de Chico Xavier no livro O Primeiro Livro, Autores de Versos, Parte 2, Chico Xavier, versos por ele mesmo, e ele assina como Francisco Xavier. Luz do alto, ó luz que meu espírito idealiza com toda ardor e ânsias de desejo, que todo sofrimento balsamiza, luz com que eu sonho, luz que tanto almejo. Excelsa luz que o infinito lampejo santifica, engrandece e diviniza, reflexo de amor bem que te vejo, muito acima da dor que me escraviza. Teu clarão invisível ilumina em sua exceltude o sentimento que aproxima do belo a perfeição. Desce, pois, sobre mim, ó luz divina, dá vigor ao meu fraco pensamento, grandiosidade à minha inspiração.
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3: Certa feita, um homem aproximou-se de Jesus e, ajoelhando-se diante dele, disse: Senhor, tem compaixão de meu filho, que é epilético e sofre muito, pois muitas vezes cai no fogo e muitas vezes na água. Eu o trouxe aos teus discípulos e não o puderam curar. Jesus, respondendo, disse: Ó geração incrédula e perversa, até quando estarei convosco? Até quando vos sofrerei? Trazei-o aqui. Então Jesus repreendeu o espírito, que liberou o menino, e ele ficou curado. Os discípulos depois perguntaram a Jesus por que não conseguiram expulsar o espírito perturbador. Ele lhes disse: Por causa da vossa pouca fé. Porque em verdade vos digo que se tiverdes fé do tamanho de um grão de mostarda, direis a este monte: passa daqui para lá, e ele há de passar, e nada vos será impossível. Mas esse tipo de espíritos não se expulsa senão à força de oração e de jejum. Vemos então que nenhuma influência negativa sobre nós, seja ela vinda de uma mente encarnada ou desencarnada, pode permanecer quando nos fortalecemos na oração e no jejum, que em nosso entendimento é abrirmos mão de tudo o que possa nos levar ao desequilíbrio. O jejum era uma prática dos judeus para demonstrar humildade diante de Deus e se tornar receptivo, aberto à sua orientação e ajuda. Comece observando seus pensamentos. E toda vez que lhe vierem à mente ideias perturbadoras ou lembranças desagradáveis, busque a prece, faça uma boa leitura, realize uma atividade no bem. Se a fala de alguém lhe incomoda ou perturba, se sente impulsos por algum vício, haja da mesma forma. Vamos a uma prática. Inspire fundo. Retenha o ar por uns instantes e solte bem devagar. Relaxe seu corpo, aproveite essas imagens e vamos ao encontro de nosso mestre, amigo e protetor, Jesus. Imagine-se em um jardim, sentado, tendo Jesus à sua frente. Ele levanta as mãos sobre sua cabeça. Dela brotam luzes que se derramam sobre você. Perceba o bem-estar e a sensação de segurança que a presença do Cristo lhe traz. Nesse momento, caso haja fluidos negativos ou ligações magnéticas com mentes em desalinho, elas são neutralizadas. As mãos do Mestre agora repousam sobre o seu tórax. Sinta o amor de Jesus por você, irradiando toda a área de seu peito. Suas emoções se equilibram. Sinta-se leve, amparado por Jesus. Para voltar ao mundo exterior, trazendo todos os benefícios desta hora, basta colocar novamente a atenção na sua respiração. Isso. Cuide-se bem e seja feliz.
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6: 18 horas e 30 minutos.
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0: transmitido pela TV Cultura Paulista, pela TV Morada do Sol, pela TV Mundo Maior, pela Rede Amigo Espírita e pela Web Rádio Fraternidade, um olhar sobre a doutrina espírita começa agora. Hoje vamos percorrer um dos grandes debates da filosofia. Os argumentos sobre a existência de Deus, a imortalidade da alma e os limites da razão para investigar essas questões. E para essa conversa recebemos com muita alegria ele, que é Humberto Schubert Coelho, professor de filosofia da Universidade Federal de Juiz de Fora, pesquisador das relações entre filosofia, ciência e espiritualidade e autor de trabalhos dedicados à existência de Deus, à imortalidade da alma e à investigação da vida após a morte. Humberto, seja muitíssimo bem-vindo ao nosso Esferas da Vida.
1: Caríssima Priscila, eu que agradeço muito o convite e espero que a conversa seja produtiva para os ouvintes.
0: A gente fica muito feliz em recebê-lo, para a gente é uma alegria, espero que seja a primeira vez de tantas outras vezes que poderemos aprender aqui com você, que é um grande professor. Eu reforço aqui que nós temos o quadro NUPS, semanalmente a gente coloca os trabalhos de todos vocês aqui no Esferas da Vida, então para a gente é uma grande honra ter esse tipo de debate no nosso programa. E já que a gente vai falar da existência de Deus, e você trabalha muito esse tema por meio do seu mestrado, doutorado, inúmeros artigos científicos, a gente gostaria de entender como que Deus pode ser provado. Será que existe uma prova de Deus, professor?
1: Bom, embora isso espante um pouco as pessoas, na verdade existem múltiplas provas, algumas bastante consistentes e não refutadas, que não quer dizer que sejam provas irrefutáveis, mas elas nunca foram rebatidas ou refutadas, né? Como, por exemplo,

0: estável que 5 mais 2 é igual a 7. É impossível você rebater esse argumento, né? No entanto, a lógica e a matemática, embora perfeitas, elas são também um pouco superficiais, porque a matemática não nos diz, não nos confirma se nós estamos falando de cerejas ou de melancias. E na prática faz muita diferença falar de limões, cerejas ou melancias. Umas você vai aguentar comer 7, outros não. Então é preciso que a gente trate do núcleo da realidade. E para isso a gente tem a arte, a filosofia, a ciência e a religião, já que a matemática e a lógica, como ciências da forma, não vão chegar a provar o conteúdo das coisas. E quando você pergunta se Deus pode ser provado, você quer saber se ele existe, se o conteúdo é real, e não apenas se a forma é real.
1: Correto, mas quando uma pessoa fala, a ciência nunca comprovou que Deus existe, como que vocês respondem a esse tipo de afirmação?
0: Essa é uma verdade absoluta, né? A ciência nem nunca comprovou, nem nunca comprovará a existência de Deus, já que Deus não é um objeto do mundo, não é um fenômeno. E a ciência só pode analisar coisa, não pode analisar o criador das coisas, né? Então, a própria busca de uma prova científica de Deus ou da existência de Deus, ela é um pouco uma contradição lógica, já que a ciência ela é muitíssimo mais limitada do que a filosofia. Ela também, por essa limitação, por fechar o leque, ela é mais competente também do que a filosofia, mas sendo muitíssimo limitada, ela não dá conta de tratar das questões mais sérias da vida, como por que nós existimos, qual é o sentido da minha vida, o amor, a beleza, o caráter, a dignidade humana e a existência de Deus.
1: E os seus estudos filosóficos, eles nos direcionam para a existência de Deus. Como que você trabalha?
0: Bom, em primeiro lugar, na marcha da razão humana, do exercício da razão humana, os maiores filósofos trataram da questão de Deus. Essa é uma questão tão central na história da filosofia que ela quase se confunde com a filosofia. E, inclusive, quando Deus começou a se afastar um pouco da filosofia, vários ramos da filosofia se desmembraram e viraram ciências triviais, né? A psicologia, a sociologia, outras ciências, antropologia, que vão explorar outros aspectos da realidade que são puramente empíricos, que são aspectos materiais, digamos assim, factuais da nossa existência. Agora, as grandes questões, que são as questões existenciais, morais e sobre a verdade, sobre a racionalidade do cosmos e da vida humana, essas questões, justamente por não terem aspecto físico material, elas só podem ser abordadas por uma parte da filosofia que a gente chama de metafísica, que está justamente além da física e não está além num sentido delirante, num sentido especulativo, mas está além no sentido de que a própria física ela não alcança essas questões, mas elas podem ser perfeitamente tratadas pela filosofia.
1: A gente, como programa espírita, é interessante a gente trazer aqui o primeiro livro da codificação do Espiritismo, que foi o Livro dos Espíritos, e é muito significativo que a primeira questão do Livro dos Espíritos trata deste assunto específico. E Kardec, quando questiona os espíritos superiores, ele questiona o que é Deus. Que é Deus na realidade, né? E aí a gente tem a resposta que Deus é a inteligência suprema, a causa primária de todas as coisas. Aí logo em seguida Kardec aprofunda sobre como encontrar a prova da existência de Deus, desenvolvendo essa discussão com a espiritualidade superior e trazendo a questão de efeito e causa, né? O nada não produz o que a gente vê, o universo, o céu, a terra, os planetas. Como que você analisa este início da doutrina espírita?
0: Bom, essa questão, claramente, ela coloca um problema filosófico que tem uma resposta filosófica.

0: né? Como você leu aí, né? É uma inteligência suprema, porque se o mundo tem racionalidade e ordem, não pode ser o acaso, produziu, e tem que ser causa primária ou causa primeira de todas as outras coisas, ou de todos os outros processos e fenômenos. Porque senão haveria uma coisa maior que seria essa sim a coisa principal e a causa primária antes do próprio Deus. Como quando, por exemplo, criancinhas ou pessoas que não se dedicam muito à metafísica, à religião, elas perguntam assim, quem veio antes de Deus? Né? Quem que é o pai de Deus ou a mãe de Deus? Né? Então, quando uma criança pergunta isso, ela está, na verdade, perguntando metafisicamente se existe algo melhor, mais profundo do que isso que a gente está chamando de fundamento da realidade. Então, o termo Deus é um termo que se consolidou na história da filosofia, e aqui a gente não está falando de religião, né? Como fundamento da realidade, a estrutura racional e inteligente da realidade. Claro, isso coincide com aquelas experiências humanas que nós classificamos como religiosas também. Só que a gente precisa separar o que é a experiência religiosa do que é a argumentação puramente racional a respeito desse fundamento.
1: Entendi. E quando Kardec parte da ideia de que não há efeito sem causa para tratar da existência de Deus, a gente está diante de uma formulação próxima de algum argumento específico filosófico?
0: Muito, muito interessante a tua pergunta, porque esse argumento evidencia a filiação de Kardec dentro da história da filosofia. Aliás, várias perguntas que ele coloca evidenciam isso. Inclusive as respostas também. Causa primária é o argumento de Spinoza, 200 anos aí antes de Kardec. E inteligência suprema é o argumento de Leibniz, né? Foi talvez a maior inteligência que pisou sobre a face da Terra, né? Então, só essa questão já coloca o Espiritismo dentro da estrutura filosófica do racionalismo. Tá? Muito próximo também do idealismo. A gente não precisa qualificar essas escolas filosóficas, mas para quem entende filosofia isso já é muito revelador e já disse muita coisa. E, subsequentemente, quando a gente vai tratar dos outros argumentos, como você citou, que relacionam Deus com um efeito que precisa ter uma causa, nós estamos conectando o Espiritismo, o Kardec, com a tradição do argumento cosmológico. O que é o argumento cosmológico? Ele prova a existência de Deus através da estrutura do cosmos, da própria natureza. E vocês vão ver que essa palavra natureza vai aparecer mil vezes na obra do Kardec. É talvez uma das palavras favoritas dele.
1: Hoje é dia de Esferas da Vida, recebemos ele, Humberto Schubert, e agora chegamos no nosso momento Chico Xavier, no querido momento Chico Xavier, reservamos para hoje uma mensagem do Espírito Mei Mei, Existência de Deus, pela psicografia de Chico Xavier, da obra Pai Nosso. Vejam como esse humilde empregado explicou ao seu senhor a existência de Deus.
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3: Conta-se que um velho árabe analfabeto orava com tanto fervor e com tanto carinho cada noite que certa vez o rico chefe de grande caravana chamou à sua presença e lhe perguntou: por que oras com tanta fé? Como sabes que Deus existe quando nem ao menos sabes ler? O crente fiel respondeu: grande senhor, conheço a existência de nosso Pai Celeste pelos sinais dele. Como assim? Indagou o chefe admirado. O servo, humilde, explicou-se. Quando o senhor recebe uma carta de pessoa ausente, como reconhece quem a escreveu? Pela letra. Quando o senhor recebe uma joia, como é que se informa quanto ao autor dela? Pela marca do ourives. O empregado sorriu e acrescentou. Quando houve passos de animais ao redor da tenda, como sabe, depois, se foi um carneiro, um cavalo ou um boi? Pelos rastros, respondeu o chefe, surpreendido. Então o velho crente convidou-o para fora da barraca e, mostrando-lhe o céu, onde a lua brilhava, cercada por multidões de estrelas, exclamou respeitoso: Senhor, aqueles sinais, lá em cima, não podem ser dos homens. Nesse momento, o orgulhoso caravaneiro, de olhos lacrimosos, ajoelhou-se na areia e começou a orar também.
1: Chico também nos ajuda a entender a força da confiança em Deus e a nossa responsabilidade sobre todas as manifestações dolorosas do nosso planeta, além de deixar claro o papel da ciência no progresso da humanidade.
4: Então, todas essas manifestações dolorosas de guerra, de separação, de violência, isso tudo, nós somos os responsáveis por elas, porque elas nascem do nosso sentimento. Agora, as doenças, mesmo as que hoje são consideradas perigosas, como sendo o AIDS, por exemplo, e outras doenças, nós confiamos em Deus, que a ciência vai descobrir meios de vacinação, de imunização das criaturas, e todos os males físicos, como o câncer, serão debelados, porque também a tuberculose e a lepra foram debelados.
1: Trazemos também nosso querido Raul Teixeira refletindo sobre onde está escrita a lei de Deus, orientação por meio da explicação da espiritualidade superior a Kardec.
5: E no pensamento espírita, Allan Kardec vai indagar aos imortais em O Livro dos Espíritos, pergunta 621, o seguinte: onde está escrita a lei de Deus? E a resposta é muito simples, porque vem em duas palavras: na consciência. Na consciência. E o que é a consciência? Sem que nos adentremos nas análises psicanalíticas da questão, a consciência é o mais íntimo do ser. Se pudéssemos geometrizar isto, seria a zona mais íntima da criatura. Seria o foco ou epicentro das reações espirituais, das realizações da alma, a consciência. As leis de Deus se acham íncitas, inscritas, injetadas no mais íntimo de cada um de nós. Tudo bem, lá estão as leis de Deus. E Kardec pergunta, com seu gênio pedagógico: se as leis de Deus estão escritas em nossa consciência, qual a razão de as religiões nos virem falar sobre isto? Já deveria partir de nós esse conhecimento, está dentro de nós. E os espíritos respondem ao codificador que nós nos esquecemos ou aviltamos esse código divino dentro de nós. E é preciso que esse código nos seja recordado, despertado. Está tudo lá dentro, como falamos ontem. Mas é preciso que se faça uma raspagem sobre o pó, sobre o limo, sobre a fuligem que se acumulou sobre esses códigos de lei divina. Tão desacostumados somos as criaturas humanas de viver isto, de mexer nessas leis, que elas ficam empoeiradas lá na intimidade de nós mesmos. Onde está escrita a lei de Deus? Na consciência.

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2: Voltamos ao nosso Esferas da Vida. A pergunta de hoje é sobre a possibilidade de provarmos a existência de Deus e dos espíritos também. A conversa é com ele, Humberto Schubert Coelho, professor de filosofia da Universidade Federal de Juiz de Fora, pesquisador das relações entre filosofia, ciência e espiritualidade e autor de inúmeros trabalhos dedicados à existência de Deus, à imortalidade da alma e também à investigação da vida após a morte. Mas antes de voltarmos ao nosso entrevistado, temos sempre aqui o nosso querido quadro Desenho que Fala. Olhem lá. E a mensagem de hoje é sobre abraçar Deus. Gente, que delícia! Será possível abraçar Deus? Vamos lá para o desenho. O gatinho do cantinho esquerdo ali falando, olha, vamos abraçar Deus? E o outro, como? E o cachorrinho soluciona, orando. A oração nos aproxima sempre de Deus, nosso Pai. Arroba Desenho que Fala, toda semana aqui no nosso Esferas da Vida. Desenho que Fala é um perfil do Instagram. Vá até o perfil do Instagram, o Instagram necessariamente, né? Vai lá, busque Desenho que Fala. Toda semana tem uma mensagem espírita, evangélica, motivacional, para que a gente comece muito bem o nosso dia. E a gente volta a você, Humberto. Estamos aqui conversando sobre a questão existencial de Deus. E por meio de tantos estudos que você já fez, que você continua fazendo, são inúmeros livros também que você escreve, depois você pode contar pra gente um pouquinho dos seus livros. Eu queria entender qual que é a sua filosofia, qual que é o resultado de todos os seus estudos quando você traz essa temática, a existência de Deus? Como que você enxerga de fato depois de tanto trabalhar neste assunto?
3: Essa é uma pergunta que eu dividiria em duas, né? Porque por um lado a gente tem as evidências, as provas metafísicas de que Deus existe, né? E esse trabalho, ele se concentra nos meus três livros, né? Eu elaborei através de três livros sobre a liberdade. Eu vou dizer justamente que, na contramão de explicações materialistas ou mecanicistas, a liberdade é a evidência mais poderosa, o indício mais poderoso de que há um elemento incomensurável, indeterminável na própria existência e que não pode ser explicado nem através do cérebro, né, da neuroquímica e muito menos da genética, que a gente hoje sabe que não dão conta de explicar nem o pensamento, nem a inteligência humana, nem muito menos esse elemento mais espiritual de todos, que é a liberdade. Então eu escrevi três livros só sobre a liberdade e a razão, como o pensamento e a consciência dependem da liberdade, né? São, na verdade, atos de um agente livre tentando se entender e tentando entender o mundo, que são esses três textos: Pensamento Crítico, disponível gratuitamente pelo site da Universidade de Juiz de Fora, História da Liberdade e Idealismo e Romantismo, que são duas grandes filosofias da liberdade, também as maiores, na verdade, filosofias da liberdade. A outra, segunda via através da qual tento trabalhar a ideia de Deus já não é através da prova, e sim através de uma filosofia da religião e até da própria experiência religiosa. E essa última via ela está expressa no meu livro Deus Meu, que é quase que um roteiro filosófico e também místico para que a pessoa experimente Deus, para que ela desenvolva a experiência de Deus.
2: E nesse caso, como que a gente experimenta Deus? Como eu falei aqui, a gente abraçou Deus por meio da oração. Uhum. Existe essa relação dentro da sua literatura?
3: Não só existe, como a única dúvida que resta é se a oração é a forma mais adequada ou se é a única forma de a gente ter uma experiência com Deus. Por quê? Seguindo outras teorias e também na minha própria tese, eu entendo que a relação com Deus ela tem que ser uma relação interpessoal, e um relacionamento só pode ser desenvolvido com contato, com proximidade e com desejo de estar numa relação eu e tu, né? De chamar o outro para uma relação e de se expor, se abrir para um outro, tá? Então é nesse processo de um relacionamento que a oração se dá, né? Nós evocamos, nós pedimos, nós agradecemos, nós adoramos, elogiamos ou louvamos a Deus, né? E também expomos as nossas fragilidades, nossas dores, nossas mazelas, nossos maiores desejos de felicidade. É para Deus que nós expomos. Por isso Santo Agostinho vai dizer que Deus é intimus meus, é a coisa mais interior, mais do que o meu próprio pensamento, mais do que a minha própria consciência. É, na verdade, a base da minha consciência. E é na oração que eu descubro isso.
2: Humberto, e para a gente deixar um pouquinho mais palpável, não sei se a gente consegue, porque a gente acaba caindo na questão material. Mas quando a gente fala da questão de Deus, da prova de Deus, a gente não pode trabalhar essa questão antropomórfica, que muito já nos atrapalhou, talvez seja algo mais infantilizado da humanidade, acreditar que Deus era aquele cara sentado na poltrona, mandando, julgando, não julgando. Acredito eu, que estávamos muito equivocados, já passamos por essa fase. Mas você falou também que não é essa questão de energia, de universo, nada disso, que também cairia na questão material. Como que você pode trazer, não sei se é uma imagem, mas trazer algo que a gente pudesse entender essa visão?
3: Pois bem, a solução é aquele simples, difícil de realizar, ou o simples de explicar, mas que ninguém consegue fazer, que é espiritualizar a ideia de Deus. Porque nós somos muito materiais e materialistas, querendo ou não. Claro. Então nós queremos falar de Deus como se fosse uma coisa. Como é que eu pego pelo pé, puxo pelo rabo, né? Essa coisa que eu chamo de Deus? E não tem como. O que você vai puxar pelo pé ou pelo rabo é, na verdade, um mito, uma fantasia, que é uma projeção material, parecido com alguma outra coisa material que você conhece. Então, duas ideias muito erradas que a gente tem é de que Deus é um sujeito com corpo, barba, né, sentado num trono, uma coisa assim. E uma visão que é mais moderninha, mas que também é igualmente errada, ou talvez pior, é você tirar o sujeito de barba do trono e deixar o cenário vazio. E imaginar que isso é uma melhoria, que agora Deus são, sei lá, as leis da natureza ou a matemática, alguma coisa assim. Isso foi tentado no iluminismo com resultados catastróficos, porque no final das contas, esse Deus sem vida, sem presença, sem personalidade, ele gerou no fundo o materialismo, né? Então hoje nós temos aí uma grossa fatia de pessoas modernas sem religião, sem experiência espiritual ou religiosa, porque elas acreditam nesse universo, e que o universo seria um substituto do espírito vivo de Deus, né? E isso não é uma experiência, no fundo, espiritual profunda. É preciso que haja inteligência e vontade, ou seja, um espírito, uma personalidade.
2: E quando a gente afirma que Deus é onipresente, onisciente, está em todos os lugares, como que você analisa?
3: Sim, essa é uma das formas mais tradicionais de falar sobre Deus, porque Deus também se confunde não só com a origem, mas também com a totalidade das coisas. Então, lá no Egito Antigo, onde havia um panteão com vários deuses, primeiro grande sábio, filósofo da humanidade a conceber o monoteísmo, provavelmente foi Akhenaton, talvez inspirado por algum sacerdote, mas na prática foi ele quem comprou a briga, e ele vai pregar Atum ou Aton, né, como o Deus Supremo, porque é ilógico que nós tenhamos vários deuses em contradição, porque seriam vários princípios da natureza em contradição uns com os outros. É preciso que haja uma hierarquia na qual esses princípios de diferentes fenômenos da natureza sejam unificados numa única ordem lógica segundo um Deus supremo. Por isso, os gregos também, os druidas, todos os povos foram aos poucos migrando do politeísmo para o monoteísmo, das concepções, né, mais míticas de Deus, para uma concepção cada vez mais filosófica de um Deus mais racional, mais lógico.
2: E quando a gente fala também de Deus, a gente vem à mente, foi no nosso começo do programa, a questão do Espírito especificamente. E nós sabemos que você é coautor do livro Ciência da Vida Após a Morte, junto com o Dr. Alexander Moreira Almeida, e também teve mais uma autora, a Mariana, certo? Que é médica psiquiatra também, é isso?
3: Uhum. Exatamente,
2: e
3: são dois psiquiatras.
2: São dois psiquiatras, você, filósofo, lançaram esse livro pela editora Springer, que é uma editora extremamente conceituada mundialmente, uhum. E vocês trazem estudos que eu acredito até mais fácil, não sei se eu tô, do que falar de Deus é falar do Espírito. Existe uma forma, e vocês estão estudando inúmeras... Tem ali quatro que a gente vai falar no próximo bloco, que dá para trabalhar a consciência fora do corpo e trabalhar a individualidade espiritual, certo?
3: Perfeito. Diferente da questão de Deus, que é puramente filosófica, sim, a questão da vida após a morte pode ser tratada cientificamente, porque restam traços materiais ou semimateriais após a morte. A gente vai caracterizar como memória, habilidades, né, padrões físicos ou padrões naturais, a gente poderia dizer, dessa coisa que é uma existência após a morte. E essa existência, ela ainda não é puramente espiritual. Se fosse, não seria possível fazer a ciência dela. Mas porque parece que há traços mais ou menos materiais e também uma ponte entre esse espírito que sobra e o mundo material, que esse espírito ele aparece para as pessoas, a gente chama de médiums e tal, né, que são todas, quase todas as pessoas do mundo, né, tem uma ou outra visão, mais de 90% das pessoas têm experiências espirituais. Então, ao contrário do que os espíritas às vezes pensam, ou os anti-espíritas também, né, tem muitos religiosos que tem uma aversão, um medo do espiritismo, ao contrário do que essas pessoas pensam, mediunidade não é exclusivo de um grupo, de uma doutrina, de uma religião, mas é um fenômeno da natureza, explorado pela ciência, tem em todos os países, em todos os países se reconhece pelo nome mediunidade qualquer pessoa que tenha uma visão, que perceba de alguma forma aqueles que já faleceram, os espíritos dos falecidos, dos mortos, né? Então essa é uma das vias através das quais a gente física ou materialmente, aí você pode estudar o cérebro dessa pessoa, você pode, como já foi aqui feito pelo NUBS, fazer o estudo genético dessas pessoas, você pode fazer vários tipos de estudo, muito materiais, e que vão tentar capturar esses padrões, esses detalhes, essa informação, essas evidências de uma vida após a morte.
2: Humberto Schubert, hoje aqui no nosso Esferas da Vida para todos nós, e é claro que chegamos ao nosso quadro do NUPS, Núcleo de Pesquisa em Espiritualidade e Saúde da Universidade Federal de Juiz de Fora, comandado pelo querido cientista, médico, psiquiatra, Dr. Alexander Moreira Almeida, no qual Humberto também faz parte. E o vídeo de hoje é sobre por que debater no espaço acadêmico a ideia de Deus e de vida após a morte. Vídeo pelo próprio Dr. Alexander.
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5: É errado dizer que é um fato científico e racionalmente comprovado que não exista Deus, não existe vida após a morte, que eu só sou um robô biológico. Isso é falso. Bom, mas o que a gente está comentando é, sem perceber, a gente comprar um pacote completo de uma visão, uma certa metafísica, uma certa ideologia, e passar como se fosse um fato científico. Tá? Agora, inclusive, é espaço do ambiente acadêmico discutir, como a gente tem feito aqui, inclusive, ideias, a ideia de Deus. Vamos discutir a ideia de Deus. Discutir até evidências que possam apontar ou não para a ideia de Deus. Discutir a possibilidade de sobreviver da mente ser algo além do corpo. Tem evidências científicas? Não tem? É esse espaço de abertura e de maior consciência sobre essas cosmovisões, e para que eu possa conhecer melhor sobre isso e tomar a minha atitude de modo mais livre e não assumir ingenuamente e inconscientemente essas perspectivas.
2: Doutor Alexander, e sobre a existência de Deus, a ciência pode provar?
6: Primeiro, eu não acho que Deus é provável cientificamente. Eu acho que é possível investigar cientificamente, nós vamos poder falar isso com mais detalhe, a sobrevivência da mente, da consciência após a morte. Isso tem dados de investigar cientificamente. A existência de Deus ou não, isso claramente eu acho que extrapola a perspectiva da ciência, embora a ciência ela pode produzir fatos e conhecimentos que são compatíveis, que sugerem a existência de Deus, por exemplo.
7: Uhum.
6: Só para dar um exemplo, a ideia do fine-tuning, do ajuste fino do universo. Basicamente, a gente sabe hoje, em termos de ciência, que se as leis básicas da física, qualquer uma delas, as quatro forças, né, nuclear forte, nuclear fraca, eletromagnética, gravitacional, se elas fossem 0,0005% diferente do que são, nada do que existe existiria.
7: Não.
6: E assim inúmeras outras situações. Se o Big Bang, quando ele faz aquela explosão, o Big Bang, se a explosão fosse 0,05% mais rápida, a matéria expande tão rápido que ela não ia se condensar em átomos, ia ficar rarefeita a matéria espalhada.
7: Aí não ia criar o universo.
6: Não ia criar o universo. Se ela fosse um pouquinho mais devagar, o universo ia expandir, a gravidade ia puxar de volta e ia voltar de novo. Então, ele cresceu, como se diz em inglês, just right, né? Assim, foi na medida exata. E há inúmeras situações coincidentes nesse sentido. Então, a ideia do ajuste fino, quer dizer, é como se fosse muito, extremamente improvável, como se tivesse alguém fazendo um ajuste fino de todas as variáveis para isso dar certo, né? Então, esse é um exemplo de achados que a ciência pode ter que são compatíveis com a ideia de Deus, mas que não provam a ideia de Deus.
2: Recebemos também o querido professor palestrante Haroldo Dutra Dias nos ajudando com o tema A Prova da Existência de Deus.
8: Eu me recordo da pergunta número 4 do Livro dos Espíritos. Onde se pode encontrar a prova da existência de Deus? E os Espíritos respondem: num axioma que aplicais às vossas ciências, não há efeito sem causa. Procurai a causa de tudo o que não é obra do homem e a vossa razão responderá. Essa pergunta então me tocou, porque eu me lembrei da fazenda. E me lembrei daquele caos de uma pessoa que perguntou para um caipira que cuidava de uma lavoura, falou, essa terra aqui dá macaxeira? Ele, dá não, senhor. Dá café? Dá não, senhor. Mas essa terra aqui não dá alface, não dá tomate? Dá não, senhor. Meu amigo, nada que plantar nessa terra dá, se plantar dá. É o senso comum nos dizendo que as coisas não acontecem do nada. Por mais que eu tente, por mais que eu me esforce, eu não consigo ver o nada produzir algo. Então Kardec comenta essa questão. Para crer em Deus, basta lançar o olhar sobre as obras da criação. O universo existe, logo tem uma causa. Duvidar da existência de Deus é negar que todo efeito tem uma causa e avançar que o nada pode fazer alguma coisa.
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2: Voltamos ao nosso Esferas da Vida. Recebemos hoje Humberto Schubert Coelho. E se você é espírita e está acompanhando aqui este programa, eu preciso falar para a nossa audiência, Humberto, que esse Schubert é parente bem próximo da nossa querida Sueli Caldas Schubert, que era sua avó. Uma grande expoente do meio espírita, certo? Do movimento espírita, na realidade.
3: Sim, era uma grande escritora, né? Escritora, médium. Bastante reconhecida. E, acima de tudo, a palavra que eu mais gosto é até praticante do espiritismo, né? Temos muitos afiliados, nem tantos praticantes assim tão dedicados.
2: Claro. E você tem um trabalho também, você fez um livro recente sobre a sua avó. Não sei se é recente especificamente, mas você escreveu também um livro sobre essa relação sua com ela?
3: É, se não me engano, foi um artigo, né? Artigo que eu publiquei. É, mas também fiz muitas entrevistas, particularmente por ocasião, né, do falecimento dela. Lá na época, eu fiz pelo menos umas 15 entrevistas para diferentes veículos.
2: Muito bom. E a gente volta aqui no nosso tema, a gente está aqui, será que a ciência, será que a filosofia prova a existência de Deus? e também do espírito. Antes da gente voltar para essa questão do espírito que a gente já iniciou no segundo bloco, Humberto, eu queria entender um pouquinho, eu fiquei um pouquinho em dúvida de como você trouxe a sua visão filosófica da existência de Deus. Você traz a liberdade como uma das provas, mas eu queria que você explicasse um pouquinho melhor por que que a liberdade é prova da existência de Deus.
3: Sim, liberdade é a prova definitiva da existência de Deus e da existência do espírito, de que nós somos espíritos, né? Porque é uma característica da realidade, da nossa experiência, e que é impossível de nós reduzirmos a uma explicação material. Então, o que os materialistas fazem, né? Lamentavelmente, eles são obrigados a ignorar a existência da liberdade, exatamente porque ela é impossível de explicar em termos materiais. Para eliminar a existência da liberdade, o ser humano, de certa maneira, ele precisa se desumanizar, né? Com vários resultados aí reconhecidos, desde o totalitarismo político, dos modelos de visão de mundo materialista, né? Seja o comunista, seja o nazista, ou no capitalismo, o consumismo desenfreado também, o relativismo moral e tal, né? São várias consequências culturais, políticas, sociais do materialismo, até realmente o filosófico, né? As consequências filosóficas mais graves, que chegam a flertar com a apologia ao suicídio, né? Porque em teorias de alguns pensadores, não havendo nem liberdade, nem dignidade humana garantidos pelo conceito de Deus, resta ao ser humano nenhum sentido para a vida. E a vida também, ela redunda em desvalor.
2: Humberto, nesses estudos que vocês fazem, nesse livro que a gente acabou de falar, né, Ciência da Vida Após a Morte, que estudam algumas questões relacionadas a EQMs, experiências de quase-morte, experiências espirituais no final da vida, recordações de vidas passadas, reencarnação, mediunidade, que é tudo estudado para que a gente consiga entender da consciência, que a consciência fora do corpo é o espírito. É isso que a ciência que vocês hoje vão buscando, vão trazendo para a gente. E eu queria entender o que seria necessário para considerarmos cientificamente plausível a sobrevivência da consciência, que é assim que vocês costumam falar no CONUPS, por exemplo, após a morte. O que falta a ciência entender ou comprovar ou mostrar sobre a consciência após a morte?
3: Provocativamente, uma das formas da gente responder essa questão é: será que falta? Quer dizer, nós temos um conjunto de evidência não muito pequeno e não frágil, né? Nós temos diferentes tipos de fenômenos, né? Inclusive, esse foi o meu papel no livro, né? Desenvolver esse argumento de que os diferentes tipos de fenômeno, eles agregam muita força à ideia de que existe evidência robusta em favor da vida após a morte. Porque se fosse apenas um fenômeno, seria mais possível que esse fenômeno fosse explicado de uma outra forma, através de um outro processo psicológico, um outro processo neurológico. Agora, quando você tem fenômenos que são completamente separados, diferentes entre si, como a EQM, que é uma experiência de quase morte, né? As aparições ou fenômenos de mediunidade, que é uma experiência banal, que acontece com mais ou menos 20% da população do planeta, em todas as culturas, não faz a menor diferença se essa cultura acredita ou não, né, em espírito, em espiritualidade, né? Não faz a menor diferença a religião da pessoa, né? Então, se você soma esses diferentes tipos de fenômenos com muitas evidências consistentes, vai ficando mais inviável uma explicação reducionista ou materialista ou até mal intencionada que tenta jogar tudo na conta da alucinação, né?
2: E aí a gente traz essa questão para a grande massa entender, ou você acredita que é alguma coisa mais religiosa? Minha religião não permite eu acreditar, e as pessoas vão deixando mesmo a ciência de lado. Porque até dentro do meio científico, isso muitas vezes não é visto com bons olhos. Vocês devem também ter bastante preconceito dentro da área acadêmica, não é isso?
3: Sim, mas são traços residuais da irracionalidade cultural, né, que está aí na mentalidade das pessoas. A gente vai achar até cientistas que defendem coisas que são incoerentes ou que são irracionais, ou superstições e mitos. E esses pontos de resistência, eles precisam ser aclarados pelo debate franco, racional, pela oferta e mostra das evidências, e principalmente pelos argumentos filosóficos que limpam o terreno e que permitem a pessoa considerar as coisas de uma forma imparcial, de uma forma sem vieses, sem tantos preconceitos, com pelo menos a diminuição dos vieses, dos preconceitos. Então, é um trabalho educacional que a gente deve fazer, como o programa agora está prestando esse serviço de educar, né, de oferecer a informação. Agora, sem a pretensão de que isso vai funcionar instantaneamente, porque cultura não se muda para nenhuma direção sem milhões de agentes trabalhando, divulgando a informação correta, né? Então, nós precisamos também desse esforço coletivo, mostrando a pesquisa que já existe, mostrando a diferença entre o que é a via científica, que mostra a evidência disponível, né? O que é a via filosófica, que mostra a argumentação racional, o que é o racional, o que é irracional, o que tem consistência, o que não tem consistência. Isso é claro que é um pouco demorado, um pouco chato até de fazer, mas é fundamental, as pessoas precisam entender isso. O quão fundamental é a gente gastar esse tempo, fazer esse investimento.
2: Você tendo toda essa vivência, estudos, conhecimento, trabalhos, congressos, dentro da área de espiritualidade e saúde, obviamente que o seu olhar é um olhar ampliado, é uma consciência extremamente muito maior. Quais são as mudanças que aconteceram na sua vida depois de tanto estudo e tanto trabalho dentro da espiritualidade, dentro do NUPES, na realidade?
3: Ótimo. Bom, eu começaria pela principal diferença e que tornou minha vida bem melhor, né? Eu, como a maioria das pessoas, como quase todas as pessoas, eu separava muito a minha vida espiritual, ou a minha fé, por assim dizer, minhas vivências, minha prática espiritual, da minha vida acadêmica e profissional. Então eu entendi o seguinte: não, isso aqui é ciência, isso aqui é a fé ou é a minha vida espiritual. Então, lá pelos 22 anos, que foi quando eu comecei a entrar nessa pesquisa em espiritualidade e religião também, pesquisando justamente a relação entre razão, ciência e fé, né? Eu fui cada vez mais vendo que, olha, não tem motivo para fazer essa separação, né? Porque nem a fé ameaça de modo algum a ciência, nem teria força para ameaçar, porque a ciência trabalha com fato, com evidência, né? Ela não trabalha com opinião e nem com crença, nem com fé, né? Então, como é que a fé poderia afetar a ciência? E como que a ciência poderia afetar a fé, sendo que a ciência não oferece nenhum tipo de evidência de que a fé seja improcedente, ou de que Deus não existe, ou de que o Espírito não existe, né? Ao contrário do que as pessoas comumente pensam. Então, ao aprofundar esse estudo, fui ficando muito mais tranquilo e muito menos ansioso ou angustiado por separar uma vida espiritual de um lado e uma vida racional e científica de outro lado, né? Hoje, para mim, é muito claro que essa é a mesma vida, e a pessoa integrada que eu sou, ela é uma pessoa em que a fé encoraja, abastece e dá fôlego, energia para a prática científica ou para a prática profissional, e a ciência esclarece e ilumina a fé, mostrando como que a natureza funciona.
2: Excelente. E chegamos na nossa querida editora Clarim. Temos indicação de mais livro hoje aqui e quem vai nos ajudar é a nossa querida repórter Amanda Évia. Vamos ver o que ela reservou para a gente hoje.
11: O livro da família contemporânea, escrito por Abel e Adriana Glaser, pelo espírito de Kaibar Schutel. Eu já tenho meu livro autografado pela Adriana no evento de lançamento que ocorreu neste ano de 2024 lá no Centro Espírita O Clarim. Adriana, muito obrigada pelas contribuições neste evento e pela obra de arte que é este livro. Eu já fiz a minha leitura e recomendo para vocês. Este livro retrata a respeito do ambiente familiar como centro de aprendizado para pais, filhos e outros graus de parentesco. Fala sobre os laços biológicos e os laços espirituais, relacionamentos intra- e interfamiliares. Família virtuosa ou viciosa, existe 100% uma ou outra? E como identificá-la? Fala sobre a velhice, sobre a tradição e a cultura familiar. Pessoal, fica a minha recomendação. Um grande abraço a todos.
2: 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Humberto, a gente termina o nosso programa agradecendo muito a sua participação, muito a sua disposição, sua colaboração. Muitíssimo obrigada por estar aqui hoje no Esferas da Vida.
3: Idem, obrigado pelo espaço, pela acolhida e também pelo excelente preparo de questões tão instigantes.
2: Eu fico feliz, a gente está aqui toda semana. Até a semana que vem. Um grande beijo para todos, se Deus quiser.

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1: 19:26.
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1: 19:27.
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Ilustríssimo senhor representante do excelentíssimo senhor prefeito de Vitória da Conquista, senhoras, senhores, queridas irmãs, queridos irmãos espíritas, jovens, caros amigos que nos acompanham pela tvsei.com e pela Rádio Fraternidade, nossos votos de muita paz. A vida parecia estável e todos nos encontrávamos seguros de que a grande nave terrestre viajava na direção do porto seguro. Indubitavelmente, o grande nauta continua conduzindo a gloriosa embarcação terrestre no concerto das demais constelações, exaltando a glória de Deus. Foi bem de repente. No dia 26 de dezembro de 2004, às 8 horas e 15 minutos de Brasília, acompanhamos uma das grandes tragédias contemporâneas. Em pleno Oceano Índico, um tsunami ergueu do fundo do mar, com o choque de duas placas tectônicas, uma onda de 30 metros, que avançou na direção de 11 países, com a velocidade de 800 quilômetros por hora. E esse tsunami, um dos mais terríveis dos tempos modernos, arrebatou aproximadamente 235 mil existências físicas. Desde a Índia até as ilhas Fifi, desde os países mais sofridos da Ásia até as costas do Oceano Atlântico, a repercussão desse tsunami demonstrou a fragilidade da crosta terrestre e os fenômenos imprevisíveis do processo de depuração da Grande Gaia, como era chamado o planeta pelos antigos gregos. Merece considerar que não apenas aquelas vidas ceifadas estão no registro do terrível incidente sísmico, mas também quase 1.500.000 indivíduos que perderam tudo: documentação, residências, familiares, alegria de viver, mergulhando numa profunda inquietação que alguns ainda mantêm numa depressão terrível. Mas é da lei do progresso, o fenômeno de adaptação das criaturas humanas às ocorrências de qualquer porte. E quando já nos estávamos começando a esquecer da terrível tragédia, um outro tsunami balançou as costas da Cordilheira dos Andes, e o Chile experimentou, no seu lado do Oceano Pacífico, algumas terríveis ondulações também de um tsunami. A sociedade terrestre de imediato entrou em pânico e o sentimento de solidariedade abriu os braços para ajudar as vítimas daquele primeiro e do que lhe sucedeu. Foi então que aconteceu a terrível tragédia de número 3 em uma cadeia sucessiva, o tsunami do Haiti. O país mais miserável economicamente das Américas. 100 mil pessoas tiveram a vida ceifada. E ainda hoje, a cidade de Porto Príncipe, na sua parte de maiores problemas socioeconômicos, padece as consequências dessa revolução terrestre. A humanidade estava tentando pensar as chagas da inquietação, quando então um vulcão da Islândia
começou a erupção com cinza, ameaçando o tráfico aéreo em todo o continente europeu e trazendo prejuízo de bilhões de dólares às companhias de navegação aérea. A nossa capacidade de resistir aos grandes embates apresentava-se algo fragilizada, quando então veio o terrível tsunami do Japão. Este, porém, com sinais alarmantes, porque a usina atômica de Fukushima

distância do epicentro do fenômeno terrível. Imediatamente o mundo convulsionado começou a ajudar o Japão. E já estávamos pensando qual seria a próxima tragédia, quando outro vulcão, desta vez no Chile, começou a sua erupção derramando cinzas sobre a Patagônia e praticamente fazendo paralisar o trânsito aéreo em toda a Argentina, no Chile, no Uruguai e no sul do Brasil. Sucede que esses fenômenos que nos aterrorizam fazem parte do processo do nosso planeta adaptando-se. E apesar dos grandes choques que chegaram a abalar um pouco a inclinação do eixo da Terra, nós conseguimos sobreviver a essas calamidades coletivas. Os estudiosos dos fenômenos naturais, ante o pavor que começou a tomar conta do ser humano, vieram a público dizer que essas ocorrências estão, em média, dentro dos acontecimentos que abalam a estrutura da Terra. Sucede que os modernos meios de comunicação facultam-nos estar presente em qualquer lugar onde ocorra qualquer espécie de acontecimento, dando-nos a impressão de que todo o planeta está degenerado e de que a vida se aniquila de uma maneira rápida num processo de inversão. Também disseram esses notáveis estudiosos que antes o desconhecimento em torno dos fenômenos calamitosos, erupções vulcânicas, terremotos, maremotos, tsunamis, geadas, seca, sempre aconteceram sistemática e continuamente. Porém, as informações não chegavam tão tardiamente que não criavam qualquer impacto. Mas todos esses fenômenos acontecidos a partir do ano 2004 para cá colocaram-nos em expectativa. E porque a criatura humana é portadora de uma culpa coletiva, um arquétipo ancestral, que se deriva da desobediência do fenômeno mítico da Bíblia a respeito de Eva e de Adão, logo surgiram aqueles que se comprazem em esparzir o pânico e amedrontar as criaturas de temperamento mais débil, como facilmente tocadas pelo pavor. E começou-se a dizer que o mundo se vai acabar. Estabeleceu-se, portanto, a data, uns 12 de dezembro de 2012, outros 22 de dezembro deste mesmo ano, que avança ciclopicamente para o que seria a data terminal do nosso planeta querido. Eu tenho 85 anos de idade e nesse largo período da vida eu já vi o mundo acabar 6 vezes. Prosseguindo, no entanto, na sua gloriosa manifestação para uma transformação radical que se há de operar tanto na esfera psíquica, moral, como também nas suas estruturas geológicas. Se nos recordarmos das antiquíssimas civilizações, teremos em mente a Atlântida e a Lemúria, que teriam submergido para darem lugar a que se levantasse o continente americano. Também as velhas tradições asseveram que nesse movimentar das placas tectônicas, sempre flutuando na imensa camada do magma e entrechocando-se, provavelmente dará lugar a outros fenômenos ciclópicos de igual natureza. Mas em nossa culpa coletiva, temos uma necessidade psicológica de uma coletiva punição. E essa punição é o fim do mundo. Desde que nos constituímos pecadores no verbo tradicional das doutrinas do passado, é necessário que a justiça divina cumpra-se

0: extirpando da terra o hediondo ser humano pervertido. Ocorre, no entanto, que este apelidado ser humano pervertido é excelente filho de Deus. Em um processo de experiências iluminativas, deambulando pela indumentária carnal, para poder continuar o seu processo de iluminação e de plenitude, em um futuro não muito distante, quando a sua consciência passar a captar o sublime pensamento de Deus, dentro dos propósitos estabelecidos pelo Criador. E esses indivíduos que estabeleceram o próximo fim do mundo, para darem uma cor falsamente científica, apelaram para o calendário maia. A velha doutrina maia, que floresceu no continente americano do Norte, Central e parte da América do Sul, é uma estrutura de almas grandiosas que haviam atingido um estado de percepção das leis divinas quase inimaginável para o período em que a raça começou a viver no solo abençoado da Terra. Foi no ano 3113 antes de Cristo que esses maias, contemplando o Sol e a Lua e contemplando Vênus, que eles acreditavam ser uma estrela, criaram talvez o primeiro calendário, que é considerado um dos calendários mais perfeitos que a criatura humana elaborou, podendo competir com o atual calendário astronômico. Este calendário maia, segundo a maior autoridade no estudo maia, que é o Dr. Casares, diretor do Museu de Antropologia da Cidade do México, que esteve numa grande apresentação na cidade de Bogotá, quando levou peças maias para uma exposição. Segundo ele, Dr. Orlando Casares, os maias não tinham a menor ideia a respeito do fim do mundo. O fim do mundo é um arquétipo judaico-cristão. E os maias, que não pertencem a essa tradição, jamais havia ocorrido que um dia o planeta seria devastado e seria destruído. Ocorre, no entanto, que ao estabelecer o seu calendário, os maias criaram que o ano é constituído por 365 dias. E, curiosamente, o erro que eles conseguiram deixar é do espaço de apenas 6 horas para os calendários astronômicos da atualidade. E merece considerar que eles haviam estabelecido um calendário lunar, que depois de adaptado às exigências solares, está perfeitamente dentro dos cálculos matemáticos da astronomia moderna. Mas este ano maia é o ano civil, porque dentro da sua mística de transcendência, eles haviam estabelecido outro calendário, o calendário religioso, constituído por 260 dias. Em cada 52 anos, os dois calendários fundir-se-iam numa mesma data, em um mesmo dia. No calendário religioso, eles homenageiam as deidades espirituais, e cada dia do ano é dedicado a um desses deuses. Mas este calendário admirável apresenta uma roda calendária fascinante, porque estabelece que existe o ano, mas que o ano, quando adicionado a outros, forma verdadeiras eras. E a era maia tanto pode ser curta como larga. A era curta é constituída de 5.125 dias. E a era larga, de 144 mil dias. Este calendário em que nós temos a era mais larga, de 144 mil dias, recebe no idioma maia uma designação muito especial, um Baticum. E toda vez que são criados 13 Baticunes, fecha-se um ciclo e abre-se um outro ciclo. Nós estamos vivendo dentro do calendário maia o quinto Baticum. E esse quinto Baticum encerra o seu ciclo no dia 21 de dezembro de 2012. Do dia 22, começa um novo período, mas não um período de desgraça nem de tragédia. O período dedicado ao Deus Iocté, que é o Deus da abundância, da fartura, da generosidade, da compaixão, da misericórdia. E através dessa visão extraordinária desse povo, que ainda tem alguns vestígios da raça, especialmente no México, na Guatemala, apresenta uma visão otimista do mundo. E esses dados estão numa pedra que é denominada o Tortuguero, que foi trazida à Colômbia para que os estudiosos na cultura maia pudessem acompanhar esses registros notáveis, que falam de uma terra de promissão, decantada na Bíblia, de uma terra de esperança, referida no Evangelho de Jesus, de um mundo de regeneração, caracterizado pelos espíritos nobres e traduzido em linguagem popular pelo emérito codificador da doutrina, Allan Kardec. Sem qualquer sombra de dúvidas, o mundo continua no seu processo natural de transformações inevitáveis. Mas será que este mundo pode chegar ao momento de extinguir-se? É a grande interrogação. E os astrofísicos nos afirmam que a Terra é subalterna à lei de atração do Sol, estrela de quinta grandeza, que surgiu há aproximadamente 6 bilhões de anos da imensa névoa que se encontrava no espaço e condensada, resfriando-se, deu lugar ao nosso sistema 14 bilhões de anos, e uma parte dela há cerca de 6 bilhões de anos, para que nós tenhamos essa estrela fulgurante, capaz de emitir uma radiação para o equilíbrio gravitacional, para o eletromagnetismo, para a lei quântica forte, a lei quântica fraca, que mantém o equilíbrio galáctico, as 4 forças universais. Mas o Sol é uma estrela decadente. Sendo de quinta grandeza, tende a tornar-se um dia uma estrela anã. Por quê? Porque para poder manter o sistema solar, o nosso astro-rei combure matéria que transforma energia na quantidade de 240 milhões de toneladas por segundo. E como é natural, chegará um dia em que não existirá mais matéria para ser transformada em energia, e o Sol ficará reduzido a uma estrela anã, gerando um caos no sistema. Mas essa previsão oferece-nos uma data quase inimaginável. Daqui a 11 bilhões de anos, aproximadamente, isso viria a ocorrer no nosso sistema solar. Seria então a probabilidade de um acontecimento de natureza caótica para o nosso sistema. Eu me recordo que numa cidade do sul do país, proferíamos uma conferência sobre fenômenos astronômicos e espirituais. E eu comecei a citar determinados dados da nova doutrina da astronomia e da física quântica. E citei que o Sol irá extinguir-se. Nesse período, quando eu terminei, uma senhora muito nervosa veio perguntar-me se era verdade que o mundo realmente iria acabar-se. E eu lhe disse que, do ponto de vista astronômico, Esta é uma possibilidade. E ela me perguntou ansiosa, mas quando isto vai acontecer? E eu lhe respondi que ainda dentro dos cálculos dos modernos estudiosos, em um período de 11 bilhões de anos. E qual não foi a minha surpresa? Quando ela levantou as mãos e gritou, meu Deus, o que será de mim que ainda não me casei? Porque naturalmente lhe dará uma chance muito vasta de construir a família dentro de 11 bilhões de anos. Mas ainda segundo os astrofísicos, há uma outra probabilidade para o que se denomina o fim do mundo. É que o Sol é um astro que está em grandes explosões nucleares. E é graças a essas explosões que a energia se expande. Por exemplo, no dia 5 de outubro do ano de 2005, houve uma explosão especial, fazendo erguer-se uma labareda ou mancha solar do tamanho do planeta terrestre. E logo depois, no dia 20 do mesmo mês, uma outra explosão catastrófica, que levantou uma mancha do tamanho do planeta Júpiter, afetando a Terra e produzindo aquele terrível fenômeno Katrina, que abalou todo o leste dos Estados Unidos e particularmente a cidade de New Orleans, que foi praticamente destruída. Os acontecimentos solares refletem-se nos acontecimentos terrestres. Quando aumentam as explosões, também a nossa temperatura. Mas a divindade estabeleceu tão bem esse sistema de natureza cósmica que o Sol está exatamente à distância própria para aquecer a Terra sem a devorar por ardência. E a Terra se encontra muito bem colocada para receber os raios caloríferos infravermelhos, ultravioletas do Sol, a fim de preservar a vida, não se encontrando distante de tal maneira que seria um astro morto, coberto de gelos eternos. Mas haveria uma outra probabilidade de acontecer o fim do mundo? E dizem os cientistas que sim, se por acaso um asteroide tombasse sobre a Terra, como aconteceu nos primórdios, quando um desses gigantes que vagam pelo espaço, caindo sobre a Terra, levantou uma nuvem de poeira que durante milhões de anos destruiu completamente a vida. E teria sido esse o fenômeno que destruiu os dinossauros. Mas a nossa tecnologia de ponta encontra-se tão bem equipada que os nossos céus são hoje vasculhados pelas grandiosas lentes telescópicas, inclusive dos satélites, e especialmente do Hubble, que pode detectar a aproximação de algum desses astros errantes há centenas de anos e disparar da Terra um míssil como ogiva nuclear para atingir o astro e destruí-lo antes que caia na Terra. Qual seria então a probabilidade de extinção do nosso planeta? O egoísmo da criatura humana. A manifestação desagregadora de indivíduos que se comprazem em gerar dificuldades e se têm transformado nos verdadeiros sicários do nosso planeta. No passado, lembramos-nos de Átila, o terror de Deus. Recordamos-nos dos terríveis conquistadores mongóis, especialmente, mas também daqueles que depois de invadir as cidades queimavam-nas, salgavam a terra para que nada produzisse. Mas a misericórdia divina arrebatou-os ao longo do tempo e as suas lembranças são hoje páginas amarelecidas dos museus. Nada obstante, sempre se levantam sicários da humanidade. Há menos de 60 anos, experimentamos a tragédia da Segunda Guerra Mundial. Para sermos exatos, 67 anos. Desde quando começou o movimento nazista na Alemanha, o movimento terrível na Itália, no Brasil, o surgimento de um desses movimentos terroristas através das organizações compatíveis com o nazismo de Hitler, com as ideias absurdas de Mussolini, e aqui também entre nós, com as propostas que ameaçavam a estabilidade do país. Então é provável que algum indivíduo deseje tomar a clava da justiça na sua mão e tente provocar uma guerra de natureza nuclear. Porque se nos dias já remotos de 4 e 6 de agosto de 1945, a humanidade entrou na era da guerra nuclear através das bombas atômicas atiradas sobre Hiroshima e Nagasaki, nós hoje temos arsenais militares com bombas poderosas em ogivas nucleares inteligentes que podem atingir qualquer lugar do planeta e são capazes de destruir a Terra 100 vezes por causa do nosso horror à fraternidade. E é por causa das nossas ambições descabidas que levam muitas vezes os indivíduos a esse transtorno esquizofrênico de poder alucinado que os tornam detestados através da história. Logo depois da Segunda Guerra Mundial, vivemos um desses momentos perigosos, especialmente quando o presidente dos Estados Unidos, Reagan, propôs a construção de uma bomba nuclear. Não era apenas a bomba atômica, era uma bomba especial que matava os indivíduos sem dor. Ele não perguntou às pessoas de que forma gostariam de morrer, mas logo estabeleceu qual era o melhor mecanismo para uma bomba de destruição incalculável, através de cujo fenômeno atômico não se experimentaria qualquer forma de sofrimento nem de dor. E, no entanto, este homem, que teve o mundo nas suas mãos, que governou o mundo no momento mais terrível entre a Rússia, a União das Repúblicas Socialistas Soviéticas e o chamado mundo ocidental, representado pelos Estados Unidos, de repente começou a claudicar, a perder a memória e lentamente foi dominado pelo tormento de Alzheimer, desencarnando numa postura infantil, distante da realidade, consumido por um problema de natureza cerebral dos mais danosos. Sucede que o orgulho da criatura humana não se dá conta da sua própria fragilidade. E o homem que pensou numa bomba de nêutrons sucumbiu dentro de si mesmo, por fatores de natureza biológica, certamente heranças kármicas de épocas recuadas. Mas pode surgir de repente alguém que tome nas mãos o direito de destruir o mundo, mas que também sucumbirá, porque uma guerra nuclear, ao espalhar a radiação destruidora, os ventos levarão esses mesmos instrumentos destrutivos na direção daqueles que desencadearam a hecatombe. E não ficaria nada que tivesse experiência vital, senão a consumpção de todas as manifestações. Mas será que um acontecimento dessa natureza está na programação divina? Conforme lemos em um livro dos Espíritos, na página extraordinária das Leis Morais, a terceira parte dessa obra básica, Allan Kardec estuda a lei de destruição, demonstrando que a lei de destruição faz parte da lei da vida. É um fenômeno natural, porque nos encontramos numa organização de natureza material. E é tudo aquilo que é matéria, não passa de energia condensada. Mas a vida verdadeira não é exclusivamente a biológica ou aquela que fere os nossos sentidos. é a vida em si mesma, codificada pelas bênçãos de Deus, que transcende as aparências, as manifestações. Porquanto, a vida expande-se de maneira incomparável em todas as dimensões. Aqui, neste momento, por exemplo, a vida é rica, não somente das experiências orgânicas das criaturas humanas, mas dos seres espirituais. Através desses mundos paralelos que estão entre nós, conosco, e dentro dos quais nos encontramos, sem sequer muitas vezes nos darmos conta. Dessa maneira, mesmo que viesse a existir o absurdo fenômeno do fim do mundo, conforme conjecturado, não haveria o fim da vida, porque a vida continuaria em outras manifestações. E como Jesus disse com muita beleza em João 14, número 1, credes em Deus, crede também em mim. Na casa de meu Pai há muitas moradas. O extraordinário físico, astrofísico inglês, Sir James Jeans, desejando dar-nos uma ideia destas moradas da casa do Pai, anotou em 1966 que existiam em nossa Via Láctea aproximadamente 30 bilhões de sóis. Os dados modernos, 50 anos depois quase, é que a nossa Via Láctea tem 200 bilhões de sóis. E que existe no universo não aqueles 100 milhões de galáxias, mas aproximadamente 100 bilhões de galáxias cantando as exuberantes glórias de Deus. O mais fascinante, no entanto, é que podemos ver, inclusive na internet, se nós colocarmos o Google para acompanhar o grande telescópio Hubble, podemos ver buracos negros consumindo galáxias inteiras, e da poeira de estrelas surgindo outras galáxias cantando as glórias de Deus. Desta maneira, nós deveremos ter em conta que na grande transição que está sendo operada na Terra, e todos somos testemunhas das ocorrências e dos fenômenos não somente sísmicos, mas sobretudo intelecto-morais, que vem acontecendo desde há 40 anos aproximadamente, que estamos em um mundo de mutação. Mutação política, mutações econômicas, sociológicas, psicológicas e, sobretudo, morais. Se nós observarmos, por exemplo, as grandes conquistas da ciência, ficamos deslumbrados com todas essas ofertas da tecnologia de ponta. Mas, ao mesmo tempo, observamos a calamidade do estupro, da pedofilia, da agressividade, da violência, da sexolatria desvairada, da toxicomania, da violência doméstica, da violência contra a mulher, contra a criança, contra o idoso, contra o doente, da nossa violência interior. É que o nosso desenvolvimento de natureza intelectual não se fez acompanhar necessariamente do nosso desenvolvimento de natureza moral. E por isso mesmo, haverá o fim do mundo moral negativo, porque a Terra está fadada a ser um planeta melhor, conforme diziam os maias, que dedicava o próximo Baticum, o próximo período, ao deus Iocte. Nós esperamos que a Terra passe pela sua grande regeneração, que já vem ocorrendo desde há muitos anos, do fim do século XX, quando começaram a ocorrer as grandes mutações, e seres benévolos de outra dimensão vieram habitar o nosso planeta para promover o progresso. Mais ou menos a partir dos anos 80, no século passado, psicólogos, psiquiatras, psicanalistas, teólogos, sociólogos, começaram a observar um fenômeno curioso. As crianças que nasciam, na sua grande maioria, apresentavam características muito singulares. E uma rede enorme de psicólogos espiritualistas começou a notar que essas crianças expendem uma certa luminosidade. Todos nós exteriorizamos uma certa luminosidade, que é o resultado do fluido cósmico dos nossos pensamentos, da nossa conduta, tradicionalmente chamado aura, a expansão do perispírito, dando-nos uma determinada tonalidade áurica, que pode ser interpretada para os estados de saúde, para os estados emocionais, para os estados de ansiedade intelectiva. E aqueles psicólogos começaram a notar que o número imenso de crianças na Europa, nos Estados Unidos, no Brasil e certamente em outros países, apresentava uma aura em tonalidade azul, mas uma tonalidade forte, na mesma tonalidade do jeans, dessa tinta da Índia, que faz o jean tradicional de natureza azul muito forte. E então logo eles começaram a notar que eram crianças portadoras de um comportamento muito especial. Com essa tonalidade índigo, passaram a dizer que a Terra estava sendo invadida por espíritos que poderiam ser chamados de índigo, para dar uma ideia da sua exteriorização. E observaram que essas crianças são especiais. Elas estão classificadas em 4 grupos, desde aquelas portadoras da hiperatividade, aquelas outras que têm dificuldades de linguística, de comunicação, a outras que são agressivas, e a outras que são profundamente sábias. E ao invés da exteriorização de natureza azul do índigo, dava uma tonalidade cristal, uma tonalidade alvinitente, que misturava a tonalidade prata. E eles passaram a chamar essas crianças especiais de crianças cristais. Fazendo estudo do QI de umas e de outras, constataram que eram portadoras de um QI elevado, de um alto QI e de uma observação das mais curiosas e das mais perspicazes. Essas crianças estão chegando em massa e estão em nossos lares. Estão exigindo uma nova psicopedagogia, porque são crianças que não temem, são crianças que não respeitam, são crianças que exigem diálogo, que impõem a afetividade. São crianças que ultrapassam os níveis tradicionais da criança convencional. Eu tive uma experiência muito curiosa no ano passado, quando fui visitar uma cidade de Goiás, como faço todo ano após o carnaval e o Congresso Espírita em Goiânia. Chegando à casa, eu me fazia acompanhar de um amigo que tem uma característica sui generis. Ele é muito perguntador. Mal ele conhece a pessoa, pergunta o nome, o endereço, o quanto ganha, o que é que faz. Não presta atenção na resposta, mas adora a pergunta. E eu estou sempre pisando-lhe no pé. Mas não adianta, porque ele também a mim me pergunta. Entrávamos na casa que nos ia hospedar. E quando fomos chegando, veio uma menina de 4 anos correndo. Abraçou-me e disse-me: "Vô Di, a minha cadela vai parir hoje à noite." 4 anos. O meu amigo já ficou eriçado, mas eu dei um olhar de geladeira e ele se acalmou. Ficamos à tarde, fomos à conferência, e quando nós retornamos, a criança veio correndo e meu amigo perguntou: "Olá, a sua cadela já teve neném?" Ela disse: "Não, teve cachorrinho." Eu, claro, achei fantástico, porque ele recebeu uma resposta compatível ao seu nível. Mas o pior veio depois. Eu não esperava. Estava sentada, ela pôs a mão nas rótulas dos meus joelhos, me olhou longamente e me perguntou: "Vode, Eu lhe posso fazer uma pergunta? E eu, muito feliz, lhe disse: naturalmente. O que você quiser, nunca mais eu direi isto. Porque ela me olhou demoradamente e disse: Vodi, quem fez Deus? E eu me arrependi de ter sido tão gentil. Procurei desviar, digo: minha filha, isto é tão complexo que mesmo eu vou. Quem fez Deus? Eu lhe peguei as duas mãozinhas e me lembrei da definição de João Evangelista: Deus é amor. E disse: quem fez Deus foi o amor. E quem fez o amor foi Deus. Ela me olhou desafiadoramente, pôs as mãos na cintura e respondeu sorrindo: mas é lógico, não é? Eu não sei se é lógico, mas foi a resposta que eu dei. Uma criança que está além do nível das crianças comuns. Mas um outro amigo, da minha idade, ele diz que tem 10 anos menos, mas eu já vi a certidão de nascimento dele. Foi chamado para trabalhar em computação. E computação é algo desafiador para quem tem mais de 50 anos. Eu penso que a computação foi inspirada por Deus, mas foi fabricada por Satanás. Porque o computador sempre nos surpreende, a nós, os mais avantajados em anos. E o meu amigo contou-me da sua experiência pessoal. Ele estava digitando e, de repente, o dedo bateu uma tecla que não deveria ter, mas tem, e todo o conteúdo desapareceu. A tela ficou em branco. Ele testou tudo. A tela ficou em branco. Ele então gritou pelo neto. O netinho tem 6 anos e meio. Gritou pelo menino e ele veio correndo. E o avô perguntou: o que é que tem este monstro? O menino sorriu e disse: vô, ESC, CTRL, ENTER. E voltou tudo. Ele abriu a boca, olhou para aquele frangalho de gente que saiu alegre, enxugou o suor e continuou digitando. Daí a pouco o dedo voltou à tecla que existe, mas não existe. E tudo ficou em branco outra vez. Ele me confessou: tive ímpeto de pegar a máquina e arrebentá-la. Mas aí eu gritei: Guilherme, pela segunda vez. Guilherme, meu filho. Ele veio correndo: o que é, vô? O que é que este monstro tem? Ele olhou e disse assim: olha aqui, vô. E com os dedinhos, ele fez retornar tudo novamente. Aí o avô sorriu e depois a mão dos quadris e disse: vô, como é que você passava antes de eu nascer? Então está aí na Terra a nova geração. Essas crianças extraordinárias, que são espíritos que já viveram no planeta e agora estão de volta para apressar o Armagedon, a grande luta no Vale de Josafá, que é a nossa consciência, a luta do bem iluminando o mal, diluindo as trevas, apagando as sombras. Estão aí aqueles grandes pensadores do século V, de Péricles na Grécia, os trágicos. Estão aqui aqueles que viveram os dias gloriosos de Sócrates, Platão, Aristóteles, e talvez eles mesmos venham. Da escola neoplatônica de Alexandria, os grandes missionários da fé, da arte, da beleza, do empirismo, que chegaram ao Delbar da Renascença e tornaram a terra aformoseada pela grandeza das artes. Os grandes nautas, que no século XV, como no XVI e seguintes, alargaram os horizontes do planeta, conquistando o mundo então desconhecido. Agora eles estão de volta para poder ampliar os horizontes do nosso sistema, os horizontes interplanetários. Menos de um mês, colocamos um jipe robô no planeta vermelho, para podermos estudar a probabilidade da existência de água, que foi confirmada, no seu subsolo, em gelo, para termos a certeza se houve vida, se há vida, ou se há probabilidade de vida conforme nossos padrões, porque vida existe em toda parte, não necessariamente dentro deste modelo, que é, como diz Allan Kardec, o modelo que Jesus nos oferece para a evolução. Então eles estão de volta, os grandes pensadores da era industrial da velha Inglaterra, a partir do século XVIII, dos pesquisadores do século XIX, desses notáveis cientistas da cibernética, de todas as experiências de laboratório, nas ciências médicas, prolongando a nossa existência na Terra, dando maior comodidade a uns, oferecendo chance de acabar as pandemias para outros, apesar da nossa incúria, do nosso desequilíbrio, abrindo espaço para o surgimento de outros vírus, como o HIV, de outras manifestações, ora pandêmicas, como a depressão, o transtorno do pânico, as doenças degenerativas, a síndrome de Parkinson, de Alzheimer, os cânceres, em quase 200 etiopatogenias, graças à nossa manifestação de atraso e de primitivismo. Mas como Deus é amor, estamos vivendo o grande momento da revelação divina, em que o mundo espiritual desce à Terra para dizer que na barca terrestre Cristo condula ao mundo de regeneração. E todos temos oportunidade, porque é um período de paradoxo. Vemos a grandeza da cibernética e vemos a estupidez da crueldade humana nos espetáculos mais terríveis da agressividade, do crime, do suborno, da desonestidade, da perseguição caótica de umas contra outras criaturas. Por quê? Essa disparidade de Madre Teresa de Calcutá, Chico Xavier e milhares de pessoas anônimas e nobres, e desses vândalos, esses atormentados que se reúnem em taba, tribos, ou que vão para as praças do crack para cometer esse suicídio terrível num processo de vingança contra a sociedade. Por quê? Porque o amor de Deus está esvaziando as regiões penumbrosas, aquelas regiões purgatoriais da tradição teológica, onde ficaram retidos os tremendos adversários do progresso do passado, as tribos hunos, os godos, os visigodos, os normandos, aqueles que destruíram a terra quando passavam nos seus carros de guerra. Eles ficaram retidos para não impedir o progresso da sociedade. Mas agora, eles estão tendo a sua chance de voltar. Recebem corpos perfeitos pela eugenia, a hereditariedade, graças ao DNA, nas suas adaptações e mutações, melhorou muito a organização fisiológica dos seres, que o perispírito molda de acordo com as suas necessidades. Mas como ainda estão presos ao primarismo, eles são a força que vai entrar em choque contra o exército da mansidão, da misericórdia, da caridade, da compaixão. Então haverá essa grande luta, e para que o bem possa sobreviver, porque enquanto aqueles usam a arma da violência e estes a arma da ternura, esses apóstolos estão reencarnados uns e reencarnando-se outros para levarem o nível moral da nossa sociedade e desta maneira impulsionarem o progresso do nosso planeta querido. Asseveram as tradições do mundo espiritual. Emmanuel Filomeno de Miranda, opinião dele, informa-nos que de uma dessas estrelas gloriosas, na constelação de Touro, as sete Pleiades, conhecidas dos fenícios antigos, dos gregos, por serem estrelas a olho nu, uma delas, Alcíone, estrela de terceira grandeza, espíritos nobres ofereceram-se como voluntários a Jesus para reencarnar-se na terra, eles que não trazem karma terrestre, trabalharem o nosso DNA no mundo espiritual, para que os futuros corpos, por eles habitados, não tragam as marcas degenerativas das mutações observadas nesse extraordinário, essa extraordinária hélice retorcida, que é a hélice do nosso DNA. Da mesma forma que houve uma mutação no passado e que deu lugar ao Homo sapiens, haverá no mundo espiritual uma nova mutação para que saiamos de Homo sapiens para homos virtuales. Essa comunicação virtual, a tele, a psíquica comunicação. E já não tenhamos equipamentos orgânicos que degenerem com facilidade, constituindo então o mundo de regeneração, que não é ainda um mundo feliz, mas é um mundo intermediário que avança na direção deste mundo glorioso, de onde veio Jesus e de onde vêm os Cristos, que são responsáveis pela construção dos astros e mentores dos sistemas e das galáxias, como co-criadores com a divindade. Vivemos o instante da grande transição, das provações coletivas, das dores mais acerbas, porque se está vendo mudanças, e todos somos testemunhas que sim, essas mudanças trazem muitos desaires, muitos choques, muitos problemas, e especialmente aqueles problemas que defluem da nossa conduta interior. Uma sociedade com 7 bilhões, 250 milhões de habitantes, apresenta-se como uma sociedade solitária. Pessoas solitárias, pessoas angustiadas, pessoas ansiosas, pessoas portadoras do medo. Esses três fatores de eventos de vida que desencadeiam os processos de natureza depressiva. Por quê? Pela predominância do egoísmo. Allan Kardec perguntou às entidades venerandas na questão 742 de O Livro dos Espíritos: qual a razão da guerra? E a resposta é comovedora: predominância da natureza animal sobre a natureza espiritual do indivíduo e o desbordar das paixões. E o que pretende Deus com a guerra? Desde que as criaturas humanas não aceitam as imposições do amor, o sofrimento leva-as a essa finalidade, mesmo sem o querer. Então nós estamos vivendo as tremendas guerras de comportamento, as guerras de relacionamento. Mas para que a grande transição se fizesse aureolada de bênçãos, 150 anos antes, veio o Consolador. Vieram os Espíritos, as estrelas luminíferas que estavam nos céus, desceram à terra e corporificaram-se para propiciar este período de iluminação, quando as trevas serão diluídas e a humanidade feliz marchará. E aqueles que serão exilados, os que perseveram no mal, os que se comprazem na ira, os que cultivam ódio e desar, não haverá clima psíquico, faltará sintonia, e eles descerão a planetas inferiores, ainda compatíveis no seu processo de evolução com o seu estado mental. Ali, eles experimentarão a saudade de um paraíso. Da mesma forma da questão bíblica, quando é expulso aquele ser que tentava competir com Deus. E ele vai atirado às hienas com as suas legiões. Então haverá saudade, angústia, a dor. Mas que através do trabalho, promovendo o progresso desse novo mundo, credenciá-los-á a encontrar a paz e no futuro retornar à nave-mãe, à terra gloriosa, quando também eles estarão felizes. Todos nós estamos incluídos nesta transição. Os bons espíritos afirmam, pelo menos afirmam-me, que teremos um pouco mais de dores, que apesar da situação calamitosa em que vivemos, o desbordar das paixões vai levar-nos ao fundo do poço, até sentirmos a saturação total e anelarmos com saudade pelo bem proceder. Aqueles que ainda se encontram nos gozos eminentemente primitivos. E quando chegarmos a este momento quase de horror, despertaremos para o único caminho, que é Jesus, que nos leva à verdade e que nos conduz à vida. Quase todos nós estamos vivenciando momentos de desafio, de dificuldade, de padecimento, de angústias, de incertezas. Cabe-nos não desanimar, prosseguir com o espírito voltado para o bem, de tal forma que as paixões primitivas cedam lugar às peregrinas virtudes descendentes do amor. Desesperada, a criatura humana suplica misericórdia e os céus generosos fazem chover sobre a terra as messes de misericórdia e de encorajamento para a luta. Não vos deixeis contaminar pelos desequilíbrios que graçam, pelo vírus do horror que leva a vida aos patamares mais sofridos. Erguei-vos em pensamento e em ação àquele que nos prometeu estar conosco em qualquer circunstância, para que pudéssemos ter vida e vida em abundância. Filhos da alma, vossos guias espirituais adejam a vosso lado como aves sublimes de ternura, aguardando a oportunidade de manter convosco o intercâmbio iluminativo. Não vos permitais o luxo da negativa às suas inspirações gloriosas. Não recalcitreis antes o espinho cravado nas carnes da alma de que necessitais momentaneamente. Desde quando conheceis Jesus, tendes o dever de demonstrar-lhe fidelidade e amor. Baste-vos abrir os sentimentos de fraternidade e de misericórdia para com todos aqueles que sofrem, perdoando-vos os equívocos e perdoando as agressões que vos chegam ameaçadoras. Ninguém a sós. Em nome desses espíritos espíritas,
1: que comparecem a este evento há 59 anos sucessivamente, nós vos conclamamos a diretriz de segurança para uma existência de paz, amar. Sede vós aqueles que amam, rejeitados, menosprezados e até perseguidos. Aureolai-vos do amor, para que se exteriorizem os sentimentos sublimes do Cordeiro de Deus. E em breve possamos ver, bebendo no mesmo córrego, o lobo e o cordeiro, os bons e os ainda maus, fascinados pela água lustral do Evangelho Libertador. Ide em paz, meus filhos. Retornai aos vossos lares e ponde no velador a luz da verdade que dissipa a ignorância e que anula a treva. Jesus conta convosco na razão direta em que com ele contamos. Abençoe-nos o incomparável amigo Jesus e dê-nos a sua bênção de paz. Com muito carinho, o servidor, o mínimo e paternal de sempre, Bezerra. Muita paz.

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Agradecemos a Deus, o nosso Pai, ao nosso Senhor Jesus Cristo, Mestre e Condutor das nossas almas, pela oportunidade da realização da 59ª Semana Espírita de Vitória da Conquista. Por esta oportunidade de paz, de fraternidade e de luz para as nossas almas. Agradecemos pelas boas sementes que recebemos no solo da alma durante todos esses dias e rogamos a misericórdia do divino jardineiro, que as cultive com o seu amor, para que elas possam florescer, dando 30, 60 ou 100, mas que elas floresçam em nossas almas. Muito obrigado, Senhor da vida. E obrigado a todos vocês que aqui estiveram conosco, compartilhando desta semana de esperança, de luz, desta festa espiritual. Agradecemos a todos aqueles que deixaram as suas terras e aqui vieram somar, acrescentar com a sua sensibilidade ao pequeno amor que ainda possuímos em nossas almas para podermos contribuir para a realização deste evento. Nós somos gratos e pedimos desculpas caso não

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1: 20 horas e 36 minutos.
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1: 20 horas e 36 minutos.
4: Em primeiro lugar, eu quero agradecer esta oportunidade e entender as tuas últimas palavras como um incentivo. E dizer a todos os ouvintes desta emissora, que tem um poder muito grande, pela via internet nós já tivemos a oportunidade de sintonizá-lo, desejar aos ouvintes, aos dirigentes, aos representantes desta emissora, a você pela oportunidade, muita paz, muita alegria, que Jesus abençoe todos vocês, e agradecer também. Fica aqui o agradecimento daquele que, ao invés de Joaquim Veloso, Quincas Veloso.
5: Quincas Veloso. Muito obrigado.

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Fraternidade, o mundo te procura, porque és a extensão do bem em todo canto, alma cariciosa, lenço enxugando pranto, a fonte luminosa que aplaca a noite escura. O enfermo te busca em agonia, na gota de remédio que a grande dor acalma, a frase reconforto, doce amparo para a alma, que a dor do quase morto sempre anestesia. Atende a mãezinha de seio que secou, onde o rebento nada encontra e reclama. Se veloz e preciso coração que ama, a atender de pronto a voz de quem chamou. Se o guia fiel do cego que tateia, no caminho íngreme que a vida oferta, encaminha e conduz na jornada certa, seguindo em frente, luminar candeia. Caminha, fraternidade, o Cristo espera encontrar-te em serviço na extinção da fome. Transforma o inverno em linda primavera, construindo o mundo que leva teu nome. Espírito José Grosso, mensagem psicografada por Álvaro Basílio.

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Olá, queridos amigos e amigas. Nós, da Web Rádio Fraternidade, gostaríamos de enviar o nosso abraço a você que faz aniversário no mês de agosto. O nosso abraço a Tereza Laura, da Praia Grande, São Paulo. A Abadia Auxiliada da Silva, de Uberaba, Minas Gerais. Ao Wagner, de São Sebastião, São Paulo. A Tátia, de Guarabira, na Paraíba. A Ellen, da cidade Serra do Espírito Santo. A Fabiana Lira Borges, de Campina Grande, Paraíba. Ao Érico Otávio Rocha de Oliveira, de Pernambuco. A nossa querida colaboradora voluntária Josiane de João Pessoa. A Darcy, do Grupo 1. A Gianete, do Grupo 2. A Cleide Lana, de Alfenas, Minas Gerais. Ao Wilton Pessoa, de Vitória de Santo Antão, no Pernambuco. A Sonira Giosa, de Poços de Caldas, Minas Gerais. A Lourdes, da cidade de Osório, do Rio Grande do Sul. A Valquíria Costa, de Ipatinga, Minas Gerais. E a Maria Lúcia, de São Paulo. E se você desejar ouvir o seu nome neste momento de felicitações, entre em contato conosco através do e-mail faleconosco@radiofraternidade.com.br, informando o seu nome e a data do seu aniversário. Que Jesus abençoe a todos.

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2: O Conselho Espírita Internacional é uma instituição voltada a representar o movimento espírita de todos os países e em todo o mundo. Basicamente, ela foi criada com o propósito de promover o estudo, a difusão, a prática da doutrina espírita, permitindo que os conhecimentos espíritas, as ideias espíritas possam ser levadas a todas as partes e colocada ao alcance e a serviço de todos. O Conselho Espírita Internacional surgiu em 1992, em Madrid, Espanha, basicamente pela ação de 9 países que o constituíram no momento da sua fundação. Esses países, na época, e ainda hoje participam do Conselho, são a Espanha mesmo, a França, Portugal, a Inglaterra, Itália, da parte da Europa e da América. Participaram também dessa fundação o Brasil, a Argentina, Guatemala e Estados Unidos. O trabalho do Conselho Espírita Internacional tem sido no sentido de intensificar esse relacionamento entre todos os espíritas de todas as partes e trabalhar no sentido de dar um apoio cada vez maior junto aos núcleos espíritas, também de todos os países, visando, acima de tudo, oferecer a esses núcleos espíritas condições para promover um programa de estudo constante, metódico, cada vez mais aprofundado da doutrina espírita, desempenhar trabalhos voltados à divulgação da doutrina espírita e também proporcionar nesses mesmos núcleos a oportunidade do estudo e da prática da doutrina espírita, voltada acima de tudo no atendimento às necessidades humanas, às necessidades de todos aqueles que batem às suas portas buscando orientação, esclarecimento, ajuda e também consolação.
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1: 20 horas e 47 minutos.
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5: Fundador do Espiritismo no Brasil. Ele se destacou por seu trabalho na interpretação e ensino dos princípios da doutrina espírita. É conhecido por suas palestras, livros e vídeos sobre temas espíritas e por sua atuação em projetos como o Instituto Ser, que visa promover e divulgar a doutrina espírita. Além disso, Dr. Haroldo Dutra Dias é cofundador do Núcleo de Estudo e Pesquisa do Evangelho, NEP, e é uma referência significativa no espiritismo contemporâneo. Neurocientista, psicólogo e biomédico, pós-doutorado em neurociências em Harvard Medical School, doutor em neurociências na UFMG, graduando em biomedicina, autor best-seller e palestrante internacional, autor de diversos livros, incluindo a tradução do Novo Testamento e o Sermão do Monte, em último lançamento. Agora em inglês. O Daniel está fazendo... Ah, que maravilha. Que ótimo. Então, meus amigos, é com o coração explodindo de alegria que chamamos, então, o Dr. Haroldo Dutra Dias ao palco. Por favor.

0: Obrigado.
1: Obrigado. Obrigado, minhas amigas. Obrigado, meus amigos. Esse doutor aí tá meio estranho. Mas é com muita alegria que todos nós participamos aqui. Eu preciso inicialmente expressar a minha gratidão às casas espíritas, aos grupos espíritas de Orlando, pela união e pela capacidade de organizarem um evento tão organizado, com uma vibração de tamanha fraternidade, proporcionando a cada um de nós uma oportunidade de conexão diferenciada com o mundo espiritual. É isso que importa. No fim, é só isso que importa. Quero dizer da minha honra de estar aqui com um amigo querido, Frutuoso, meu amigo e orientador querido, Rafael Rezende, dividindo essa oportunidade de trabalho, porque nós aqui estamos a serviço do Cristo. Aqui é um trabalho diferente, a gente não sobe aqui para se expor, a gente sobe aqui para lançar à luz o conteúdo da doutrina espírita e do Evangelho do Cristo. É importante deixar isso claro. E também gostaria de fazer uma homenagem ao nosso querido Divaldo. Como bem resumiu Alberto Almeida, é necessário que o sol se ponha para que os pirilampos possam brilhar, né? Que o nosso dia possa, do mundo espiritual, continuar com os caravaneiros do Consolador Prometido, trabalhando, nos inspirando, nos protegendo e intercedendo a favor de todos nós. Eu gostaria de iniciar a nossa reflexão, e é uma reflexão dessa manhã, com uma metáfora. Eu assisti a um vídeo de um rabino em que ele dizia o seguinte: se você se casar com uma pessoa idêntica a você, você não se casou. Por quê? Porque o casamento, o relacionamento afetivo, tem que ser com um outro. Um outro. Se for com alguém idêntico a você, não tem outro, só tem um. Nós precisamos de um outro. De um outro. Alguém que tenha características diferentes das nossas, talentos diferentes dos nossos, personalidade diferente da nossa. Isso está no capítulo 12 da carta aos Coríntios, quando Paulo de Tarso nos fala sobre a diversidade dos carismas. Carismas em grego são dons, diversidade dos dons. E por que eu trago essa metáfora? Porque há um item no capítulo 1 de O Evangelho Segundo o Espiritismo, escrito por Allan Kardec, intitulado Aliança entre Ciência e Religião. Esse capítulo é parada obrigatória para nós espíritas. É reflexão obrigatória. Aliança. Aliança vem de casamento. Aliança vem de união. Então é preciso que a gente compreenda que na aliança no casamento entre ciência e religião, a ciência está casando com um outro, e a religião está casando com um outro. São dois. Se for igual, não é aliança, só tem um. Eu diria que essa é a tônica da conversa que nós vamos ter hoje. Por quê? A religião tem propósitos e processos distintos da ciência, graças a Deus. E a ciência tem propósitos e processos distintos da religião, graças a Deus. Se nós não compreendermos essa complementariedade, essa necessidade de cada uma delas trazer o que tem de melhor, não há aliança. Toda vez que a ciência, de forma arrogante, tenta invadir o terreno da religião, nós temos um desastre. E toda vez que a religião tenta invadir os terrenos da ciência, nós temos um desastre. Compreender essa união de dois é fundamental. E é com base nisso que nós vamos fazer uma reflexão. No caso, nesse trio aqui, Frutuoso, Rafa e eu, coube a mim trazer uma reflexão sobre o futuro da psicologia. Mas é preciso que a gente parta desse ponto que eu acabei de ressaltar. O que a doutrina espírita tem a contribuir para a psicologia e o que a psicologia tem a contribuir para a doutrina espírita? Porque nós estamos falando de uma ciência psicológica e nós estamos falando do espiritismo que tem como finalidade, como alvo, a formação do ser humano de bem. Portanto, está alinhado com o verdadeiro propósito da religião, que é religar a criatura ao Criador. Então, para que a gente possa se precaver de alguns equívocos, para que a gente possa tomar cuidado com algumas armadilhas, eu trouxe algo sobre a psicologia, depois nós vamos falar sobre a contribuição da doutrina espírita. A primeira coisa que nós temos que compreender é que a psicologia não é um bloco uniforme, como a ciência não é. Quando você vai ao médico, você fala, eu vou ao médico. Não é assim, né, doutor Frutuoso? Não é assim. Você pode ir no cardiologista, no ginecologista, neurologista. Bom, a medicina também está segmentada, ela também está dividida. A psicologia também, várias abordagens, várias metodologias, várias visões. E é isso que nós temos que compreender. Então, vou começar num resumo do que toda corrente psicológica apresenta, para a gente desenvolver fé raciocinada. Toda corrente psicológica apresenta uma visão de ser humano. O que é o ser humano? Mesmo que você ingenuamente não tenha se preocupado em verificar isso. Então, se você está diante da psicanálise, da terapia cognitivo-comportamental, da psicologia positiva, da psicologia junguiana, da psicologia de Adler, não importa. Toda psicologia tem uma visão de ser humano, que é: qual a natureza do ser humano? Quais são os constituintes psíquicos de um ser humano? Quais são as forças e motivações de um ser humano? É isso que distingue um ramo da psicologia de outro. Segundo, toda psicologia tem uma concepção de desenvolvimento humano. Alguns ramos da psicologia negam que haja desenvolvimento. Por incrível que pareça. Uma concepção de desenvolvimento. O ser humano se desenvolve?